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0: 4:21.
1: Iniciamos este novo dia com as bênçãos de Deus e proteção de Nossa Senhora, Virgem Maria. Em nome do Pai, do Filho e do Espírito Santo. Amém. Creio
2: em Deus Pai Todo-Poderoso, Criador do céu e da terra, em Jesus Cristo, seu único Filho, nosso Senhor, que foi concebido pelo poder do Espírito Santo, nasceu da Virgem Maria, padeceu sobre Pôncio Pilatos, foi crucificado, morto e sepultado, desceu à mansão dos mortos, ressuscitou o terceiro dia, subiu ao céu, está sentada à direita de Deus Pai Todo-Poderoso, onde há de vir julgar os vivos e os mortos. Creio no Espírito Santo, na Santa Igreja Católica, na comunhão dos santos, na remissão dos pecados, na ressurreição da carne, na vida eterna. Amém.
1: Pai nosso que estais no céu, santificado seja vosso nome. Venha a nós o vosso reino, seja feita a vossa vontade, assim na terra como no céu.
3: O pão nosso de cada dia nos dai hoje, perdoai as nossas ofensas, assim como nós perdoamos a quem nos tem ofendido. E não nos deixeis cair em tentação, mas livrai-nos do mal. Amém.
1: O anjo do Senhor anunciou a Maria.
3: E ela concebeu do Espírito Santo.
1: Ave Maria, cheia de graça, o Senhor é convosco. Bendita sois vós entre as mulheres e bendito o fruto do vosso ventre, Jesus.
3: Santa Maria, Mãe de Deus, rogai por nós, pecadores, agora e na hora de nossa morte. Amém.
1: Eis aqui a serva do Senhor.
3: Faça-se em mim segundo a vossa palavra.
1: Ave Maria, cheia de graça, o Senhor é convosco. Bendita sois vós entre as mulheres e bendito o fruto do vosso ventre, Jesus.
3: Santa Maria, Mãe de Deus, rogai por nós, pecadores, agora e na hora de nossa morte. Amém.
1: O Verbo Divino se fez carne
3: e habitou entre nós.
1: Ave Maria, cheia de graça, o Senhor é convosco. Bendita sois vós entre as mulheres e bendito o fruto do vosso ventre, Jesus.
3: Santa Maria, Mãe de Deus, rogai por nós, pecadores, agora e na hora de nossa morte. Amém.
1: Glória ao Pai, ao Filho e ao Espírito Santo.
3: Como era no princípio, agora e sempre. Amém.
1: Ó meu bom Jesus,
3: perdoai-nos, livrai-nos do fogo do inferno, e levai as almas todas para o céu, e socorrei principalmente as que mais precisarem.
1: Nossa Senhora de Fátima e São Francisco,
3: rogai por nós.
1: E nesta terça-feira, contemplamos os mistérios dolorosos. E neste primeiro mistério doloroso, contemplamos
3: a oração e a agonia de Jesus no Getsêmani. Pai nosso que estais no céu, santificado seja o vosso nome. Venha a nós o vosso reino, seja feita a vossa vontade, assim na terra como no céu.
1: O pão nosso de cada dia nos dai hoje, perdoai as nossas ofensas, assim como nós perdoamos a quem nos tem ofendido, e não nos deixeis cair em tentação, mas livrai-nos do mal. Amém.
3: Ave Maria, cheia de graça, o Senhor é convosco, bendita sois vós entre as mulheres, e bendito é o fruto do vosso ventre, Jesus.
1: Santa Maria, Mãe de Deus, rogai por nós, pecadores, agora e na hora da nossa morte. Amém.
3: Ave Maria, cheia de graça, o Senhor é convosco. Bendita sois vós entre as mulheres, e bendito é o fruto do vosso ventre, Jesus.
1: Santa Maria, Mãe de Deus, rogai por nós, pecadores, agora e na hora da nossa morte. Amém.
3: Ave Maria, cheia de graça, o Senhor é convosco. Bendita sois vós entre as mulheres, e bendito é o fruto do vosso ventre, Jesus.
1: Santa Maria, Mãe de Deus, rogai por nós, pecadores, agora e na hora da nossa morte. Amém.
3: Ave Maria, cheia de graça, o Senhor é convosco. Bendita sois vós entre as mulheres, e bendito é o fruto do vosso ventre, Jesus.
1: Santa Maria, Mãe de Deus, rogai por nós, pecadores, agora e na hora da nossa morte. Amém.
3: Ave Maria, cheia de graça, o Senhor é convosco. Bendita sois vós entre as mulheres, e bendito é o fruto do vosso ventre, Jesus.
1: Santa Maria, Mãe de Deus, rogai por nós, pecadores, agora e na hora da nossa morte. Amém.
3: Ave Maria, cheia de graça, o Senhor é convosco. Bendita sois vós entre as mulheres e bendito é o fruto do vosso ventre, Jesus.
1: Santa Maria, Mãe de Deus, rogai por nós, pecadores, agora e na hora de nossa morte. Amém.
3: Ave Maria, cheia de graça, o Senhor é convosco. Bendita sois vós entre as mulheres e bendito é o fruto do vosso ventre, Jesus.
1: Santa Maria, Mãe de Deus, rogai por nós, pecadores, agora e na hora da nossa morte. Amém.
3: Ave Maria, cheia de graça, o Senhor é convosco. Bendita sois vós entre as mulheres e bendito é o fruto do vosso ventre, Jesus.
1: Santa Maria, Mãe de Deus, rogai por nós, pecadores, agora e na hora da nossa morte. Amém.
3: Ave Maria, cheia de graça, o Senhor é convosco. Bendita sois vós entre as mulheres e bendito é o fruto do vosso ventre, Jesus.
1: Santa Maria, Mãe de Deus, rogai por nós, pecadores, agora e na hora da nossa morte. Amém.
3: Ave Maria, cheia de graça, o Senhor é convosco. Bendita sois vós entre as mulheres e bendito é o fruto do vosso ventre, Jesus.
1: Santa Maria, Mãe de Deus, rogai por nós, pecadores, agora e na hora da nossa morte. Amém.
3: Glória ao Pai, ao Filho e ao Espírito Santo.
1: Como era no princípio, agora e sempre. Amém.
3: Ó meu bom Jesus, perdoai-nos, livrai-nos do fogo do inferno, e levai as almas todas para o céu, e socorrei principalmente as que mais precisarem. Nossa Senhora de Fátima e São Francisco,
1: rogai por nós. Segundo mistério doloroso, contemplamos
3: a flagelação de Jesus.
1: Pai nosso que estais no céu, santificado seja vosso nome. Venha a nós o vosso reino. Seja feita a vossa vontade, assim na terra como no céu.
3: O pão nosso de cada dia nos dai hoje. Perdoai as nossas ofensas, assim como nós perdoamos a quem nos tem ofendido. E não nos deixeis cair em tentação, mas livrai-nos do mal. Amém.
1: Ave Maria, cheia de graça, o Senhor é convosco. Bendita sois vós entre as mulheres e bendito o fruto do vosso ventre, Jesus.
3: Santa Maria, Mãe de Deus, rogai por nós, pecadores, agora e na hora de nossa morte. Amém.
1: Ave Maria, cheia de graça, o Senhor é convosco. Bendita sois vós entre as mulheres e bendito o fruto do vosso ventre, Jesus.
3: Santa Maria, Mãe de Deus, rogai por nós, pecadores, agora e na hora de nossa morte. Amém.
1: Ave Maria, cheia de graça, o Senhor é convosco. Bendita sois vós entre as mulheres e bendito o fruto do vosso ventre, Jesus.
3: Santa Maria, Mãe de Deus, rogai por nós, pecadores, agora e na hora de nossa morte. Amém.
1: Ave Maria, cheia de graça, o Senhor é convosco. Bendita sois vós entre as mulheres e bendito o fruto do vosso ventre, Jesus.
3: Santa Maria, Mãe de Deus, rogai por nós, pecadores, agora e na hora de nossa morte. Amém.
1: Ave Maria, cheia de graça, o Senhor é convosco. Bendita sois vós entre as mulheres e bendito o fruto do vosso ventre, Jesus.
3: Santa Maria, Mãe de Deus, rogai por nós, pecadores, agora e na hora de nossa morte. Amém.
1: Ave Maria, cheia de graça, o Senhor é convosco. Bendita sois vós entre as mulheres e bendito o fruto do vosso ventre, Jesus.
3: Santa Maria, Mãe de Deus, rogai por nós, pecadores, agora e na hora de nossa morte. Amém.
1: Ave Maria, cheia de graça, o Senhor é convosco. Bendita sois vós entre as mulheres e bendito o fruto do vosso ventre, Jesus.
3: Santa Maria, Mãe de Deus, rogai por nós, pecadores, agora e na hora de nossa morte. Amém.
1: Ave Maria, cheia de graça, o Senhor é convosco. Bendita sois vós entre as mulheres e bendito o fruto do vosso ventre, Jesus.
3: Santa Maria, Mãe de Deus, rogai por nós, pecadores, agora e na hora de nossa morte. Amém.
1: Ave Maria, cheia de graça, o Senhor é convosco. Bendita sois vós entre as mulheres e bendito o fruto do vosso ventre, Jesus.
3: Santa Maria, Mãe de Deus, rogai por nós, pecadores, agora e na hora de nossa morte. Amém.
1: Ave Maria, cheia de graça, o Senhor é convosco. Bendita sois vós entre as mulheres e bendito o fruto do vosso ventre, Jesus.
3: Santa Maria, Mãe de Deus, rogai por nós, pecadores, agora e na hora de nossa morte. Amém.
1: Glória ao Pai, ao Filho e ao Espírito Santo.
3: Como era no princípio, agora e sempre. Amém.
1: Ó meu bom Jesus,
3: perdoai-nos, livrai-nos do fogo do inferno, e levai as almas todas para o céu, e socorrei principalmente as que mais precisarem.
1: Nossa Senhora de Fátima e São Francisco.
3: Rogai por nós.
1: E no terceiro mistério doloroso, contemplamos
3: Jesus coroado de espinhos. Pai nosso que estais no céu, santificado seja o vosso nome. Venha a nós o vosso reino, seja feita a vossa vontade, assim na terra como no céu.
1: O pão nosso de cada dia nos dai hoje, perdoai as nossas ofensas, assim como nós perdoamos a quem nos tem ofendido. E não nos deixeis cair em tentação, mas livrai-nos do mal. Amém.
3: Ave Maria, cheia de graça, o Senhor é convosco. Bendita sois vós entre as mulheres, e bendito é o fruto do vosso ventre, Jesus.
1: Santa Maria, Mãe de Deus, rogai por nós, pecadores, agora e na hora da nossa morte. Amém.
3: Ave Maria, cheia de graça, o Senhor é convosco. Bendita sois vós entre as mulheres, e bendito é o fruto do vosso ventre, Jesus.
1: Santa Maria, Mãe de Deus, rogai por nós, pecadores, agora e na hora da nossa morte. Amém.
3: Ave Maria, cheia de graça, o Senhor é convosco. Bendita sois vós entre as mulheres, e bendito é o fruto do vosso ventre, Jesus.
1: Santa Maria, Mãe de Deus, rogai por nós, pecadores, agora e na hora da nossa morte. Amém.
3: Ave Maria, cheia de graça, o Senhor é convosco. Bendita sois vós entre as mulheres, e bendito é o fruto do vosso ventre, Jesus.
1: Santa Maria, Mãe de Deus, rogai por nós, pecadores, agora e na hora da nossa morte. Amém.
3: Ave Maria, cheia de graça, o Senhor é convosco. Bendita sois vós entre as mulheres, e bendito é o fruto do vosso ventre, Jesus.
1: Santa Maria, Mãe de Deus, rogai por nós, pecadores, agora e na hora da nossa morte. Amém.
3: Ave Maria, cheia de graça, o Senhor é convosco. Bendita sois vós entre as mulheres, e bendito é o fruto do vosso ventre, Jesus.
1: Santa Maria, Mãe de Deus, rogai por nós, pecadores, agora e na hora de nossa morte. Amém.
3: Ave Maria, cheia de graça, o Senhor é convosco. Bendita sois vós entre as mulheres, e bendito é o fruto do vosso ventre, Jesus.
1: Santa Maria, Mãe de Deus, rogai por nós, pecadores, agora e na hora da nossa morte. Amém.
3: Ave Maria, cheia de graça, o Senhor é convosco. Bendita sois vós entre as mulheres, e bendito é o fruto do vosso ventre, Jesus.
1: Santa Maria, Mãe de Deus, rogai por nós, pecadores, agora e na hora da nossa morte. Amém.
3: Ave Maria, cheia de graça, o Senhor é convosco. Bendita sois vós entre as mulheres, e bendito é o fruto do vosso ventre, Jesus.
1: Santa Maria, Mãe de Deus, rogai por nós, pecadores, agora e na hora da nossa morte. Amém.
3: Ave Maria, cheia de graça, o Senhor é convosco. Bendita sois vós entre as mulheres, e bendito é o fruto do vosso ventre, Jesus.
1: Santa Maria, Mãe de Deus, rogai por nós, pecadores, agora e na hora da nossa morte. Amém.
3: Glória ao Pai, ao Filho e ao Espírito Santo.
1: Como era no princípio, agora e sempre. Amém.
3: Ó meu bom Jesus, perdoai-nos, livrai-nos do fogo do inferno, e levai as almas todas para o céu, e socorrei principalmente as que mais precisarem. Nossa Senhora de Fátima e São Francisco,
1: rogai por nós. E no quarto mistério doloroso, contemplamos
3: a subida de Jesus ao Calvário.
1: Pai nosso que estais no céu, santificado seja vosso nome. Venha a nós o vosso reino. Seja feita a vossa vontade, assim na terra como no céu.
3: O pão nosso de cada dia nos dai hoje. Perdoai as nossas ofensas, assim como nós perdoamos a quem nos tem ofendido. E não nos deixeis cair em tentação, mas livrai-nos do mal. Amém.
1: Ave Maria, cheia de graça, o Senhor é convosco. Bendita sois vós entre as mulheres, e bendito o fruto do vosso ventre, Jesus.
3: Santa Maria, Mãe de Deus, rogai por nós, pecadores, agora e na hora de nossa morte. Amém.
1: Ave Maria, cheia de graça, o Senhor é convosco. Bendita sois vós entre as mulheres, e bendito o fruto do vosso ventre, Jesus.
3: Santa Maria, Mãe de Deus, rogai por nós, pecadores, agora e na hora de nossa morte. Amém.
1: Ave Maria, cheia de graça, o Senhor é convosco. Bendita sois vós entre as mulheres, e bendito o fruto do vosso ventre, Jesus.
3: Santa Maria, Mãe de Deus, rogai por nós, pecadores, agora e na hora de nossa morte. Amém.
1: Ave Maria, cheia de graça, o Senhor é convosco. Bendita sois vós entre as mulheres, e bendito o fruto do vosso ventre, Jesus.
3: Santa Maria, Mãe de Deus, rogai por nós, pecadores, agora e na hora de nossa morte. Amém.
1: Ave Maria, cheia de graça, o Senhor é convosco. Bendita sois vós entre as mulheres, e bendito o fruto do vosso ventre, Jesus.
3: Santa Maria, Mãe de Deus, rogai por nós, pecadores, agora e na hora de nossa morte. Amém.
1: Ave Maria, cheia de graça, o Senhor é convosco. Bendita sois vós entre as mulheres, e bendito o fruto do vosso ventre, Jesus.
3: Santa Maria, Mãe de Deus, rogai por nós, pecadores, agora e na hora de nossa morte. Amém.
1: Ave Maria, cheia de graça, o Senhor é convosco. Bendita sois vós entre as mulheres, e bendito o fruto do vosso ventre, Jesus.
3: Santa Maria, Mãe de Deus, rogai por nós, pecadores, agora e na hora de nossa morte. Amém.
1: Ave Maria, cheia de graça, o Senhor é convosco. Bendita sois vós entre as mulheres, e bendito o fruto do vosso ventre, Jesus.
3: Santa Maria, Mãe de Deus, rogai por nós, pecadores, agora e na hora de nossa morte. Amém.
1: Ave Maria, cheia de graça, o Senhor é convosco. Bendita sois vós entre as mulheres, e bendito o fruto do vosso ventre, Jesus.
3: Santa Maria, Mãe de Deus, rogai por nós, pecadores, agora e na hora de nossa morte. Amém.
1: Ave Maria, cheia de graça, o Senhor é convosco. Bendita sois vós entre as mulheres, e bendito o fruto do vosso ventre, Jesus.
3: Santa Maria, Mãe de Deus, rogai por nós, pecadores, agora e na hora de nossa morte. Amém.
1: Glória ao Pai, o Filho e ao Espírito Santo.
3: Como era no princípio, agora e sempre. Amém.
1: Ó meu bom Jesus,
3: perdoai-nos, livrai-nos do fogo do inferno. Elevai as almas todas para o céu, e socorrei principalmente as que mais precisarem.
1: Nossa Senhora de Fátima e São Francisco,
3: rogai por nós.
1: Neste quinto mistério doloroso, contemplamos:
3: Jesus morre na cruz. Pai nosso que estais no céu, santificado seja o vosso nome. Venha a nós o vosso reino, seja feita a vossa vontade, assim na terra como no céu.
1: O pão nosso de cada dia nos dai hoje. Perdoai as nossas ofensas, assim como nós perdoamos a quem nos tem ofendido. E não nos deixeis cair em tentação, mas livrai-nos do mal. Amém.
3: Ave Maria, cheia de graça, o Senhor é convosco. Bendita sois vós entre as mulheres, e bendito é o fruto do vosso ventre, Jesus.
1: Santa Maria, Mãe de Deus, rogai por nós, pecadores, agora e na hora da nossa morte. Amém.
3: Ave Maria, cheia de graça, o Senhor é convosco. Bendita sois vós entre as mulheres, e bendito é o fruto do vosso ventre, Jesus.
1: Santa Maria, Mãe de Deus, rogai por nós, pecadores, agora e na hora da nossa morte. Amém.
3: Ave Maria, cheia de graça, o Senhor é convosco. Bendita sois vós entre as mulheres, e bendito é o fruto do vosso ventre, Jesus.
1: Santa Maria, Mãe de Deus, rogai por nós, pecadores, agora e na hora da nossa morte. Amém.
3: Ave Maria, cheia de graça, o Senhor é convosco. Bendita sois vós entre as mulheres, e bendito é o fruto do vosso ventre, Jesus.
1: Santa Maria, Mãe de Deus, rogai por nós, pecadores, agora e na hora da nossa morte. Amém.
3: Ave Maria, cheia de graça, o Senhor é convosco. Bendita sois vós entre as mulheres, e bendito é o fruto do vosso ventre, Jesus.
1: Santa Maria, Mãe de Deus, rogai por nós, pecadores, agora e na hora da nossa morte. Amém.
3: Ave Maria, cheia de graça, o Senhor é convosco. Bendita sois vós entre as mulheres, e bendito é o fruto do vosso ventre, Jesus.
1: Santa Maria, Mãe de Deus, rogai por nós, pecadores, agora e na hora de nossa morte. Amém.
3: Ave Maria, cheia de graça, o Senhor é convosco. Bendita sois vós entre as mulheres, e bendito é o fruto do vosso ventre, Jesus.
1: Santa Maria, Mãe de Deus, rogai por nós, pecadores, agora e na hora da nossa morte. Amém.
3: Ave Maria, cheia de graça, o Senhor é convosco. Bendita sois vós entre as mulheres, e bendito é o fruto do vosso ventre, Jesus.
1: Santa Maria, Mãe de Deus, rogai por nós, pecadores, agora e na hora da nossa morte. Amém.
3: Ave Maria, cheia de graça, o Senhor é convosco. Bendita sois vós entre as mulheres, e bendito é o fruto do vosso ventre, Jesus.
1: Santa Maria, Mãe de Deus, rogai por nós, pecadores, agora e na hora da nossa morte. Amém.
3: Ave Maria, cheia de graça, o Senhor é convosco. Bendita sois vós entre as mulheres, e bendito é o fruto do vosso ventre, Jesus.
1: Santa Maria, Mãe de Deus, rogai por nós, pecadores, agora e na hora da nossa morte. Amém.
3: Glória ao Pai, ao Filho e ao Espírito Santo.
1: Como era no princípio, agora e sempre. Amém.
3: Ó meu bom Jesus, perdoai-nos, livrai-nos do fogo do inferno. Elevai as almas todas para o céu. E socorrei principalmente as que mais precisarem. Nossa Senhora de Fátima e São Francisco,
1: rogai por nós. Infinitas graças vos damos, soberana rainha, pelos benefícios que todos os dias recebemos de vossas mãos liberais. Dignai-vos agora e para sempre tomar-nos debaixo de vosso poderoso amparo, e para mais nos obrigar-nos, vos saudamos com uma salve rainha.
3: Salve rainha, mãe de misericórdia, vida, doçura, esperança nossa, salve. A vós bradamos, degredados filhos de Eva, a vós suspirando, gemendo e chorando nesse vale de lágrimas. Eia, pois, advogada nossa, esses vossos olhos misericordiosos a nós volveis. E depois deste desterro, mostrai-nos Jesus, bendito o fruto do vosso ventre. Ó clemente, ó piedosa, ó doce sempre Virgem Maria,
1: rogai por nós, Santa Mãe de Deus,
3: para que sejamos dignos das promessas de Cristo.
1: Juntos rezamos o Santo Terço, que possamos ficar com as bênçãos de Deus e proteção de Nossa Senhora. Em nome do Pai, do Filho e do Espírito Santo. Amém. Paz e bem.
3: Santa alegria.
1: Louvado seja o nosso Senhor Jesus Cristo.
3: Para sempre seja louvado.

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7: 5 horas e 30 segundos. Temperatura 8 graus.

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5: 5 horas e 17 minutos. Temperatura 8 graus.

0: 5:34. Temperatura 8 graus.
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4: 5 horas e 37 minutos. Temperatura 8 graus.

0: Tia Mauro, olha aí, estão chegando os índios que vão correr o freio de ouro deste ano.
1: Pois é, Borges, e o comentário é que os três vêm bem a cavalos.
0: É, mas eles não vão ter só que montar, tem que cantar também.
1: Pode apresentar que eles já estão de pé no estribo.
0: Bueno, vamos lá então.
2: 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Escorados na peiteira vão entrar sonando a venda na prova que é ferramenta da seleção.

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todos o meu bom dia. É segunda-feira de novo, dia 15 de junho. 8 graus a temperatura neste momento. Do dinheiro se dizem as piores e as melhores coisas. Cristo evitava tocar numa moeda. Por causa do dinheiro aconteceram guerras entre países, divisões e todo tipo de infelicidades. A moeda tem uma função social. Ela é maldita quando semeia divisões e injustiças, mas o dinheiro pode ser considerado bendito quando utilizado para o serviço, para a educação, para a saúde. O dinheiro é um mau patrão, mas pode ser um excelente empregado. Manhã de 15 de junho, manhã de segunda-feira, já vivemos neste ano 165 dias. Para o fim do ano, exatos 200 dias. O Evangelho de hoje é de Mateus 5:38. Disse Jesus aos discípulos: ouvistes o que foi dito, olho por olho, dente por dente. Eu, porém, vos digo, não enfrenteis quem é malvado. Pelo contrário, se alguém te dá um tapa na face direita, oferece-lhe também a esquerda. Se alguém quiser abrir um processo para tomar a tua túnica, dá-lhe também um manto. Se alguém te forçar a andar 1 quilômetro, caminha 2 com ele. Dá a quem te pedir e não vires as costas a quem te pede emprestado. Essa é a palavra da salvação, o Evangelho, da segunda-feira, 15 de junho.

6:09, manhã de 15 de junho, manhã de segunda-feira, 8 graus a temperatura, e a meteorologia diz que amanhã vai ser bem pior. É o momento da espiritualidade. Hoje nós lembramos uma bem-aventurada brasileira, Albertina Birkenbrock, nascida em Imaruí, Santa Catarina, em 1919. Foi uma menina de vida simples, que educada por seus pais na verdadeira fé, aprendeu a rezar e a frequentar os sacramentos, a respeitar os mandamentos de Deus. Aos 12 anos, para preservar sua pureza espiritual e corporal, resistiu ao seu assediador e acabou sendo assassinada. Foi beatificada pelo Papa Bento XVI em 2007. Beata Albertina Birkenbrock. A frase de hoje: o abismo não é o desafio. O desafio é a construção de pontes. Repetindo, o abismo não é o desafio, mas o desafio é a construção de pontes. Porque o desafio já está aberto. O abismo está aberto. Não adianta se preocupar-se com ele. Devemos preocupar-nos com as soluções. E a solução é construir pontes. Como é importante construir pontes, não apenas na natureza, mas nas relações pessoais, entre vizinhanças, no país inteiro. Construir pontes significa ir ao encontro do adversário, fazer do adversário um amigo, procurar a solução. Não adianta ficar lamentando o abismo, mas vamos construir pontes. O dia de hoje na história, o que aconteceu ao longo do tempo nessa data 15 de junho? Ano 763 a.C. Os assírios testemunham a primeira eclipse solar. 1502, em sua quarta viagem para América, Cristóvão Colombo descobre a Martinica. 1907, Conferência de Paz em Haia, presença notável de Rui Barbosa. Mas de resto não deu em nada, porque logo depois teríamos a guerra. 1920, Pablo Neruda publica 20 poemas de amor e canção desesperada. Neruda, Prêmio Nobel de Literatura. 1940, alemães passam a Maginot e conquista Verdun. Logo em seguida, os alemães entram triunfalmente em Paris.

6:15, manhã de segunda-feira, manhã de 15 de junho, 8 graus a temperatura nesse momento. Arte de educar. Sempre foi difícil educar. Atualmente, no entanto, o relacionamento entre pais e filhos é cada vez mais problemático, até pelo fato de os pais terem muitos concorrentes na educação. No passado recente, os pais, o mestre, o padre, tinha influência decisiva na educação. Hoje a influência deles está ofuscada pelos meios de comunicação, a mídia. Mesmo sendo difícil, é possível educar. Com base na filosofia de Dom Bosco, é possível indicar 10 normas para educar. Primeiro, valorize seu filho. Quando é respeitado e estimado, o jovem progride e amadurece. Segundo, acredite em seu filho. Mesmo jovens mais difíceis trazem bondade e generosidade no coração. Cabe a você procurar achar essa disponibilidade. Ouça e acredite nele. Terceiro, ame seu filho. Este é o eixo sobre o qual Dom Bosco construiu o seu vitorioso modelo educacional. Mostre seu filho de maneira clara que você está a seu lado. Quarto, elogie seus filhos. Seja sincero, quem de nós não gosta de um elogio? O jovem precisa ser elogiado para superar o seu mundo de insegurança e tensões. Um elogio custa pouco, mas tem efeitos maravilhosos. Quinto, compreenda seu filho. O mundo de hoje é complicado, rude e competitivo, muda diariamente. Procure entender isso, colocando-se na ótica do seu filho. Procure entender por que ele está tão distante e longe de você. Sexto, alegre-se com seu filho. Tanto quanto nós, os jovens são atraídos por um sorriso. Alegria e bom humor atraem como mel. Fica tudo mais fácil quando entramos na deles. Sétimo, aproxime-se de seu filho. Não espere que ele tenha problemas para aproximar-se dele. Faça antes. É mais inteligente prevenir do que remediar, mesmo porque às vezes é impossível remediar. Oitavo, seja coerente com seu filho. Não temos direito de exigir de nossos filhos atitude que nós não temos. Quem não é responsável não pode exigir responsabilidade. Nono, castigar seu filho. A força pode corrigir o vício, mas não o viciado. O castigo magoa, a dor, o rancor e separa ainda mais seus filhos. Pense algumas vezes antes de castigar. Se é preciso adverti-lo, espere a hora certa e faça com amor. Enfim, décimo, reze com seu filho. Essa é a norma que muitos pais acham que se superada. Talvez porque eles mesmos a deixaram morrer. Mas os frutos colhidos são amargos. Quem ama e respeita Deus, vai amar e respeitar o seu próximo.

A educação hoje tornou-se difícil. Os pais têm cada vez mais dificuldades em educar filhos, mas é possível. Apenas quando o problema é grande, o desafio é grande, o esforço deve ser maior. Que os conselhos de Dom Bosco, sobretudo baseados no amor, eles ainda estão presentes e resolvem. Que Maria, nossa boa mãe, nos abençoe, abençoe a semana que estamos iniciando. Em nome do Pai, do Filho e do Espírito Santo. Amém. A todos um bom dia.

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0: 6:53. Bom dia, gente. Estamos iniciando o Conectado desta manhã de segunda-feira. Hoje já é o dia 15 de junho. Estamos na metade do mês de junho, né? Então, já estamos bem chegando na metade do ano de 2026. Como foi seu final de semana? Espero que tenha sido muito bem aproveitado. E este frio que começa a semana, João Paulo, bom dia.
1: Bom dia, Denise. Bom dia aos amigos ouvintes. Uma excelente semana a todos. Tenhamos todos uma linda semana gelada, né, Denise? Como tu falou, que realmente está começando essa nova onda de frio. Nós temos a previsão de hoje as temperaturas, olha, despencarem ao longo do dia. Hoje talvez nem passamos dos 10 graus, 11 graus no máximo pela previsão. Agora temos 8, ou seja, não deve subir tanto. E na próxima madrugada as temperaturas caem ainda mais, né? A previsão é que na próxima madrugada, talvez daqui a 24 horas, Denise, quando estivermos começando o Conectado da terça-feira, a gente tenha temperatura perto de 1 a 2 graus. Ou seja, a pessoa pode se preparar para a geada, provavelmente na próxima madrugada, se o tempo limpar. Se a umidade que a gente viu nesse final de semana, se aquelas nuvens que vimos nesse final de semana, se elas forem embora e vier o céu azul, olha a grande chance de geada na próxima madrugada. Vai ser uma semana bastante fria, né? Uma semana de temperaturas bem baixas, principalmente a partir aí, principalmente até quarta-feira, depois deve subir um pouco, mas já para o próximo final de semana volta a cair a temperatura. Então, aqueles cobertores que ficaram um pouquinho para trás no armário nos últimos dias, né? Não que a gente tenha vivido um veranico, mas vivemos temperaturas um pouquinho mais agradáveis. Agora, aquele casacão grosso, a gente vai ter que tirar do armário de novo.
0: Aliás, João, faz já tempinho que a gente está usando isso, deixado para trás mais ou menos, né? Porque toda essa umidade que temos, e olha que desde maio não dá, se dá uma treguinha, mas é bem de leve. E olha que nós
1: não tivemos, né?
0: Mas olha que nós vamos ter, estamos tendo inverno bem forte, né? Desta vez que está precisando também colocar muita lenha no fogão, esse fim de semana, então, de muita umidade, de muito frio. Mas vamos lá, né? Faz parte do inverno, importante a gente se cuidar, não se resfriar, né? Para não ter esses problemas respiratórios e às vezes ter que buscar atendimento médico. Bem, mas nós temos muita coisa para falar do final de semana, um final de semana de muita movimentação pela região. Vamos começar falando aqui do tubo de órgãos que foi reinaugurado ontem. Voltando à vida o órgão de tubos, né? O João...
1: Despertando, né?
0: O João escutou pela primeira vez. Não foi pessoalmente, mas não sei se conseguiu escutar.
1: Sim, acompanhei. Eu estava transmitindo o jogo aqui da CBF, né? Daí quando eu cheguei em casa, eu assisti, não assisti toda a cerimônia, mas assisti uma parte das apresentações também, né? Que espetáculo, né, Denise?
0: Meu Deus.
1: Que coisa linda.
0: E eu revivi a memória do tempo em que esse órgão tocava na igreja. Meu Deus, que espetacular. Depois de 12 anos em silêncio que ele estava.
1: 12 anos.
0: E agora, todo aquele restauro do equipamento. Nós tivemos aí a família do Fábio Bom, que estava na primeira... fileira aí da igreja. Isso. E eles vieram homenagear ele, né? Ele que começou o restauro e acabou falecendo em julho do ano passado.
1: Isso.
0: Mas que foi procedido pelo argentino, que continuou todo esse trabalho, que também fez a sua apresentação no dia de ontem, o Adrian Terraza.
1: Né?
0: E ele, além de fazer o concerto, ele também é o organista e fez os primeiros toques aí Também tocou o pianista Diego Furlaneto e o próprio Rodrigo, né? O Frei Rodrigo, que também sabe atuar e sabe tocar no órgão. Que coisa mais linda, gente. Foi um investimento de quase R$400 mil, conforme o anúncio feito pelo Frei Edson, parabenizando também o Frei Edson por esta iniciativa, parabenizando toda a comunidade que se envolveu neste momento, né?
1: Muita gente comprou, né, Denise, aquela réplica, né? Ou muita gente doou qualquer valor também, teve gente que doou um valor pequeno, um valor que estava a seu alcance, né? Muita gente doou o que pôde, mas também quem doou a partir de R$100 ganhou uma réplica, né, desse órgão de tubos. Então, ontem, nessa inauguração, muita gente esteve representada nessa cerimônia, nesse despertar do órgão de tubos, né? Imagino, para quem estava acostumado com o som dele, que deve ter puxado de memórias, né, na cabeça das pessoas.
0: Eu tive alguns feedbacks de pessoas que estavam lá e até que escreveram na nossa transmissão, aliás, que linda transmissão, que nós
1: realizamos.
0: Parabéns
1: aos colegas aí pela qualidade.
0: Exatamente, né? O Delano, a Ivone, o Eduardo, o Luiz Henrique. Foi espetacular quem assistiu de casa, né? E assistindo isso, a gente fica assim emocionado, né, com tudo o que a gente percebeu. Mas gostaria de destacar a quantidade de pessoas que estavam presentes lá na igreja, os coros também, o Círculo Trentino, Estrela de Itália, Elo Sonoro, a apresentação do Coral São Pedro durante a Santa Missa, a apresentação do Adrian Terraza, seguido então pela apresentação dos cantores do Rafael Lume e da Marielle Oliveira. Meu Deus, eles foram assim fantásticos, né? E o pianista Diego Furlaneto, né? O Diego, ele é espetacular, né? No piano, no tubo de órgãos também, no órgão de tubos, que ele se apresentou ontem à noite, igreja lotadíssima, e as pessoas ficaram praticamente até o fim acompanhando a cerimônia, que encerrou por volta das 8:30 da noite, com a presença do prefeito Sérgio Quezini, do seu vice, o Adriano Carniel. Nós tivemos também a participação de vereadores e a comunidade toda, que foi prestigiar. Eu estava falando, então, que eu perdi da memória das pessoas que deram feedback, né? E que escreveram e que estavam lá, e elas comentaram que parecia estar numa igreja da Europa.
1: Que legal.
0: Pelo som que a igreja voltou a ter. Esta sonorização, essa imponência de som. Que coisa linda, né?
1: Lindo, e que agora vai ser utilizada, vai ser possível, né, de viver isso em todas as cerimônias, todas as missas, né? A ideia é que ele seja uma presença constante, o órgão de tubos, ao longo das celebrações, né? Certamente aí, daqui a pouco, no dia 28, tem a festa de São Pedro, né? Tem a missa da festa de São Pedro, imagino que ele vá tocar também, né? E temos muitos músicos aí que têm essa capacidade, então, quem não pôde acompanhar ontem vai ter muitas oportunidades de acompanhar esse novo velho instrumento para nossa igreja matriz.
0: Um dos únicos da Serra Gaúcha, né?
1: Não, dos únicos do Rio Grande do Sul,
0: né?
1: Denise.
0: Do Rio Grande do Sul?
1: São três apenas que nós temos no Rio Grande do Sul, né? E o único ainda nessa questão manual. Então, é um trabalho sensacional esse de restauro, de manter exatamente a mesma o mesmo formato, né? A originalidade dele. Mas como órgão também, um dos únicos três do Rio Grande do Sul.
0: Isso vai ser uma atração para o próprio turismo. Imagina, no Festival do Grosso, ele, gente, fazer uma apresentação aí. Vai lotar a igreja, né? Então, parabéns a todos envolvidos, parabéns à comunidade que se envolveu com esse projeto aí do Frei Edson, né? Que queremos parabenizar juntamente com todos os freis, Frei Aldo, que também faz parte, o Rodrigo todo envolvido, e o Vilmar, o Cedenir,
1: Sidmar.
0: E, aliás, Sidmar tem uma novidade.
1: É, Que nem é tão novidade assim, né? Que todo mundo sabe, né? Mas na próxima final de semana tem a ordenação do Frei Sidmar, né? Ele que será ordenado na cidade de Marau, de onde ele é natural, né? Frei Sidmar Prestes já está há 2 anos aproximadamente aqui conosco. Há cerca de 6 meses ele foi ordenado diácono e agora tem a ordenação presbiterial, né? Ou para, no resumo, vai ser ordenado padre, né? Para utilizar uma linguagem bem popular, mas o termo é ordenação presbiterial. Então, neste próximo final de semana tem a ordenação dele em Marau, isso no sábado à noite. Uma grande comitiva aqui de Garibaldi está se mobilizando para ir até Marau, né? Então, inclusive, fica o convite, tá? Para quem quiser prestigiar, pode ir de carro mesmo, né? Pode ir de transporte. Acredito que ainda tenha vagas para o transporte, mas o pessoal pode se informar na secretaria paroquial que haverá ônibus. E no domingo, então, lá no interior de Marau, na comunidade que eu agora não vou saber o nome, não vou lembrar o nome, mas a comunidade da qual ele é natural, ele reza a sua primeira missa, né? Então eu sei que tem gente aqui de Garibaldi que inclusive vai no sábado, vai pernoitar lá em Marau e vai prestigiar também a primeira missa do Frei Sidmar lá no interior no próximo domingo. Então quem quiser ainda ir, se informe na secretaria paroquial que ainda deve ter algumas vagas para o transporte e para o ônibus, ou o pessoal da secretaria paroquial, inclusive, até informa sobre hotéis, quem quiser fazer essa pernoite, né, ficar o final de semana inteiro lá em Marau, tem essas informações também junto aí com as meninas da secretaria paroquial. Um momento especial, um momento de se prestigiar e valorizar o Frei Sidmar Prestes com a sua ordenação presbiterial.
0: E ele que também está por lá fazendo o trabalho de motivação, né? É algo que faz parte também desse tempo que antecede a sua ordenação sacerdotal. Então, parabéns ao Frei. Nós estaremos também presentes, né, transmitindo a missa.
1: Em parceria com os colegas da tua rádio Alvorada, né? Lá de Marau, né? Eles fazem a transmissão e nós estaremos em cadeia com eles para acompanhar, para transmitir esse momento tão importante.
0: Quero falar da Expo Bento e Fenavinho, que finalizou ontem com um grande público. Mais de 282 mil pessoas visitaram a feira e a festa. E a festa e feira que alcançou uma movimentação superior a 60 milhões em negócios. É muito negócio, era muita gente. Eu estive ontem lá participando. E foi espetacular mesmo a participação de público, que reuniu 520 marcas expositoras participantes. É uma grandiosidade de feira, é a maior feira multissetorial do país e que se encerrou no dia de ontem com muitas, muitas iniciativas. Parabéns ao público, parabéns a todos pelos negócios fechados aí na Expo Bento de 10 dias de feira. Até podia se estender um pouquinho mais, porque toda aquela estrutura, né? Mas um grande público esteve presente.
1: Superando, né? Essa expectativa que havia inicial de 250 mil, né? Então, realmente um balanço muito positivo, eu imagino, de todos os organizadores com esses números que você apresenta agora e que certamente vão ser contabilizados mais a fundo nas próximas semanas. O pessoal aproveitou também o feriado, né? Esse ano, né? O feriado do Corpus Christi, então caindo numa quinta-feira, isso ajudou também a aumentar ainda mais o tamanho, né? Do número de visitantes, porque geralmente nós temos o feriado de Corpus Christi nesse período, mas às vezes ele cai um pouco mais tarde ou um pouco mais cedo, não coincide com o período da Expo Bento. Dessa vez ele coincidiu, foi o dia da abertura, inclusive, e aí possibilitou que a gente tivesse esses números super positivos. Que bom, né? Que bom que tivemos um balanço tão grande aí da Expo Bento e da nossa Fenavinha.
0: Santo Antônio de Cássio, que recebeu o pároco, o ex-nosso pároco, né, que atualmente está em Flores da Cunha, Frei Jadir Segala, esteve em Garibaldi neste final de semana.
1: Pessoal, olha, para ser o chato da geografia, em Carlos Barbosa, né? Porque em Santo Antônio de Cássio pertence a Carlos Barbosa, mas é da paróquia São Pedro.
0: É verdade.
1: Né? Mas o pessoal lá de Santo Antônio fez o convite, aí o Frei Jadir Segala esteve então celebrando junto com o Frei Aldo a missa da festa lá em Santo Antônio de Castro, que foi transmitida pela Rádio Garibaldi, né? Inclusive quem não assistiu pode assistir, tá lá no nosso Facebook, tá guardadinho lá no Facebook a missa. É um reencontro importante também, bacana, do Frei Jadir, para sair às vezes um pouquinho daquela tensão que deve ser, né, esse processo lá em Flores da Cunha, embora passado aquele sufoco inicial, digamos assim, aquele drama inicial, o Frei Jadir agora deve estar bem mais, não sei se
0: tranquilo.
1: Conformado é o termo, tranquilo, eu acho que pode ser o termo, né, Denise? Tranquilo.
0: Que a comunidade lá abraçou.
1: O pessoal está abraçando ainda a causa, somente no Pix, mais de R$500 mil já foram arrecadados, mas as parcerias que são feitas com empresas, com empresários, o empresário Neco Argenta, né, capitaneando esse processo de reconstrução, e eu tenho certeza aí que Flores vai dar essa volta por cima. Inclusive o próprio Neco Argenta, recentemente em entrevista, ele já deu prazo, né, de reinauguração, né, ele falou em dezembro do ano que vem, né, mais ou menos aí um ano e meio para ele projetou para recuperação, reconstrução e restauro da igreja, que segundo o Neco, haverão duas frentes, né, uma delas de reconstrução e outra de restauro, né, porque a ideia é recuperar a originalidade das pinturas e das imagens que nós tínhamos lá no interior.
0: Verdade. Agora vamos fazer trazer outros destaques para a nossa comunidade. Vamos falar ainda de movimentação do final de semana, mas já juntando aí a área de segurança. Sábado aconteceu uma caminhada em memória de Lloyd Junk, vítima de feminicídio. A Rádio Garibaldi acompanhou através do Flávio Balejo, né? Um bom grupo de pessoas realizou esta caminhada, fez essa vigília, né, em memória da Lloyd Junk, que foi vítima de feminicídio aos 55 anos, morta pelo ex-companheiro no início do mês de junho, né, representando a 37ª vítima de feminicídio. Esperamos que isso estanque, que acabe toda essa situação, lembrando sempre que ninguém é de ninguém. Nenhum homem tem posse sobre outra pessoa. E a gente vai trazer essa matéria logo mais no Rádio Livre, também trazendo uma explicação de uma psicóloga sobre essas questões de feminicídios. Mas nós temos muitos acidentes e muitas informações, e até bizarras, né, João? O que, que foi aquele fato no interior de São Paulo?
1: Olha, Denise, para quem não está acompanhando, é o caso da menina que foi jogada lá do bungee jump, que rope jump é o termo, né, desse esporte, enfim, mas o pessoal só simplesmente esqueceu de colocar corda nela, né?
0: Não.
1: Eu, Denise, quando vi a primeira informação, eu achei que fosse mentira. Eu demorei para compreender que era verdade mesmo. Pesquisei, disse, não, mas não pode ser verdade. Deve ser alguma inteligência artificial, alguma coisa assim que o pessoal fez, porque eu achei que fosse impossível de acontecer. E realmente aconteceu. É inacreditável o fato, né?
0: A menina. Mas essas pessoas estavam com a cabeça aonde?
1: Mas, Denise, quantas pessoas que estavam lá testemunhando e será que ninguém percebeu, gente? Estava pensando sobre isso no final de semana.
0: Não, mas não dá nem para imaginar.
1: Vamos supor, uma pessoa só, era só a menina e uma pessoa, sei lá, aí a pessoa muito distraída esqueceu. Mas quanta gente que estava ao redor, né? A própria menina também, né? Poxa vida, será que não se perceber os três que foram jogar ela, o pessoal que estava filmando, quanta gente estava filmando também, o pessoal que filmou, será que não percebeu? É inacreditável. Olha, Denise, é um dos fatos assim mais inacreditáveis que eu já vi.
0: É verdade. Entre as pessoas que estavam aí, um Bento Gonçalvense, né?
1: Que foi preso, né? Um dos que participou que acabou atirando a menina, né? Sim. Colocar a corda de segurança. Olha, eu não me lembro de ter visto um fato tão absurdo como esse. De inacreditável, de você não achar que fosse verdade, né? E com todo mundo que eu falava nesse final de semana, a pessoa dizia, mas não pode ser verdade, né?
0: Mas é difícil, né?
1: É difícil de acreditar.
0: De assimilar, né? É verdade.
1: Com tanta gente olhando, com tanta gente ao redor e ninguém ter percebido. Eu acho que isso cabe muito uma reflexão sobre nós mesmos, né? O quanto nós, como pessoas, estamos distraídos, né?
0: Uhum.
1: Porque esse, gente, é um detalhe básico, assim, né? Era, era corda, tudo. A primeira...
0: Mas e a corda tava ali.
1: Mas a primeira coisa que tu olha, Denise, é a corda, a questão da segurança. Quando eu vejo esse pessoal soltando e você não consegue colocar a corda. Eu acho que aquela corda até que estava na imagem, Denise, não era a corda.
0: A certa.
1: Não, era uma outra corda, pelo que eu entendi até da disposição lá. Mas independente disso, né? Estaria lá do lado a corda, sim, enfim, que seja, né? Eu acho que cabe muito uma reflexão de nós como sociedade. Será que as pessoas estão tão assim, distraídas, fora de si, para não perceber um fato tão banal como esse? Banal no sentido de que era o básico, né? Ter a corda lá na menina, né?
0: E para que também se desafiar nessas questões, esportes tão radicais? Ah, sei lá. Mas isso traz uma reflexão, né? Muito. E até os órgãos de segurança que autorizam a fazer esse tipo de situação num lugar. Não tem justificativa, não tem explicação.
1: Mas assim, até sobre esse comentário que tu faz, Denise, é importante dizer, tem muitas empresas, muitas não, 99,9% das empresas que trabalham nesse setor são empresas sérias, são empresas responsáveis. A gente não pode agora também banalizar e querer criminalizar o setor dos esportes radicais, né? Porque nós temos aí empresas que trabalham com muita competência. Posso citar aqui na nossa região, né? Em Bento Gonçalves tem o Parque Gasper, em Nova Roma do Sul também tem, agora me fugiu o nome da empresa, mas que tem lá em Nova Roma do Sul também, que inclusive eu já fui, já frequentei. Então são pessoas comprometidas, são pessoas responsáveis, né? Que trabalham nesse sentido e que trabalham em parques autorizados. Ali era até um viaduto, enfim, né? Não era exatamente um parque, né? Então...
0: Que até a prefeitura quer processar o governo federal por ter autorizado isso.
1: Eu não sei se tem...
0: Mais informações.
1: Eu não sei se o processo pela autorização, se o processo por... permitir, não, de deixar que acontecesse, digamos assim, né?
0: Exatamente.
1: A prefeitura cobrava que fosse... proibido no sentido de não autorizar a presença das pessoas, enfim, né? Mas só para citar que temos empresas muito responsáveis nesse sentido e que o pessoal faça esse olhar, né? Também se quer se desafiar, que consiga aí buscar empresas responsáveis. A Infeliz também tem a Happy Valley, que é uma tirolesa muito conceituada, uma empresa muito conceituada em que o pessoal trabalha com todos os padrões de segurança, né? Não foi o caso, infelizmente, desse lá no interior de São Paulo.
0: Outro destaque, nós tivemos uma morte, né, João Paulo? Nós tivemos uma morte em Farroupilha, na 453.

0: essa vítima fatal, né?
1: E o que foi o acidente em Estrela, João? Meu Sim. Deus do céu. O acidente em Estrela chocou a todos, uma família inteira que acabou morrendo, uma criancinha que foi levada ao hospital acabou morrendo também, mas em função de que uma máquina caiu de um caminhão e foi para cima de um veículo. Logo mais a gente traz mais detalhes a respeito disso, e que também chocou a todos aqui no Rio Grande do Sul, esse acidente aqui que vitimou uma família inteira do município de Estrela. Muito, muito triste também esse fato ocorrido no final de semana.
0: Na verdade, Denise, eu acho que tu tá falando de dois acidentes diferentes, porque houve o acidente na BR-386 que morreu uma família, mas não foi aquele da máquina.
1: Ah, tá certo.
0: O da máquina ocorreu na 116 em Picada Café, em que uma escavadeira, né, se desprendeu.
1: Isso.
0: Ela acabou atingindo um veículo, mas aí as pessoas ficaram feridas, não foram a óbito. Entre Estrela e Bom Retiro do Sul, na 386, aí sim tivemos um acidente que deixou uma família, infelizmente, em óbito, né? Pai, mãe e filho, né? Esse acidente que aconteceu foi na tarde do sábado, né? Isso foi no sábado que aconteceu esse acidente. O casal Mauro Monteiro de Oliveira, de 46 anos, e Simone Rodrigues de Oliveira morreram no local. Já o filho do casal, o João Rodrigues de Oliveira, de 12 anos, chegou a ser levado ao Hospital Bruno Born em Lajeado, mas acabou
1: falecendo, vindo
0: a óbito, né? Esse acidente, então, foi uma colisão entre um Ford Verona com placas de Gravataí e uma picape Ford Ranger com placas de Estrela. Os dois ocupantes do Verona, o casal, aliás, era e o rapaz, o menino, eles eram ocupantes do Verona e acabaram, então, falecendo. O casal morreu no local do acidente, o menino chegou a ser socorrido, mas veio a óbito, isso na 386.
1: Que tragédias, né?
0: É.
1: Muita tragédia no final de semana aqui pelo estado. Obrigada, João, por ter me corrigido aí, mas esses acidentes assim que aconteceram, e agora a gente até tem mais detalhes, o pai, a mãe e filho que perderam a vida nesse acidente em rodovia, esse que você falou, eles estavam levando o filho para uma apresentação e acabaram morrendo. Não. Infelizmente, esta situação no final de semana, os três então que acabaram partindo nesse final de semana.
0: Nós tivemos, Denise, agora pela madrugada, um carro que acabou capotando no viaduto da Rota do Sol, aí no entroncamento da BR-470 com a Rota do Sol aqui em Garibaldi, mas nesse capotamento apenas danos materiais. Talvez o pessoal passou de madrugada aí pelo viaduto aí da Rota do Sol e tenha observado, né, esse carro capotado, felizmente apenas com danos materiais. E houve também ontem, por volta das 8h45 da noite, um acidente aí na rua Heitor Mazini, perto do Mercado São Lucas, né? Quase em frente ao Mercado São Lucas, uma colisão envolvendo um veículo de passeio e uma moto, resultando em duas pessoas feridas, elas que foram socorridas também e levadas aqui ao Hospital São Pedro.
1: Já que falamos de Estrela, morreu o ex-prefeito de Estrela, Guinter Ricardo Wagner. Ele era um empresário, ex-vereador e também ex-prefeito do Executivo, que deixou um legado marcado por investimentos em infraestrutura, educação e desenvolvimento comunitário no município de Estrela. 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Isso que nem falamos daquele acidente com dois helicópteros, né, João?
0: Ah, é
1: lá no Rio de Janeiro. Nossa, foi muito, muito triste final de semana em relação à segurança em todo o nosso país. Isso é outro fato bizarro, né, João?
0: Sim, exatamente.
1: Pelo amor de
0: Deus. Inacreditável, né? Em pleno 2026, dois helicópteros se chocarem no ar, né? Um deles, inclusive, ele transportava um cantor americano, um influencer argentino,
1: Um influencer argentino. Sim.

0: cinco pessoas, né, estavam nesse helicóptero, outro havia apenas o piloto, né?
1: Um enteado de um desembargador.
0: Não sei de quem foi o erro, mas alguém errou, né?
1: Com certeza.
0: Alguém errou e houve essa colisão com seis vítimas fatais, né? Seis vidas que foram perdidas lá no Rio de Janeiro.
1: E quantos carros queimados, né? Incendiados, porque caíram os dois helicópteros em cima de carros.
0: No pátio de uma concessionária aí de veículos elétricos, né?
1: 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Vamos para os destaques dos jornais que estão circulando por aqui. Já estamos em 7:05. É que nós tivemos tanto destaque do fim da semana que nos estendemos um pouco mais. Correio do Povo: gaúchos solicitaram 453 milhões de créditos para proteger economia. Levantamento do BNDES reúne os pedidos de empresas do Rio Grande do Sul na nova etapa do Brasil Soberano, que busca fortalecer a produção nacional e apoiar segmentos econômicos mais expostos às oscilações do cenário global. Mediadores anunciam um acordo entre Irã e Estados Unidos para fim do conflito do Oriente Médio. Obras do talude e do dilúvio longe de terminar em Porto Alegre. Morte em Hope Jump, três são presos após salto de jovem sem corda. Tem os destaques do Mundial, da Copa, mas isso é destaque a seguir do João Paulo. Jornal do Comércio: Copa gera oportunidades e traz novo fôlego ao varejo. Comércio Gaúcho adota estratégias integradas jogos para atrair clientes e elevar vendas. Comércio exterior, free shop argentino pode impactar cidades gêmeas gaúchas. Regras de IA deverão ser cumpridas durante a eleição. Inflação de maio fica em 0,58%, pressionada por preço de alimentos. Mundial estreia do Brasil no torneio mobiliza a torcida em Porto Alegre. Linhas de transmissão na região de Passo Fundo serão contempladas. Axia Energia, antiga Eletrobras, empresa já presente no sistema gaúcho de transmissão de energia, manifestou interesse em participar do primeiro leilão do setor em 2027, que deverá contemplar projetos nas regiões de Panambi, Cruz Alta e Passo Fundo. Jornal Zero Hora, empate na estreia coloca pressão na seleção brasileira. Carlo Ancelotti admite que a equipe não jogou bem no 1-1 com o Marrocos, mas confia em resultado melhor contra o Haiti, adversário de sexta-feira. Estados Unidos e Irã anunciam um acordo para encerrar a guerra e reabrir o Estreito de Hormuz. Após a aposentadoria especial, o Supremo ainda julgará 13 ações contra a reforma. Helicópteros colidem no ar e caem em pátio de veículos no Rio. 6 morrem. Jornal Pioneiro: Caxias do Sul lança plano para enfrentar violência contra idosos. Documento quer estabelecer fluxo único de atendimento entre os órgãos envolvidos e definir responsabilidade, procedimentos e forma de atuação. A novidade é a integração entre as instituições que já atuam na área. Tem também destaque do esporte. Bento Gonçalves, devoção renovada. 10 mil pessoas estiveram na festa de Santo Antônio no último sábado. Bênçãos e pãezinhos foram distribuídos aos fiéis. Muita movimentação também. Esteve presente o bispo da Diocese de Caxias do Sul, que rezou a missa e que veio aqui também, né? Pousou por aqui. O bispo de Caxias do Sul, João Paulo, e quais os destaques do esporte?
0: O esporte, claro, que a gente vai falar de Copa do Mundo, né? Vamos fazer um balanço da estreia da seleção brasileira e o empate em 1-1 com a seleção do Marrocos, né? O Brasil se escapou de, inclusive, perder o jogo de ontem, o jogo de sábado, aliás, mas a gente vai falar mais sobre isso. Ontem tivemos grandes jogos também no domingo de Copa do Mundo, destaque para a seleção brasileira que estreou, para a seleção alemã, que estreou fazendo 7-1, né? Lá vem eles de novo, 7-1 para a Alemanha. E também tem destaques da CBF, né? Ontem a CBF, novamente, exatamente 2 semanas depois, a CBF precisou dos pênaltis mais uma vez. E novamente com o brilho de Pedro Bianchini, a CBF avançou na Copa LNF ao vencer o Joaçaba nos pênaltis, depois de 1-1 no tempo normal e de 0-0 na prorrogação. Pedro Bianchini defendeu 2 cobranças da equipe do Joaçaba. Então, logo mais, Denise, a gente amplia estas e muitas outras informações no espaço de esportes aqui do nosso Conectado.
1: Muito bem, então agora a gente vai ao intervalo, depois a gente volta trazendo muito mais informações nesta segunda-feira fria. Estamos iniciando uma nova semana e que seja uma semana abençoada de paz e bem.
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0: Olá, bom dia! 7:17, segunda hora do Conectado. Eu me juntando à equipe de jornalismo da Rádio Garibaldi. Delano Pietro mandando um grande abraço a todos vocês. Vou mandar os abraços antes, até porque a gente está no adiantado da hora, pro pessoal aqui de Garibaldi, de Carlos Barbosa, de Boa Vista do Sul, de Coronel Pilar, você que está em Imigrante também nos ouvindo, em Teutônia, em Roca Salles. Grande abraço a todos vocês, pessoal de Vestfália também, muita gente nos ouvindo aqui na Garibaldi. Você em Santa Teresa, você em Montebello do Sul, em Bento Gonçalves, em Pinto Bandeira, que também está conosco, você em Farroupilha, você em São Pedro da Serra, pessoal de São Pedro da Serra, diz Delano, manda um abraço pra gente. Manda um abraço pra, mandarei abraço pra todos vocês, São Pedro da Serra, Salvador do Sul, e Barão, e você que tem em qualquer lugar do mundo, os garibaldenses pelo mundo. E o pessoal da região aqui pelo mundo que nos ouvem pelo aplicativo, pela internet, um grande abraço a todos vocês. João Paulo De Luca, esse bom dia que eu tô tentando decifrá-lo aqui, né? O frio tá vindo, né? Isso tá. É uma verdade.
1: Tá vindo, bom dia Delano, e vindo a todo vapor, 7 graus agora, né? Até eu achava que estava menos, né? Porque essa noite, ao menos, eu não vou dizer que eu passei frio porque estava bem nas cobertas, mas os ambientes estavam gelados.
0: É, né? Ontem quando terminou a reinauguração do órgão de tubos aí, estavam uns 9, 10 graus então, por aí, né?
1: Pelo que eu vi aí no meu celular, que não é o maior meteorologista do mundo, mas dá uma base pelo menos, hoje a temperatura não sobe tanto, né? 10, 11, 12 graus no máximo, né?
0: É, vamos conviver hoje com mais frio.
1: E aí sim, na próxima noite, despenca as temperaturas, né? Provavelmente amanhã, nesse horário, estaremos falando em 2, 3, 4 graus.
0: Né? Que maravilha, hein?
1: Vamos lá, né? É, faz parte, né?
0: Faz parte. 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Vamos de Kátia Valente, a previsão do tempo.
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3: Olá, meus amigos e caros ouvintes. A semana começa gelada em todo o estado do Rio Grande do Sul por causa da entrada ao longo do final de semana de uma nova massa de ar de origem polar e que veio aí com forte intensidade, derrubando as temperaturas. Esse ar gelado predomina em todas as regiões e aqui na Serra Gaúcha também. Ao longo do dia de hoje, vamos ter sim a presença do sol. Pelo menos isso, né? Aquela umidade diminuiu bastante com a entrada deste ar um pouco mais seco. Vamos ter assim, temperatura subindo gradualmente, mas é pouquinho, viu? As máximas vão ficar entre 10 e 11 graus no período da tarde, ou seja, não consegue subir muito mesmo com sol, porque o ar é bem gelado. Terça-feira tem geadas generalizadas aqui na região serrana, temperaturas que podem oscilar entre 1 e 3 graus. Em alguns pontos aqui da serra, temperaturas até podendo ficar negativas, ou seja, o frio bastante intenso nesse finalzinho já de outono. Depois, ao longo da tarde, na terça-feira, as temperaturas podem oscilar na faixa dos 13 graus em média, mas de novo, a sensação de frio é um pouco maior porque o ar é bem gelado. No final do dia, o sol vai embora, retorna aquela sensação de frio mais intenso. E na quarta-feira, as temperaturas continuam baixas, mínimas entre 2 e 4 graus por aqui, e ainda tem condição de geadas um pouco mais pontuais, menos generalizadas, mas tem geadas em grande parte aqui da Serra Gaúcha. Ao longo da tarde, os termômetros sobem e devem oscilar entre 14 e 15 graus. Com a previsão do tempo, Kátia Valente.
0: Obrigado, Kátia, pelas informações do tempo. 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
0: Para posto São Cristóvão, posto completo na Rota do Sol, próximo ao Trevo da Alfândega, e também antigo Afato Amano, na Rua Buarque de Macedo, 3292, Galeria Central, em Garibaldi. E na tarde de sábado, familiares e amigos realizaram uma caminhada com saída da plataforma da Maria Fumaça no bairro Triângulo, em Carlos Barbosa, em direção à área central, em memória de Eloide Janck. Eloide foi morta aos 55 anos pelo ex-companheiro no início do mês de junho, sendo a 37ª vítima de feminicídio registrada no Rio Grande do Sul neste ano. Os manifestantes usaram camisetas brancas e rosas e portavam balões. O repórter Flávio Balejo acompanhou este ato que vamos ouvir agora.
2: Estamos acompanhando uma coletiva aqui de imprensa desde Carlos Barbosa, aqui na plataforma da Maria Fumaça, momento de um manifesto, né? Em manifestação em prol da Eloide Janck, ela que foi, infelizmente, vítima de feminicídio no início do mês agora de junho. E a gente vai acompanhar aqui a manifestação nesse momento aqui.
3: Boa tarde, gente. Eu quero agradecer desde esse momento o apoio de toda a população. Nós temos a prefeitura que nos apoiando, eu quero muito agradecer bombeiros voluntários de Carlos Barbosa, Polícia Civil, Brigada Militar, Hospital São Roque, todos que tiveram esse acompanhamento desde o fato do acontecido. O que eu quero falar é sobre minha mãe. Tá, eu quero deixar o legado da minha mãe, eu quero dizer que a vida dela não foi em vão, ela era um pilar da nossa família, ela foi a pessoa que dava vida pelos outros, então era uma pessoa amorosa, uma mãe dedicada, uma avó extremamente atenciosa, sendo que o meu filho, autista, foi tirada a vida da avó. Como que eu vou falar para o meu filho que a minha avó faleceu na situação que faleceu? Ok. Quero dizer que ela foi uma sogra extraordinária. Os dois genros dela conhecem ela como mãe, por mais que eles tenham mãe, mas ela era a mãe deles. Nunca teve nenhum que pudesse falar alguma coisa. Os colegas de trabalho até hoje não se conformam com a perca que tiveram, porque ela era a pessoa que chegava no corredor e já estava tudo de bem. Ela foi uma pessoa muito alegre, ela acordava de manhã, por mais que ela tinha problemas, como todo mundo tem, mas ela sempre tinha um sorriso no rosto. Foi uma pessoa batalhadora que há 14 anos atrás saiu do interior do estado, onde que trabalhava na roça, onde que tinha suas plantações, uma vida sofrida, veio para a cidade para ter uma vida melhor, conseguiu uma vida um pouco mais melhor e infelizmente foi ceifada essa vida dela. Ultimamente ela, sim, vocês vão me perguntar e eu só vou falar uma vez, ela estava separada do nosso pai, que é o que cometeu o feminicídio. E ela estava vivendo uma vida muito feliz. Os últimos 60 dias da vida dela foram os melhores 60 dias da vida dela em toda a vida. Ela estava liberta, ela não precisava da satisfação, ela estava vivendo uma vida tranquila, ela não precisava dizer onde é que ela ia, onde é que ela voltava. Ela vinha lá em casa cuidar do neto, ela dormia com nós, ela tinha a família, todo o apoio das filhas. E é isso que nos acalenta, que ela foi uma pessoa boa, que ela foi uma pessoa alegre, que ela foi uma pessoa dedicada à família. E a gente está fazendo hoje essa caminhada para isso, para fazer uma homenagem a essa pessoa que ela foi. Tá bom? Acho que em resumo seria isso.
2: Ela vinha sofrendo alguma pressão nos últimos momentos, últimos dias?
3: Vamos deixar a Polícia Civil.
2: Segue a investigação, né?
3: Segue a investigação. Qualquer coisa relacionada com isso, entendam, ela foi a nossa guerreira. A frase que resume ela é: guerreira na terra, um anjo no céu.
2: É isso que vocês vão guardar no coração.
3: Isso aí. Muito obrigada.
2: Essa seria mais uma forma do sentimento de mostrar que realmente ela partiu, mas ela está presente ainda.
3: Ela está presente, é isso que a gente quer mostrar. E a gente quer que não aconteçam mais feminicídios. Hoje, infelizmente, teve mais um no Rio Grande do Sul. E a gente não quer que isso aconteça. A gente quer dizer assim, ó, cara, vamos
1: acabar com isso, né?
2: Não precisa disso.
3: Não. Certo. Obrigada, Balejo.
2: Seu sentimento também é o nosso sentimento. Obrigado por receber a gente. Conte conosco.
3: Obrigada.
2: Força, viu?
3: Obrigada.
2: Aí, portanto, gente, aqui desde a plataforma da Maria Fumaça, tá ali os familiares, né? O pessoal com balões. Nós temos aqui também a vice-prefeita, a Bia. Eu quero chegar aqui na Bia. Bia, chega aqui, por gentileza, para a tua rádio Garibaldi. Garibaldi, Bia, tu também é envolvida nesse momento, né? A gente sofre junto com essa família, né? Mais um feminicídio, Carlos Barbosa. A gente não encontra o porquê de tudo isso que vem acontecendo. Qual é o sentimento que tu tens aí, né? E também esse compartilhamento do Poder Executivo. Obrigado por emprestar o teu tempo pra gente, Bia.
4: Obrigada, Balejo. Obrigada, nossa rádio, né, Garibaldi, sempre presente também, em todos os momentos, sejam eles tristes ou felizes, né? A gente, como município, ficou muito estarrecido, assim, porque principalmente quando acontece do jeito que aconteceu. Então, todas nós morremos um pouco, né? Porque a gente não entende o que, que acontece. Eu acho que precisa mesmo reforçar muito esse cuidado, né, com os meninos, com os homens, né, para que eles olhem de um outro jeito. Se acabou, que tenha outro rumo, né, mas não que tire a vida de alguém inocente, né. Pessoas que pagam pela vida por problemas, às vezes, que estão dentro de si. Então é uma pena, o município fica muito triste, a gente não queria estar nessa lista, né, e não gostaria mesmo, a gente queria que tudo ocorresse bem, que as pessoas ficassem bem, que as pessoas ficassem felizes, mas infelizmente hoje, né, eu sinto muito as meninas ali, as filhas, o neto, e toda uma comunidade barbosense que fica, né, fica triste, as colegas, eu vejo assim, as colegas de trabalho também dela, dizendo que era uma pessoa extraordinária, que estava sempre pronta para ajudar, para auxiliar, né, e dizendo que sempre tinha que seguir a vida bem, com entusiasmo. E aí a gente amanhece um sábado de manhã com uma notícia muito triste para o município de Carlos Barbosa e principalmente para a família, né, e todos nós sentimos essa dor, essa perda, né, porque faz parte aqui do nosso município.
2: Obrigado. O município sempre oferece, né, um suporte para situações, né, seja psicológico, de orientação. Tem uma boa orientação, tem uma, pelo menos uma base boa, o município tem oferecido.
4: Sim,
2: isso, né?
4: Tem, até eu estava conversando com uma das filhas, ela comentou comigo sobre isso, né, que vai precisar de ajuda, ajuda psicológica.
2: E é necessário, né, Bia?
4: É necessário, a gente, então, o município dá esse suporte através da saúde, da assistência social, né, e a gente também, né, servir de ombro, amigo para essas filhas, né, porque são duas perdas, né, e uma dor, né, que ninguém vai arrancar.
2: Essa ferida não cura jamais.
4: Essa ferida não cura jamais. Então, a gente sim presta solidariedade, as meninas da assistência social também já se colocaram à disposição, né, secretária da assistência, secretária da saúde, né, no que elas precisarem, as escolas, a gente coloca à disposição também todo o apoio pedagógico, né, psicológico das nossas escolas também.
2: Nós da Rádio Garibaldi, tua Rádio Garibaldi, reconhecemos o trabalho que é feito em Carlos Barbosa, o reconhecimento que a gente tem, né, o carinho que nós temos pela administração. Obrigado, Bia, viu?
4: Então, Balejo, assim, obrigada a vocês, e eu estou aqui prestando mesmo, estou de férias, mas eu senti que precisava estar aqui dando um abraço, né, também como mulher no executivo, achei importante a gente estar aqui lado a lado, emprestando o ombro, emprestando a solidariedade para essas que eu acho que não caiu a ficha ainda, né? Demora e é uma dor, que nem tu disseste, essa ferida não vai curar nunca mais.
2: Obrigado, Bea. Obrigado, a vice-prefeita Bea, que está conosco aqui na programação da tua Rádio Garibaldi, pessoal da Guarda aqui, né? Temos aqui o pessoal da Condim, né? Condim, que também faz um trabalho importante aqui no município de Carlos Barbosa. O que a gente pode falar nesse momento de uma tristeza muito incurável, né? Que a gente não tira mais do coração. É bastante difícil a gente trazer isso para o momento atual, né? Mais um momento bastante crucial para Carlos Barbosa, e não só para Carlos Barbosa, mas para o Estado e também nessa conta para os feminicídios, né? O que nós podemos falar? Vamos te apresentar aqui primeiro, né? Boa tarde.
1: Boa tarde, Balejo. Boa tarde a todos os ouvintes. Eu sou a Guarda Municipal Viegas, né? Como todos aqui me conhecem. Mas hoje eu vim aqui não como guarda municipal apenas, né? Também como mulher, como mãe, como filha, como amiga. E um ato de acolher a dor, né, que é imensurável, tenho certeza, é mais um feminicídio. Nós trabalhamos sempre junto com o Condim, também a Guarda Municipal, fazendo ações para tentar, né, de alguma forma, prevenir, inibir esse tipo de ato de violência, né, Balejo? Mas, infelizmente, tivemos essa fatalidade aqui na cidade, é muito triste, comovente. Me emociono bastante quando falo sobre isso, porque é uma coisa que toca principalmente nós mulheres, né? Mas a luta continua, nós estamos aí, vamos sempre buscar fazer o melhor, buscar sempre por políticas públicas mais eficazes, em todos os setores, né, da administração pública, na segurança pública também. Falando aqui um pouquinho sobre a Guarda Municipal, nosso trabalho é de prevenção, então buscar meios para tentar de alguma forma sanar e evitar esse tipo de fatalidades é a nossa finalidade, a nossa busca, né, diária. Então é isso, é continuar lutando para que não ocorra novamente e inibir de alguma forma, erradicar, eu acho que é difícil, né? Temos aí uma mentalidade, uma estrutura patriarcal muito forte, cultural, e isso é mundial, e é complicado. Então, começar a plantar sementinhas, como a gente vem fazendo no Condim, com o Condim, com as palestras que a gente faz também na Guarda Municipal, junto às escolas, sempre buscando a conscientização, né, com os pequenos, que é ali que a gente planta a semente do bem, de um olhar diferenciado, de respeito às mulheres em relação aos meninos, às meninas, né, dos seus direitos também, e acolher. Agora é um momento de solidariedade à família. Como eu disse, é comovente mais, me emociona falar, porque a gente se coloca no lugar, não tem como mensurar a dor que elas estão sentindo.
2: Todo mundo sente a dor, né?
1: Muito, muito, é triste demais.
2: Mesmo não tendo uma proximidade, mas fica, né? Lá dentro machuca.
1: Fica, nós somos mulheres, poderia ter sido alguém próximo nosso, poderia ter sido eu, você, né? Um filho seu, uma esposa sua. Então é uma mensagem que a gente tem que sempre fortalecer, de que não estamos só e que nós estamos aqui para dar voz a essas vítimas, a Eloide hoje, né, e as filhas, o carinho, o acolhimento, que é o que a gente consegue fazer nesse momento.
2: E o trabalho de vocês começa bem lá, né, onde tudo inicia, né, que é na escola, os pequenos, onde a gente tem pelo menos uma referência para depois manter e trazer para a vida, né? Como é que tem sido isso?
1: É gratificante demais, né, poder estar trabalhando com várias temáticas nas escolas, né, a Guarda Municipal desde o seu início ali do princípio ali do que iniciamos o trabalho aqui na cidade,
2: a gente acompanhou.
1: Exatamente, você bem sabe disso, né? Então, nós sempre viemos buscando acrescentar essa parte da prevenção de forma na educação, né? Então, sempre aliados ali, sempre presentes nas escolas, com várias temáticas, e a parceria agora, eu como membro também, representando a Guarda Municipal no Condim, né? para essa questão, essa problemática que é a violência doméstica familiar, para tentar de alguma forma plantar essa sementinha nas crianças, né, e tentar mudar e trazer uma consciência mais de igualdade, de respeito com as diferenças, com a questão do gênero, né? Então é isso, buscar sempre agregar na vida dos outros para a gente poder transformar a nossa sociedade em um lugar melhor.
2: Eu quero dizer para ti aqui, e leve para os demais membros aí também, que vocês fazem um trabalho muito bacana, muito bom, viu? Que realmente reflete.
1: Agradeço o reconhecimento, isso é muito bom para nós da Guarda Municipal, né, do Condim também, que nós fazemos parte, porque é um trabalho assim, diário que a gente faz de construir, e é feito com o coração, né, de coração, com sempre com a finalidade de que tenhamos resultados futuros. Espero que sim.
2: Cruze a fronteira, vá tomar um café com a gente na Rádio Garibaldi.
1: Irei.
2: Esperamos você.
1: Com o maior prazer. Obrigada.
2: Obrigado, Viegas. Tá aí, né? Que coisa bacana esse compartilhamento, essa união de forças que tentam, pelo menos, a gente trazer um momento melhor, especialmente para a família que está aqui hoje, né? Nesse momento de união, de trazer para a comunidade de Carlos Barbosa, da região, do estado, o sentimento que as filhas, familiares estão sentindo na perda da Eloyd Jank, que infelizmente no começo desse mês de junho foi vítima de feminicídio. Uma estatística que a gente não quer, não só para Carlos Barbosa, mas para o estado, para o Brasil e para o mundo também. Especial na programação, a reportagem de Flávio Antônio Balejo.
0: Obrigado, Balejo. Agora 7h46, a gente vai para o intervalo e volta em seguida aí para falar sobre uma psicóloga que fala sobre relacionamentos tóxicos, logo depois do intervalo.
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2: 7:50.
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0: O programa Saúde e Bem-Estar do último sábado abordou o tema dos relacionamentos. Entre os assuntos destacados pela presidente da SERPSI, psicóloga Sandra Camini, esteve a questão dos feminicídios, ocorrências que vêm se repetindo no Rio Grande do Sul. Ela ressaltou que é fundamental que os homens compreendam que ninguém é propriedade de ninguém e que os relacionamentos devem ser baseados no respeito e na liberdade individual. Vamos ouvir.
2: Nós vivemos um momento assim bastante conturbado este ano de 2026, né? Muitos feminicídios, não podemos deixar de falar sobre isso quando se fala de amor, né, de relação. E o que está acontecendo, né, com a humanidade, com os homens matando as suas mulheres? Isso porque aí vem aquela questão, né? Ela me deixou, eu não consigo ficar sozinho. Eu já ouvi, já tenho lido alguma reportagem que diz que o homem não consegue assumir ou ficar com essa dor, que ele sente muita dor quando ele é contrariado, quando ele sente essa falta de respeito ou não, né? Mas é difícil dele encarar a separação por essa dor que ele sente. O que a psicologia diz?
3: É difícil a gente trazer um motivo único para todos os homens que, né, que chegam nesse ponto. Agora, uma questão é certa, Denise, é a possessividade. Talvez pela história, talvez pelas cobranças que os homens têm, né? Tem que ser macho, tem que ser potente. E aí tudo aquilo que vem de preconceito, né? Da comunidade, como que vai me deixar por outro, ou não vai mais me querer. Então, como se fosse virar aquele homem em pó. Acabou comigo. Uhum. É criar essa dependência de precisar que aquela mulher continue ali, seja como for a relação, para que ele não sofra esse abandono, essa rejeição. Agora, precisa-se muito trabalhar essa questão, né, Denise, é urgente. Vejo que tem muitos trabalhos já, né, sendo desenvolvidos, principalmente espaços para se refletir, porque nós tivemos aí uma quebra no nosso desenvolvimento da história, porque as mulheres foram buscar seus espaços, elas continuam brigando pelos seus espaços.
2: Sim.
3: Porque a mulher era completamente submetida dentro de uma sociedade machista. Então é difícil ainda para muitas mulheres conquistarem os seus espaços e brigarem. Mas, enquanto isso, onde é que ficaram os homens? Onde é que estão os homens? Porque não é uma competição. Não estamos competindo, mulheres e homens. E muitos desses homens certamente também tem as suas patologias, né? Porque o homem que tem, né, que está dentro de uma normalidade, não vai cometer um suicídio. Vai se debater, vai chorar, vai... As músicas aí que a gente tem sertanejas, vai beber todas no bar. Uhum. Mas chegar a esse ponto é delicado.
2: É muito delicado, é muito dolorido. Porque acaba estragando a família, a vida dele, a da esposa, né, deixa de existir. Mas se tem filhos, então acaba... Quantas famílias envolvidas nessas situações, né?
3: E isso tem a ver realmente com o sentimento de posse, né, Denise? Ninguém tem posse sobre ninguém. Não é porque está num relacionamento, porque está morando junto, porque casou, porque tem filhos juntos, que tem posse sobre o outro. Somos seres individuais.
2: E como identificar essas situações, esses relacionamentos tóxicos antes que isso aconteça?
3: Geralmente, né, Denise, a pessoa vai dando sinais com comportamentos, com deslizes, né, vai nos dando algumas pistas de que tem alguma coisa aí. Mas é muito difícil quando está no relacionamento enxergar, né? Porque acaba acostumando e levando aquela rotina, às vezes fechando um olho. E tu pode ver, inclusive, que muitos dos feminicídios acontecem de ex. A mulher já deixou, a mulher já sinalizou que não quer mais. E aí é que eles vão, né, matar. E esse sentimento, ele é um sentimento que ele está dentro de nós. Nós temos, né, uma certa medida de posse, né? Agora, para tudo tem medida.
2: Tem limites.
3: Exatamente.
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1: 8 horas. 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O amanhecer desta segunda-feira marcou o retorno das mínimas negativas ao Rio Grande do Sul. Por volta das 7h15, os termômetros marcaram -2,7 em Santana do Livramento, na fronteira oeste, conforme medição do Sistema de Monitoramento e Alertas Agroclimáticos. Ao menos outros 2 municípios gaúchos também tiveram temperaturas negativas neste amanhecer. Quaraí, na fronteira oeste, -0,1, conforme o INMET. Ilha Negra, na Campanha, também registrou -0,1. A Agência Nacional de Vigilância Sanitária, Anvisa, publicou nesta segunda-feira uma resolução que mantém suspensos lotes específicos de produtos de limpeza da IP, fabricados antes de março e abril desse ano, após a identificação de falhas nas boas práticas de fabricação da empresa. A medida foi publicada no Diário Oficial da União e atinge lotes de desinfetantes, lava-louças e lava-roupas produzidos pela Química Amparo, fabricante da marca. A decisão é mais um capítulo da crise iniciada em maio, quando a Anvisa suspendeu 2 linhas de produção da fábrica da empresa em Amparo, São Paulo. Ser feliz sem motivo é a mais autêntica forma de felicidade. 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Os Estados Unidos e o Irã chegaram neste domingo a um acordo para encerrar a guerra e reabrir o Estreito de Hormuz. Os detalhes do acordo não foram divulgados imediatamente. O Paquistão, principal mediador, afirmou que a assinatura vai ocorrer na próxima sexta, dia 19, na Suíça. Questões como o projeto nuclear iraniano deverão ser abordadas posteriormente. O presidente dos Estados Unidos, Donald Trump, confirmou que um acordo havia sido alcançado e disse ter autorizado o fim do bloqueio naval americano aos portos iranianos no Estreito de Hormuz, imposto em retaliação ao controle do Irã sobre essa importante via navegável. O Irã afirmou que a previsão de reabertura do estreito é de até 30 dias. 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

0: 8:08, conectado no ar aqui na Garibaldi. Temperatura agora, Luiz Henrique?
1: 6 graus.
0: 6 graus, né? Caiu a temperatura, né, Denise?
2: Caiu.
0: É, ela
2: tava
0: tá.
2: 8 graus, Denise.
0: Tava 8, caiu a temperatura para 6 graus agora. Tá realmente o frio chegando nesta semana que promete, olha, um tempo gelado. O amanhecer na terça-feira, já amanhã, deve ser em Regelante, vai ser complicado. 8:08, conectado no ar para a Ingetec Controle de Pragas e também segundou com ofertas no Caetá. 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
0: Unidade Móvel com o repórter João Paulo De Luca, que está na Corporação de Bombeiros Voluntários de Garibaldi, conversando com o comandante Márcio Saldanha as ocorrências do final de semana. De Luca, bom dia.
4: Alô, Delano, mais uma vez bom dia para ti, pro Luiz, pros amigos ouvintes que nos acompanham nesta manhã de segunda-feira. E na segunda-feira, como é tradição, né, nós estamos retornando aqui para a sede da Corporação de Bombeiros Voluntários de Garibaldi, na Rua General Osório, para fazer um balanço das ocorrências no final de semana, em que tivemos acidentes, inclusive, hoje pela madrugada, inclusive, né, já tivemos uma ocorrência que eu descrevia pela manhã mais cedo aí no nosso espaço de abertura do Conectado junto com a Denise, mas sobre este e os outros acidentes, o comandante Márcio Saldanha faz um balanço agora para os ouvintes da Garibaldi. Comandante, bom dia, obrigado por nos receber mais uma vez.
5: Bom dia, De Luca, bom dia, ouvintes da Rádio Garibaldi. Então, assim, a gente teve desde a sexta de manhã, né, nessas últimas 72 horas, nós tivemos, na verdade, foram 4 acidentes. Né? Um capotamento no interior, também a gente não teve feridos. A gente teve 2 acidentes de colisão carro-moto, né? Um desses acidentes resultou em uma pessoa ferida, leve, mas estava ferida. Nós tivemos um capotamento também agora na madrugada, também resultou em uma pessoa ferida, né? A gente passou nessas últimas 72 horas, deu 22 atendimentos, né? Então, o final de semana ele foi movimentado, na verdade, no movimento normal, né, do final de semana, né, não tivemos acidentes graves, né, mas tivemos vários acidentezinhos que aconteceram nessas 72 horas aí.
4: Esse último acidente aí, que foi esse capotamento embaixo da Rota do Sol, não chegou a causar problemas no trânsito?
5: Não. Eu estava entre meio a pista e fora da pista, né? E foi recolhido o veículo na madrugada ainda, então tá tudo fluindo normalmente. Mas nem na hora que estava o acidente lá também não chegou a trancar o trânsito aí.
4: Perfeito. Então, só mais as questões clínicas, os atendimentos clínicos, então, mas pelo que tu diz, é um número normal dentro de uma rotina de vocês?
5: Isso. A gente tem em torno de 5 ou 6 atendimentos diários, né, de clínicos, né, do APH, e tivemos no total 22 nesse final de semana. 22 não, na verdade foram 18 e mais os 4 acidentes.
4: Perfeito. Comandante, vocês seguem em constante formação sempre, a Corporação de Bombeiros Voluntários de Garibaldi, né, os profissionais que atuam por aqui, e neste final de semana, inclusive, tivemos uma formação importante sobre a questão de comando, né? Fala pra gente um pouquinho sobre essa nova formação que vocês estiveram participando.
5: É, a gente teve na cidade de São Sebastião do Caí, fazendo uma formação de comando de operações comando de operações de sinistro, né? Então, a gente teve lá para, como é que eu vou dizer, para organizar, né, melhor as equipes, e a gente conseguir ter uma atuação melhor, né, uma resolução melhor dos problemas, né? Então, foi muito interessante, né, uma formação, na verdade, inclusive internacional, né? É um instrutor de Portugal, que inclusive estará amanhã em Garibaldi, chegará hoje, na verdade, mas estará amanhã o dia inteiro em Garibaldi, porque nós teremos um workshop de incêndio, sistemas de incêndio, né, de montagem de incêndio vertical, né? Então, a gente vai ter essa formação aqui em Garibaldi, na verdade é um workshop, né? Temos em torno de 30 alunos, vão estar aqui amanhã, nós vamos estar aqui pela cidade também trabalhando, e ele vai estar por aí. Mas o curso de comando é bem, foi bem interessante, bem válido para nós, né? Participamos eu e o Borsoi e mais um voluntário, o Lázaro, né? Foi nos dias 4, 5 e 6, né? De semana passada, o Borsoi participou, e eu e o Lázaro participamos agora do dia 12, 13 e 14, né? Uhum. Mas foi bem proveitoso, a gente aprendeu um monte, né? A gente tá sempre tentando evoluir cada vez mais, né? Uhum. E foi muito proveitoso, no caso.
4: Fala pra gente um pouquinho sobre esse workshop de amanhã aqui, comandante. Quem é que vai estar participando?
5: Amanhã aqui nós vamos ter o pessoal de Garibaldi, né? Que são mais ou menos, eu acho que são 9 integrantes aqui dos bombeiros que vão participar, 9 ou 10. E a gente tem também o pessoal que vem de fora. Até o momento eu tinha 21 inscritos, né? Que são dos bombeiros voluntários da região. Uhum. Carlos Barbosa... tem São Sebastião do Caí, tem Emicol, tem vários lugares, né, que o pessoal vai vir. Então eles vêm amanhã de manhã, chegam aqui, o curso é das 8 da manhã às 6 da tarde, né, das 8 às 18, e nós vamos estar por aí, vamos estar fazendo, na verdade são só técnicas de como ancorar a mangueira, como subir com a mangueira nos edifícios, enfim, né, toda essa parte de combate a incêndio.
4: Perfeito. Então tá, comandante, obrigado por nos receber, bom trabalho para vocês e que seja uma semana proveitosa, como a gente sempre fala, né? Que vocês trabalhem pouco, né? Nessa semana, que é sinal de que está tudo bem na cidade, né?
5: Então tá, obrigado, De Luca, pela oportunidade e uma boa semana para você e para os ouvintes da Rádio Garibaldi.
4: Comandante Márcio Saldanha conversando com a gente nesta manhã de segunda-feira, falando a respeito do balanço do final de semana das ocorrências aqui em Garibaldi. Eu volto daqui a pouco aí dos estúdios, Delano, para a gente falar de esporte. Até mais.
0: Até mais, De Luca. 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
0: E as informações de segurança contigo, Denise. Bom dia.
2: Bom dia, Delano. Bom dia, Luiz Henrique. O João já trouxe os acidentes aqui atendidos pelos bombeiros. Eu vou falar, então, de demais acidentes que aconteceram no estado neste final de semana. Começo com o Farroupilha. Foi identificado como Carlos Renan da Silva Santiago, de 26 anos, o homem que morreu após ser atropelado na RSC 453 em Farroupilha. O acidente foi registrado na noite de domingo, 14 de junho, por volta das 21h45, no quilômetro 109 da rodovia, próximo ao Burate. Segundo informações apuradas no local, um Ford Focus, placas de Farroupilha, trafegava no sentido Farroupilha-Garibaldi, quando, ao chegar nas proximidades do posto Cavalieri, acabou atingindo o homem que realizava a travessia da rodovia estadual. Equipes do SAMU e do Corpo de Bombeiros Militar do Rio Grande do Sul, por meio da Terceira Companhia de Bombeiros Militares de Bento, foram acionados para prestar atendimento, mas constataram o óbito da vítima no local. Carlos era natural de Belém, no Pará. A guarnição do Serviço de Comando da Polícia Rodoviária da Brigada Militar IGP realizaram os levantamentos necessários para os procedimentos legais cabíveis. O teste de etilômetro foi oferecido ao condutor do carro de passeio, que aceitou realizá-lo. O resultado foi negativo para ingestão de bebida alcoólica. As causas e circunstâncias do atropelamento serão investigadas pelo órgão competente. E foram identificados como Mauro Monteiro de Oliveira, de 46 anos, Simone Rodrigues de Oliveira, de 48, e João Rodrigues de Oliveira, de 12. As vítimas do grave acidente de trânsito ocorrido na tarde de sábado, no quilômetro 362 da BR-386, no acesso a Bom Retiro do Sul. A família moradora de Gravataí estava em Ford Verona quando ocorreu a colisão por volta das 14h30. Conforme informações preliminares apuradas pela Polícia Rodoviária Federal, o veículo foi atingido por um forte tremor com placas de estrela que trafegava pela rodovia no sentido interior capital. Mauro e Simone morreram no local do acidente. O filho do casal, João Rodrigues Oliveira, chegou a ser socorrido e encaminhado ao Hospital Bruno Bona em Lajeado, mas não resistiu aos ferimentos e faleceu posteriormente. Uma família inteira que acabou morrendo neste acidente. De acordo com familiares, Mauro e Simone estavam levando o filho para uma apresentação de dança em Bom Retiro do Sul no momento da viagem. A tragédia interrompeu o trajeto da família que seguia para participar do evento. Os 5 ocupantes do Ford Tremor sofreram apenas ferimentos leves e receberam atendimento médico. Uma vítima foi encaminhada ao Hospital Santana de Bom Retiro do Sul e outras 2 encaminhadas ao Hospital de Estrela. A Polícia Rodoviária Federal trabalha na conclusão do laudo pericial que deverá apontar as circunstâncias do acidente. Paralelamente, a Polícia Civil instaurou investigação e aguarda os resultados dos levantamentos realizados pelo Instituto Geral de Perícias, que esteve no local ainda na tarde de sábado. O velório e os atos de despedida das 3 vítimas ocorreram em Gravataí, onde a família residia. A comoção causada pela morte do pai, mãe e filho mobilizou familiares, amigos e integrantes da comunidade local. E gaúcho de Bento Gonçalves é um dos presos após a morte de jovem em salto de rope jump. Maria Eduarda Rodrigues de Freitas morreu por politraumatismo após a queda livre de 40 metros da Ponte do Esqueleto em Limeira neste sábado. Os 3 homens presos por homicídio com dolo eventual por causa da morte de Maria Eduarda Rodrigues de Freitas, de 21 anos, que perdeu a vida após ser arremessada de uma plataforma de aproximadamente 40 metros para a prática de rope jump em Limeira, interior de São Paulo, tem atividades distintas registradas na carteira de trabalho e previdência social vinculada ao Ministério do Trabalho e Emprego. Maria Eduarda Rodrigues de Freitas morreu de politraumatismo após a queda livre de 40 metros da Ponte do Esqueleto em Limeira. A jovem está sendo velada e será sepultada no cemitério municipal de Jandira, região onde morava com a família. 6 pessoas foram detidas, contudo, 3 permaneceram presas e foram indiciadas por homicídio com dolo eventual. Ou seja, assumiram risco de morte mesmo que sem intenção de matar. As informações são do Metrópolis. Um deles, conforme registro de carteira de trabalho, é operador turístico. O homem estaria há um certo tempo no estado de São Paulo, mas é gaúcho, especificamente de Bento Gonçalves. Um horror este fato que aconteceu.
0: Inacreditável, né? Inacreditável.
2: Tantas pessoas envolvidas e ninguém viu nada.
0: É.
2: Mas aí, né? E essa distração causou a morte da Maria Eduarda Rodrigues de Freitas, de apenas 21 anos. Eram essas as informações na área de segurança, Delano.
0: 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Intervalo, voltamos em seguida com mais Conectado.
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0: 8h27, 6 graus a temperatura. 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
2: Olá, meus amigos e caros ouvintes. A semana começa gelada em todo o estado do Rio Grande do Sul por causa da entrada ao longo do final de semana de uma nova massa de ar de origem polar e que veio aí com forte intensidade derrubando as temperaturas. Esse ar gelado predomina em todas as regiões e aqui na Serra Gaúcha também. Ao longo do dia de hoje vamos ter sim a presença do sol, pelo menos isso, né? Aquela umidade diminuiu bastante com a entrada deste ar um pouco mais seco. Vamos ter assim, temperatura subindo gradualmente, mas é pouquinho, viu? As máximas vão ficar entre 10 e 11 graus no período da tarde, ou seja, não consegue subir muito mesmo com sol, porque o ar é bem gelado. Terça-feira tem geadas generalizadas aqui na região serrana. Temperaturas que podem oscilar entre 1 e 3 graus. Em alguns pontos aqui da serra, temperaturas até podendo ficar negativas. Ou seja, o frio bastante intenso nesse finalzinho já de outono. Depois, ao longo da tarde, na terça-feira, as temperaturas podem oscilar na faixa dos 13 graus em média, mas de novo, a sensação de frio é um pouco maior porque o ar é bem gelado. No final do dia, o sol vai embora, retorna aquela sensação de frio mais intenso. E na quarta-feira, as temperaturas continuam baixas, mínimas entre 2 e 4 graus por aqui, e ainda tem condição de geadas um pouco mais pontuais, menos generalizadas, mas tem geadas em grande parte aqui da Serra Gaúcha. Ao longo da tarde, os termômetros sobem e devem oscilar entre 14 e 15 graus. Com a previsão do tempo, Kátia Valente.
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3: Oi, gente, tudo bem? Tô chegando por aqui com o Bombando nas Redes para te trazer informações que bombaram nas redes sociais nas últimas horas. Maria Eduarda Rodrigues de Freitas, de 21 anos, morreu após ser lançada sem corda em um salto de rope jump em Limeira, São Paulo. Na manhã do sábado, 13 de junho, momentos antes do acidente realizado em uma queda de 40 metros de altura, a jovem chegou a compartilhar publicações nas redes sociais para mostrar o local da atividade. Também bombou nas redes sociais uma influenciadora fitness. Ela viralizou nas redes sociais ao mostrar que nem tudo se resume à dieta ou alimentação perfeita. Em um vídeo gravado ao lado da avó, ela deixou a dieta de lado para comer bolo de cenoura preparado pela matriarca e destacou a importância de construir memórias afetivas com pessoas queridas. E ela disse: "O que eu quero ensinar aqui não é uma receita de bolo. Quero ensinar que vocês tenham que aproveitar cada momento com a pessoa que ama", destacou a influenciadora. Eu sou Rayane Martining e esse é o Bombando nas Redes de hoje e a gente se encontra por aqui a qualquer momento. Paz e bem pra você. Até mais.
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0: Obrigado, Rayane. 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
4: 15 de junho. Dia Mundial de Conscientização da Violência contra a Pessoa Idosa e Dia do Paleontólogo. Os aniversariantes do dia?
5: O
4: cantor Ralph, da dupla Christian e Ralph.

últimos fatos do dia. Em 1752, Benjamin Franklin, um dos líderes da Revolução Americana, conhecido por suas citações e experiências com a eletricidade, prova que o raio é eletricidade. Em 1844, Charles Goodyear registrou a patente da vulcanização, um processo que endurece a borracha. Ele se tornou o dono de uma das maiores fabricantes de pneus do mundo. 1933, nasceu o cantor e compositor italiano Sergio Endrigo. Ele morreu em 2005, aos 72 anos.

0: 1946. Nasceu o cantor grego, nascido no Egito, Demi Rousseau. Ele morreu em 2015, aos 68 anos. Mário Vivan, para a tua rádio.
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0: 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Intervalo, daqui a pouco a gente volta para o último bloco falando de esporte.
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0: 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Vamos falar de esporte com João Paulo De Luca, Luiz Henrique Guarnieri. Ontem foi dia de ACBF pela Copa da Liga. E mais uma vez, nos pênaltis, a ACBF conseguiu o triunfo, João Paulo De Luca.
2: É verdade, Delano. Não tem quem ontem, acompanhando o jogo, né, aqui pela Garibaldi, não tenha pensado e sido transportado para duas semanas antes, né, no Centro Municipal de Eventos Sérgio Luiz Guerra, né? A diferença é que ontem a CBF decidiu nas cobranças, entre aspas, regulares, nas cinco primeiras, né? Contra o Magnus foram necessárias 8 cobranças de cada lado para se definir o título da Libertadores. E ontem brilhou a estrela de Pedro Bianchini. Brilhou a estrela do Bianchini nos pênaltis, mas havia brilhado a estrela do Ângelo no tempo normal, porque ele defendeu um tiro livre, né? No segundo tempo. Já no tempo da prorrogação, no tempo extra. Na prorrogação, o Joaçaba teve 2 tiros livres a seu favor. O primeiro, o Ângelo entrou para defender e defendeu com o braço direito. E o segundo, o jogador do Joaçaba tentou tirar do Ângelo e tirou do gol também, chutou para fora. Então perdeu 2 tiros livres o Joaçaba quando o jogo estava 1-1 no tempo extra. Mas falando sobre a partida em si, foi um jogo pobre tecnicamente, poucas oportunidades, e aí eu preciso fazer o desconto da questão da CBF, pelo fato de que a CBF estava com 12 atletas apenas, 2 a menos do que poderia colocar, os desfalques do Murilo, do William Bolt e do Vilela, todos com lesões musculares, o Schaefer estava relacionado, e até no início da transmissão comentei com o Henrique uma boa notícia a volta do Schaefer, mas claramente ele não tinha condições. Ele foi, como a gente diz na linguagem popular, para fazer número, porque ele não entrou, né? Ele entrou só para auxiliar numa cobrança de falta da equipe do Joaçaba, não jogou o Schaefer. Me chamou a atenção também que o Renan Fogaça, no segundo tempo, ele quase não entrou. Então eu não sei se ele sentiu alguma coisa durante o jogo, se ele já foi descontado, porque ele começou jogando, primeiro tempo ele disputou normalmente, mas o segundo tempo ele quase não jogou, então eu imagino que talvez tenha sentido alguma coisa durante a partida. Então foram muitos os desfalques da CBF, né? Então a gente pode dizer que se resguardou, tentou suportar a pressão e conseguiu, levou para os pênaltis e se classificou para a terceira fase da Copa da Liga. O Joaçaba abriu o placar no último minuto do primeiro tempo, um belo gol de fora da área do Rizzi, ele chutou de longe, o Bianchini estava com a visão encoberta, quando ele viu a bola estava em cima dele e o placar foi de 1-0, e belo gol também foi o empate da CBF com o Juninho, uma triangulação que começa do Bianchini pro Otanha, do Otanha pro Juninho, fazendo 1-1. Tempo extra, prorrogação 0-0, com esse destaque que eu citei, dos 2 tiros livres perdidos pela equipe do Joaçaba, e aí nos pênaltis o Bianchini pegou 2, e a CBF fez as suas 4 primeiras, nem foi necessário o quinto pênalti, 4 para a CBF, 2 para o Joaçaba na disputa de pênaltis. CBF agora avançando às quartas de final. Quarta-feira tem um sorteio, né, Luiz, para saber quem a CBF pega, né?
3: É, exatamente, quarta-feira tem o sorteio, mas o que chama atenção na Copa da Liga Nacional é a quantidade de equipes da primeira divisão que estão caindo fora para equipes da segunda. Nesse caso é até compreensível, porque se trata de um time que está em crise. Mas o Corinthians tomou 4 do São Lourenço.
2: Isso aí, ao natural, né? E o 4-1. Teve o Moarama também que foi eliminado, né, Luiz?
3: O Moarama foi eliminado, perdeu pro São Caetano por 4-2. E aí nos outros 2 jogos, que eram talvez os confrontos mais empoderados tecnicamente, analisando as duas equipes desta etapa das oitavas de final da Copa da Liga, Joinville e Chopinzinho Foi um 3x3 em que o Jack foi levar só na prorrogação.
2: O Chupinzinho esteve três vezes à frente do placar, né? 1x0, 1x1, 2x1, 2x2, 3x2 e 3x3. E o Joinville na prorrogação conseguiu fazer o gol.
3: E o Apodi, do Rio Grande do Norte, também não vendeu barato a classificação para o Jaraguá, que venceu somente por 2x1. Então, para a gente fazer um compilado dos classificados para as quartas de final, nós temos até o momento São Lourenço, Joinville, Jaraguá, ACBF, São Caetano e o Vélez Camacuã, que também na prorrogação venceu o Lages. 3x3 no tempo normal, 1x0 na prorrogação. Hoje à noite nós vamos ter mais um time definido, porque o Juventude do Mato Grosso do Sul enfrenta o América de Natal. E amanhã termina, a gente conhece os 8 de fato, que amanhã às 8 horas da noite o Dracena enfrenta o Concórdia lá em São Paulo.
2: O sorteio que deve colocar de um lado do chaveamento as equipes da Liga Principal e do outro as equipes da Liga Prata, como foi o sorteio agora das oitavas de final. Ah, e vai ter mais times da Prata do que da Ouro, né? Então, primeiramente se sorteia Ouro contra Prata, né? Liga Principal contra a Segunda Divisão.
3: E aí sobrou.
2: Depois o que sobrar, aí eles se enfrentam os times da Prata, como foi o caso, por exemplo, agora aí desse jogo que tu citou, Juventude e América de Natal. Né?
3: Certo.
2: São dois times da Prata, pelo sorteio, eles sobraram e se enfrentam aí também.
3: E esse regulamento do Ouro contra a Prata, ele se mantém até que seja possível fazer isso?
2: A princípio, sim.
3: Certo.
2: A princípio, sim. Essa é ao menos a informação que a gente tem desse regulamento. O pessoal tá gostando bastante, né? E a princípio também com jogo único sempre na casa, perdão, sempre na casa do time pior ranqueado, né? No ranking aí da Liga Nacional de Futsal.
3: A CBF que agora volta à quadra no final de semana.
2: Isso, Cascavel, né? Cascavel aí volta à Liga Nacional de Futsal, jogo na tarde do próximo sábado lá no oeste do Paraná. Jogo duro, jogo complicado, missão dura, principalmente pelo fato de que a CBF está com todos esses desfalques que nós citamos, né? Não vai ser fácil para a CBF tentar suportar a pressão do Cascavel lá no Ginásio da Neva.
3: O Cascavel que neste momento, inclusive, vem fazendo uma campanha bem regular na Liga Nacional de Futsal, é apenas o 10º colocado com 10 pontos conquistados, mas que se vencer esse jogo já fica a 2 da CBF. Então tem que ter esse cuidado, até porque as distâncias entre uma equipe e outra, elas vêm sendo muito curtas, não tanto quanto no Campeonato Brasileiro, mas no futsal a gente sabe, não dá pra dar bobeira.
2: Exatamente. 8h53, eu tenho um recado também, Luiz, da Bocha agora, que vem da Liga Garibaldense de Bochas, porque está sendo organizada mais uma edição da Taça Prefeito Municipal, carinhosamente chamada dos Pangarés, né? Então, gente, hoje, olha só, que vocês que desejam participar da Taça Prefeito, hoje tem reunião lá no Três Lagoas, no Clube Três Lagoas, tá? Então, quem deseja participar, o pessoal interessado, pode participar dessa reunião hoje às 19 horas. Depois haverá um jantar por adesão. E quem deseja participar do jantar, inclusive, deve confirmar a presença até o meio-dia de hoje. Mais informações pelo 99993-0342. 99993-0342. Fala aí com o Gustavo para confirmar sua presença na competição da Taça Prefeito Municipal. Vamos encarar esse ano, Adelano?
0: Não. Não? Preciso de mais alguns anos de trem.
2: E tu, Luiz?
3: Encara. Ah, eu deixo essa oportunidade em aberto, não. João Paulo.
2: Sabe que o Martinho tá louco para formar um time com a gente.
3: O Martinho é um jogador com muita história na bocha, por sinal.
2: Silvânio joga bocha também?
3: O Silvânio tentou uma vez e perdeu por 12-0.
2: Ah, então. É. Mas você que está nos ouvindo agora, tem os seus amigos, joga bocha no final de semana, a Taça Prefeito é para isso, né? Para os jogadores, para os atletas, para os bochófilos que não são filiados à Liga Garibaldense de Bocha.
0: Falando de bocha, o Guaratinguetá é campeão municipal de duplas mistas, né?
2: É, exatamente, conquistando o título das duplas mistas, Guaratinguetá do bairro Borghetto. Aliás, que ano do Guaratinguetá, né? Campeão de duplas mistas e finalista dos veteranos, né?
0: Parabéns aí pra Jennifer, pro Balboa, né?
2: É isso aí.
0: Os dois campeões aí do duplas mistas, né?
2: Parabéns pro clube Guaratinguetá.
0: Venceu o Integração na final, terceiro o Araújo, o vice-campeão Integração com a Celita e com o Pastore, terceiro lugar o Araújo com a Camille e com o Rick, e o terceiro lugar também, dividido porque não tem disputa do terceiro, isso, né?
2: Dois terceiros, né?
0: É Chácaras com a Lourdes e o Nelson. Então, parabéns aí ao Balboa, Jennifer, campeão de bochas municipal de duplas mistas aqui em Garibaldi.
2: muitas competições da bocha rolando aqui em Garibaldi. Vem aí em outubro, Mundial de Bocha em Garibaldi.
1: É.
2: Né? Sempre reforçando, hein? Em outubro, Mundial de Bochas de seleções aqui em Garibaldi. 8h55, falar um pouco de Copa do Mundo, né? E me apavorei com a seleção brasileira, né? Acho que todos nós, né?
3: Ah, uma estreia próxima do lamentável, eu diria. Eu preciso colocar nessa conta o nervosismo do primeiro jogo, o fato de que o Marrocos é talvez o adversário mais forte do Brasil na primeira fase. Mas, olha, me pareceu bem apático esse time que entrou em campo no sábado.
2: Não tenha dúvida, né? O time muito abaixo, né? Muito abaixo o Brasil. Surpreendeu alguns jogadores como o Casimiro, por exemplo, né? Casimiro,
1: muito mal, hein?
2: Muito mal, né? Muito lento, né? Muito lento, Casimiro. O Brasil melhorou no segundo tempo, até por um momento achei que viraria o jogo, né? Mas o Ancelotti vai ter que fazer algumas mudanças, né? Pro segundo jogo.
3: E pelo amor de Deus, e botar o Endrick pra jogar. Pois é. E já é uma demanda que vinha desde as preparações para a Copa do Mundo e que agora se mostra cada vez mais evidente.
2: Tá na hora, né? Tá na hora do garoto Endrick entrar. Olha, no mínimo igual ao Igor Thiago ele vai fazer. Né?
3: Ah, com certeza.
1: O Igor Thiago perdeu um gol.
2: Aquela furada.
1: Furou em bola, né? No cabeceio.
2: Exatamente, muito contestado aí o Igor Thiago. Que jogos temos hoje, Luiz, na Copa do Mundo?
3: Nós temos a 1h da tarde, Espanha e Cabo Verde, logo mais às 16h, Bélgica e Egito. Lembrando que...
1: nova geração belga agora.
3: Todos esses jogos no horário de Brasília. Às 19h, Arábia Saudita e Uruguai, teremos a estreia dos nossos vizinhos na competição.
2: Bom jogo no horário da janta, hein?
3: E às 22h,
2: isso eu não perco por nada.
3: Para animar o torcedor brasileiro e para movimentar apaixonados pelo esporte, Irã e Nova Zelândia.
2: Que beleza, hein? Para fechar bem a segunda-feira, hein? Irã e Nova Zelândia.
3: Aliás, Irã e Nova Zelândia, que é um jogo que acontece nos Estados Unidos.
2: Pois é.
3: Vai ter aquele debate político em cima desse jogo também.
2: Brincadeiras à parte sobre a questão técnica desse jogo, né? É um jogo de muita tensão, né?
3: Com certeza.
2: Devido a essa instabilidade política e esse fato todo do Irã.
3: Mais precisamente em Los Angeles.
2: Exatamente. Em um minuto, os jogos de ontem, Luiz, da Copa do Mundo aí.
3: Nós tivemos neste domingo na Copa do Mundo a Austrália vencendo a Turquia por 2-0, jogo que aconteceu durante a madrugada. Às 14h, para dar gatilhos no torcedor brasileiro, a Alemanha venceu por 7-1 o Curaçao. Às 17h, Holanda e Japão terminou empatado em 2-2. E num excelente jogo, que teve início às 20h, com gol de Diallo, a Costa do Marfim venceu o Equador por 1-0.
2: Ontem tivemos a última rodada do Municipal de Veteranos, primeira fase, AVG 2, Tribo 2, Juventude 5, Dinamo 1, Mallorca 1, Bola na Rede 2, Esportivo 1, Sexta Livre 2. Se classificaram direto

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3: 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Vamos conferir o giro da reportagem da Rede Tua Rádio.
4: A Comissão Especial Pró-Segurança Pública da Câmara de Vereadores de Lagoa Vermelha esteve reunida com a Polícia Rodoviária Federal para conhecer as principais necessidades da instituição do município. Durante o encontro, tratou-se da busca de recursos para aquisição de uma balança rodoviária fundamental para fiscalizar o excesso de peso em veículos de carga, prática que causa danos ao pavimento e compromete a segurança das rodovias. Durante a reunião, foi discutida a possibilidade de buscar emendas parlamentares. A PRF também enfrenta desafios relacionados ao quadro de servidores. Da Tua Rádio Cacique de Lagoa Vermelha, Rudimar Galvão.
5: O CTG Porteira do Rio Grande realizou no sábado, dia 13 de junho, a prestação de contas da gestão 2024-2026 e a eleição da nova patronagem de entidade. Com chapa única, o tradicionalista José Ivandel Lima Júnior, o Júnior Lima, foi eleito patrão para os próximos 2 anos. Durante o encontro, também foram apresentados os números da atual gestão. Um dos destaques da prestação de contas foi o resultado financeiro obtido com a realização do 36º Rodeio Crioulo Internacional de Vacaria. Conforme divulgado pela patronagem, o evento gerou um saldo de 4,2 milhões, valor que ainda deverá alcançar aproximadamente 4,4 milhões após a conclusão de todos os processos financeiros relacionados ao rodeio. Da Tua Rádio Fátima de Vacaria, Luiz Barreto.
4: A Comissão Especial Pró-Segurança Pública da Câmara de Vereadores de Lagoa Vermelha esteve reunida com a Polícia Rodoviária Federal para conhecer as principais necessidades da instituição do município. Durante o encontro, tratou-se da busca de recursos para aquisição de uma balança rodoviária fundamental para fiscalizar o excesso de peso em veículos de carga, prática que causa danos ao pavimento e compromete a segurança das rodovias. Durante a reunião, foi discutida a possibilidade de buscar emendas parlamentares. A PRF também enfrenta desafios relacionados ao quadro de servidores. Da Tua Rádio Cacique de Lagoa Vermelha, Rudimar Galvão.
6: Em Marau, destaque para o período de recebimento das amostras para a 18ª edição do Resgate do Vinho. A iniciativa busca valorizar a produção artesanal, preservar a tradição ligada à colonização italiana e incentivar a qualificação dos vinhos produzidos no município. Os interessados em participar devem procurar o escritório local da Emater para as orientações sobre inscrição e entrega das amostras, que passarão por análises laboratoriais antes da avaliação do júri popular e do júri técnico. O evento de divulgação dos resultados e a premiação está marcado para o dia 8 de agosto na comunidade de Nossa Senhora do Carmo. Da Tua Rádio Alvorada de Marau, Ana Lúcia Giacomini.
7: Em uma ação de combate ao tráfico de drogas, a Polícia Rodoviária Federal prendeu um homem de 27 anos transportando 197 quilos de maconha na BR-386 em Lajeado. A droga, distribuindo 240 tabletes, foi encontrada no porta-malas e também no assoalho de um Gol com placas de Curitiba. O motorista, natural de Cuiabá e sem antecedentes criminais, foi encaminhado à Polícia Judiciária juntamente com o veículo e os entorpecentes. Da Tua Rádio Cristal de Soledade, Kathleen Gox.
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4: A temperatura atual é de 7 graus em Garibaldi, mas a sensação térmica é muito abaixo disso. O Léo Gusso me escreve, a hora desta manhã, 6 graus e 7 décimos a 7,27, é muito frio e vai continuar frio, e amanhã a tendência é de ser mais frio ainda.
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4: Bombeiros voluntários de Garibaldi atenderam a 3 acidentes neste final de semana. 2 acidentes ocorreram no domingo e outro nesta madrugada, em que ocorreu o tombamento, o capotamento de um veículo embaixo aí da ponte da BR-470 que liga a 453.
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4: Hoje nós temos sessão da Câmara de Vereadores de Garibaldi às 18h30.
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4: O dólar está cotado hoje a 5,06, euro 5,85. Poupança rende hoje 0,50%, nova poupança 0,67%.
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Alô, pessoal, mais uma vez reforçando o meu bom dia a todos. Segunda-feira, hoje, 15 de junho, iniciando a segunda quinzena do sexto mês do ano, hein? Estamos nos aproximando da metade do ano de 2026. Como tem passado rápido, né? Esse nosso ano. E o dia 15 de junho, que é o dia de número 166. Do ano, restam 199 dias, já baixamos de 200, hein? 199 dias nos separando do final de 2026. A frase de hoje é de Jorge Luiz Brandt: perdoar é devolver ao outro o direito de ser feliz. O programa Temática tem a sua equipe de trabalho, formada pelos colegas Luiz Henrique Fontanive Guarnieri, Eduardo Bacon da Silva e Henrique da Fonseca. A coordenação do jornalismo está a cargo da jornalista Denise Furlaneto da Campo. A gerência é de Delano Brandelli Pieta. A direção é do Frei Alceu Ferronato. E em nome de toda esta equipe, eu dou o meu bom dia, porque hoje é segunda. Boa semana a todos, gente. Hoje é 15 de junho. E o nosso Temática está no ar.

O fechamento de um ciclo é sempre uma oportunidade de renascimento interior. Geralmente nos sentimos propensos ou motivados a realizar mudanças significativas em nossas vidas quando estamos insatisfeitos, quando as condições em que vivemos não correspondem mais às nossas expectativas. Não há necessidade de datas para nos renovarmos. Tem certos momentos na vida que, por si mesmo, são verdadeiros marcadores que sinalizam o fechamento de um ciclo, quer aceitemos ou não. Precisamos desenvolver a nossa escuta interior e, através da nossa capacidade de compreensão, termos lucidez e sensibilidade para aceitarmos que algo já se deteriorou. A partir dessa percepção, é possível nos reposicionarmos e nos readaptarmos para darmos boas-vindas ao novo, com suas infinitas possibilidades. Muitas vezes a vida não convida, mas intima a atualizações necessárias para o nosso próprio progresso, enviando-nos sinais que muitas vezes nós recusamos admitir e que têm um propósito maior, que é passar para uma etapa seguinte. Não estamos atentos a essas leituras ambientais ou simplesmente as ignoramos, pois não nos interessa sair da nossa comodidade, da nossa zona de conforto, mesmo que deteriorada. Estamos ali agarrados a qualquer custo. Precisamos nos desvencilhar do que se deteriorou, seguir adiante e confiar na generosidade da vida. Quando a vida nos sinaliza que um ciclo está se fechando, aceite o fato e aproveite para renovar suas esperanças, oportunizando-se a gestar novos propósitos e novos projetos de vida. Uma readaptação nem sempre é um processo fácil, visto que despendemos muita energia emocional na reorganização do caos interior. Por outro lado, este é também um momento rico para iniciarmos o precioso movimento de autoavaliação e para revalidar o lugar que ocupamos ou que desejamos ocupar no mundo. Em cada etapa da vida, apostamos naquela realidade e investimos o melhor que podemos nela. Quando nos deparamos com algumas circunstâncias, vislumbramos o quanto agora tudo o que foi vivido não faz mais sentido. E nesse momento nos damos conta que estamos em uma nova etapa da vida. A nossa maior conquista é transmutar a própria vida em constante processo de evolução e recriação de nós mesmos, colocando em prática os valores que precisamos alimentar, nos aprimorando em todas as perspectivas e, principalmente, aprendendo com os erros do passado. Que possamos olhar os problemas como desafios, a dor como meio de aprendizado, as mudanças como oportunidade de transformação, a insatisfação como uma eterna busca. Todo processo pode ser fácil ou difícil, penoso ou desafiador, de possibilidades e aprimoramentos. Depende de como você percebe cada acontecimento. E com o fechamento de ciclos não é diferente, pois ele nos oportuniza uma nova vida. Até amanhã!

0: 9h19, 9h19. Nós temos 7 graus apenas de temperatura, né? Muito frio nesta manhã de segunda-feira. Você acompanhou o espaço de editorial, a mensagem que abre o nosso programa. 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Nós temos intervalo comercial agora, depois na volta tem o espaço de entrevistas do temática desta segunda-feira. Nós vamos iniciar falando sobre o despertar do órgão de tubos aqui da nossa igreja matriz. Ontem vocês tiveram a oportunidade, né, de acompanhar a transmissão da Rádio Garibaldi, mas para quem não acompanhou, nós separamos alguns trechinhos do nosso da nossa cerimônia que nós transmitimos. Como, por exemplo, a fala do Adrian, apresentando o Adrian, que foi o organista responsável por esse restauro. A fala do Frei Edson, quando ele dá a ordem, digamos assim, para que o órgão desperte. Também nós tivemos as apresentações da Marielle, do Rafael Lume. Então, alguns desses principais pontos você acompanha comigo aqui no nosso Temática. Também hoje tem esporte, nosso colega Luiz Henrique Guarneri vai bater um papo com o Bruno Rossi Balbinotti, o garoto Bruno Rossi Balbinotti, que recentemente foi campeão brasileiro de kickboxing. Para quem acompanha a nossa temática, vai lembrar que nós já entrevistamos o Bruno em outras oportunidades, quando ele foi disputar o Pan-Americano na Guatemala, né, no ano passado, e ele segue a sua trajetória ascendente dentro do esporte, agora com o título de campeão brasileiro. Entre outras atrações, também, claro, tem Frei Aldo Colombo, né, conversando com a gente, Frei Aldo Colombo mandando a sua mensagem no programa Pensando Bem, entre outras atrações. E a gente conta com a parceria e com a audiência de todos vocês, tá certo? Intervalo comercial, rapidinho, na sequência tem o espaço de entrevistas do Temática desta segunda-feira. Nós voltamos já.
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9h31, 9h31, ao som dos Paralamas do Sucesso, com Uns Dias. Nós estamos voltando com o temática agora para o espaço de entrevistas, hoje com uma trilha sonora diversificada, vários sucessos nacionais e também internacionais, uma salada musical que a gente preparou para vocês nesta segunda-feira, com o temática tendo a parceria da Cooperativa Vinícola Garibaldi, há 95 anos cultivando a vida em harmonia. 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E ontem, então, foi dia de conhecermos, de ouvirmos novamente o som do órgão de tubos da Igreja Matriz São Pedro. A Rádio Garibaldi transmitiu a reinauguração desse instrumento, que no termo correto é o despertar do órgão, né? O evento que lotou a Igreja Matriz São Pedro. Estiveram presentes a família do Fábio Bom, que é neto do Edmundo Bom, proprietário da fábrica desse tipo de órgão, e também pelo restauro. Fábio iniciou o restauro em meados de 2024 e acabou falecendo em julho de 2025. O trabalho seguiu através do argentino Adrian Terraça. Nós vamos destacar a partir de agora alguns momentos especiais do despertar do órgão. Iniciamos com a própria reinauguração, né? E o momento em que há o chamado despertar do órgão. Acompanhe com a gente.

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0: em honra ao Santíssimo Sacramento.
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0: Com grande alegria, uma forte salva de palmas por esse momento especial.
1: Momento, né? Momento especial, realmente, como disse o Frei Edson. O Adrian Terraz, restaurador do órgão de tubos e também organista, contou um pouco da história desse instrumento.
2: A história desse instrumento, para mim, começa com a história da família Bom, do Edmundo Bom, que nasceu em Piedade, no Rio Grande do Sul, em 1899, e que, logo de ter sua primeira oficina em Parecí Novo, se mudou para Novo Hamburgo, em 1936, donde residió e instalou sua fábrica até o ano passado, que foi o final da firma, em 2025, fazendo 100 anos de história. Foi a maior fábrica de órgãos de tubos de Latinoamérica, que durou mais tempo, e é riograndense, do Rio Grande do Sul. Esse instrumento foi totalmente construído em Novo Hamburgo e é factura nacional, indústria nacional. Por isso também é a importância desse patrimônio para todos nós e sobretudo para as pessoas de Rio Grande do Sul. O órgão foi encomendado lá em 1949. A gente tem algumas datas por causa dos relatos das pessoas que estiveram presentes naquele momento. E uma das histórias desse instrumento é que o Edmundo Bom fez uma lista com os preços e os valores dos componentes do órgão, como ser os tubos, e que as pessoas da comunidade doaram um tubo, doaram uma peça do instrumento. Então ele foi fabricado e construído com essa ideia que ele teve de juntar a comunidade para poder fabricar o instrumento para Garibaldi. É o único órgão de tubos que tem na região da Serra, sim, de Rio Grande do Sul, e ele tem um sistema pneumático, que é um sistema bem complexo. É um sistema que se utilizava muito na Alemanha. Edmundo Bom tinha um pouco esse princípio de fabricação alemã, mas o som do órgão lembra um pouco o órgão francês, por a qualidade dos registros. O instrumento tem uma quantidade aproximada de mais que 1000 tubos que estão tocando ao mesmo tempo, às vezes em um só acorde. E bom, a complexidade do instrumento não só na parte, no sistema de funcionamento, mas também em cada uma das peças que a gente vê, a qualidade das peças que foram feitas, né? A qualidade com que eles fizeram. Então, também conta a história que na época, em 1950, e fizeram uma rampa desde aqui, desde o altar, ou mais ou menos por aqui, até o órgão para poder subir os componentes que não subiam pela escada do coro. Então foi feito toda uma logística para poder montar este instrumento, e que realmente é maravilhoso e que enche a igreja com seus acordes, e que é muito utilizado aqui, e que não só é utilizado, mas também o pessoal quer o órgão aqui, que isso é muito importante, quer escutar o instrumento. O instrumento tem que tocar para funcionar bem, quanto mais toca, melhor funciona. Quanto a la logística do trabalho realizado, lá em 2023, eu tive a sorte de trabalhar com a firma Bom desde final de 2021 até 2025, e vine junto com Fábio, fizemos nossa primeira viagem aqui, nos reunimos com o Frei Epson, e aí foi que fizemos os primeiros contactos para começar o projeto de restauração do órgão. Toda essa instância inicial levou um ano de projetos. A partir de outubro de 2024, se iniciou o trabalho. Ou seja, que foi um trabalho de mais de um ano de processos, né? Infelizmente, nesse processo, tivemos a perda do Fábio, que foi realmente um golpe muito duro para nós, mas conseguimos afrontar o desafio, e também para deixar o nome Bom e a família aí em cima como merece, e graças a Deus pudimos realizar o trabalho completo, deixar o órgão funcionando tal qual é originalmente ele, de 1950. E toda essa logística implicou desmontar o instrumento, desmontar mais de 1000 tubos, desmontar mais de 1000 componentes de couro que estavam danificados. Todos esos componentes y esas piezas fueron refeitas con coros nuevos, madeira nova. Foi todo um processo muito complexo. Quem esteve aqui, às vezes acompanhou, pode ter visto o que foi. Se colocou todo em um caminhão, foi para Novo Hamburgo, na nossa oficina. Lá na nossa oficina, todas as peças do instrumento passaram por o processo de restauração. E esse ano de 2025, no final de 2025, trouxemos as peças já restauradas e montamos o instrumento. E a partir de finais de 2025, começou o processo de harmonização e afinação. E também todo o que seriam os testes e provas finais. Que um instrumento como esse sistema aqui exige muito, muito trabalho e é muito complexo realmente. Aqui participaram mais que 10 pessoas de restauradores, também participaram empresas transportistas, participaram organeiros e também participou, também com seu conhecimento, o irmão Renato Koch, que ele também nos guiou nessa restauração e sempre é uma ajuda para nós. Então, esse é um pouco o resumo desse processo, não quero me estender muito, mas o instrumento conta, como já falei, com mais que 1000 tubos, tem 17 registros, ou seja, que tem 17 possibilidades de som diferentes, que entre si podem ser combinadas. Então imaginem que a gente pode fazer mais que 150 combinações diferentes, ou seja, 150 instrumentos diferentes, como se fosse uma orquestra. E ao ter tantos tubos e registros, vão somando e ele vai aumentando não só seu volume, sino seu caudal tímbrico também, a riqueza tímbrica do instrumento. Assim que, bom, agora vai ter que falar o órgão no concerto e vocês vão poder ouvir. Serão interpretadas peças do repertório organístico, ou seja, vamos pôr à prova o instrumento se realmente responde. E vão poder ouvir todos os sons do instrumento combinados de diferentes formas. Así que esperemos que sea de seu agrado. Quiero agradecer a Frei Epson, a comunidad de la parroquia San Pedro, pelo apoyo, pela confianza. Y también a familia do Fabio Bon, que está aquí presente, que también siempre apoyaron mucho y que son muy queridos con nosotros. Y ese instrumento y el nombre Bon es un legado para el Río Grande do Sul que tiene que ser reconocido y que faz parte del patrimonio. Obrigado.
1: Este é o Adrian Terraça. E ainda nesse bloco, eu quero trazer mais um trechinho da fala do parco Frei Edson Sequim, em que ele fez uma prestação de contas e agradeceu à comunidade pelo apoio na restauração deste órgão que estava em silêncio há 12 anos. Trechinho, então, da prestação de contas da fala do Frei Edson.
3: O Frei quer partilhar com vocês um pouquinho mais, tá? Que eu vejo que nada melhor do que neste dia a gente também nós fazermos uma prestação de contas do que foi investido aí no restauro do órgão de tubos e o que ainda está para ser investido, né? Ou seja, então, nós até o momento nós investimos em tudo, em o restauro e tudo que mais que compõe para que esse momento também acontecesse e outros elementos que foram surgindo como som também lá na cantoria e tudo mais. Até o momento o custo está sendo de R$ 396.916,51, ok? E nós tivemos aí a graça de termos também a doação de muitas pessoas que nos ajudaram e que com certeza continuarão nos ajudando para que nós possamos quitar esse valor aí também, né? Muito nossa gratidão.
1: Daí a fala então do nosso pároco Frei Edson Sequim. 9h47, eu vou fazer o seguinte, gente, vou atualizar nosso intervalo rapidinho. Na sequência, vamos ouvir um trechinho de duas canções interpretadas pelo Rafael Lume e pela Marielle Oliveira, acompanhados do pianista o Diego Furlaneto, o Dudu. Na sequência.
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1: 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Seguimos acompanhando a cerimônia do despertar do órgão de tubos e a cerimônia que teve início às 16h30 com a apresentação dos coros do Círculo Trentino, Stella d'Italia e Elo Sonoro. Logo após, ocorreu a missa com o rito do despertar do órgão e a participação do Coral São Pedro. Após a Santa Missa, o concerto de reinauguração com o organista Adrian Terraça, Frei Rodrigo Antunes de Lima e, em seguida, a apresentação dos cantores Rafael Lume, Marielle Oliveira e do pianista Diego Furlaneto, o Dudu. Vamos ouvir duas canções interpretadas por eles. Iniciamos pela Ave Maria, interpretação de Marielle Oliveira.

Lindo, né? Lindo a interpretação da Marielle. E também tivemos Com Te Partirô, aí na parceria da Marielle com Rafael Lume, que também a gente ouve um trechinho agora.

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2: 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A ex-secretária do Bem-Estar Animal de Canoas, Paula Lopes, foi presa na manhã desta segunda-feira em Porto Alegre. A Polícia Civil entende que ela praticou maus tratos, estelionato, associação criminosa e quebra de sigilo funcional. Dois veterinários também foram presos. Ela é investigada por ordenar mortes em massa de cães e gatos, resgatados por meio de eutanásia. Além disso, é suspeita de criar campanhas de arrecadação para auxiliar nos tratamentos, enquanto pedia para veterinários sacrificarem os animais. A prisão acontece no âmbito da segunda fase da Operação Carrasco. A primeira foi deflagrada em setembro do ano passado, quando se revelou o esquema dentro da Secretaria de Canoas. Um ônibus com cerca de 40 passageiros capotou na madrugada desta segunda-feira na rodovia CE-187, nas proximidades de Tauá, no interior do Ceará, e matou 7 jogadores de um time de basquete. Outras 30 pessoas ficaram feridas e receberam atendimento médico, de acordo com a polícia. Os passageiros são de Juazeiro do Norte e haviam participado de um torneio de basquete em Sobral. O acidente aconteceu durante o retorno dos atletas. Conforme a polícia, os 7 corpos já foram retirados do interior do ônibus, que capotou às margens da rodovia, e serão encaminhados ao Instituto Médico Legal. Tudo parece impossível até que seja feito. 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As bolsas de valores ao redor do mundo subiram nesta segunda-feira, depois que Estados Unidos e Irã anunciaram um acordo preliminar para encerrar a guerra e reabrir o Estreito de Hormuz, uma das principais rotas de transporte de petróleo do mundo. A notícia reduziu a preocupação dos investidores e também provocou uma forte queda no preço do petróleo. Na Ásia, as bolsas fecharam o dia em forte alta e o clima de otimismo também impulsionou a abertura dos mercados na Europa. 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

Agora são 10 horas com 10 minutos, 10:10, voltando com mais temática aqui na programação da Garibaldi, ao som de Capital Inicial com Todas as Noites, versão acústica desse clássico do Capital Inicial, com o nosso programa voltando na parceria por aqui da Cresol. 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

0: E agora eu quero chamar o nosso colega Luiz Henrique Guarnieri para falar de esporte, assunto que ele gosta muito, e ele está recebendo o nosso convidado, que eu inclusive já tive o prazer também de entrevistar há alguns meses, e ele retorna aqui nos estúdios, Bruno Rossi Balbinotti, para falar sobre a conquista do título brasileiro de kickboxing, hein? Que alegria ter o Bruno por aqui, e que alegria também que você tem, Luiz Henrique, de conversar com ele. Diga lá, bom dia, meu amigo.
1: E a nossa conversa agora é para falar de esporte, melhor ainda, para falar de conquistas, para falar de resultados expressivos conquistados por atletas garibaldenses no 35º Campeonato Brasileiro Adulto de Kickboxing e principalmente no 29º Campeonato Brasileiro Sub-17 de Kickboxing, que esteve acontecendo neste último final de semana dos dias 13 e 14 de junho, com atletas garibaldenses na competição e com destaque especial para Bruno Rossi Balbinotti, ele que já é uma promessa, um menino prodígio do kickboxing aqui em Garibaldi, campeão brasileiro na categoria dele, está aqui nos estúdios junto com a gente, acompanhado do Paulo Tirlone, o treinador dele, que também conquistou um título lá no Paraná. E é sobre isso que vai ser a nossa resenha a partir de agora. Antes de mais nada, eu gostaria de cumprimentar a presença de ambos, começando contigo, Paulo. Muito obrigado pela tua participação aqui na Rádio Garibaldi. Bom dia.
2: Bom dia a todos os ouvintes, né, que nos acompanham. É sempre um prazer estarmos aqui, né, conversando e divulgando o nosso trabalho, as nossas conquistas aí, que tradicionalmente a gente já está aí na estrada há muitos anos, né? Tu falavas agora do 35º Campeonato Brasileiro e Adulto e 29º Sub-17 e me passa um filme, né? Porque nós participamos praticamente dos primeiros eventos que tiveram a nível nacional lá no início da Confederação Brasileira. Alguns dos primeiros eventos nós já participamos, né? Então nós já temos uma estrada aí de 33 anos aí no meio do esporte, né? Sendo que esse evento foi o 35º, então nós temos mais ou menos uma noção bem ampla, né? Da modalidade aí, né? Do kickboxing no Brasil, né?
1: Com certeza. Gostaria também de cumprimentar a participação do Bruno, que já está virando figurinha carimbada aqui na Rádio Garibaldi, sempre para falar das conquistas. Brunão, muito bom dia para ti também, obrigado pela presença.
3: Bom dia a todos telespectadores. Estou muito feliz em comparecer aqui para falar sobre minha trajetória e sobre minhas conquistas nesse ano.
1: Perfeito. Tirlone, eu gostaria de começar falando contigo principalmente da questão do kickboxing, que é uma arte marcial muito praticada, mas que muitas pessoas também ainda não conhecem. Então, de uma maneira resumida e didática para a nossa audiência, o que é o kickboxing? Quais são as particularidades desse estilo de luta?
2: O kickboxing, na realidade, ele é um esporte de combate, né? Ele é definido como esporte de combate e oriundo de outras artes marciais, né? Ele foi formado da junção de artes marciais como o karatê, como o boxe, né, lá na década de 70. Então, começou como karatê full contact no início, né? Ao qual ainda nós preservamos aqui em Garibaldi esta mesma modalidade, karatê full contact. E somos também filiados à Confederação Brasileira de Kickboxing, né? Que como é que vamos dizer assim? Ele se subdivide em oito modalidades de disputa, né, nas competições, né? Nós temos dentro do kickboxing, nessas oito modalidades, as modalidades de forms, né, que é o que o Bruno, eu e a Juliana participamos, né, neste campeonato brasileiro. Forms, então, se divide em musical forms e creative forms, tanto com armas como sem armas, né? Logo, nós temos o point fight, que é uma luta a ponto, né, parecido com o karatê, parecido com o taekwondo, né? Então, ou como esgrima também, o pessoal conhece muito esgrima, né? Quando você pontua o adversário, a luta é parada, né? Então, é o point fight. Temos o light contato e o light contato, que é uma modalidade de tatame também, que é uma luta contínua, parecida com o point fight, só que a luta não para, é marcação de pontos. Então, quanto mais pontos o atleta marcar durante a execução do combate, ele é vencedor, né? E tem o kick light, que daí então seria a terceira modalidade de combate, né, que vale chute nas pernas e tal, também lutar no tatame. E temos modalidades mais fortes, que são as modalidades de ringue, né, que são as modalidades que visam o nocaute, que é o low kicks, que é o full contact e é o K1, né? O K1 é muito parecido com o Muay Thai, né? Tem algumas semelhanças, assim, algumas técnicas a menos, não usa golpes de cotovelo, né? Mas para resumir, assim, de uma forma bem simples, bem básica, é mais ou menos parecido com o que o pessoal conhece muito como Muay Thai hoje. Nós temos no kickboxing o K1, né? Que é uma modalidade bem mais forte, assim, de combate, né? De strike, né?
1: E perfeito. E sobre esse campeonato que vocês estiveram participando em Curitiba, Paulo, qual é a magnitude dele? É o principal da modalidade no país?
2: No primeiro semestre, né? No primeiro semestre nós temos esse 35º Campeonato Brasileiro, é o evento, assim, principal, né, do ano. Então nós começamos a nossa participação, na realidade, participando do campeonato da seletiva estadual, que ocorreu aqui no mês de abril, né? Tivemos a primeira seletiva, né? E nesse mês de abril a gente conseguiu classificar a nossa equipe toda, né, para essa competição. Então, os nossos 5 atletas que competiram, dos 6 atletas que competiram no campeonato estadual, 5 deles participaram dessa competição a nível nacional, no caso, né? Que é o Campeonato Brasileiro. E então, neste primeiro semestre, nós temos o Campeonato Brasileiro como o principal evento, né? No segundo semestre, teremos a Copa do Brasil também, que também é um outro grande evento a nível nacional. Cada um deles soma pontos para o ranking nacional, ranking estadual, das categorias, das modalidades de todos os atletas, no caso, né?
1: E quando que aconteceu essa seletiva estadual que vocês garantiram a classificação?
2: Foi no mês de abril em Porto Alegre, né? No CET, no Centro de Treinamento Esportivo do Estado, né? Tivemos um campeonato, na realidade, um campeonato estadual, né? E que qualifica os atletas para participação nos campeonatos nacionais. Então, o que tem de melhor no estado é definido nessa seletiva e depois monta-se a seleção gaúcha para disputar a competição. Nós aqui de Garibaldi participamos dessa competição com 5 atletas do Campeonato Nacional, né? Classificamos os 5 e os 5 foram participar, né? Então, no caso, o Bruno, eu, a Juliana Tirlone, né? Que já é bem... está retornando às competições agora depois de muitos anos, né? A Maria, que é uma menina estreante também, né? Estreou e já estreou muito bem, né? Foi vice-campeã brasileira, né? E o Lucas, né, que já tá no circuito há mais ou menos uns 3 anos, né, competindo também, né, na modalidade full contact.
1: Perfeito. Agora que o pessoal já entendeu um pouco do contexto e do que representa essa competição, vamos falar também com o Bruno, que foi quem já havia se destacado na modalidade alguns tempos atrás. Ele veio aqui dar uma entrevista na Rádio Garibaldi, foi para Guatemala participar do Pan-Americano e agora retorna como campeão brasileiro. Mas antes de mais nada, Bruno, eu gostaria que tu falasse um pouco sobre esse teu início no kickboxing, porque é um esporte que não é muito usual aqui na nossa região. Então eu gostaria de saber como que tu teve esse instinto, como que tu começou a lutar kickboxing, Bruno. Conta um pouco pra gente da tua caminhada.
3: Eu comecei em 2024, com meu pai me incentivando aí no final do ano, lá por setembro. E depois, no começo do outro ano, em abril, eu fui na seletiva para a Copa pro Brasileiro. Daí com isso eu comecei eu querer ir em mais competições. Daí eu comecei indo em vários estaduais. Daí eu fui classificado para ir para a Copa Brasil. Daí depois que eu fui classificado, eu decidi que eu ia ir para ela. Daí quando eu cheguei lá e eu fui para lá, eu fui campeão. Daí depois que eu fui campeão, eu descobri que eu tinha sido classificado para ir para Guatemala, lá no Pan-Americano. Daí eu decidi que eu ia ir também. Daí assim eu fiquei vice-campeão de lá. E assim eu comecei a querer eu me incentivei a ir pro esporte.
1: E antes do kickboxing, Bruno, ou até junto com o kickboxing, tu chegou a praticar algum outro esporte? Tu já tinha contato com outras modalidades esportivas?
3: Eu já pratiquei futebol, uma vez eu pratiquei bem quando era criança karatê, mas só esses esportes mesmo.
1: Mas foi no kickboxing que tu te achou assim?
3: Sim.
1: E antes de ir para Curitiba, Bruno, como é que tava a tua cabeça? Como é que estavam as tuas expectativas? Tu achava que daria para buscar esse título?
3: Sim, eu tava bem confiante que eu ia ganhar, porque... eu tava bem confiante com a minha apresentação, como que eu ia ganhar lá em Curitiba.
1: E como é que foi a experiência da viagem para Curitiba? Vocês ficaram quanto tempo lá?
3: Nós ficamos na cidade e nós ficamos meio que 5 dias.
2: Isto, então de 5 dias.
1: 5 dias em
2: de
1: Curitiba.
2: De quarta a domingo, isto.
1: E tu curtiu lá a capital paranaense? Foi legal o período que tu ficou lá?
3: Sim, uma cidade boa, grande, com bastante espaço.
1: E como é que foi a competição, Bruno? Foi difícil?
3: Não, só me deu um pouco de nervosismo na hora.
1: Ficou nervoso?
3: Sim.
1: Mas no fim deu tudo certo?
3: Sim.
1: E agora, qual é que é a sensação de ser campeão brasileiro na tua categoria dentro da modalidade?
3: Algo muito bom, sentir que eu fui campeão, ganhar 2 medalhas de ouro. E isso me traz mais vontade de continuar mais.
1: E pretende dar continuidade, então, no kickboxing, que venham outras competições?
3: Sim, agora eu irei para a Copa Brasil e também para o Mundial.
1: O Mundial? Já se sabe onde e quando que é essa competição?
3: Vai ser na Itália em setembro.
1: Em setembro estaremos conversando com o Bruno novamente. Então já fica aqui o pré-agendado convite, Bruno, que nos revela agora que vai participar do Mundial. E Bruno, eu gostaria de fazer outra questão contigo, essa bem particular. Mas o Bruno, para quem não sabe, o ano passado também foi campeão brasileiro de bandas de fanfarra, com a banda da escola do Visconde de Cairu. Cara, como é que é a sensação na tua idade tu já ter conquistado o Campeonato Brasileiro em duas coisas completamente diferentes? Não te passa um filme na cabeça assim?
3: Sim, é bem legal. Eu comecei a fazer banda no começo do ano passado, daí eu também comecei a gostar, daí eu fui para o Campeonato Nacional de Bambas e Fanfarras e a gente foi campeão.
1: E aí agora então é só medalha no peito. E agora, Bruno, eu gostaria de te pedir, esse cara que tá ali do teu lado, o Tirlone, ele pega pesado contigo nos treinos?
3: Não muito.
1: Olha ali!
2: É bom ouvir isso, né?
1: E como é que é o Bruno nos treinamentos, assim, tu que já tem uma experiência na área, como é que tu avalia? Até parece retórico da minha parte falar isso, porque a gente tá falando com um campeão brasileiro.
2: Sim.
1: Mas eu gostaria de uma palavra do treinador, assim, o que que tu tem a dizer, o que que tu observa no Bruno que faz ele se diferenciar?
2: Tem muito talento e bastante determinação, né? Ele é bem determinado. Até o pai de uma menina que estava conosco na competição lá, este final de semana, o Gustavo teve dizendo, comentou com o pai do Bruno, né, que parece que tu liga um botãozinho nele que na hora da competição ele se foca, né, e faz a coisa acontecer, né, porque a coreografia dele teve um nível de dificuldade muito grande, por isso que ele ficou bastante nervoso no momento lá. A gente aumentou bastante, ele evoluiu muito da Guatemala para cá, né, então... teve a orientação da... Eu orientei ele, a Juliana, minha filha também, que é muito experiente no Musical Forms, também ajudou ele na montagem da coreografia dele, né? E aí, então, o nível de dificuldade muito alto exige dele muito, né? Na questão da concentração, né? Então, a gente, como ele diz, eu não pego tão pesado por conta das categorias de base, né? A gente deixa a coisa fluir mais naturalmente para não se tornar um peso, algo muito tenso, né? Então tem que deixar eles mais relaxados, né? E aí ele consegue desenvolver melhor, né? O treinamento.
1: E tu fala sobre essa coreografia que o Bruno fez. Eu lembro que quando ele foi para Guatemala, ele fazia coreografia com a música do filme da Cobra Kai.
2: Isso.
1: Essa coreografia se mantém?
2: Não é a mesma música mais, a música foi mudada.
1: Olha ali.
2: É, tem algo que a gente preserva como tradição da nossa escola, nós nunca vamos para uma competição com a mesma coreografia.
1: Olha que interessante.
2: A gente sempre muda, né? A gente tem atletas que preservam a sua coreografia e a sua coreografia é aquela e segue com ela. Não, a gente tenta sempre inovar, a gente está sempre, a cada competição que passa, a gente coloca movimentos novos, elementos novos na coreografia, a gente tenta fazer de tudo para voltar medalhista, né? Porque a gente aumentando o nível de dificuldade, aumentando o grau, né, de exigência, o nível de exigência do atleta e o nível de complexidade, né? Faz com que a gente consiga atrair a arbitragem, né, para uma pontuação maior, né? Claro, junto com o bônus do nível, do alto nível da coreografia, vem o ônus, que é o risco de tu cometer uma falha, cometer um erro, né? Mas a gente sempre arrisca bastante, né? De uma competição para outra.
1: E qual foi a música da vez, então?
2: Bah, eu não sei te dizer o nome da música.
3: É uma música, tipo, editada com batidas, coisas tipo do tipo...
2: É. Na verdade, é uma música que eu não sei dizer o título da música. Assim que a gente achou a música lá e a gente editou ela, né? Na verdade, quem fez isso foi a minha filha, ela que conhece a música,
1: certo.
2: Né? Ela editou a Juliana, no caso, né? Ela que editou a música, que era uma música que ela utilizava. Aí a gente repassou essa música pro Bruno, né? E aí a gente editou a música convertida para ele. Montamos uma nova coreografia em cima dessa música. E foi um sucesso.
1: Tirlone, aproveitar a tua presença aqui também para falar um pouco da tua experiência, porque tu também foi campeão na categoria Master Musical Forms. É quantos títulos já na carreira, Tirlone?
2: Tem bastante. Tem bastante. Assim, ó, como vamos dizer assim, a minha participação nesta competição como atleta, né, veio devido a uma necessidade que eu tinha em incentivar os meus alunos, né? Porque os meus atletas queriam participar. Eu queria ajudar eles e a minha forma de ajudar, além de dar o treinamento, é melhorar a motivação, né? Aumentar a motivação e dizer, não, eu vou também. Vocês deem o seu 100% que eu vou tentar fazer de tudo para participar também, né? Embora longe da condição física ideal, né? Consegui participar e tal, e foi um bom resultado, né? A gente conseguiu voltar campeão, né? Depois de muitos anos afastado, né? Dessa competição, né? A minha última participação no Musical Forms foi em 2014.
1: Olha,
2: né?
1: Só, mais de 10 anos depois.
2: 12 anos depois a gente retornou de novo, né? E naquela competição eu fiquei vice-campeão brasileiro, né? Eu digo, não, dessa vez eu vou buscar o título, né? E aí deu certo. Conseguimos.
1: Tirlone, antes da gente finalizar, eu gostaria que tu mandasse então um recado para aquele pessoal que por vezes tem a vontade ou a curiosidade de ingressar nesse universo das artes marciais, mas fica inseguro por N motivos. Qual é o incentivo que tu dá para essas pessoas? Como que as artes marciais podem contribuir para o autodesenvolvimento?
2: Às vezes a gente não sabe o potencial que tem, né? A pessoa fica pensando, ó, eu acho que eu não sei se eu levo jeito. Eu não sei se eu sou capaz. Vou usar como exemplo, continuando que em relação à minha participação, né? A gente não sabe se está preparado, né? Mas a gente tem que arriscar. A gente tenta, né? A gente tenta arriscar. A nossa participação, só para a gente ter uma noção, né? Nesta competição, garantiu ao estado do Rio Grande do Sul o quinto lugar por equipe. De 18 estados participando, nós ficamos em quinto lugar. Né? As nossas 4 medalhas de ouro que vieram separaram nós do quinto para o nono lugar da competição. E só conseguimos isso por quê? Porque eu arrisquei, né? Digo, eu vou tentar ir, né? Fazem muitos anos que não estou competindo e tal. Então, o que eu quero dizer com isso? Às vezes as pessoas que estão nos ouvindo acreditam que não levam jeito, né? Porque eu estou muito velho, porque eu não tenho condição física. Tudo que se treina se fortalece. Tudo que se treina se fortalece. Então, se a pessoa realmente tiver curiosidade em conhecer a arte marcial, ela procura uma escola, né? Uma escola séria, no caso, né? E se apresenta para o seu instrutor, né? E o seu instrutor gradativamente vai mostrando para ela que ela é capaz, né? Porque as pessoas, às vezes, são capazes de tudo. Basta elas darem o primeiro passo, né? Então, não tem nenhum mistério. A gente consegue fazer com que qualquer pessoa... Que eu costumo dizer, qualquer pessoa que chegar na nossa escola, que consiga caminhar, ela consegue praticar arte marcial, sem problema nenhum, né? Então, a gente tem histórias aí fantásticas. Se nós fôssemos ficar falando aqui o dia todo, teríamos assunto, né? Para falar sobre vários exemplos que nós tivemos, né? De pessoas que não acreditavam que eram capazes, foram lá e conquistaram coisas extraordinárias, né? Títulos extraordinários, assim, na carreira, né? Então, todos são capazes, basta ter a curiosidade e a coragem de procurar a escola, né? E a gente tá lá sempre à disposição para recebê-las, né?
1: Bruno, valeu a pena começar no kickboxing?
3: Valeu muito a pena.
1: Qual é a mensagem que tu deixa pros jovens, pros meninos assim da tua idade que querem participar assim como tu?
3: Que eu incentivo elas a irem, porque é algo muito bom, faz bem para a saúde, para mental e muitas outras coisas boas.
1: Palavras de campeão brasileiro aqui pra gente. Então, Tilone, até já aproveitando o momento, na tua academia Força e Ação, como é que funciona o processo para quem quiser começar a treinar assim, se arriscar nessa área?
2: É muito simples. É só nos procurar, né? Tipo, entrar em contato conosco, pode ser via WhatsApp, redes sociais hoje em dia, né? Tem várias formas. Ou nos procurar mesmo na escola, né? E agendar um horário, pode fazer uma aula experimental, que a gente sempre deixa à disposição da pessoa um horário para ela poder treinar de uma forma bem, bem tranquila, assim, né? E caso ela se interesse, né, pela modalidade, a gente tá sempre apto a receber, né? É bem, bem simples, sem muita burocracia, bem tranquilo.
1: Perfeito.
2: A pessoa só precisa ter boa vontade, né?
1: Assim como para qualquer coisa.
2: Qualquer coisa. Foi muito bom o que o Bruno falou, porque aquilo que o Bruno falou, que a arte marcial, ela é algo... como é que vamos dizer assim? Eu sou suspeito em falar, fazem 36 anos que pratico isso, 37, vai fazer 37º ano esse ano. Mas assim, ó, várias pessoas, empresários, né, nos dizem que o atleta que pratica arte marcial... A gente põe o olho nele, ele se qualifica para várias outras coisas, né? Para várias áreas, no caso do seu cotidiano, né? Então, profissionalmente, melhora como pessoa, né? A arte marcial, na verdade, ela não é só um esporte, ela é uma filosofia de vida, né? E a gente tem muito disso em cada aula. A pessoa supera suas dificuldades, ela tem os seus limites, ela acredita que não pode, ela vai lá, tenta e vê que consegue. Então, e ela transfere isso para o seu cotidiano. Bah, lá na academia eu achei que eu não conseguia fazer tal coisa, eu arrisquei e consegui. Vou conseguir tentar fazer isso aqui no meu trabalho também. Quero ver se vai dar certo. Pode ser que a primeira vez tu erre, tu não conserte, mas vai chegar perto do acerto. Então isso vai fazer com que a pessoa, ela comece a acreditar nela também. Muito bom para quem tem problemas de ansiedade, depressão, né? Então, é muito importante a pessoa se autoconhecer, né? Os neurotransmissores que são produzidos lá são fantásticos.
1: Fica aí a dica do Bruno, do professor Paulo Tirlone. Tirlone, eu gostaria de agradecer muito a tua participação aqui na Rádio Garibaldi e te parabenizar por todo esse trabalho que é desenvolvido e que vem rendendo frutos.
2: Nós agradecemos muito a oportunidade de estar aqui divulgando mais essa conquista, né? Como eu disse, são várias. Já eu estive fazendo cálculo semana passada, antes da nossa viagem, né, para a competição. E nós já estamos próximos a 150 títulos nacionais e internacionais conquistados, né? Tivemos convocação para campeonato mundial, já participamos de mundiais.
1: Mais uma agora?
2: Tem mais um agora em Jesolo, na Itália, né? Onde o Bruno vai participar dessa competição sub-18, né? Cadetes, júniores e infantil, né? E aí, então, a nossa proposta é sempre esta, oferecer essas oportunidades para a população. Como eu já sabia que isso, para mim, fazia muito bem, eu não quis guardar isso só para mim. Esse momento de alegria, de euforia, de felicidade, de participar de um evento do porte com que a nossa equipe participou agora, né? Então, como eu participei disso, vi que isso era muito bom, se eu fosse deixar só para mim, eu seria um egoísta, né? Então, eu seria uma pessoa que pensaria só em mim, no caso. Mas não, eu quis espalhar esse conhecimento para outras pessoas e criar oportunidades para que elas tivessem essa mesma condição, essa mesma vivência, no caso, né? E tem dado certo. Nos últimos 20, 30 anos, aí nós temos colhido bons frutos, não somente eu, mas toda a equipe que passou por nós até hoje.
1: Perfeito. Gostaria de agradecer também a presença do Bruno e já exponho aqui para ti a minha torcida. Em setembro, quero estar te entrevistando como campeão mundial, que Deus queira. Obrigado pela presença.
3: Muito obrigada.
1: Agradecendo então novamente Paulo Tirlone, Bruno Rossi, Balbinotti, estiveram aqui com a gente nos estúdios da Rádio Garibaldi, eles que participaram e tiveram resultados muito expressivos no Campeonato Brasileiro Adulto e Sub-17 de Kickboxing, que aconteceu em Curitiba, capital do Paraná, no último final de semana. Luiz Henrique Guarnieri, para a tua Rádio Garibaldi.
0: Maravilha, obrigado Luiz, obrigado ao Bruno, obrigado ao Paulo, mais um talento, né, revelado pelo Paulo Tilone nessa história, nessa trajetória de longa data do Paulo Tilone, revelando talentos aí nas artes marciais. 10h37, temperatura em 8 graus apenas aqui nos estúdios da Rádio Garibaldi, intervalo, na sequência tem Frei Aldo Colombo com a sua mensagem no programa Pensando Bem.
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0: 10h45, 10 horas com mais 45 minutos. A temperatura aqui nos estúdios segue estacionada, parada, imóvel na marca dos 8 graus. O nosso temático está voltando nesse bloco, ao som de Man at Work, para trazer a nossa parceria por aqui da loja Ponto Moderno, onde você encontra estofados com conforto, elegância e qualidade, móveis para salas de estar, salas de jantar, cozinhas, dormitórios e ambientes comerciais. 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E nesse bloco tem Frei Aldo Colombo, é hora da sua mensagem no Pensando Bem.
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2: Pai, eu sou real. Um jovem pai, como fazia todas as noites, estava diante do televisor acompanhando as notícias do dia. Sua filhinha procurava chamar a atenção usando todos os artifícios que é capaz uma menina de 4 anos. Nada adiantava. O pai apenas tinha olhos e ouvidos fixos para a imagem colorida. Esgotados todos os recursos, a menina partiu para o ataque. Pai, por que você está olhando essa figurinha da televisão? Não vê que eu sou real? Sacudindo seu torpor, o pai prontamente desligou o aparelho e a pequenina conseguiu toda a atenção que merecia até a hora de dormir. E certamente dormiu muito feliz, assim como o pai. A vida exige constantemente que façamos escolhas. Muitas vezes fazemos a escolha de não ser perturbados pelo mundo ao nosso redor. Outras vezes escolhemos alienação e egoísmo. Quantas vezes perdemos a oportunidade de prestar atenção às pessoas que estão ao nosso redor? Outras vezes achamos importante o que está acontecendo no recanto do mundo e ignoramos o território do nosso lar. E as coisas acontecem uma única vez. Apenas uma vez sua filhinha terá 4 anos e quererá brincar com você e contar as coisas diferentes que ela viu na escolinha. Escolher significa renunciar. Todos nós precisaríamos que nossos filhos repetissem: não vê que eu sou real? Os filhos existem de verdade e a televisão nos traz notícias duvidosas que amanhã serão esquecidas. O filho é mais importante que o celular. Isso vale também para a esposa: não vê que eu sou real? Seus problemas são maiores do que os problemas do mundo. O que acontece em nossa vida é muito mais importante que as últimas notícias que vêm de Roma, Pequim ou Nova York. Na vida, sempre precisamos optar por algumas coisas. Isso significa colocar outras coisas em segundo plano. Quantos esquecem que seus filhos são reais, que seus pais também precisam de atenção e de sua esposa, que, a quem você jurou amor e fazer feliz para sempre? Os filhos, os pais, os outros são reais, têm sentimento. Uma ocasião perdida é perdida para sempre. Podemos deixar para outra ocasião, mas a vida é vivida sempre no presente. Os pais são pais para sempre, mas a ocasião perdida também pode estar perdida para sempre.
0: Mensagem de Frei Aldo Colombo com o programa Pensando Bem desta segunda-feira. Essa mesma mensagem está disponível no nosso Facebook para você compartilhar com os seus contatos, com os seus amigos. Sempre é bom ouvirmos Frei Aldo Colombo. 10h49 agora, intervalo, depois na sequência, voltamos para a reta final do Temática de hoje.
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Para fechar o nosso temático de hoje, Nirvana, na trilha sonora do nosso programa. 9 graus a temperatura para a Cooperativa Vinícola Garibaldi, há 95 anos, cultivando a vida em harmonia. 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Intervalo, vem aí notícias da hora, depois na sequência a gente tem o espaço de debate com nossos tradicionais debatedores de todas as segundas-feiras. Na sequência, amanhã, temática estará de volta.

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1: 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Uma idosa de 70 anos morreu em um acidente de trânsito na manhã desta segunda na BR-153, em Ilha Negra, na Campanha. O fato aconteceu por volta das 7:30 da manhã, próximo ao trevo de entroncamento das BRs 153 e 293. Conforme a Polícia Rodoviária Federal, houve uma colisão frontal envolvendo uma Renault Duster com placas de Bagé e um caminhão com placas de Santa Cruz do Sul. A condutora da Duster veio a óbito ainda no local do acidente, em decorrência da gravidade das lesões. A vítima tinha 70 anos e era de Bagé. No caminhão havia um ocupante que não se feriu. A Polícia Rodoviária Federal e os bombeiros atenderam a ocorrência. As causas do acidente ainda estão sendo investigadas. O presidente Luiz Inácio Lula da Silva chegou nesta segunda-feira em Evian, na França, para participar da reunião de líderes dos países do G7, marcada para terça. O governo trabalha com a possibilidade de um encontro entre Lula e o presidente dos Estados Unidos, Donald Trump, durante a reunião da cúpula, mas não há reunião previamente marcada entre os presidentes. A estratégia do Palácio do Planalto era garantir a chegada de Lula ainda nesta segunda, primeiro dia do evento, diante da possibilidade de Trump participar apenas da abertura da reunião, repetindo o que ocorreu no encontro do G7 realizado no ano passado. 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O presidente dos Estados Unidos, Donald Trump, afirmou hoje que navios já começaram a circular pelo Estreito de Hormuz, após o anúncio do acordo de paz entre Estados Unidos e Irã. Trump afirmou que a movimentação ocorre pela rota sul do canal, o trecho mais afastado do território iraniano, perto de Omã e da Arábia Saudita. O acordo foi anunciado no domingo por todas as partes, após mais de 3 meses de guerra. O texto será assinado na sexta, em uma cerimônia em Genebra, na Suíça. 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
5: Olá, tudo bem? Bom dia, 11 horas, 7 minutos, debate no ar para iniciarmos a semana muito bem. Nossa mesa tradicional das segundas-feiras. Meu bom dia, Carlos Mânica.
6: Bom dia, Delano. Bom dia, Frenhal.
5: Agora 100%, Mânica.
6: 100%. É. Oh, ótimo.
5: É. Oh. Passou, a gripe passou. Não sei se era gripe ou resfriado, Mânica, mas tu passou, não, né?
6: Eu não tive nem tempo de saber
5: o que era.
6: O que era.
5: Quando viu,
6: não,
5: passou.
6: É, não teve folga aí. Tomei os comprimidos. Hoje esquecia um horário, botava de novo ali, mas deu tudo certo. E não tenho mais tempo agora para adoecer esse inverno, nem pensar. Não tenho um dia de folga para.
7: E o Carlos, Mânica, teve um dia cheio ontem, né?
6: Ontem.
5: Okay. Bom dia, Freeldo.
7: Bom dia a todos.
5: Bom dia, Mônica Farias.
8: Bom dia a todos.
5: João Paulo De Luca.
9: Bom dia, pessoal, mais uma vez.
5: João Paulo contando os dias para tirar umas merecidas férias. As férias mais curtinhas, as férias de inverno.
9: As férias de inverno. Aliás, fazia muito tempo que eu não tirava férias de inverno. Geralmente, os 10 dias das férias de inverno eu vendia, né? Fazia um acordo com a empresa, mas esse ano vão tirar.
5: Não, é bom, né?
7: O estado está comercializando o inverno. Venha curtir o inverno do sul. Coitados. dentro de casa, churrasqueira.
5: A meia por cima das casas.
7: Agora, vai lá na vila.
5: É verdade.
7: Venha gozar o inverno do sul.
5: É verdade, Frei.
6: É pegado. Nosso
5: quem
6: está
5: na rua, né? Aliás, ontem à noite saí. Né, com o Pedro para comprar o tal do wafer, que tinha faltado o wafer dele. Disse, pai, acabou. Disse, não, vamos comprar. A gente saiu e a gente viu, tinha pessoas dormindo aí na Independência, próximo da calçada. Na Independência. Um cobertorzinho.
6: Sim. Né? Eu amanheci um ali na calçada da Colombo essa semana também. É. Deitado, de manhã quando eu saí para trabalhar, com a garrafinha de água ali, deitado.
5: Coisas que a gente não via em Garibaldi, né?
7: Mas acontece, tem três mendigos, eles moravam aí na praça. De repente sumiram. Não sei onde é que foram. Agora voltaram.
5: É, esses dias teve briga na praça de novo.
6: Já teve.
5: Aí eles teve mais uma vez briga.
7: Eles têm uma tática muito boa para abordar a gente, dizer, Frei, me dá um tercinho, aquele terço que o senhor me deu, eles me roubaram. Depois do tercinho, então vem outro.
5: Aí já querem um dinheirinho.
7: Outro pedido, né?
6: Um tercinho é bom, né, pra chegar. Aquele pequenininho, só com uma dezena ali.
5: Sabem abordar a pessoa pela característica, né?
8: Tática, né? Impressionante que a criatividade faz, né? O alcoolista, ele é tido como um grande mentiroso. O que, na verdade, não é verdade. Porque, na verdade, ele se auto-engana, ele se auto-justifica para poder manter o seu vício, né? Ele mente primeiro para si mesmo.
10: Sim.
8: É. Então,
10: sim.
8: Mas ele é muito mentiroso, na verdade, é uma das características da doença, né?
10: Sim, sim.
5: E outra coisa que está acontecendo, né, Mani? Perdão, te interromper. Além do alcoolismo, uso de drogas já foram vistos aí na Praça das Rosas. Acho que está mais do que na hora, né, de
10: vem
5: de tomar junto, alguma, né, atitude.
10: Sim,
5: assim, certeza. Ó, se eu for brigar, vamos pegar o nosso caso, sim, são doentes, a gente sabe disso, mas se eu sair com o Mânica e a gente começar a brigar aqui no meio da rua, o pessoal vem nos recolher, né, Mânica? Não tenha dúvida, eu não tenho dúvida nenhuma.
8: Vai ser rapidinho.
5: Ainda mais se a gente tiver faca, alguma coisa, a gente vai preso. A gente vai preso. E se a gente for na Praça das Rosas consumir drogas, a gente vai ser recolhido, a gente vai ser preso. Então, por que? Ah, tudo bem, mas por que, né, a lei serve para uns e para eles? O pessoal tem medo de tomar atitudes. Tem que tomar, já vai morrer alguém uma hora dessas com uma facada. Aí vão dizer, agora realmente vão fazer alguma coisa.
10: Tem que tomar atitude.
5: Tem que tomar uma atitude para ontem.
10: E já é antigo o caso, não é? De ontem para hoje.
5: Antigo.
10: Vídeos circulando, reclamações de vizinhos, de moradores, né? Mas é uma dificuldade
8: é uma
10: tão
8: população
10: grande.
8: Que se torna invisível. A gente faz que não vê, que é para não se sentir na responsabilidade de ter que... Não tem nada que eu possa fazer, né?
10: E eles, o Frei falou que eles sabem abordar o tempo que eles estão ali parado. Nós passamos direto, eles estão olhando... Quem passou ali, aquele é o padre, passou hoje, passou amanhã, tá. Eles têm a informação mais completa de cada circulante, cada pessoa que circula na rua, o perfil de cada um, então eles vão abordar. Aquele que nunca olhou, eles dão bom dia para todo mundo, são simpáticos. Se tu responde, opa, abriu a guarda. Se tu não responde, esse aí eu não quero conversa.
8: Cada um usa a criatividade como lhe convém,
10: como,
8: né?
10: Como tu falaste, né? Eles são pessoas...
7: Nesses dias um deles pediu, eu acabei dando um dinheirinho para ele. No dia seguinte, não,
10: Frei, não pode.
7: O colega dele veio.
5: Não, imagina. Diz, ó, pode ir lá é garantido.
10: Mas é isso aí mesmo, né?
8: É um dos problemas sociais mais sérios que a gente tem.
5: Seríssimo.
7: Né? É que no fundo a gente se acaba se compadecendo, né? O cara aí tá com fome, tá com frio.
10: Mas aí, né, eu sou da opinião, brinco, né, que tem que dar a comida, porque tu sabe que ele vai comer ou vai dar para alguém. O dinheiro, ele faz uso.
5: Ah, o dinheiro vai pra outra
10: certamente
5: coisa.
10: Pra comida, é a última. É.
8: Quando eu atendia na saúde mental, na dependência química, às vezes vinha algumas pessoas que eu até conhecia, né? Tinham sido colegas de trabalho, enfim. E aí, Mônica, tu não conseguiria um dinheirinho para mim comprar uma comida que eu tô sem em casa? Eu disse, não tem problema, a gente vai ali no mercado, tinha um mercado pertinho ali do posto. E a gente compra aquilo que tu precisa.
10: Exato.
8: E aí a pessoa dizia...
5: Mas não é bem isso que eu quero.
10: É mais ou menos quando começam as campanhas políticas também, né? A gente tem um hábito que o pessoal tem. Eu passei 8 campanhas políticas, né? Então, a gente já sabe, né? Tem os diretórios dos partidos. Eu tinha lá uma anotação, quando eu fui candidato a prefeito. Anota tudo o que tu quer e o nome da pessoa. No final da eleição, junta os cadernos de todos os comitês. Ele passou em todos. Pediu a mesma coisa, ganhou e tem um voto só. E votou para todos, né, também, então. E aquele da receita, que vem com a receita aquela marcada, esmagadinha já. Olha, custa 23, já tenho 13, me falta 10 só. Eu digo, não, eu te consigo o remédio. Mas agora, então, vamos fazer o seguinte, eu volto aqui daqui a pouco, se eu não conseguir os outros, eu volto aqui daqui a pouco, sim, não. Sim. Aquela tática lá...
8: E como é complexa a situação, né?
10: É. Aí quando tinha minha mãe em casa, minha mãe quando ela atendia... Azia, tu sabe que, olha, eu precisaria comprar tal remédio, tá? Mas não consigo, porque eu dizia, mãe, deixa, senão ele vai acabar dando o dinheirinho que ele tem pra senhora, deixa que eu resolvo.
8: Dona Angela ia convencer.
10: Ela já tinha o poder de chegar e dizer, não, mas tu vê, eu... Aí ela começava a contar as mazelas, as dores que ela tinha. Eu digo, mãe, Deus, senão daqui a pouco o cara vai sair por aí e vai te trazer o dinheiro pra comprar o teu remédio. Mas é uma
5: o meu consigo, de... vou dar pra senhora aqui.
8: Muito sério.
5: Olha só, Valmir mandando, um abraço pro Valmir. Olha, sábado tinha um todo coberto, com cobertores, dormindo na escada da subida do Mosteiro São José. Estava aí na escadaria, diz o Valmir, aí na Buarque, né? Com o que passa de gente de carros aí.
10: E ele tava ali. E a umidade que tá nesse momento ali na cidade. O piso, piso molhado, gelado, né? É um prato cheio, né, para saúde da pessoa. Enfim, né?
8: E normalmente eles acabam acessando a saúde, né? Porque eles ficam ruim, eles claro. Acabam pegando pneumonia, enfim. E acabam...
10: Mas faz parte, né? Claro. Faz parte. Eu falei
8: agora,
10: isso que eu...
8: é uma problemática muito difícil. Olha, eu sou formada há 40 anos. E essa segue sendo uma das uhum. coisas mais difíceis de gerenciar.
10: E para nós chama mais atenção porque não é comum, né? Não é normal Garibaldi ter pedinte, ter.
7: Mas não são
10: moradores
7: muitos.
10: De rua.
8: Como
10: não,
8: já mudou, a gente né, sabe,
5: a gera, segundo a prefeitura, eram 13. Sim, sim. Mas tem um 13, trio. Né, João?
9: É 13, mas.
5: E três que causavam problemas maiores.
7: Isso,
5: né?
7: Trio, exatamente. Assim, é. Bom é.
10: Cadastrados aí, estão cadastrados.
7: Fica na praça. É. Ficava na praça, sumiu, agora voltaram.
10: Sim.
8: É que eles são nômades, né, Frei? Eles vão caminhando, já cansei de ver daqui a Bento, eles caminhando, alguns
7: quando
8: caminhando.
7: Quando o mercado falha, troca de mercado.
8: Exatamente, eles são não, mas... e já disse aqui também, muitas vezes a gente faz um trabalho de enviar eles para a cidade deles, para a família, faz todo um contato familiar. Em algumas vezes a família aceita, mas ele não vai, porque lá ele vai ter que ter... Não regras, tem só direitos,
10: cumprir
8: né?
10: Cumprir as regras
8: para
10: poder...
8: Vai ter que tomar banho, vai ter que se tratar...
5: Tem os horários...
8: Deixar a casa limpa... Então, assim, muitas vezes é uma opção de vida.
7: E ainda por cima ter que trabalhar.
8: Pois é.
7: Cumprir, o castigo é esse, ter que trabalhar.
10: Arrumar tua cama quando tu levanta, que é o mínimo, né? Varrer o teu espaço... E pessoas do bem, pessoas que tinham condições financeiras. Sim. Aí que se jogaram para essa vida.
5: Assim,
10: aí,
5: né? Mas a opção de vida eu até entendo e a pessoa faz o que quiser da vida dela. Mas quando começar a interferir na vida dos outros, né? No bem-estar de quem está lá, está passando. A pessoa, vários relatos do pessoal de lá, me sinto ameaçado de passar em tal horário, em tal lugar.
10: Eu
5: já fui abordado até de forma violenta, o pessoal ameaçando.
8: Ah, não, aí tem que tomar outra atitude, né?
5: Ah, poxa, tu quer ficar lá no teu canto? Poxa, o que que eu vou fazer, né? Ninguém gostaria, né, de ver ninguém nessa situação, como a gente não gosta. Mas é uma escolha e não vai atrapalhar ninguém, né? Esses dias teve uma das nômades, a moça da mala amarela.
8: Uhum.
5: Não incomodou ninguém. Ela veio e ficou na dela, né?
10: Só queria.
5: Ela entrou.
10: Sossego, a vida dela.
5: Ficou um tempo aqui, quando viu, ela foi embora. E não incomodou. Eu não tenho um relato de uma pessoa escrever. Ah, ó, ela tentou nos agredir, nos ameaçou. Não tenho. Né? Mas, e segundo até dados da Prefeitura, da Secretaria de Assistência Social, são três os que dão problema. É um número muito pequeno, né?
8: Sim. Delano, e quando eu falo três. Opção de vida, não quer dizer que eu estou falando de uma pessoa que tem uma mente saudável
5: para
8: tomar
5: não é
8: essa
5: isso.
8: decisão.
5: Lógico.
8: Que a pessoa optar por viver na
5: Puxa
8: rua,
5: vida.
8: No frio, né, sem banho, não é que a pessoa esteja no seu raciocínio pleno. Agora, segundo a justiça, até um certo ponto a pessoa tem o direito de escolher, né?
5: Exato, exatamente. Mas até não incomodar ninguém.
8: Até
5: né?
8: não incomodar ninguém.
5: Até não,
10: termina,
8: até não
10: né?
8: invadir
10: o direito.
8: O direito do outro, né?
5: Mônica, essa é uma das mazelas. Vamos primeiro falar das mazelas, depois a gente vai falar do órgão de tubos. E eu quero a segunda metade do programa falar do órgão de tubos, dessa alegria que tomou conta ontem da Igreja Matriz e da cidade. A cidade estava num.
8: A cidade estava na igreja.
5: Que bacana. Eu fiz 1000 quilômetros dentro da igreja. Estava ansioso, estava trabalhando.
8: Foi cheio de emoção.
5: Estava
8: muito
5: bacana. Mas depois eu quero falar com isso para a gente terminar bem a segunda-feira. Mas um outro problema que, olha, se repete. É um problema que a gente fala, volta e meia, parece que... Não, parou. Mas aí ele volta, que são os golpes. Golpe da pirâmide, tu veio com um relato aqui, Mônica, que realmente nos entristece muito, né?
10: E olha, gente do céu, amigos entraram nessa situação de novo, tentei alertar, tentei pessoas mais sabidas que eu tentaram também. Foi uma coisa assim, eu vi que a pessoa dizia, ah, tipo, tu não sabe o que tu tá falando. Mas esse aqui não é. Esse aqui, eu digo, de novo, quem vai te dizer que é um golpe? Não porque o meu amigo, o teu amigo, vai te botar numa fria, como outros já botaram outro, tu vai botar a tua família, teus amigos numa fria, me ouve, pelo amor de Deus. Aí eu vi a pessoa triste, a pessoa cabrunhada, eu chamei ela para conversa, e o que que deu? E aquele assunto lá, o senhor não vai acreditar.
7: Marchei.
10: Eu tinha uma graninha guardada, me mostrou até os depósitos que ele fez. Aí outro amigo que ia comprar um carro, que tinha o dinheirinho guardado, e o pior, digo, tá bom, eu dei primeiro a real do que é. Digo, tu vai aprender, papá. Depois abracei, digo, filho, a vida segue, vamos se juntar, vamos recuperar, e que nunca mais tu faça, que nunca mais tu entre nessa de novo. Isso aqui é mais velho que a cruz de Jesus Cristo, a imprensa, todo mundo fala. Se tu ganhou dinheiro fácil, tu tá roubando de alguém. Se tu não produziu nada, tu não pode ganhar dinheiro. É alguém que tirou de alguém para dar para ti. Então bota isso na tua cabeça, não envolve a tua família, família, teus queridos, mas ouve, pelo amor de... Eu sei que na hora é difícil e tu não vai convencer. Eu disse, eu não ia nem que eu te pegasse e amarrasse por uma perna, ele concordou, me abraçou, e eu não ia conseguir te convencer, porque eu percebi, mas a tua atitude eu percebi que tu mudou, né? Mudei. E não é só ele, a família, e tem um monte de gente, ele me falou em 2 milhões.
5: Meu Deus,
10: aqui em Garibaldi, né? Foi agora em Garibaldi. Hoje já estão em outra cidadezinha, fazendo a mesma coisa, e vão levar um monte de gente de novo, pelo amor de Deus, o que é que tem que dizer, mais do que a rádio, mais do que a imprensa fala. Não existe dinheiro fácil, não existe Papai Noel aqui fora de época. Então, por favor, gente.
7: Mas desculpa, acontece que os golpes são infinitos.
10: Sem
7: cada
10: dúvida.
7: Vez é um golpe novo. E hoje em dia, com a informática, às vezes vem com dados reais.
10: Com certeza. E é real, porque ele fez o Mânica. O Mânica é um cara que tem influência. Tá aqui, ó. Tá no banco, tá aqui o dinheiro. Delano, não tô falando coisa, eu vou te provar.
5: Tá aqui. Bom, os papéis.
10: Se o Mânica falou, Mânica, com certeza, né? Tá aqui. Só que tu não sabe, digo, faça, quando tiver de novo, faça, pega o primeiro lote e te manda, tira o que, se tu ganhou 500, pega os 500 e te manda e não bota mais ninguém na fumaça, né? Então...
9: Mas esse Mânica é o princípio da pirâmide, né? Ela começa sempre tem,
10: claro,
9: os que ganham.
10: Sempre vai ter alguém
9: quando
10: que
9: começa,
10: ganha.
9: Quando começa a pirâmide, tem os que vão ganhar e vão ganhar mesmo. E é esses que vão dar o testemunho para os outros que depois vão entrar na pirâmide.
10: O esquema é esse.
9: E vão perder, o esquema é esse.
10: E eles selecionam quem tem condições de convencer alguém. Eles vão primeiro fazer certamente uma leitura, eles não vão ali na Praça das Rosas pegar esse pessoal que tá brigando aí. Eles vão buscar pessoas do bem e que tem um sonho da vida. Eu não condeno, né? Não condeno assim, mas vou dizer, ficam ligados, pelo amor de Deus, cara, ouvem.
8: Sabe, Mânica, que eu fico me perguntando sempre, e os meios de comunicação estão o tempo inteiro dizendo, olha, meu banco Deus, não liga, não sei o que, não liga, fique atento, primeiro tire a dúvida com a pessoa da sua confiança. Eu não sei até onde vai a ingenuidade de achar que isso é possível.
7: E a ganância.
8: A ingenuidade e a ganância. Eu não sei até que ponto termina uma e começa a outra.
10: Não, mas esse, seu Carlos, esse não é igual daquele. Isso. Não é. É o mesmo que eu vi há 20, 30 anos. Nunca vai ser igual, não. Porque aquele foi um golpe. Foi declarado. Esse não. Esse é uma
8: eles
10: coisa...
8: Eles vão se atualizando, né?
10: E vai voltar de novo, não vai acabar, né? Não vai acabar.
8: Eu já disse aqui que eu tenho um amigo psiquiatra em Caxias e ele me disse, Mônica, meu consultório está cheio de pessoas que vêm na hora do desespero, que não tem mais de onde tirar, que estão totalmente falidas. Nossa. No consultório, quem pode pagar um tratamento psiquiátrico...
10: Consegue se recuperar.
8: Mas eu digo assim, não é só aquela pessoa mais humilde,
10: não, não é
8: que
10: mesmo,
8: juntou o dinheiro ali... Tem gente com mais poder aquisitivo, mas aí eu diria que passa a ser ganância, né?
10: Sim.
8: Porque nunca é suficiente, né?
5: Quando chega, né?
8: Nunca é suficiente.
9: Naquele período da UNIC, daquelas pirâmides lá, né, Mônica? Tivemos casos de pessoas que eram diretores de empresas, uhum, que pediram a sua demissão para com o dinheiro da rescisão investir.
8: Exatamente. Porque ou pessoas que herdaram heranças enormes.
9: Largaram uma carreira de uma vida inteira.
8: Pois é.
9: Uma carreira consolidada, né?
8: É, então tu vê o nível de convencimento que tem essas pessoas é profissional.
7: Sem dúvida. Mas eu fico com pena muito mais dos pequenos. É a viúva, é a pessoa que mora sozinho, chega lá e conversa. Às vezes tem 5 ou 6 mil, mas é tudo que ela tem.
8: É tudo que ela tem.
5: E agora, a promessa de resolver os problemas dela.
7: Agora, quem joga na pirâmide, bom, aí é outra coisa.
10: Mas o que a gente pode fazer, né? Alertar mais uma vez e não deixar cair, né? Como eu fiz com a pessoa, abracei ela, digo, filho, vamos junto, dinheiro nós recuperamos de novo.
5: Tu tem força para trabalhar?
10: Levanta a cabeça, tu tem uma família rica, tu tem uma família querida, tem amigos, tem colegas, vamos trabalhar junto, vamos recuperar.
7: Até o próximo golpe.
10: Mas nunca mais esqueça, né? Nunca, não, pelo amor de Deus, né? Por favor.
8: Porque tem relatos de pessoas que é a terceira, a quarta vez que cai no golpe,
10: sim,
8: né?
10: Sim, sim, sim. Porque tu não tem noção, eu entendo o modo
7: desta
10: de dizer,
7: desta vez,
10: né?
7: Vai dar certo.
10: Eu já participei, eu tive um convite e participei, eu saí na metade. E depois bateu a polícia, quase foi preso todo mundo. Faz bastante tempo lá. Quando veio com a conversa, digo, deu, pra mim deu. Porque não existe, eu digo desde que eu me conheço por gente, se tu ganha sem produzir nada, tá errado. Tu tem que, o dinheiro, ele gera alguma coisa que tu fez.
5: Mânica, se tu vai pra algum lugar e tu disse, bah, almocei lá e não paguei nada, alguém pagou, né?
10: Com certeza.
5: Esse almoço não
8: saiu de graça.
5: Não saiu do nada.
10: Ou quebrou. Alguém pagou. Se o restaurante é bem organizado, quebrou o cronograma de tantos almoços, vai faltar um almoço no caixa lá, com certeza. Né?
5: Alguém botando, tá na conta.
10: E tu não vai ser feliz porque tu, ó, ferrei com alguém. Ferrou contigo, sempre digo, tu ferrou contigo.
8: Meu pai dizia duas frases que eu nunca esqueço. Não existe dinheiro fácil, não existe, né? E dinheiro mal ganho é dinheiro mal gasto.
5: Perfeito.
10: Perfeito.
5: Perfeito.
10: O bom é aquele suadinho, fim do mês, tu
8: sabe.
10: A
8: gente sabe de onde vem,
10: de onde vem,
8: quanto demora.
10: Que programa, o que que eu posso fazer esse mês aqui e tal. É, meu carnê do primeiro Fusca, lá desse tamanho, assim,
8: uma
10: tu pagava
8: bíblia.
10: Todo. Mas quando terminou de pagar, era uma alegria.
8: Isso é a motivação da vida, né?
10: Exatamente.
5: E o pessoal, eles são tão vivos nessa questão de passar a perna.
7: Bem falantes.
5: Falantes. E eles armam toda uma. Por exemplo, o golpe do bilhete. O golpe do bilhete uma vez era mais simplório, né? Hoje não. Hoje tu tá lá, ele tá com o bilhete feito. Chega uma pessoa que tá cruzando do outro lado da rua e chama. Não, vamos. E já tá tudo armado. É um teatro de ações, né? Que a pessoa diz, não, mas poxa, o cara chamou lá do outro lado, né?
10: Aí, capaz de vir com o dinheiro diz, e dar o dinheiro. Compra o bilhete à vista ali.
5: À vista, à vista. Diz, não, mas
10: saí
5: então,
10: do banco agora, tirei um dinheiro para fazer mais.
5: Mas então isso eu também quero uma parte minha. E aí, quando vê, já foi, né? Quando vê, já foi. Uma vez era assim, o pessoal tinha medo quando o pessoal falava dos aposentados. Quando for retirar o teu dinheiro do banco, não aceite ajuda de ninguém. O golpe agora, ele inverteu. É uma pessoa que está pedindo ajuda. Que tá dando golpe, diz, eu não tô conseguindo aqui, vem me ajudar. Quando viu, tu perdeu o teu cartão, já tá com o outro.
10: Eu sei que não é fácil.
5: Puxa,
10: a pessoa
5: vida.
10: Quando tá dentro, porque eu não entrei, porque a Flávia me salvou também. Era R$1.480.
5: A história do teu primo.
10: A história do primo, né? E eu saí para depositar e quando eu chego no banco não tinha o cartão no bolso. Meu Deus, eu nunca deixei o cartão em casa. Chego em casa, a Flávia nunca tava em casa de manhã, tava em casa. Aí meio que saí na. Tu vai aonde? Eu, eu vou depositar. Pra quem? Não, pro primo, ela só gritou, é golpe. Aí eu parei no portão.
5: Aí o cara...
10: Carlos, é golpe. Aí, peraí, ele tá me ligando do Paraná, no 54. Opa. Aí tocou o telefone de novo, né? Como é que tá? Não, tô chegando no banco agora. Passei pela perimetral, parei na delegacia. O inspetor me disse, me dá aqui o telefone. Ligou de volta pro número, disse, sou o representante do seu Carlos Mânica. Eu quero o endereço que eu vou te entregar em mãos o dinheiro. Aí o cara parou, disse assim, vagabundo, perdeu. Desligou, vai trabalhar, Mânica, esquece do assunto. Olha, fui salvo realmente.
7: Mas eles...
10: Dei um chinelo pra Flávia aí, pra conversar.
5: Não era de R$1.400.
10: Não era.
8: Eu dava em ti.
7: Pode perder 9 vezes, mas se ganha uma, já tiraram...
10: Claro. Quantos desses? E eu peguei o telefone, eu já disse, né, primo? Ah, o Armando, tá vindo?
5: E a gente dá pronto, informação pra eles.
10: Pronto. Né? Caminhonete na subida das Antas, quebrada, mas já arrumei o mecânico, tá tudo bem, tá tudo certo, já me trouxeram até comida pra Aí eu falei da esposa dele, que estava junto. Sim.
5: Toda a informação.
10: Só que aqui não pega o celular, então eu passei o teu contato, primo, para eles terem o contato contigo. Ótimo, tudo bem, né? Fomos conversando e tudo certo. Na hora de buscar a peça, o cara não entregava, tinha que fazer o depósito, deixa comigo, depois eu te pago aí.
5: Nossa.
10: Então,
5: não
10: condeno
5: tá livre.
10: 100%
5: ninguém
10: quem
5: entra, tá né? livre.
10: Mas
5: ainda mais nesses golpes de ajuda, né?
10: Sim.
5: De tu ter que ajudar alguém, preciso agora, me passa um Pix. Essas coisas, não...
8: As pessoas relatam que escutam, não, mas era a voz da minha filha do outro lado,
5: sim.
8: né?
5: Sim.
10: Tu ouve.
5: 11:31, a gente vai pro intervalo e volta em seguida com mais debate.
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0: De volta com o debate desta segunda-feira, agora 11h35, Carlos Mânica, Mônica Farias, Frei Aldo Colombo, junto com João Paulo de Luca, eu, Delano Pietro, e você em casa, nos ajudando a fazer o debate de todas as manhãs. 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Gente, agora vamos levantar o astral, porque ontem foi um dia especialíssimo aqui para Garibaldi, para a Paróquia São Pedro, a Igreja Matriz lotada para o despertar do órgão de tubos realizado ontem. Uma missa linda, um despertar, olha, que emocionou a todos, e depois um show magnífico. Quem esteve ontem, aí realmente não vai esquecer esse dia. Frei Aldo Colombo, a gente precisava. Só agora a gente sabe o quanto a gente precisava desse órgão de tubos de volta à matriz.
1: Agora tem um detalhe que às vezes a gente não se dá conta. Há pouco tempo o Frei Jadir restaurou a igreja.
0: Exato.
1: Agora o Frei Edson, o tubo. E quem colocou a igreja de pé? E quem comprou o órgão em 1950? Agora, eles tinham parceiros bons, que era a população. Uhum. Eles não fizeram isso sozinhos. Quer dizer, a população acolheu e...
0: A comunidade, né?
1: É.
0: Exatamente. Mais uma vez, né?
2: Assim agora, como dessa vez, né?
1: Ontem foi um dia histórico para recordar essas figuras que fizeram tudo isso, né? Com escassez de meios, com mil dificuldades fizeram.
0: É. Ontem eu estava, um abraço para Francisco Tedesco, estava com o Chico conversando aí na entrada, aí a gente começou a tergiversar. Ele disse, Delano, olha o que é bonita a nossa igreja, imagina 100 anos atrás, né, pensar em erguer uma igreja, né, como é a nossa igreja matriz, pessoal, vai se apertar, ninguém vai, olha, se construiu há 100 anos atrás, Frei.
2: O que tinha de melhor se colocava na igreja,
0: sim,
2: né?
0: Sim.
2: As famílias contribuíam nesse sentido também, né?
0: Aí em 49, perdão, Mônica, 49, fala com o bom, encomenda aquele órgão de tubos que é feito sob medida para a igreja matriz, né?
2: E aqui em Novo Hamburgo,
0: meu,
2: né?
0: Deus do céu.
2: A fábrica aqui em Novo Hamburgo.
3: O que o falou o Anderson, ó, meu amigo, né? Se hospeda sempre aqui.
4: Adrian.
3: O Adrian, né? Gaúcho, 100% gaúcho, feito aqui, né? Próximo de nós. E o detalhe, a gente foi falando que esses dois anos e pouco eles ficaram hospedados aqui, né? Desde o Fábio, né? O Fábio começou todo, né?
0: Fábio Bom.
3: Fábio Bom, né? E então muito...
0: Que é neto do Edmundo, né?
3: É neto, né? Muito simpáticos, eles muito abertos, assim, para conversar, dando os detalhes, né? Os tubos que foram restaurados, a maioria precisou ser restaurado. Tu pensa que é um material, são uma composição de cinco metais aí para poder fazer a liga correta para dar a afinação necessária, porque tem afinação aqui, como oscila a temperatura, o metal, ele trabalha. Então, tu tem que fazer um tipo que ele se mantenha sempre, que eles afinam de anos em anos, né? Para se manter nessa afinação. E olha o que que é a capacidade, né, do instrumento. Ele sozinho, ele gera o som de 150 instrumentos.
0: Uma orquestra?
3: Uma orquestra...
2: Uma mega orquestra.
3: Uma mega orquestra, né?
1: A gente ouvia ontem, encher a igreja.
3: O som, né? Ele completo, né? Completo. E que bom, né? Que bom, fico feliz, né? Que nós temos um garibaldense, né? O Furlaneto, um querido.
0: É, o Dudu toca muito, né?
3: Meu Deus do céu, né?
0: O Dudu toca demais.
3: E os artistas, né? Que se apresentaram.
0: A Mari, o Rafa, né?
3: Todos os corais, eu peguei depois, né? Mas aí, a Mari, a cada dia, né? A Mari é uma coisa incrível, essa menina aí. E a determinação que ela tem, a disposição. Ela trabalhou 4 anos comigo lá no Centro Social São José. Ela sozinha, claro, com a equipe, né? Ela organizou, fez, treinou três peças teatrais de nome. Olha, não perde nada para as peças aí feitas por grandes artistas, né? Trouxemos a Evelyn Henning por duas oportunidades, que é da editora Abril de São Paulo, veio por conta própria, é o esposo dela que é jornalista, veio também para acompanhar, para ajudar. Todo o cenário foi montado lá no Centro Social São José pelos pais, todo o figurino foi construído pela querida Ju, Catânia, a equipe lá da, do Centro Social, construíram, costuraram todo o figurino, e 1h40 de apresentação na praça, por três oportunidades. O coro Seja, que foi criado lá pela Mari também. Eu sempre disse para ela, eu vou te ver brilhar em grandes palcos ainda. De uma personalidade única, sem dúvida nenhuma, a Mari muito determinada, nasceu para ser professora, nasceu para cantar, não tenho dúvida nenhuma. Falei com os pais delas ontem, que estavam aí, o pai e a mãe, né, que vem lá da, da região para acompanhar ela também, né? E o Rafa, né, nosso colega aqui. Olha, eu até brinquei, digo, olha, depois que tu largou da bebida, tu virou outro homem. A tua voz melhorou, a tua postura.
2: Não, foi impecável,
3: posição,
2: comovente.
3: Teve uma câmera instalada atrás deles, que tu pegava eles cantando e pegava toda a parte, né, da igreja, do público ali, né? Realmente, eu imagino, me imagino lá em cima, olhando para aquele público e ressonando a tua voz dentro da capela. E patrimônio, realmente é um patrimônio aí, parabéns a todos os envolvidos, né? Frei Edson que puxou essa bandeira aí. Nossa. Mas como bem citou o Frei Aldo, né? Alguém fez o...
2: Começou lá atrás,
3: né? Rex,
2: né?
3: Alguém botou o primeiro pilar, todos os vigários, todos os párocos que passaram aqui têm a sua
1: Frei Miguel
3: participação.
1: Sansão foi o cara que encomendou
3: Miguel Sansão.
1: 1950.
3: Olha.
2: E se não me engano, são só três no estado, né?
0: Nessa característica,
3: mas
0: sim.
3: Mas pneumático, só esse. Os outros já foram transformados, segundo o Andrew, já foram transformados em eletrônicos.
0: E esse,
3: né?
0: Continuou com a característica original.
3: Pneumático. Com o vento produzido lá pelo motor, jogado pelos dutos de madeira, que chega até na... E vocês chegaram a subir lá?
2: Não.
0: Não, ontem não.
3: Os fole. O fole tem mais de uns 5 metros de comprimento, fole de couro, dois foles que abre e fecha para produzir o som. Ah, os tubos de madeira que ele falou que foi restaurado, que é uma madeira de lei importada também, uma madeira para fazer. Os tubos quadrados, que eles têm um engate para entrar o ar também. Além dos tubos de metais, tem tubos de madeira também. E eles trocaram toda os canos, né? Os caninhos que conduz o ar ali, porque eram de um metal, eu acho que era o material. E agora colocaram do... É transparente, é um PVC ali. Mas uns calhamaços assim de 100 caninho cada maço que passa, porque todos eles têm que ligar no tubo para poder passar o som, né? Mas é incrível, né? E o tempo de tu tocar, apertar, tu viu que ele tinha um assessor lá.
2: Sim.
3: Que tinha que ajudar para fazer a...
0: E pela raridade, pela especialidade necessária para mexer com ele, o preço também é alto para um restauro. Foram quase 400 mil reais.
3: Eu te digo, foi uma surpresa para mim.
1: Eu achei que era bem mais.
3: Meu Deus do céu, eu botava na minha cabeça 2 milhões. Isso aqui é o cartão corporativo da viagem de um político para o exterior ali, tu vai ver, né?
2: É
3: muito. Eu sinceramente.
0: Com a diferença, Mânica, que esse dinheiro que as pessoas estão contribuindo, a gente sabe para onde vai. Do político a gente não sabe, né? Vai para Brasília, não sei para onde vai. Esse a gente tá sabendo para onde vai.
3: Não, realmente.
0: Essa ajuda aqui pro órgão a gente sabe para onde vai.
3: E vai ficar para eternidade, para posteridade, né? E recuperar um bem desses, né? A emoção das pessoas, vocês estavam lá todos, né?
0: O despertar.
2: A cerimônia do despertar.
0: O despertar é de arrepiar, né?
2: Nossa.
0: O Frei Edson conduzindo, ele
3: conversando com o órgão.
0: Meu Deus do céu, aquilo é de emocionar, né?
3: Realmente.
0: E depois, claro, músicas lindas. Ave Maria com a Mari cantando, aquilo é de arrepiar, para ficar na memória, né?
4: Vale até para quem não assistiu ontem, ou assiste hoje, assiste à noite, bota no YouTube, na televisão, assim, reúne a família.
0: A Rádio Garibaldi transmitiu ao vivo, né?
4: Está no YouTube da Rádio Garibaldi, né?
0: Aí parabenizar o Luiz Henrique, o Eduardo Bacon da Silva, eles que estiveram, né, centralizando a transmissão ontem. A gente estava em várias frentes ao mesmo tempo. Isso. Tinha João Paulo de Luque e Henrique da Fonseca transmitindo a CBF aqui.
4: Bancando o narrador, estava
0: em 101.5 FM. E nós no Facebook e no YouTube transmitindo a...
3: Então...
0: O órgão de tubos, mano.
3: Tinha razão não chegar perto de mim. Essa semana.
0: Eu falei que a semana tava correndo, não podia perder ninguém, né?
3: Eu entrei aqui, o Delano puxou o capuz, botou a mão na frente.
0: Eu disse, Mânica, não podemos perder ninguém essa semana. Mas foi muito bonito.
2: Maravilha. Que bom que a comunidade toda testemunhou, né?
3: É.
2: Um espetáculo belíssimo. E o quanto foi desejado, né? Esse reviver do órgão, né? Se fala há quanto tempo nisso,
1: até
2: né?
1: Até falar nos três orçamentos, né? Foi o orçamento, foi o segundo, terceiro.
0: Sim. É. E nunca se alcançava, então deixava assim, né?
3: E que bonita lembrança para quem contribuiu também, né? Quem participou, né?
0: A miniatura.
3: A miniatura do órgão ali, né? É eterno.
0: Tá muito bonito. Gente, outra coisa importante falar dessa cerimônia do órgão de tubos, né? A Mônica falou, teve gente que nunca tinha ouvido ele. E quem ouviu, nunca o ouviu a pleno, né, Frealdo? Sempre faltava alguma coisa, nunca tinha sido feita uma restauração desse quilate aqui no órgão. Aí sempre faltava alguma coisa, alguns instrumentos que a gente diz agora não podiam ser ouvidos, né? Ou tinha algum lugar mais desafinado, alguma nota mais desafinada em algum instrumento. Mas agora a pleno, a grande maioria das pessoas que estava lá ouviu pela primeira vez.
2: Eu nunca tinha escutado.
1: E agora a gente escuta com atenção, né? Antes era um pouco rotina, tocando, tá bom.
0: Casamento, geralmente, né?
3: E olha que abre um mercado aí, né, para eventos, para tudo mais. Quem não gostaria, né, de entrar na igreja, num casamento, ao som do nosso órgão?
4: Tem igrejas na Europa que o pessoal chega e tal, determinado horário do dia, tem uma apresentação de órgãos.
0: É para turista ver.
4: De instrumentos para turista ver, né?
2: É.
4: Então, eu imagino com uma arquitetura.
2: Porque não é qualquer pessoa também, né?
3: Não.
2: É. Fiquei impressionada com
4: Adrian.
2: Isso. Adrian. A paixão dele falando sobre isso, né?
3: Nossa.
2: Quantas pessoas no mundo têm essa especialidade?
0: Organista e organeiro.
3: É. E tem que ser para tocar, tem que ser organista.
0: É. E organeiro é o cara que consegue mexer. Ele é os dois, né? Ele sabe tocar e sabe.
2: Imagina a dedicação, o estudo, né?
3: Meu Deus.
2: Para poder chegar nesse nível.
3: Sensibilidade para te poder chegar numa. Eu acompanhei algumas afinações ali, né? Quando vai fazer a afinação, para te pegar, né? O som certo de cada instrumento que ele representa e botar no mesmo tom que tem que ser, né? E para depois juntar tudo, é algo.
0: É.
3: Eu acho que isso nem o computador faz, nem o robô consegue fazer.
2: Imagina, eles falaram em torno de um ano de trabalho, né?
3: Sim,
2: desmontar aqui, levar para lá, quer dizer, quantas horas envolveu isso, né?
3: Meu Deus.
2: Para chegar nesse ponto de perfeição.
3: Uma semana, eu lembro, foi uma semana que vieram com um caminhão para desmontar, né? Para tirar tudo com detalhe, carregar.
2: Cuidado.
3: As peças. Mais ou menos, né? Deve ter também uma posição certa de cada peça,
2: com
3: onde
2: certeza.
3: Colocar.
1: É que a obra começa antes de começar.
3: Claro.
1: O planejamento.
3: Senão tu não vai conseguir resultado.
0: Muita gente mandando mensagens ainda emocionado com a cerimônia de ontem.
3: Né? Obrigado, Cleonice. Fazia tempo que nós tínhamos falado aqui do CREM, né? Tá pronto lá, vou buscar.
0: Ó, que maravilha. Vou fazer uma sopinha de capelete.
3: Olha!
2: Tava demorando pra chegar o recado, né?
3: Aquela ponta de peito ali com uma colherinha de creme em cima.
0: Que maravilha.
3: A costela, pode ser qualquer coisa, combina, né?
0: Raiz forte.
3: O Vicente é o parceiro, né? O Vicente, nos 5 anos de aniversário dele, de idade, ele ganhou do tio dele um vidro de creme, né? Ele abraçou aquele vidro.
2: Será que gosta?
0: Eu lembro do Vicente com o vinagre. De potiapão, né? Potear o pão na
3: aí vem da nona, né? A nona terminava de comer, a mãe terminava da salada, ela pegava no canto e virava o azeite, o vinagre, que tinha tudo.
0: Limpava tudo.
3: Para a digestão.
0: Tu imagina. Mas, gente, só para encerrar, parabéns aí ao Frei Edson, aos Freis Capuchinhos, pela iniciativa, à comunidade, né? Por apoiar e abraçar essa ideia. Ontem a gente viu o tamanho, né, desta cerimônia e do quanto a comunidade queria esse órgão funcionando, porque a igreja estava lotada.
2: Antes das 4h30, a igreja já estava lotada.
0: Já, imagina.
2: Né?
0: Já. Já para ouvir os corais, né?
1: Mas tem outra notícia no campo religioso também bem interessante.
0: Pois não, Frei.
1: Ontem esteve o Frei Jadir, ele foi o convidado especial da festa de Santo Antônio de Castro. Santo Antônio. Era uma festa perfeita.
0: Lá, é.
1: E aí então ele confirmou que a igreja Flores da Cunha vai ser reinaugurada no dia 24 de dezembro do 27.
0: Poxa, essa. Um ano e meio?
1: Uhum. Eles têm toda a estrutura, tem gente, bom, eu vou ficar, eu dou coberto, eu dou isso.
0: Que maravilha.
3: Imagina.
0: Ah, que baita notícia, grande notícia.
3: Sinceramente, vai arrecadar para 3 igrejas, né, se for o caso, né? Sim. Claro, o material tu não, a história tu não resgata, né? Mas enfim...
2: Mas vê, né, Mânica, que desde lá a chegada, 1875, a importância da religiosidade, nossa, né? Ela, que bom ver essa manifestação da comunidade de apoio, de ajuda. Isso só demonstra que isso segue sendo importante, né?
3: E é uma gratidão, porque muita gente, graças à chegada dos freis, conseguiu se estabelecer, se estruturar através da fé, através... Imagina quando chegaram os imigrantes com a promessa que ia encontrar tudo bonito. É. Não falava língua, não tinha uma ferramenta, não tinha nada.
0: Sassi.
3: Nada. É, Sassi, bastone, quebrar pau por aí, né? Então, com certeza, os freis chegaram logo em seguida, 1896, né? Falando dos capuchinhos, para dar esse apoio, para dar toda essa estrutura. Então, hoje... é um retorno do que eles ganharam. Certamente a comunidade, a nossa cultura tem muito disso.
2: A primeira coisa que eles
3: erguiam
2: era o lugar de pregueira, de
3: exato,
2: reza, né?
3: Exato.
2: Se não era uma igreja, mas um lugar de oração.
1: Era um... E tem muita referência. Eu fiz a primeira comunhão, eu fiz isso, fiz aquilo.
0: Casamento.
2: Batizei meus filhos, netos.
3: Quanta gente que volta, né? Poxa, foi aqui que eu fui batizado, né? Aquela coisa. Isso aí fica pra sempre.
0: Tem aquela primeira imagem do Frei Jadir, ele tava, aquela imagem chorando, uma imagem
2: abalado,
0: muito forte, né? E a imagem mais solitária daquele momento, porque ele estava sozinho, mas depois ele foi abraçado novamente pela comunidade. Aquilo. Até porque a gente fala, é o nosso órgão, é a nossa igreja matriz, são os nossos freis capuchinhos, né? Então a gente tem,
3: fazem parte da comunidade, né?
0: Isso é fantástico.
3: E nessa linha também, né, o Frei, mostrei até para o Frei aí, eu estava com um encontro aqui, também religioso, não deixa de ser religioso, né, um retiro das famílias do direito católicas, né, famílias do direito católica, coordenada pelo Fernando Fórmulo de Caxias, que é um advogado, então tinha advogados de todas as regiões aí do país, né. E aí no sábado à tarde nós fomos brindados aqui no hotel com a presença do nosso bispo, né? Que veio na surdina, assim, né? Veio receber, foi convidado, segundo o Fernando, para fazer uma visita, se pudesse, né? Então, olha a importância, né? E o valor, como ele disse, pro evento, para tudo. O bispo, eu estava trabalhando lá na festa dos alunos da escola, e cada pouco eu fugia, vinha para cá, e quando eu cheguei, tive a felicidade de encontrá-lo na porta do hotel ali. Conversamos, aí eu assisti a bênção e a palestra dele, rapidinha. Aí voltei para a escola, aí o pessoal, pô, Mânica, tu fugiu do trabalho, então até para justificar, né? Não, porque o bispo estava aqui,
2: chamado, né?
3: Me chamou, disse ele, Mânica, eu preciso falar contigo. E aí o que ele me falou? Disse, Mânica, eu tô voltando de Roma e cruzei com o Papa lá, e ele me disse, tu vai rezar a missa em Bento de Santo Antônio, dá um pulinho em Garibaldi e dê um abraço no Mânica lá também, dos freis. Digo, poxa, então, como é que eu ia deixar
2: pedido,
3: de receber, né?
2: E aí,
3: aí, foi, aí foi bem justificado, aí o Socorro e o Irmã Gilma me permitiram lá. Não, mas brincadeiras à parte, né?
1: Aí você deve dizer, tá, mas eu vou telefonar pro Papa, eu vou agradecer.
3: Eu até vou falar com o Isidoro agora, quando ele voltar, me arruma uma, eu preciso voltar para Roma para dar um abraço também nele lá, né?
2: Eu preciso também.
0: Em pessoa. Mânica, que também, essa a correria foi grande, né, Mânica?
3: Foi
0: grande.
3: Foi.
0: Gravou durante a semana o Raízes, né?
3: Ontem, então eu tenho que mandar.
0: Pela simples impossibilidade de estar no mesmo lugar,
2: ao mesmo tempo.
0: Em dois lugares ao mesmo tempo.
3: E deixei de acompanhar meu filho. no jogo, foram para Caxias ontem.
0: Tem mais troféu aí, né?
3: Mais um troféu. O Antônio e o Davi foram disputar um troféu em Bento, agora, em Caxias, agora na categoria acima, né? E o Davi, o Davizinho, impossibilitado, ele estava gripado e o Valmir estava acompanhando.
0: Não vou nem dizer de quem ele pode ter pego.
4: É, de quem será, né?
0: Quem deve ter impossibilitado a participação dele na
3: Copa. Aí, jogaram 7 partidas, perderam a primeira, né? É normal, no começo foi, aí o Valmir, essa coisa tá difícil, tá pegado. Aí foi indo, daqui a pouco, falou, estão na semi, estão indo pra final. E foram na final e fizeram bonito e ganharam lá o torneio, né? Infelizmente eu não pude estar junto com ele lá, mas eu vou dar um abraço aqui e obrigado, Valmir, mais uma vez aí por nos dar esse costado.
0: Grande aí, Valmir, né?
3: Que agora a gente tá trabalhando um pouquinho mais, né? Porque vale a pena, né? Então estamos com um treinador, alguma coisa, buscando ali um apoio para fazer uma coisa um pouquinho mais estruturada para eles, e eles querem muito isso também, né? Então de boa assim
2: dá
3: também,
2: essa possibilidade,
3: mas precisa, né? Precisa também,
2: né?
3: E aí me mandaram no Raiz ontem, mas eu não tava ao vivo, né? Então vou mandar um abraço especial pro Glaucio Bianchi, que tá de aniversário hoje.
0: Parabéns, Glaucio.
3: Vilmar Gato, de Tamandaré. O pessoal tava reunido em Tamandaré, comendo lá alguma coisa, o seu Domingos, a dona Helena lá, e pediram, manda uma homenagem para eles aí. Então, abraço, felicidade. Quando quiser fazer alguma coisa, só mandar um alô.
0: Que maravilha.
3: Estamos aí.
2: No mercado parece que ele não foi ainda.
0: Não foi. Ele não teve tempo, né?
4: Ele trocou o mercado pelo encontro com o bispo, na verdade.
0: Não teve tempo.
3: Olha pra quem vai. A homenagem e o abraço.
0: Tá hoje tá pesado.
3: Dom Gislão e Leão 14, né?
2: Não, tá justificado.
3: Tá, pode ser?
2: Tá justificado.
0: Deluca, algum recado?
4: Há vários, mas eu quero destacar aqui da Daíde Spagliarini Zapaz, que ela disse, nossa, que emocionante ouvir cantar a Ave Maria. Quando casei, foi uma emoção. A Ana Mosna cantou a Ave Maria quando entrei. Foi lindo demais, nunca vou esquecer aquele dia. Legal. A prof. Luísa Missiaja Ecker, bom dia a todos, foi um momento maravilhoso, me senti nas nuvens, todo o evento foi de acordo, com muita propriedade e excelência. Parabéns a todos os envolvidos, também acho que deverá ser melhor aproveitado em eventos turísticos. E ainda sobre...
0: A prof. Luísa e o Ecker que se apresentaram.
2: Se apresentaram, cantaram.
4: Ah, é verdade.
2: Foi muito bonito.
4: E a Cleonice Cagliari, pelo WhatsApp, ela diz, bom dia, nunca esqueci do órgão. Há 49 anos, o Doraci Furlaneto tocou o órgão e o falecido Ludinis Pedrucci cantou no nosso casamento.
2: Olha só.
4: Que legal, 49 anos.
3: O Dora que é tio do Furlaneto, né?
0: Tá passando
4: De geração para geração.
0: De geração para geração.
4: E no primeiro bloco a gente falava dos golpes, né? E o Tomate deu a letra, Mônica. Ele disse: eu não tenho dinheiro para cair em golpe.
0: Grande Tomate.
2: Abraço.
0: Luiz Tomate.
4: Luiz muito César bem. Gonçalves.
3: Que tá bem valorizado no mercado.
0: Opa, verdade.
3: Nas fruteiras.
0: Gente, obrigado. Mônica, obrigado. Boa semana.
3: Boa semana para todos aí.
0: Mônica, obrigado.
2: Obrigada,
0: boa semana.
2: Boa semana. Cuidado com os golpes e vamos reviver essa emoção
3: restauro.
2: Isso, restauro do órgão. Podendo assistir, né? Pelo Facebook.
0: Facebook e YouTube, entra na Rádio Garibaldi, está
2: vale
0: lá.
2: Vale a pena.
3: Vale,
0: para quem
2: vale
0: quiser
3: pena,
0: acompanhar
2: vale
0: em detalhes.
3: Demais.
0: Fréaldo Colombo, muito obrigado. Ótima semana.
5: Igualmente a todos.
0: João Paulo de Luca.
4: Aquele abraço,
0: obrigado.
4: Gente. Valeu.
0: Valeu, gente. Daqui a pouco no ponto com o nosso informativo Tramontino. O debate da semana tá só começando. Fique conosco.
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0: também grupo de oração na comunidade São Francisco. Já na terça-feira, 18 horas, missa na Igreja Matriz, 15 horas, grupo de oração no Rex Populi, e às 20 horas também. Às 19h30, missa na comunidade Nossa Senhora do Caravaggio, Linha Vitória, e na comunidade São José, bairro. Já na quarta-feira, às 16h15, mães que rezam pelos filhos na Igreja Matriz, e 18 horas também missa na Igreja Matriz. Irmãos e irmãs, hoje gostaria de refletir com vocês, bem especial, sobre o olhar de Jesus. Esse olhar de Jesus, que com certeza é bem especial para todos nós. O olhar de Jesus nos mostra que o verdadeiro amor e a verdadeira compaixão são não apenas sentimentos, mas também a base para a nossa ação concreta. O olhar terno de Jesus não é estático ou distante. É um olhar em direção à vida que toca a existência do outro e nos compromete a ser, da mesma forma, agentes de cura na vida dos feridos e dos cansados. Que possamos, irmãos e irmãs, a exemplo de Jesus, termos e continuarmos tendo o nosso olhar terno para os nossos irmãos e irmãs. Rezamos juntos. Pai nosso que estais no céu, santificado seja o vosso nome. Venha a nós o vosso reino, seja feita a vossa vontade, assim na terra como no céu. O pão nosso de cada dia nos dai hoje, perdoai-nos as nossas ofensas, assim como nós perdoamos a quem nos tem ofendido, e não nos deixeis cair em tentação, mas livrai-nos do mal. Amém. Em especial, quero agradecer a todos e a todas que estiveram presentes, que nos ajudaram na organização, colaboração de ontem, que nós celebramos e tivemos a graça de nós abençoarmos o nosso órgão de tubos, a nossa Igreja Matriz, ou seja, a reinauguração do nosso órgão de tubos. Obrigado pela presença de todos, pela ajuda, e que nosso bom Deus continue abençoando e iluminando a todos vocês. O Senhor esteja convosco, Ele está no meio de nós, que a bênção de nosso bom Deus desça sobre todos vós. Em nome do Pai, e do Filho, e do Espírito Santo. Amém. Uma boa tarde, paz e bem.
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12:09, meio-dia e 9, 10 graus é a temperatura atual aqui nos estúdios da Rádio Garibaldi. 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
2: Bombeiros atendem a 3 acidentes entre domingo e a madrugada desta segunda.
1: Bento Gonçalvense foi preso por envolvimento no acidente ocorrido no interior de São Paulo.
2: Jovem morre atropelado em Farroupilha.
1: Expo Bento Fenavinho reúne mais de 282 mil pessoas e 60 milhões em negócios.
2: Comunidade lota a igreja para acompanhar a missa e o despertar do órgão de tubos.
1: Carlos Barbosa realiza caminhada em memória de Lloyd, assassinada pelo ex-esposo. 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
1: Foi identificado como Carlos Renan da Silva Santiago, de 26 anos, o homem que morreu após ser atropelado na RSC 453 em Farroupilha. O acidente foi registrado na noite de domingo por volta das 21h45 no quilômetro 109 da rodovia próximo ao Burati. Segundo informações apuradas no local, um Ford Focus com placas de Farroupilha trafegava no sentido Farroupilha-Garibaldi quando, ao chegar nas proximidades do posto Cavalheiro, acabou atingindo o homem que realizava a travessia da rodovia estadual. Equipes do SAMU e dos bombeiros atenderam a ocorrência, mas constataram o óbito da vítima no local. Carlos era natural de Belém, no Pará. A guarnição de serviço do comando da Polícia Rodoviária, da Brigada Militar e IGP realizaram os levantamentos necessários para os procedimentos legais cabíveis. O teste do etilômetro foi oferecido ao condutor do carro de passeio, que aceitou realizá-lo. O resultado foi negativo para ingestão de bebida alcoólica. As causas e circunstâncias do atropelamento serão investigadas pelo órgão competente.
2: E os 3 homens presos por homicídio com dolo eventual por causa da morte de Maria Eduarda Rodrigues de Freitas, de 21 anos, que perdeu a vida após ser arremessada de uma plataforma de 40 metros para a prática de rope jump em Limeira, interior de São Paulo, tem atividades distintas registradas na carteira de trabalho e previdência social, vinculado ao Ministério do Trabalho e Emprego. Maria Eduarda Rodrigues de Freitas faleceu por politraumatismo após queda livre de 40 metros da Ponte do Esqueleto, em Limeira. A jovem está sendo velada e será sepultada no cemitério municipal de Jandira, região onde morava com a família. 6 pessoas foram detidas, contudo, 3 permaneceram presas e foram indiciadas por homicídio com dolo eventual. Ou seja, eles assumiram risco de morte, mesmo que sem intenção de matar. As informações são do Metrópolis. Um deles, conforme registro da carteira de trabalho, é operador turístico. O homem estaria um tempo residindo em São Paulo, mas é gaúcho, especificamente de Bento Gonçalves.
1: Foram identificadas como Mauro Monteiro de Oliveira, de 46 anos, Simone Rodrigues de Oliveira, de 48, e João Rodrigues Oliveira, de 12, as vítimas do grave acidente de trânsito ocorrido na tarde de sábado, no quilômetro 362 da BR-386, no acesso a Bom Retiro do Sul. A família moradora de Gravataí estava em um Ford Verona quando ocorreu a colisão por volta das 14h30. Conforme informações preliminares apuradas pela Polícia Rodoviária Federal, o veículo foi atingido por um Ford Tremor com placas de estrela que trafegava pela rodovia no sentido interior capital. Mauro e Simone morreram no local do acidente. O filho do casal, João Rodrigues de Oliveira, chegou a ser socorrido e encaminhado ao Hospital Bruno Bor, em Lajeado, mas não resistiu aos ferimentos e faleceu. De acordo com familiares, Mauro e Simone estavam levando o filho para uma apresentação de dança em Bom Retiro do Sul no momento da viagem.
2: E por volta das 18 horas de domingo, os bombeiros voluntários de Garibaldi foram acionados para atendimento a acidente de trânsito na BR-470. Na chegada da equipe, havia uma colisão envolvendo um veículo de passeio e uma motocicleta, resultando em uma pessoa ferida. O paciente foi encaminhado ao hospital para avaliação médica. Equipes da PRF e CSG prestaram apoio no atendimento. Ainda no domingo, às 8h45 da noite, os bombeiros voluntários de Garibaldi foram acionados para atendimento ao acidente de trânsito na rua Heitor Mazini. Na chegada da equipe, havia uma colisão envolvendo um veículo de passeio e uma motocicleta, resultando em duas pessoas feridas. Pacientes foram encaminhados ao hospital para avaliação médica. Equipes do SAMU e Brigada Militar prestaram apoio no atendimento. E na madrugada desta segunda, os bombeiros voluntários de Garibaldi foram acionados para atendimento ao acidente de trânsito na RSC-453 com a BR-470. Foi uma saída de pista seguida de capotamento, resultando em apenas danos materiais. Equipes da PRF, SAMU e a Brigada Militar prestaram apoio no atendimento.
1: Familiares e amigos de Lloyd Janke, 55 anos, promoveram neste sábado, 13 de junho, uma caminhada em sua homenagem e defesa da vida das mulheres. A concentração ocorreu junto à Torre da Maria Fumaça, em Carlos Barbosa, e a Rádio Garibaldi acompanhou essa manifestação. E Lloyd foi morta pelo ex-companheiro em um crime que gerou grande comoção na comunidade. Ela é a 37ª vítima de feminicídio registrada no Rio Grande do Sul neste ano, reforçando o alerta para a gravidade da violência contra as mulheres e a necessidade de ações de prevenção e combate a esse tipo de crime. A filha assim falou sobre sua mãe.
3: Eu quero agradecer desde esse momento o apoio de toda a população. Nós temos a prefeitura que nos apoiando, eu quero muito agradecer bombeiros voluntários de Carlos Barbosa, Polícia Civil, Brigada Militar, Hospital São Roque, todos que tiveram esse acompanhamento desde o fato do acontecido. O que eu quero falar é sobre minha mãe, tá? Eu quero deixar o legado da minha mãe, eu quero dizer que a vida dela não foi em vão, ela era o pilar da nossa família, ela foi a pessoa que dava vida pelos outros, então era uma pessoa amorosa, uma mãe dedicada, uma avó extremamente atenciosa, sendo que o meu filho, autista, foi tirada a vida da avó. Como que eu vou falar para o meu filho que a minha avó faleceu na situação que faleceu? Ok. Quero dizer que ela foi uma sogra extraordinária, os dois genros dela conhecem ela como mãe, por mais que eles tenham mãe, mas ela era a mãe deles, nunca teve nenhum que pudesse falar alguma coisa. Os colegas de trabalho até hoje não se conformam com a perca que tiveram, porque ela era a pessoa que chegava no corredor e já estava tudo de bem. Ela foi uma pessoa muito alegre, ela acordava de manhã, por mais que ela tinha problemas, como todo mundo tem, mas ela sempre tinha um sorriso no rosto. Foi uma pessoa batalhadora que há 14 anos atrás saiu do interior do estado, onde que trabalhava na roça, onde que tinha suas plantações, uma vida sofrida, veio para a cidade para ter uma vida melhor. Conseguiu uma vida um pouco mais melhor e infelizmente foi ceifada essa vida dela. Ultimamente ela sim, vocês vão me perguntar e eu só vou falar uma vez. Ela estava separada do nosso pai, que é o que cometeu o feminicídio. E ela estava vivendo uma vida muito feliz. Os últimos 60 dias da vida dela foram os melhores 60 dias da vida dela em toda a vida. Ela estava liberta, ela não precisava dar satisfação, ela estava vivendo uma vida tranquila, ela não precisava dizer onde é que ela ia, onde é que ela voltava. Ela vinha lá em casa cuidar do neto, ela dormia com nós, ela tinha a família, todo o apoio das filhas. E é isso que nos acalenta, que ela foi uma pessoa boa, que ela foi uma pessoa alegre, que ela foi uma pessoa dedicada à família. E a gente está fazendo hoje essa caminhada para isso, para fazer uma homenagem a essa pessoa que ela foi. Tá bom? Acho que em resumo seria isso.
4: Ela vinha sofrendo alguma pressão nos últimos momentos, últimos dias?
3: Vamos deixar a Polícia Civil.
4: Segue a investigação, né?
3: Segue a investigação. Qualquer coisa relacionada com isso, entendam, ela foi a nossa guerreira. A frase que resume ela é: guerreira na terra, um anjo no céu.
4: É isso que vocês vão guardar no coração.
3: Isso aí. Muito obrigada.
1: A participação da filha, então, da Iloide, fazendo esse manifesto no último sábado em Carlos Barbosa.
2: E o programa Saúde e Bem-Estar do último sábado abordou o tema dos relacionamentos. Entre os assuntos destacados pela presidente da SERPSI, psicóloga Sandra Camini, esteve a questão dos feminicídios, que vem se repetindo no Rio Grande do Sul. Ela ressaltou que é fundamental que os homens compreendam que ninguém é propriedade de ninguém e que os relacionamentos devem ser baseados no respeito e na liberdade individual.
5: Nós vivemos um momento assim bastante conturbado este ano de 2026, né? Muitos feminicídios, não podemos deixar de falar sobre isso quando se fala de amor, né, de relação. E o que está acontecendo, né? Com a humanidade, com os homens matando as suas mulheres. Isso porque aí vem aquela questão, né? Ela me deixou, eu não consigo ficar sozinho. Eu já ouvi, já tenho lido alguma reportagem que diz que o homem não consegue assumir ou ficar com esta dor, que ele sente muita dor quando ele é contrariado. É quando ele sente essa falta de respeito ou não, né? Mas é difícil dele encarar a separação por essa dor que ele sente. O que a psicologia diz?
6: É difícil a gente trazer um motivo único para todos os homens que, né, que chegam nesse ponto. Agora, uma questão é certa, Denise, é a possessividade. Talvez pela história, talvez pelas cobranças que os homens têm, né? Tem que ser macho, tem que ser potente, e aí tudo aquilo que vem de preconceito, né? Da comunidade, como que vai me deixar por outro, ou não vai mais me querer, então, como se fosse virar aquele homem em pó. Acabou comigo. Uhum. É criar essa dependência de precisar que aquela mulher continue ali, seja como for a relação, para que ele não sofra esse abandono, essa rejeição. Agora, precisa-se muito trabalhar essa questão, né, Denise, é urgente. Vejo que tem muitos trabalhos já, né, sendo desenvolvidos, principalmente espaços para se refletir, porque nós tivemos aí uma quebra no nosso desenvolvimento da história, porque as mulheres foram buscar os seus espaços, elas continuam brigando pelos seus espaços.
5: Sim.
6: Porque a mulher era completamente submetida dentro de uma sociedade machista. Então é difícil ainda para muitas mulheres conquistarem os seus espaços e brigarem. Mas, enquanto isso, onde é que ficaram os homens? Onde é que estão os homens? Porque não é uma competição. Não estamos competindo, mulheres e homens. E muitos desses homens certamente também tem as suas patologias, né? Porque o homem que tem, né, que está dentro de uma normalidade, não vai cometer um suicídio. Vai se debater, vai chorar, as músicas aí que a gente tem, sertanejas, vai beber todas no bar, mas chegar a esse ponto é delicado.
5: É muito delicado, é muito dolorido, porque acaba estragando a família, a vida dele, a da esposa, né, deixa de existir. Mas se tem filhos, então acaba... Quantas famílias envolvidas nessas situações, né?
6: É, e é, isso tem a ver realmente com o sentimento de posse, né, Denise? Ninguém tem posse sobre ninguém. Não é porque está num relacionamento, porque está morando junto, porque casou, porque tem filhos juntos, que tem posse sobre o outro. Somos seres individuais.
5: E como identificar essas situações, esses relacionamentos tóxicos antes que isso aconteça?
6: É, geralmente, né, Denise, a pessoa vai dando sinais com comportamentos, com deslizes, né, algumas, vai nos dando algumas pistas de que tem alguma coisa aí. Mas é muito difícil quando está no relacionamento enxergar. Né, porque acaba acostumando e levando aquela rotina. Às vezes fechando um olho. E tu pode ver, inclusive, que muitos dos feminicídios acontecem de ex. A mulher já deixou, a mulher já sinalizou que não quer mais. E aí é que eles vão né, matar. E esse sentimento, ele é um sentimento que ele está dentro de nós. Nós temos... Né, uma certa medida de posse. Né? Agora, para tudo tem medida.
5: Tem limites.
6: Exatamente.
2: A participação da psicóloga Sandra Camini.
1: E a 34ª Expobento e a 21ª Fenavinho chegaram fim ontem, registrando um novo recorde público. Ao longo dos 10 dias de programação, feira e festa receberam mais de 282 mil visitantes, alcançando movimentação superior a 60 milhões de negócios. Considerada a maior feira multissetorial do país, a Expobento reuniu 520 marcas expositores participantes distribuídas por segmentos como agroindústria, vinícolas, moda, gastronomia e variedades. Em paralelo, a Fenavinho foi marcada pelas cerca de 90 atrações artísticas e culturais que a se apresentaram no parque de eventos.
2: E Garibaldi viveu um momento histórico neste domingo com a reinauguração do órgão de tubos da Igreja Matriz São Pedro. A cerimônia reuniu centenas de pessoas e lotou o templo para acompanhar o emocionante despertar do instrumento, que permaneceu em silêncio por 12 anos. Entre os presentes estava a família de Fábio Bom, responsável por iniciar o processo de restauração em meados de 2024. Neto de João Edmundo Bom, proprietário da fábrica que produziu o instrumento, Fábio se dedicou ao projeto até seu falecimento, em julho de 2025. Seus familiares ocuparam o primeiro banco da igreja durante a celebração. Também participaram da solenidade o prefeito Sérgio Chiesini e o vice-prefeito Adriano Carniel, além de lideranças religiosas, autoridades e membros da comunidade. Após a morte de Fábio, o trabalho de restauração foi concluído pelo organista e restaurador argentino Adrian Terraça. Em reconhecimento ao empenho de ambos, a paróquia São Pedro homenageou a família de Fábio Bom e Adrian Terraça com réplicas do órgão restaurado. Também receberam homenagens Frei Rodrigo Antunes, Marielle Oliveira, Rafa Lume e Diego Furlaneto, que contribuíram para o projeto e para a programação especial da reinauguração. O investimento total na restauração e na melhoria do sistema de som foi de R$ 397 mil. Durante a cerimônia, Frei Edson Sequim agradeceu a todos que colaboraram para tornar possível a concretização deste importante projeto de preservação histórica e cultural. A programação teve início às 16h30 da tarde, com apresentações dos corais Círculo Trentino, Stella d'Italia e Elo Sonoro. Em seguida, foi celebrada a Santa Missa, que incluiu o simbólico rito do despertar do órgão com a participação do coral São Pedro. Vamos ouvir o rito.

0: em louvor a Deus Filho.
1: Órgão, instrumento sagrado, lembra Jesus

0: Após a celebração, o público acompanhou o concerto de reinauguração com Adrian Terraza e Frei Rodrigo Antunes. A programação seguiu com as apresentações dos cantores Rafa Lume e Marielle Oliveira, acompanhados ao piano por Diego Furlaneto, o Dudu. Com a restauração concluída, Garibaldi recupera um patrimônio histórico raro. Existem apenas 3 órgãos deste modelo em todo o estado, sendo este o único na Serra Gaúcha. Agora 12 horas com mais 34 minutos, meio-dia e 34, 11 graus é a temperatura. 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Intervalo e em seguida retornamos aqui no ponto, em 101.5 FM.
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0: Agora 12:38, meio-dia e 38, 11 graus é a temperatura atual aqui nos estúdios da Rádio Garibaldi. Nós estamos de volta aqui no ponto em 101.5 FM, servindo a notícia para a loja Andreolio Garibaldi e também Sicredi Serrana, a instituição financeira cooperativa que tem compromisso com a comunidade. 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Agora aqui no ponto é hora de Kátia Valente, é hora de previsão do tempo.
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2: Olá, meus amigos e caros ouvintes. A semana começa gelada em todo o estado do Rio Grande do Sul por causa da entrada ao longo do final de semana de uma nova massa de ar de origem polar e que veio aí com forte intensidade, derrubando as temperaturas. Esse ar gelado predomina em todas as regiões e aqui na Serra Gaúcha também. Ao longo do dia de hoje, vamos ter sim a presença do sol. Pelo menos isso, né? Aquela umidade diminuiu bastante com a entrada deste ar um pouco mais seco. Vamos ter assim, temperatura subindo gradualmente, mas é pouquinho, viu? As máximas vão ficar entre 10 e 11 graus no período da tarde, ou seja, não consegue subir muito mesmo com sol, porque o ar é bem gelado. Terça-feira tem geadas generalizadas aqui na região serrana. Temperaturas que podem oscilar entre 1 e 3 graus. Em alguns pontos aqui da serra, temperaturas até podendo ficar negativas. Ou seja, o frio bastante intenso nesse finalzinho já de outono. Depois, ao longo da tarde, na terça-feira, as temperaturas podem oscilar na faixa dos 13 graus em média, mas de novo, a sensação de frio é um pouco maior porque o ar é bem gelado. No final do dia, o sol vai embora, retorna aquela sensação de frio mais intenso. E na quarta-feira, as temperaturas continuam baixas, mínimas entre 2 e 4 graus por aqui, e ainda tem condição de geadas um pouco mais pontuais, menos generalizadas, mas tem geadas em grande parte aqui da Serra Gaúcha. Ao longo da tarde, os termômetros sobem e devem oscilar entre 14 e 15 graus. Com a previsão do tempo, Kátia Valente.
0: Obrigado, Kátia, pelas informações do tempo. 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
0: Dentro das informações do esporte da manhã desta segunda-feira, eu falo sobre a CBF, que conquistou ontem classificação para as quartas de final da Copa LNF. Após empate em 1-1 no tempo normal e na prorrogação, o time laranja venceu Joaçaba nas penalidades por 4-2. Jogo que aconteceu em Joaçaba, Santa Catarina. O destaque ficou para o goleiro Pedro Bianchini, que defendeu duas penalidades. No tempo normal, os catarinenses abriram o placar com Rice. A CBF buscou o empate com Juninho após boa jogada criada por Bianchini e assistência de Otanha. Com a igualdade no marcador, a partida foi para a prorrogação, onde o Joaçaba teve dois tiros livres, ambos desperdiçados por William. Já o time laranja teve oportunidades cara a cara, mas também não conseguiu converter. Nos pênaltis, Pedro Bianchini defendeu os chutes de Ceará e William. Na cobrança decisiva, Juninho botou na rede e classificou a CBF para as quartas. A definição do adversário do time barbosense na próxima fase sairá de sorteio a ser realizado na próxima quarta-feira. E falando de Copa do Mundo, ontem nós tivemos 5 jogos da Copa do Mundo. A Austrália bateu a Turquia por 2-0, a Alemanha venceu o Curaçao por 7-1. Holanda e Japão empataram em 2-2, a Costa do Marfim bateu o Equador por 1-0 e a Suécia goleou a Tunísia pelo placar de 5-1. Hoje, logo mais às 13 horas, nós teremos o início de Espanha e Cabo Verde. Às 4 horas da tarde, a Bélgica enfrenta o Egito. Às 7 horas da noite, tem a Arábia Saudita e Uruguai. E às 10 horas da noite, o Irã enfrenta a Nova Zelândia. Estas foram as informações do esporte da manhã desta segunda-feira.
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0: 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E numa gentileza de Jean Bodini, informamos e convidamos.
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0: Informamos e convidamos numa gentileza de Jean Bodini.
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0: 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E o cronograma da paróquia São Pedro para esta segunda. Às 16h, missa na Igreja Matriz. E às 19h30, momento de oração pelo Cursílio na Capela São Tarcísio do Rex Populi e grupo de oração na comunidade São Francisco. Agora vamos para a mensagem da paróquia de Carlos Barbosa.

Programa das Paróquias Mãe de Deus e Mãe das Graças, neste mês de junho, nosso encontro com os santos. Esses dias eu vi os jovens colocando todos os santos no mês de junho, no encontro que eles realizaram, como é bonito, onde também nós podemos pedir aos santos. Amigos são como pontes que nos ajudam a superar o mar agitado da vida. A vocação do ser humano não é a de viver isoladamente. E os santos nos mostram quanta doação, quanta entrega, quanto sacrifício, quanto martírio. Viver sem amigos é como permanecer aprisionado em si mesmo. Pessoas solitárias são aquelas que reduzem seu mundo até um ponto em que não conseguem enxergar nada. Estão com os olhos fechados, perdem a possibilidade de ver além. Santo Antônio sabia da importância e da necessidade de rodear-se de amigos. Neles podemos encontrar a força de que precisamos. A fraqueza nos surpreende e o desânimo nos atinge diversas vezes durante nossa vida. Em situações como essas, é surpreendente o que a presença terapeuta dos amigos pode fazer. Neles podemos encontrar a fonte de todo o bem e dela beber de tal maneira que saciamos a aridez da alma. Santo Antônio preocupava-se em fazer amigos. Ele não se afastava do mundo. Dos outros, ao contrário, com eles interage. Chega mesmo a fundir seu mundo com outros mundos. Amizades construídas dessa maneira exalam o doce aroma do bem-estar e da solidariedade entre mundos que pareciam muito distantes. Por isso, neste mês de junho dedicado aos santos, sempre nós podemos aumentar nossa fé e celebrar com os santos. Um tempo comum, como a gente está vivendo agora, sempre destacamos a palavra de Deus e a Eucaristia, a vida dos santos. Por isso podemos pedir sempre a Eucaristia, perdoa os pecados, para que você possa nutrir-se do pão celeste, esteja livre do pecado. Cuide para que tais pecados não sejam mortais. Antes de chegar ao altar, diga: perdoai nossos pecados, assim como nós perdoamos a quem nos tem ofendido. Se perdoar os outros, será por Deus perdoado. Ó Senhor, auxiliai-nos para que possamos prosseguir resistindo às tentações. Santo Antônio, o santo do Siquere, se milagre desejais, recorrei a Santo Antônio, vereis fugir o demônio e as tentações infernais. Recupera-se o perdido, rompe-se a dura prisão, e no auge do furacão cede o mar embravecido. Todos os males humanos se moderam, se retiram. Digam os que ouviram e digam os paduanos. Recupera-se o perdido, rompe-se a dura prisão, e no auge do furacão cede o mar embravecido. Pela sua intercessão foge a peste, o erro, a morte. O fraco torna-se forte e o doente torna-se são. Recupera-se o perdido, rompe-se a dura prisão, e no auge do furacão cede o mar embravecido. Santo Antônio, rogai por nós, para que sejamos dignos das promessas de Cristo. Amém. Avisos para as paróquias Mãe de Deus e Mãe das Graças, nessa segunda-feira, dia 15 de junho, 18 horas, missa na Igreja Matriz Mãe de Deus. Amanhã, dia 16, 18 horas, missa na Igreja Matriz Mãe de Deus. 19 horas, terço dos homens em Arco Verde. 19 horas e 30 minutos, missa na comunidade São Roque, Ponte Seca. Pela intercessão da Virgem Maria, Mãe de Deus, e Santo Antônio, nossos desejos
responde à confiança que depositamos em vós. Deus vos abençoe, em nome do Pai, do Filho e do Espírito Santo. Amém.

0: informativo das paróquias São Lourenço Mártir de Coronel Pilar e São Marcos de Marcorama.
1: Abençoa, Senhor, a minha também.
2: Boa tarde, meu irmão, boa tarde, minha irmã, boa tarde a todos que nos acompanham pela tua Rádio Garibaldi, em mais um boletim das paróquias São Marcos e São Lourenço. Hoje, dia 15 de junho, metade do mês, já foi, estamos na 11ª semana do tempo comum. E o evangelho para nossa reflexão, meditação, é de Mateus, capítulo 5, versículos 38 a 42, onde nos diz: vocês ouviram o que foi dito, olho por olho, dente por dente. Eu, porém, lhes digo, não se coloquem contra o malvado. Pelo contrário, se alguém lhe bater a face direita, oferece-lhe também a outra. Esta proposta, esse desafio, digamos assim, que Jesus está nos propondo, é algo extremamente desafiador. Veja que olho por olho, dente por dente, é uma lei chamada lei de talião. Do latim, diz tal e qual, o idêntico, que é uma lei, digamos, humanamente falando, extremamente justa, pois consiste na rigorosa reciprocidade do crime, da pena, evitando retaliações e vinganças que cedam o mal praticado. Muitas vezes pode ser que, quando a gente reage pela raiva, pelo ódio, nos vingamos mais daquilo que fomos prejudicados. E a lei, então, ela regulariza esta reciprocidade. No entanto, Jesus traz uma grande novidade, um desafio muito grande, que é justamente a lei do amor. É uma lei que supera muito a lei da justiça, da lógica humana. A lei do amor é a lei do perdão. É essa grande novidade já nos revela o rosto de Deus. O rosto de Deus, que é o rosto de Deus misericordioso, um Deus perdão, um Deus fraternidade, um Deus que quer todos irmãos e irmãs. É um desafio grande para nossa prática humana, né? A prática do dia a dia, começando dentro das nossas casas, nas nossas famílias, onde nós trabalhamos, vivemos, ter esse espírito que supera toda a vingança, todo o ódio, e nos faz viver na fraternidade universal. Estamos em espírito de Copa do Mundo, que teria como princípio esse ideal de criar uma grande confraternização universal. A gente pode se perguntar, será que esta Copa está trazendo isso? É outro desafio para nós vivermos e superarmos tantas contrariedades, tantos conflitos, tantas guerras que ainda estamos vivendo no mundo de hoje. Vamos refletir sobre isso e vamos nos perguntar qual é a minha prática diante dessa proposta de Jesus. O que realmente eu ponho em prática no meu dia a dia? É aquilo que Jesus propõe ou é aquilo que o mundo nos oferece e propõe para nós? Reflitamos, tenhamos uma excelente semana. Fique com as bênçãos do Deus da vida, o Pai, o Filho e o Espírito Santo. Amém. Boa tarde.

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0: Bênçãos com todas as glórias, paz e bem para você também. Muita saúde, muita coisa boa acontecendo para você, para todos nós. É o que a gente pede, é o que a gente espera. Semana começando gelada, né? 11 graus é a temperatura, 11 graus aqui pelo nosso digital da tua Rádio Garibaldi, a rádio do teu tempo. Mas se for assim, tá de boa, tá legal. Esse frio seco. Sim, aquela coisa de umidade, né? Eita, coisa bem chata. Chovendo e frio. Ou frio e chovendo. Não combina, né? Assim tá bom, ó. Pegar um solzinho pela manhã, durante o dia, depois quando chega o final do dia, a tarde chega, a noite também se aproxima e as temperaturas declinam. Amanhecer frio, anoitecer também frio. É o inverno, né? Típico aqui da região serrana, no estado do Rio Grande do Sul. É assim e não tem jeito. 1:03, horário de Brasília para você. Ótima tarde. Aproveite sua tarde. Nós vamos aquecer a sua tarde, né? Com a nossa programação especialmente feita para você em alta.
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0: Bota! Richie, Tigres de Bengala, Agora ou Jamais, lá dos anos 80, pra gente relembrar aqui na programação da tua Rádio Garibaldi, a rádio do teu tempo. Emissora da Fundação Cultural da Serra, 70 anos de história.
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0: Marina Lima Fugaz também teve a Marisa Monte, a parceria da Rita Lee, Desculpe o Auê. E ainda a Rita ali em carreira solo, meio fio na programação da tua Rádio Garibaldi, até às 5 tem alta aqui na nossa programação.
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2: É aqui na tua Rádio Garibaldi em 101.5. Aqui Balejão, até às 5 da tarde, curtindo a sua tarde, fazendo companhia na programação nessa tarde com temperatura de 11 graus. A gente observa aqui, né? Chaminés das residências, ou fumaceira danada. Aproveitando aquele cafezinho sempre quentinho também, coisa boa. 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Apoiadores aqui da nossa programação na tua Rádio Garibaldi nessa tarde da segunda.
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2: Agora a gente vai lá embaixo, vai fundo no baú da saudade para buscar Roberto Leve. Lembra dessa? Maria Isabel, na tua Rádio Garibaldi, a rádio do teu, do nosso tempo.

Em alta na programação na tarde da segunda-feira, aqui na tua Rádio Garibaldi, a rádio do teu tempo. Notícias, primeira edição da tarde, notícia das 14 horas, tem seguidinha na tua rádio, na tua rede, para você atualizar, para você ficar informado. 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Vem aí notícias.

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5: 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A ex-secretária de Bem-Estar Animal de Canoas, Paula Lopes, foi presa na manhã desta segunda, na segunda fase da Operação Carrasco, que investiga um esquema de eutanásia sem motivo contra cães e gatos resgatados. Ela foi detida por volta das 6 horas na sede do instituto que leva seu nome, na Zona Sul de Porto Alegre. 2 veterinários que teriam apoiado Paula no esquema também foram detidos. Outros 3 veterinários tiveram apreendidos os passaportes por decisão judicial e agora estão impedidos de sair do país. O marido da Paula também teve o passaporte recolhido. Na época, a polícia identificou que pelo menos 498 animais foram mortos em 8 meses de administração de Paula na Secretaria de Bem-Estar Animal, em uma matança desmedida, segundo a investigação. O ministro Alexandre de Moraes, do Supremo Tribunal Federal, rejeitou um pedido da Defensoria Pública da União e manteve o julgamento da ação penal contra o deputado federal cassado, Eduardo Bolsonaro, marcado para esta terça-feira na primeira turma da corte. Eduardo é acusado de coação no curso do processo. O processo investiga a atuação do político para atrapalhar o processo sobre a tentativa de golpe de Estado em que o pai dele, o ex-presidente Jair Bolsonaro, foi posteriormente condenado. Não coloque limites em seus sonhos, coloque fé. 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Diversas federações de países participantes da Copa do Mundo de 2020.

0: conjunto enviado à AFP. A nota destaca a importância da classificação para Cabo Verde, Curaçao, Jordânia e Uzbequistão, afirmando que o fato de participarem da Copa do Mundo representa uma conquista histórica e a realização de um sonho compartilhado por gerações e para nações como Congo e Haiti. O retorno ao maior palco do futebol após uma longa ausência tem um significado especial para milhões de torcedores que esperaram anos, até décadas, por este momento. 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
0: Próxima edição às 3 horas.
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1: bem alta na programação, tua Rádio Garibaldi, a rádio do teu tempo. Espanha e Cabo Verde em campo pela Copa do Mundo. Espanha e Cabo Verde que estão no grupo H. Cabo Verde liderando, a Espanha vem logo na sequência. Tem também a Arábia Saudita e Uruguai nesse grupo H. Em campo, 0-0. É o placar, né? Uma pressão da Espanha, mas muito bem postada a defesa de Cabo Verde, segurando a pressão. Até então, nós estamos no segundo período de partida na Copa do Mundo. Na sexta-feira tem Brasil. Brasil que volta a campo contra o Haiti, seu segundo compromisso na Copa do Mundo. 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

0: Essa é a tua Rádio Garibaldi, a rádio do teu tempo. Na nossa programação, Fernando Mendes, The Fever também teve Frenéticas com Dancing Days. 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

Em alta, tua Rádio Garibaldi, a rádio do teu tempo, indo pro período final, na partida entre Espanha e Cabo Verde. Primeira rodada, fase de grupos e placar zerado. A Espanha não consegue chegar a furar o bloqueio da equipe do Cabo Verde. A partida se encaminha pro 0-0, né? É a fase de grupos da Copa do Mundo. As equipes que estão no grupo H, em primeiro Cabo Verde, Espanha segundo, Arábia Saudita e também Uruguai. E o Brasil joga no sábado. Vamos torcer pelo Brasil. Esperar que a partida seja um pouco melhor do que foi a partida de estreia da seleção brasileira do Ancelotti. Notícias na rede, 6 minutos faltando para as 3. A edição das 3 da tarde vem aí.

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7: 3 horas. 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Após o Dia dos Namorados, a Associação Rio Grandense de Floricultura informou que a venda de flores para a data superou as expectativas. Segundo o presidente da entidade, as floriculturas associadas reportaram aumento de mais de 20% de comercialização em comparação com o ano passado. O setor já esperava mais procura, mas projetava crescimento de até 10%. O setor também enfrentou um desafio. O presidente destacou que muitos empresários reportaram que a falta de mão de obra especializada em arranjos e buquês contribuiu para que as vendas não fossem ainda maiores. O pagamento do abono salarial PIS/PASEP 2026, referente ao ano base 2024, terá novo pagamento nesta segunda-feira. Desta vez, o benefício será destinado aos trabalhadores que nasceram nos meses de julho e agosto. Os valores ficarão disponíveis para saque até o encerramento do calendário em 30 de dezembro de 2026. Para ter direito ao benefício, o trabalhador precisa ter recebido, no ano base de 2024, remuneração média mensal de até R$ 2.765,93. O banco de recebimento, data e os valores, inclusive de anos anteriores, estão disponíveis para consulta no aplicativo Carteira de Trabalho Digital e no portal gov.br. Quem cultiva gratidão é capaz de realizar sonhos que parecem inalcançáveis. 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Os Estados Unidos e o Irã já assinaram um acordo para o fim da guerra no Oriente Médio. A assinatura ocorreu de forma eletrônica, disse nesta segunda-feira o vice-presidente dos Estados Unidos, Vance, à rede norte-americana ABC. O presidente Donald Trump afirmou, no entanto, que o texto final só deve ser divulgado após sexta-feira, quando acontecerá uma cerimônia formal de assinatura em Genebra, na Suíça. O acordo já está totalmente assinado e o Estreito de Hormuz já está parcialmente aberto, disse Trump pouco depois de chegar à França para a cúpula do G7, grupo das maiores economias do mundo. 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
6: Estamos de volta aqui na programação da tua rádio 4, 3 e 7, 11 graus é a temperatura, 11 graus, 3 e 7, repetindo. Para não ficar na dúvida, né? Em alta na programação, tua rádio. 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Encerrado o jogo entre a Espanha. Deixa eu ver aqui, né? Placar de 0-0. Cabo Verde e Espanha ficaram no 0-0 pelo grupo H. Daqui a pouquinho tem mais jogo. Daqui a pouquinho tem mais partida pela Copa do Mundo. Ainda nesta programação, 4 da tarde, isso, né? Daqui a pouquinho já informo quem é que.

0: 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Já falei, encerrado aqui o jogo entre Espanha e Cabo Verde 0-0. Na sequência agora, às quatro da tarde, tem Bélgica e Egito. É pelo mesmo... Bélgica e Egito, deixa eu ver qual é a chave aqui, né? Bélgica e Egito estão no grupo G. E segue ainda porque a rodada apresenta às 19 horas Arábia Saudita e Uruguai. E às 22 tem Irã e Nova Zelândia. São os jogos da Copa. Hoje tem na torcida, às 7 da noite, aqui na programação da tua Rádio Garibaldi. O pessoal vai estar repercutindo, né? Esse empate, a estreia com empate da seleção brasileira e já repercutindo o próximo compromisso na sexta-feira, tem Brasil em campo novamente. Mas dá pra dizer de que não agradou. Grande parte ou a grande maioria do torcedor brasileiro não gostou da atuação da seleção na estreia na Copa do Mundo. Foi complicado, né? Por pouco que não ganha uma derrota a seleção do Brasil. 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

0: Comercial, daqui na tua Rádio Garibaldi, a rádio do teu tempo. 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Eis que se apresenta por vez o sol, daquela aquecida, super aquecida. Mas eu quero ver a chegada da noite. A temperatura vai baixar e baixar um pouco mais daqui a pouquinho. Deixa eu ver se está já conectado aqui. A previsão para hoje, para essa segunda: sol, muitas nuvens durante o dia, períodos de céu nublado à noite, com muitas nuvens para esta segunda-feira, dia 15. Para amanhã, terça-feira, como é que fica a previsão? Sol com algumas nuvens ao longo do dia. Noite com o céu limpo. Para quarta-feira, dia de sol. Muita névoa fraca ao amanhecer e também à noite. Para quinta-feira, sol, muitas nuvens durante o dia, períodos de céu nublado, à noite com muitas nuvens. Para sexta-feira, dia 19, tempo chuvoso pela manhã e à noite. Aberturas de sol à tarde, ainda com pancadas de chuva para sexta-feira. Essa é a previsão então para a semana. Aquela passeada pelo clima, pelo tempo. 14 minutos agora faltando para as 4. Em alta na programação, tua Rádio Garibaldi, aqui Balejão.
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Em alta, Sullivan e Paulo Massadas na programação, dê uma chance ao coração. Vem aí a edição das 16h, notícias na rede, na tua rádio Garibaldi, emissora da Fundação Cultural da Serra de Garibaldi, Rio Grande do Sul.

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5: 4 horas. 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O programa extraordinário de recuperação das lavouras de milho e sorgo, milho 100%, já superou, ainda durante o período de solicitação de sementes, o número de produtores contemplados na edição anterior. Os dados parciais da safra 2026-2027 apontam que mais de 42.500 agricultores e pecuaristas familiares já realizaram pedidos, ultrapassando o total de famílias beneficiadas na safra passada. Lançado pelo governo do estado em junho de 2025, o programa garantiu na edição passada a distribuição gratuita de 135 mil sacas de sementes de milho e sorgo para agricultores familiares de diferentes regiões do estado do Rio Grande do Sul. O pré-candidato ao governo do Paraná, Sérgio Moro, disse nesta segunda-feira ser a favor da completa apuração do escândalo do Banco Master, inclusive por meio de uma comissão parlamentar de inquérito. Questionado por jornalistas, ele se sentia confortável em ter o ex-senador Flávio Bolsonaro no seu palanque. Ele não respondeu. As declarações foram feitas após participação de Moro no evento Rumos do Brasil, organizado pela revista Veja em São Paulo. Não coloque limites em seus sonhos, coloque fé. 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O primeiro-ministro de Israel, Benjamin Netanyahu, afirmou nesta segunda-feira que a luta de Israel não acabou e que o país continuará neutralizando ameaças após os Estados Unidos e o Irã terem assinado um acordo de paz para colocar um fim à guerra no Oriente Médio. Em fala que destoa da atual fase das negociações entre Estados Unidos e Irã, Netanyahu disse que seu exército continuará em zonas de segurança já estabelecidas no Oriente Médio e alegou que a guerra contra os iranianos salvou Israel de uma aniquilação nuclear. 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
5: Próxima edição, às 5 horas.
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4: De volta na programação, tua Rádio Garibaldi, 11 graus, segue a temperatura, 11 graus aqui pelo nosso digital, na tarde desta segunda-feira, 15 de junho, agora são 4:06, a hora final do nosso Em Alta na programação. 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Ô, Diegão! E toda a turma, né? Ficou devendo um café, vai vir aqui tomar um café com a gente.
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4: Pra falar com a gente também aqui na programação da tua rádio. 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Em alta, aqui Balejão, são 4:06, é hora de música romântica. Alessi.

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0: Essa é a tua Rádio Garibaldi, a rádio do teu tempo, em alta na programação na tarde dessa segunda-feira. Segundo, mais uma semana abençoada para nós, para todos nós, com muita paz e bem. 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Amadeu Mingue, Cantare d'Amore. Teve Balão Mágico, teve também Alice, Uma Noite Especiale e Francesco Napoli com Balalala aqui na programação da tua rádio. 10 graus, tá baixando a temperatura, hein? 10 graus agora aqui no digital da rádio, a tua rádio.
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0: Exclusividade, tua Rádio Garibaldi, a rádio do teu tempo, esse super medley do Pet Shop Boys. Também teve Tears for Fears aqui na nossa programação para fechar a edição dessa segunda-feira. Primeiro programa da semana, 6 minutinhos, agora faltando para 5. Notícias na rede, edição das 5 da tarde, vem aí. A gente vai ficando por aqui porque amanhã tem muito mais na programação da tua Rádio Garibaldi, a rádio do teu tempo. Obrigado pelo seu carinho, pela sua atenção. Em mais uma edição do Em Alta na programação tua Rádio Garibaldi. Um abração para a Jadiana Merlini com a gente em Carlos Barbosa. Acompanhou a programação da tarde. Obrigado pelo carinho, Jadi, sempre, sempre com a tua Rádio Garibaldi. Forte abraço, obrigado. E mais uma edição. Para você que acompanhou, para você de casa, para você do trabalho, para você, não importa de onde, o importante foi essa conexão em mais uma edição. Amanhã, a partir da 1 da tarde, aqui estaremos. Lembrando que hoje tem Na Torcida, 7 da noite, 19 horas, também para quem gosta. E Na Torcida com a galera que vai estar aqui comentando especialmente hoje, especialmente o jogo, a estreia da seleção brasileira na Copa do Mundo. Que coisa, né? Em seguidinha tem Roberto Antônio Ferrante, o Tia Pro chega também na programação, as Galdérias do final da tarde. Encaminhando já o início de mais uma chegada, de mais uma noite. Eita, 10 graus, temperatura vai baixar um pouco mais. Beijão, abração do Balejão, paz e bem, até amanhã.
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3: O presente da Eucaristia. 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Pelas mãos dos sacerdotes, Deus continua vindo ao nosso encontro para se fazer alimento. Amemos, honremos e valorizemos a Eucaristia, pois é pura graça. Seja um franciscano, seja uma franciscana, paz e bem.
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6: 5 horas, notícias da hora. Vamos às informações da central de conteúdo da tua rádio.
7: A médica veterinária Letícia Muliterno alertou a população e os proprietários de cavalos, mulas e burros sobre a anemia infecciosa equina. É uma doença viral grave e é causada por um retrovírus da mesma família do vírus HIV, que não tem cura, não possui vacina e é de notificação obrigatória aos órgãos de saúde animal. Na região de Lagoa Vermelha, ainda não há casos registrados, mas sabe-se que em outras partes do Rio Grande do Sul, diversos animais já foram sacrificados. A prevenção é a única forma de combate. Manter cocheiras limpas, controlar insetos e nunca reutilizar agulhas e seringas de outros animais. Da tua rádio Cacique de Lagoa Vermelha, Daniel Carvalho.
8: Em Marau, destaque para a realização do módulo 2 IA aplicada ao trabalho, promovido pela Associação Comercial, Industrial, Serviços e Agropecuária do município. A capacitação acontece nos dias 24 e 25 de junho no auditório da entidade e será voltada ao uso estratégico da inteligência artificial no ambiente profissional. A programação inclui temas como automação de tarefas, análise de dados, produção de conteúdo e aplicação prática das ferramentas de IA. O curso será ministrado por Maurício Dallagnol, com atividades práticas e certificação aos participantes. As inscrições seguem abertas e as vagas são limitadas, podendo ser feitas na sede da Associação Comercial. Da tua rádio Alvorada de Marau, Ana Lúcia Jacomini.
9: A Guarda Municipal de Vacaria deu início a mais um importante projeto voltado à aproximação com a comunidade e à formação cidadã de crianças e adolescentes do município. O programa Guarda Municipal Mirim começou suas atividades na Escola Municipal Juventina Morena de Oliveira e deve atender inicialmente cerca de 60 estudantes com idades entre 8 e 14 anos. As atividades acontecem no contraturno escolar e tem como principal ferramenta de desenvolvimento a música, promovendo aprendizado, disciplina, convivência social e fortalecimento de vínculos comunitários. Da tua Rádio Fátima de Vacaria, Júlia Rodrigues.
6: Os atletas e equipes interessados em participar das competições municipais de basquete já podem realizar as inscrições para os Jogos Abertos de Basquetebol e os Jogos Abertos de Basquete em Cadeira de Rodas 2026, promovidos pela Secretaria Municipal do Esporte e Lazer, a ISMEL, de Caxias do Sul. Os torneios ocorrerão ao longo do mês de agosto no ginásio Vasco da Gama, localizado no bairro Pio X, e devem reunir praticantes da modalidade em diferentes categorias, proporcionando oportunidades de competição, socialização e fortalecimento da prática esportiva no município. Os jogos abertos de basquetebol serão realizados na categoria adulta, nos naipes masculino e feminino. A competição masculina terá partidas distribuídas nos dias 1º, 2, 22, 23 e 29 de agosto, enquanto os jogos do feminino estão marcados para os dias 15, 16 e 30 de agosto. Da tua Rádio São Francisco de Caxias do Sul, Alice Correa. 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
4: Olá, olá, bom final de tarde. 17:08 agora, 17:08. Tem gente correndo na sala. Flávio Antônio Balejo diz que tá com frio, tá 8 graus a temperatura.
5: 9 graus.
4: Boa tarde.
5: Boa tarde, Roberto.
4: Tá bom?
5: Bom também.
4: 9 graus de sol ou não?
5: É, hoje teve tudo também, um pouco, né?
4: Um pouco de
5: solzinho,
4: tudo.
5: Solzinho.
4: Pois é.
5: Nublado.
4: Meteorologia. Ferruscado. Meteorologia indica que amanhã vamos acordar com 2 graus de temperatura.
5: É?
4: É o quê?
5: Positivo ou negativo?
4: Positivo. Positivo.
5: Olha que vai estar em algum lugar, vai estar negativa a coisa aí.
4: É, a coisa é inverno, né? É. Dia 21, agora entra o inverno. O que, que nós
5: 21?
4: Podemos esperar? Sim, claro, agora
5: então, de falta junho. Mais 6 dias.
4: Não, menos. Ah, é? 6 dias hoje.
5: Claro,
4: é 15.
5: Quanto é 15 mais 6?
4: 21.
5: Então?
4: Então deu, tá. É. Mas aprendi
5: da aula de matemática, né?
4: 16.
5: 9 vezes fora.
4: 9 vezes fora, caiu um no chão, é. Junta outro. É. É, por aí, gurizada.
5: Se der um tempo assim, tá bom, Roberto.
4: Tá bom.
5: O sol. Seco, né? Que uhum. Sai o sol. Porque uhum. Eu não consigo, eu tenho que lavar minha roupa, né?
4: Ah,
5: tenho
4: claro.
5: Que lavar, limpar a casa.
4: E o sol tem que secar. Coisa, né? O sol tem que secar também.
5: Tudo alisando.
4: Coitada da Lisane. Ô, Lisane, senhora vai pro céu direto.
5: Já tá.
4: Já senhora tem, já tem cadeira lá no céu.
5: Lá, sim.
4: Meu Deus, pra aguentar o Flávio, só a senhora mesmo, viu?
5: É o amor.
4: É, tá bom. Alô, Diego da Pomvalha ali, ó, Diegão velho, Diego Rigatti, uma figuraça, deixou um cestão pra nós aqui no final de semana, com tudo que há de bom. Alô, Antônio de Mário, alô, festeiro lá de Santo Antônio de Cá.

0: veio biscoito, veio pãozinho de Santo Antônio, veio de tudo de lá pra nós comer. Tu comeu, Flávio?
1: Pãozinho, pãozinho Bento.
0: É.
1: Tu sabes que eu não vou falar o nome.
0: Ah.
1: Mas teve uma colega aqui, ela... teve um colega e uma colega, os dois pediram, Balejo, tu vai lá na Pomvari, né? O pessoal vai, o Frei vai abençoar os pãezinhos.
0: Tá.
1: Traz uns pra gente aí, né? Que a gente...
0: Come, tá? Abençoa.
1: Porque o pãozinho, ele tem um caminho que ele, o Santo Antônio casamenteiro.
0: Certo.
1: Né? Mas é
0: certo.
1: Também um santo de outras causas também.
0: Sim, ajuda a encontrar objetos perdidos, isso. Assim vai.
1: E aí, por que vocês querem pãezinhos? É que a gente tá encalhado aí, não tem Teve uma colega que comeu 12 pãezinhos.
0: 12!
1: 12.
0: Um por mês.
1: Um por mês.
0: Então esses 12 vai ter que sair.
1: Se não for dessa vez, não vai mais.
0: É, Santo Antônio vai ficar de cabeça pra baixo.
1: É.
0: Mas olha, muito obrigado. E Santo Antônio de Cássio, só é gratidão, né? Pela belíssima festa de ontem. Gente, milhares e milhares de pessoas pelo Facebook assistiram a bela missa presidida pelo Frei Jadir, né? Bom, o final de semana foi abençoado, viu? Com a reinauguração do órgão de tubos aqui na Matriz, ontem no final da tarde. Bom, quem acompanhou aqui pelo Facebook da Garibaldi, não precisa ficar falando agora, né? Da beleza que foi esse final de semana. Missa lá em Santo Antônio de Castro.
1: Acompanhei.
0: É boa. O Frei Jadir, né? É muito querido. Veio ali, colaborou com a comunidade, ele foi um grande incentivador do restauro daquela igreja bonita lá que vimos ontem pelo Facebook, né? Então, por aí. E é claro, e depois o Frei Edson aqui, o Frei Rodrigo, gente, o Vilmar, o Aldo, todos que estavam aí nessa bela celebração da reinauguração do órgão, os corais que cantaram, show no final. Bom, não tenho o que dizer, né? De tão lindo que estava. Então foi um colírio para os olhos para o bem. É isso que a gente tem que propagar, gente. Temos que divulgar coisa boa e assim vamos diminuir as menos boas. Ah, vai para longe, tem nada a ver comigo. Coisa boa sim, o resto não.
1: É verdade.
0: Tá, Balejo? É. Temos que até o Brasil, ou melhora ou vai puxar a orelha.
1: Difícil, né, Roberto?
0: Do treinador lá do italiano, né?
1: É, Ancelotti.
0: Ancelotti. Ancelotti, me capricha, é?
1: Temo far gol.
0: Lora, devo tocar música, pronto?
1: Temo.
0: Toca lá, Balejo. O que é que tem por primeiro?
1: Tá tocando
0: é o
1: aqui,
0: Bica
1: ó,
0: lá?
1: É o pessoal do Miguel Bica.
0: Miguel Bica.
1: Isso,
0: Bica. E a tua moto bagualada, hein? O que tu fez com aquela tua moto, Balejo?
1: Tá na garagem.
0: Então vamos escutar.
1: E depois tem o Minuano.
0: Isso aí.
1: Simbora.

0: 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Neste 15 de junho, metade do mês, com 9 graus de temperatura, já são aí, ó. Se o meu celular fala certo, eu digo, mas o celular tá enrolado. Meu Deus do céu, mas por favor, Balejo, que horas são?
1: O celular é conforme o dono, né? 5:19, 5:20 agora.
0: Ah, bom, então tá, pronto, 5:20. 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
0: 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Gratidão total da Escola Visconde de Cairu, hein? A diretoria, a diretora, toda a família, a família lá da Visconde, agradece as mais de 800 pessoas que estiveram presentes na festa junina do sábado, lá no Salão do Cairu. Lotou o Salão do Cairu. Ei, coisa boa! E a apresentação das crianças foi fantástica também, né, Jair? Então, ó, agradecimento a todos que lá foram, que bom assim, só tem agradecimento. E nós temos que agradecer, isso é muito bom. Já voltamos, Bolejo?
2: Já voltamos.
0: Então, bora.
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2: Bom também, 5:26 agora, 5:26, temperatura batendo, segura aí, peão, 9 graus, tá frio, vamos lá, que diz que vai esfriar mais de noite, puxa os cobertão lá do guarda-roupa pra poder se aquecer, meu caro Balejo. Balejo, por exemplo, além dos cobertor lá grandão, ele já pegou, encheu 4 garrafões de água quente pra botar nos pés, tudo isso, Balejo?
3: É, eu tenho que ficar com os pés quentes, senão eu me esfrio, né, me dá. Sim, se eu não me cuido, eu ganho um gripe.
2: Um gripe. É o pior disso. Estão um pontapé, estoura o garrafão de água, acontece o quê?
3: Alaga fora tudo.
2: Meu chapéu de aba larga. Que coisa.
3: Comprei uma cerola nova também pra dormir.
2: Cerola né? Nova? Ô, tá bom.
3: Pega pulga lá.
2: Eita, dai. Até Balejo vai dormir e pega pulga, rapaz. É. Pelo amor de Deus. Mas que coisa, vai querer imitar a Niulina, né? Que ela foi dar umas voadas lá pelas bandas do Botega, lá em Santo Antônio de Castro, e acabou deixando o cirolão pendurado lá nas plantas. Lá, né?
3: Meu pai do céu. Que estrago.
2: Ela foi decolar, se enganou, deu no meio da planta, ela subiu e as cuecão ficou. Que barbaridade. Deixa assim que tá. Valcer Botega que me falou, não quero nem saber. 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E vamos lembrando, e vamos tocando música, e vamos mandando brasa por aqui. Ah, eu preciso ir lá na costureira Zélia Sopelsa. Essa mão cheia na costura, ateliê aqui no prédio do sindicato, né, dona Zélia? Porque a senhora tá de aniversário hoje! Parabéns, Zélia! Parabéns pra Zélia Sopelsa! Muito bem! Tá todo mundo aplaudindo a Zélia aí! Tem o carinho, tem um abraço dos caras, o maridão! O abraço aqui do Vinícius! A Graziella, os festeiros do São Roque ali, né, Vini e Grazi? Que abraça a mamãe, também a Cristiane, o Genro, o Milton, o Neto Vincenzo, lá da Grande Porto Alegre, a Prof. Cris, o Milton, o Vincenzo, parabenizando a vovó. Tá bom, Oscar? Capricha hoje, né? O radite mais bem preparado com uma polenta há tempo atrás. Quando fui visitar a Zélia, eu tive o prazer de saborear, Balejo.
3: Radite Cote,
2: com tudo que tinha direito dentro. É. Mamma mia. Além de ser uma boa costureira, ela sabe preparar o radite.
3: Bacon, né?
2: Meu Deus, não meu tinha só bacon, não. Céu. Tinha tudo que não grita dentro, rapaz. Com a mais boa do mundo.
3: Eita. E mas, tu?
2: Eu sou. Eu sou. Aqui? Tu acha que tem que, pra sustentar essa barrigona aqui, tu acha que tem que ser bastante comida, né?
3: Pobre Zélia, tem que fazer 10 bacias.
2: Deus te abençoe, Zélia, parabéns. Tem uma avó que tá de aniversário também aí, Balejo?
3: Tem mais aqui, né? A Furlaneta já mandou aqui.
2: Denise!
3: O Beto sabe que é, já falamos aqui, Furlaneta, não te mete, né? Abraço pra costureira Zélia, 73 anos. Essa que tu acabou de...
2: É, mas na verdade é 37, viu? É? Tá aí uma jovenzinha, viu? Bom. Pelo amor de Deus.
3: Na realidade eu fiz o contrário, né?
2: É,
3: 7337.
2: Tá tudo certo.
3: Que mais? O importante é o aniversário. Também um abraço pra L de Colaciol Veronese.
2: Outro
3: de São Valentim, Coronel Pilar.
2: Meu Deus do céu.
3: 88.
2: Amanhã?
3: É.
2: Hélide, querida, 88 anos. Que lindo. Parabéns, vó Hélide. Paz, saúde pra ti amanhã, mas já vamos começar a fazer festa hoje pra Hélide.
3: Isso aí.
2: Tudo de bom, tudo de bom. Tem mais um aniversariante aqui, Balejo, depois já vamos tocar música.
3: Sim, senhor.
2: Se meu aparelho aqui funcionar, ah, ele funciona, claro que funciona. Quem disse, por que fui elogiar ele? Agora Daniel Botega, alô Daniel, parabéns pelo teu aniversário, seu Daniel, é hoje. Abraço aqui a dona Jurema Zágua, cabeleireira, que abraça o filhão aí, é, corta o cabelo bonito do homem, né? Juntamente com a filha Maria Eduarda, que tá, sabe onde? Lá na África, lá estudando, se formando na África, e manda beijo pro pai, maravilha. Também do Tiago, a Vivi, o Cristiano, tá aí os manos, sobrinhos, toda a família. Eita, coisa boa. Parabéns, então. Vamos tocar música. Balejo, o que tu tens aí?
3: Primeiro,
2: hã?
3: Os Mirins.
2: Mirins, bom, bom,
3: é,
2: bom.
3: É o Recanto da Natureza.
2: Linda música.
3: E o Teixeirinha.
2: A Fogueira da Saudade. São João passou, mas vai até o final do mês. Eita, coisa boa. Simbora.

0: Bom também, velho Teixeira, esse deixou sua marca, hein? Coisa linda de escutar. Bom, 22 para 6 agora, 22 para 6, temperatura se mantém 9 ou baixou para 8, Balejô? 9. Continua, na mesma, justo. 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Valeu! 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Caro Flávio Antônio Balejo, o senhor vai rapidinho ali, só para uns comerciais, porque depois a gente já volta com mais música e um montão de aniversariante aqui para falar de todos.
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3: 14 para 6.
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5: Vamos de novo, só coisa boa, só marca do Rio Grande e só aniversariante chegando na área. E tá lindo por demais. Flávio, já temos música ou não?
3: Temos. Aqui, deixa eu ver o Serrano.
5: Ah, tá. Serranos. É isso aí.
3: Festa do Morro Feio.
5: Eu não quero ir pra essa festa aí, não me convida.
3: Não.
5: Tu nem sabe que festa animada que é.
3: Do Morro Feio?
5: Morro Feio, a mesma coisa que o Morro Macaco,
3: lá em Carlos Barbosa. Lá na festa do Morro Feio, não. Um cara feio que nem eu vai dar o quê?
5: Vai dar feio.
3: É?
5: Mas tem muita mulher bonita. É? Como é que é, ó? Tu sabe o que acontece na festa do Morro Feio?
3: Que?
5: Assim, ó, vai o balejo lá. Então, olha só, homem feio com dinheiro no bolso e mulher bonita. Pronto, deu.
3: Eu não vou.
5: Tu vai homem feio com dinheiro no bolso vira bonito, tu sabia?
3: Dinheiro?
5: Sim,
3: só me empresta.
5: Eu não. Não tenho nem pra mim. Gente, vamos parabenizar aqui, ó. Hoje, alô Jefferson Trevisol. Jefe, lá de Caxias do Sul. Ontem estava de aniversário, Jefe. A Wanda, quer dizer, a mãe, né? A mana e toda a família. E hoje, alô Ivan Paulo Trevisol. Alô Ivan Paulo, meu primão aí, parabéns pelo teu aniversário, né? O Paulo aqui, ó, abraços também da Justina, que é a esposa, a Roselaine, o Rodrigo, o Genro e também a Neide, em especial, tá te parabenizando, Ivan Paulo. Parabéns, muitos anos de vida, meu querido. Alô, Tamandaré, Antoninho Calegari dos Santos, foi ontem. Toninho, parabéns, hein? A turma lá do, a filha Tatiane, toda a galera de Tamandaré aí, ó, o pessoal lá do Manica, é isso aí, do seu Rudy, tá todo mundo pitol, toda gauchada lá, fazendo com que o Toninho pague um galeto, pronto. Parabéns, felicidades. Abraços aqui a Daniele Matei. Dani, de aniversário do final de semana, Dani, que maravilha, hein? É isso aí, ó. Abraços, deixa eu voltar aqui para falar bonito para a Daniele, né? Lá aqui do centro. Então, felicidades. Abraços aqui do seu Agenor, a dona Marta, que são os pais, a Daiane, que é a mana, o David, que é o mano, e a galerinha toda aí, né? Sua vendedora de celular, parabéns. Felicidades. Mais um abraço aqui, ó. Hoje, a Rosani Maria Finflores, também de aniversário. Rosani, foi ontem. O Giovan deseja felicidades. A Nora, a filha Roberta, e também a neta Isadora, que abraça a vovó, o Bruno, o Genro e a Nora Camila. Tá aí, ó, o Beto, o Flores, maridão, toda a família aí, Rosani, parabéns, tudo de bom. Itacir Marchiori, 79 anos, ô seu Itacir Marchiori, alô Montebello do Sul, em Armênia. A Jandira deseja felicidades. Não. A Janira. Parabéns. Também o abraço do Assis, abraços da filha Anice, né? Então, parabéns todos os familiares aí, netos e tudo. Celita Michele, Carolina Alta, parabéns. Abraço da família. Isabete Fontana de Bom, alô Isabete, parabéns Bete, aqui do centro. Adelar de Bom, maridão, Adelar, pega as duas sanfonas, 120 baixo, 180 baixo, enviou, criou uma maior e toca a música pra patroa aí que tá de aniversário, Adelar. Eduardo e Renan, que são os filhos, a Lara, que é a neta, a Larinha, que fez um mês, né? É isso aí. E o Renan e o Vitor também, que são netos, que abraça a Bete, que é a avó. parabéns, muitos anos de vida. E para fechar aqui, a Juraci Gonçalves da Silva, parabéns, Jura. Felicidades do Três Lagoas. Antônio Marcos Basso, vou para anunciar tá agora, bem rapidinho, correndo antes que escape. Antônio Marcos Basso, abraços aqui da família, a mamãe, a Elza, manos, toda a família aí, dona Elza, abraço, filhão. Parabéns, anos de vida, e vamos de festa do Morro Feio. Balejo, vai para essa festa que tu não te arrepende, né? Podem
3: tem
5: contar
3: mais um
5: que
3: alô
5: o Balejo
3: aqui,
5: vai.
3: Mais um alô
5: diga.
3: Aqui, ó. Vamos lá pra dona Cleonice Cariari.
5: Ô, Cleonice!
3: Balejo, Roberto, manda abraço pra. Deixa eu ver aqui, quem tá de aniversário. Boa tarde. Hoje tarde. Tem alguém da família de aniversário. A Luísa da Suíça.
5: A mana! Luísa, de Lange lá da Suíça. Isso. Lá no outro mundo, o mundo do paraíso.
3: Eita, um abração pra ela, saúde, tudo de bom, né?
5: Paz, alegria, as manas aqui mandam um beijão isso. Pra ti, tá, Luísa?
3: E os butiá?
5: E os butiá? Oh, tá maduro lá?
3: Já.
5: Tá maduro lá? Então, ô Cleonice, o Balejo gostou dos butiá, viu? É. Eu fiquei só chupando o carroça aqui, né? Mas boa, tudo bem. Butiá. Fechou?
3: Isto.
5: Festa do Morro Feio?
3: Simbora.
5: É por aí.

0: Muito bem, olha ali, tu viu só, Flávio, não é feio não, é, o nome é Morro Feio, mas lá tem prenda bonita, Balejão. É. 6 para 6 agora.
1: Isto.
0: Que história que tu tem, eu tava falando aí, Flávio?
1: Do Butiá?
0: É.
1: Mas, gente, agora desanimei, fiquei triste, né?
0: Por quê?
1: Ó, a Cleonice manda aqui, né? Ah. Ela, eu, a Cleonice, ela diz assim, ó, botei pra ela, falando dos Butiá, né? E os Butiá?
0: É. Sim,
1: e ela falou assim, ó, me roubaram até o cacho. Gente do céu,
0: nem o cacho, Cleonice, sobrou
1: o cacho inteiro, que? Mas eu vou mandar um pedido lá pro STF, né, meu amigo, o Alexandre,
0: o Xandão,
1: é. Eu vou investigar
0: pra
1: isso
0: ele?
1: Aí,
0: pra
1: esses caras que fizeram isso vão pra cadeia, vão pagar por isso, o Butiá tava reservado,
0: e já tava vendido e pago,
1: ela tinha de história, quando ficar pronto, Balejo, fica tranquilo que os Butiá eu mando avisar na rádio.
0: Então deu.
1: E aí os caras passam lá e levam até o cacho dos Butiá, levaram tudo.
0: Meu Deus
1: do céu. E agora, o que eu faço?
0: Sem Butiá. Gente, vamos finalizar esse programa que tá muito bom. Tchê, rapidinho aqui, ó, eu ficava falar da Brugal e Terra Plenagem, aterros, escavações, tudo para fazer aquele aterro para cá, construção de casas. 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Falei de todo mundo? Sim. 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Ok? E também vou fechando e falando por aqui a todos o nosso agradecimento, mais um final de tarde e falar da Drogabel. 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Brigadão. Bom final de tarde. A seguir temos Santo Terço, Flávio Balejo. Nós temos o que para finalizar?
1: 7 povos.
0: 7, não é 6 não.
1: Não, é 7.
0: É 7. Não tem mentira, 6. É 7 povos que vão cantar.
1: Tranco de Leitão.
0: O quê?
1: Não sei o que. Eu não esqueço.
0: Os Leitão Butiá, é Roberto. Bom. Leitão vou, é bom do espeto, rapaz.
1: Não vou conseguir dormir hoje pensando nos Butiá.
0: Vai do Leitão, rapaz. Me
1: caiu os Butiá no bolso.
0: Bora, tchê. Valeu, turma. Até daqui a pouco no Santo Terço.

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2: 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Sim.

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2: São 18 horas 9 minutos agora. Boa noite, gente. Que bom estarmos juntos. Que bom começar mais uma semana abençoada. Mais uma semana rezando, agradecendo esse grande final de semana que aconteceu nas festas comunitárias, na Igreja Matriz São Pedro ontem. Enfim, todos os momentos que levam a espiritualidade à sua evidência, obrigado Deus. Acreditando na fé de cada um faz com que tudo isto aconteça. Estou pegando aqui as intenções que estão nessa urna, pego aqui a urna, tem São Francisco aqui sobre a urna, que abençoe, está aqui do ladinho.

0: Então estou abrindo e peço para que Pai olhe por cada uma dessas intenções. Sabe que aqui tem dor, aqui tem sofrimento e tem alegrias também. Então, console os que estão tristes, dê força para quem precisa e ter fé para que possamos ficar mais perto de Ti, mais perto de Jesus Cristo, da nossa querida Mãe. Está aí o hino de Santo Antônio, porque ainda lembramos de todas as festas de Santo Antônio que tiveram acontecendo lá em São José, Santo Antônio de Coronel Pilar, Santo Antônio de Castro, enfim, Capitel, Baixo Champagne, todos os santos Antônio, as comunidades que fizeram com muito sucesso as suas festas, certamente a gratidão ao santo e também que possa continuar com São João, São Pedro, São Paulo, com São Luís, de mãos dadas, abençoando a todos nós. Como no próprio Evangelho diz, nunca revidar, nunca querer fazer com que eu seja o dono da verdade. Se vai num julgamento sobre a tua túnica, dê um manto também. Se infelizmente alguém te ofende, procura não ofender, porque mais dói na gente ofender a pessoa boa do que ser ofendido. Tenha certeza que quem ofende você não se sente bem. Chega um momento que a consciência pesa. A verdade é importante. E sempre, muitas vezes até, eu tive um senhor que falou comigo, Roberto, mas a verdade não vem. No tempo de Deus ela vem. Podes crer. A mentira tem perna curta, a verdade é eterna. Então, por isso que eu digo, no próprio Evangelho de hoje, Deus nos diz isso. E você também é a prova disso, que quantas situações que é possível reverter. Família, compreensão e paz. Tem desentendimentos, mas maior ainda é o amor de Deus para com a família para consertar. Jamais perca a fé, jamais desista da família. Eu parto sempre por três situações: nunca desistir da família, nunca desistir de fazer o bem e nunca desistir de Deus. Esta é a forma que precisa, a fórmula que precisamos levá-la conosco todos os dias. E vamos iniciar o nosso Santo Terço de hoje com todas estas intenções, com a que cada um traz no seu coração, pelo WhatsApp 54991185111. Você pode colocar sua intenção lá no painel e o Flávio vai trazer pra gente. Quero rezar pelo Jefferson Trevisol, o Jefe, que está de aniversário, estava ontem. E hoje, Ivan Paulo Trevisol. Alô, Paulo. Deus te abençoe também com a tua família. A Neide está rezando por vocês. A Neide está rezando também pelo sexto ano de falecimento do Dindo e tio Orlando Trevisol, que está junto de Deus, bem como a esposa, a tia Assunta, juntamente com as filhas, genros, netos, que rezam pelo sexto ano de falecimento de Orlando Trevisol, que esteja junto de Deus. Também aproveitando, a Neide reza por todas as pessoas doentes, no desafio de cada um jamais sentir-se fracassado e sempre ter fé para superar. A Assunta também reza pela saúde dela, eu rezo pela tua saúde e rezo também por todos os nossos ouvintes do Santo Terço. Então vamos unindo essas intenções com o Flávio Antônio que está comigo, com os nossos ouvintes. Já temos a Elisete no telefone para rezar também com a gente. A Eliane, do Movimento Cursilho da Cristandade, já vai rezar com a gente também. A quinta dezena é o Antônio de Mari, então mais a segunda, terceira e quarta que vamos liberar para o nosso ouvinte também. Então vamos trazer presentes, já saudando vocês. Boa noite. Boa noite, Flávio.
1: Boa noite, Roberto.
0: Iniciamos com o sinal do cristão aqui, nós todos estamos reunidos, em nome do Pai, do Filho e do Espírito Santo. Amém. Vamos juntos rezar com a Eliete, né? Eliane, perdão. Eliane, rezamos juntos. Creio em Deus Pai.
2: Todo-Poderoso, Criador
0: do céu e da terra. Em Jesus Cristo, seu único Filho, nosso Senhor. Que foi concebido pelo poder do Espírito Santo, nasceu da Virgem Maria, padeceu sob Pôncio Pilatos, foi crucificado, morto e sepultado, desceu à mansão dos mortos, ressuscitou o terceiro dia, subiu ao céu, está sentado à direita de Deus Pai Todo-Poderoso, onde há de vir a julgar os vivos e os mortos. Creio no Espírito Santo, na Santa Igreja Católica, na comunhão dos santos, na remissão dos pecados, na ressurreição da carne, na vida eterna. Amém. Pai nosso que está no céu, santificado seja o vosso nome, venha a nós o vosso reino, seja feita a vossa vontade, assim na terra como no céu.
2: O pão nosso de cada dia nos dai hoje, perdoai as nossas ofensas, assim como nós perdoamos a quem nos tem ofendido, e não nos deixeis cair em tentação, mas livrai-nos do mal. Amém.
0: Estamos rezando, Pai Nosso e três Ave Marias da Santíssima Trindade. Ave Maria, cheia de graça, o Senhor é convosco. Bendita sois vós entre as mulheres, e bendito o fruto do vosso ventre, Jesus.
2: Santa Maria, Mãe de Deus, rogai por nós, pecadores, agora e na hora de nossa morte. Amém.
0: Ave Maria, cheia de graça, o Senhor é convosco. Bendita sois vós entre as mulheres e bendito o fruto do vosso ventre, Jesus.
2: Santa Maria, Mãe de Deus, rogai por nós, pecadores, agora e na hora de nossa morte. Amém.
0: Ave Maria, cheia de graça, o Senhor é convosco. Bendita sois vós entre as mulheres e bendito o fruto do vosso ventre, Jesus.
2: Santa Maria, Mãe de Deus, rogai por nós, pecadores, agora e na hora de nossa morte. Amém.
0: Glória ao Pai, ao Filho e ao Espírito Santo.
2: Como era no princípio, agora e sempre. Amém.
0: Nossa Senhora de Fátima, Santo Antônio e São Paulo,
2: rogai por nós.
0: Divino Pai Eterno,
2: abençoai-nos.
0: A Eliane e o
1: Marciano,
0: bem-vindos ao nosso Santo Terço e Movimento Consciente da Cristandade de Garibaldi. Para quem rezamos esse primeiro mistério, Eliane?
1: Vamos rezar para todo o movimento do Cursílio e para todas as famílias de Garibaldi, para que o mundo seja bem melhor.
0: Amém. Unimos a estas intenções, a que cada um traz no seu coração. Depois já vou pro WhatsApp também, mas enquanto isso vamos meditar o primeiro mistério gozoso, onde contemplamos
3: a anunciação do anjo a Nossa Senhora.
0: Pai nosso que está no céu, santificado seja o vosso nome. Venha a nós o vosso reino, seja feita a vossa vontade, assim na terra como no céu.
2: O pão nosso de cada dia nos dai hoje, perdoai as nossas ofensas, assim como nós perdoamos a quem nos tem ofendido, e não nos deixeis cair em tentação, mas livrai-nos do mal. Amém.
0: Ave Maria, cheia de graça, o Senhor é convosco. Bendita sois vós entre as mulheres, e bendito o fruto do vosso ventre, Jesus.
2: Santa Maria, Mãe de Deus, rogai por nós, pecadores, agora e na hora de nossa morte. Amém.
0: Ave Maria, cheia de graça, o Senhor é convosco. Bendita sois vós entre as mulheres, e bendito o fruto do vosso ventre, Jesus.
2: Santa Maria, Mãe de Deus, rogai por nós, pecadores, agora e na hora de nossa morte. Amém.
0: Ave Maria, cheia de graça, o Senhor é convosco. Bendita sois vós entre as mulheres, e bendito é o fruto do vosso ventre, Jesus.
2: Santa Maria, Mãe de Deus, rogai por nós, pecadores, agora e na hora de nossa morte. Amém.
0: Ave Maria, cheia de graça, o Senhor é convosco. Bendita sois vós entre as mulheres, e bendito o fruto do vosso ventre, Jesus.
2: Santa Maria, Mãe de Deus, rogai por nós, pecadores, agora e na hora de nossa morte. Amém.
0: Ave Maria, cheia de graça, o Senhor é convosco. Bendita sois vós entre as mulheres, e bendito o fruto do vosso ventre, Jesus.
2: Santa Maria, Mãe de Deus, rogai por nós, pecadores, agora e na hora de nossa morte. Amém.
0: Ave Maria, cheia de graça, o Senhor é convosco. Bendita sois vós entre as mulheres, e bendito o fruto do vosso ventre, Jesus.
2: Santa Maria, Mãe de Deus, rogai por nós, pecadores, agora e na hora de nossa morte. Amém.
0: Ave Maria, cheia de graça, o Senhor é convosco. Bendita sois vós entre as mulheres, e bendito o fruto do vosso ventre, Jesus.
2: Santa Maria, Mãe de Deus, rogai por nós, pecadores, agora e na hora de nossa morte. Amém.
0: Ave Maria, cheia de graça, o Senhor é convosco. Bendita sois vós entre as mulheres, e bendito o fruto do vosso ventre, Jesus.
2: Santa Maria, Mãe de Deus, rogai por nós, pecadores, agora e na hora de nossa morte. Amém.
0: Ave Maria, cheia de graça, o Senhor é convosco. Bendita sois vós entre as mulheres, e bendito o fruto do vosso ventre, Jesus.
2: Santa Maria, Mãe de Deus, rogai por nós, pecadores, agora e na hora de nossa morte. Amém.
0: Ave Maria, cheia de graça, o Senhor é convosco. Bendita sois vós entre as mulheres, e bendito o fruto do vosso ventre, Jesus.
2: Santa Maria, Mãe de Deus, rogai por nós, pecadores, agora e na hora de nossa morte. Amém.
0: Glória ao Pai, o Filho e ao Espírito Santo.
2: Como era no princípio, agora e sempre. Amém.
0: Ó meu bom Jesus,
2: perdoai e livrai-nos do fogo do inferno, levai as almas todas para o céu e socorrei principalmente os que mais precisarem.
0: Nossa Senhora de Fátima, Santo Antônio e São Paulo Apóstolo,
2: rogai por nós.
0: Divino Pai Eterno,
2: abençoai.
0: Obrigado, Marciana Eliane, por conosco rezar este santo terço. E logo mais às 19h30 temos encontro do movimento?
1: Temos um momento de oração na Capela Santa Arcídio e todo mundo é convidado a participar.
0: Amém. Que estejam presentes, né? Obrigado a vocês e que a paz de Jesus e o amor da mãe continue com vocês. Uma boa semana para todos vocês do movimento. Tenho Cursílio, tenha uma boa noite. Paz e bem. Shalom.
2: Shalom.
0: Liberado para o segundo mistério, 3464-7508. Flávio, alguma intenção já tem lá no WhatsApp?
3: Sim, Roberto. A Justina está rezando conosco. Ela reza em ação de graças por mais um ano de vida de Paulo Trevisol, pela saúde da sua família, pela saúde dos seus pais, por todos que rezam o terço conosco e também para nós da Rádio Garibaldi. Irani Fontana, boa noite. Rezo em honra à mãe rainha, São José e São Francisco, pedindo proteção à sua família e aos demais familiares. Isso.
0: Trazendo presente também nesse santo texto, enquanto aguardamos a sua participação, já está tocando o telefone, que bom. Eu trago aqui presente a Zélia Sopelsa, em ação de graças, por mais um ano de vida, a família reza por você. Temos a Iracema para conversar e rezar conosco. Boa noite, Iracema.
4: Boa noite, Roberto.
0: Para quem vamos rezar esse segundo mistério?
4: Eu vou rezar pro meu falecido marido, pelo descanso eterno dele, pela minha saúde,
0: tá,
4: dos meus filhos, para a saúde de todos aqueles que precisa, para quem reza o terço conosco, pro José, a Terezinha Taufer, e para todos vocês lá na rádio, para todos os freis e para todas as crianças que precisa.
0: Amém. Vamos unir as intenções suas, Iracema. Tem mais uma vozinha que vai estar de aniversário trocando de ano amanhã, Valejo?
5: Exatamente. Amanhã, dia 16, 88
0: anos. 88
5: anos.
0: Da
5: dona Elide Colacial Veronese.
0: Elide Colacial Veronese. São Valentim. Beijo, vó, aqui, Papai do Céu e Nossa Senhora sempre a proteja.
5: Azélia também está de aniversário.
0: Isso, já falei a recém, né? Amém. Então vamos unir a todas estas intenções que cada um traz no seu coração. Com fé, vamos pedir no segundo mistério gozoso, onde contemplamos
3: a visitação de Nossa Senhora à sua prima Santa Isabel.
0: Pai nosso que está no céu, santificado seja o vosso nome, venha a nós o vosso reino, seja feita a vossa vontade, assim na terra como no céu.
4: O pão nosso de cada dia nos dai hoje. Perdoai as nossas ofensas, assim como nós perdoamos a quem nos tem ofendido. E não deixeis cair em tentação, mas livrai-nos do mal. Amém.
0: Ave Maria, cheia de graça, o Senhor é convosco. Bendita sois vós entre as mulheres e bendito o fruto do vosso ventre, Jesus.
4: Santa Maria, Mãe de Deus, rogai por nós, pecadores, agora e na hora de nossa morte. Amém.
0: Ave Maria, cheia de graça, o Senhor é convosco. Bendita sois vós entre as mulheres e bendito o fruto do vosso ventre, Jesus.
4: Santa Maria, Mãe de Deus, rogai por nós, pecadores, agora e na hora de nossa morte. Amém.
0: Ave Maria, cheia de graça, o Senhor é convosco. Bendita sois vós entre as mulheres e bendito o fruto do vosso ventre, Jesus.
4: Santa Maria, Mãe de Deus, rogai por nós, pecadores, agora e na hora de nossa morte. Amém.
0: Ave Maria, cheia de graça, o Senhor é convosco. Bendita sois vós entre as mulheres e bendito o fruto do vosso ventre, Jesus.
4: Santa Maria, Mãe de Deus, rogai por nós, pecadores, agora e na hora de nossa morte. Amém.
0: Ave Maria, cheia de graça, o Senhor é convosco. Bendita sois vós entre as mulheres e bendito o fruto do vosso ventre, Jesus.
4: Santa Maria, Mãe de Deus, rogai por nós, pecadores, agora e na hora de nossa morte. Amém.
0: Ave Maria, cheia de graça, o Senhor é convosco. Bendita sois vós entre as mulheres e bendito o fruto do vosso ventre, Jesus.
4: Santa Maria, Mãe de Deus, rogai por nós, pecadores, agora e na hora de nossa morte. Amém.
0: Ave Maria, cheia de graça, o Senhor é convosco. Bendita sois vós entre as mulheres e bendito o fruto do vosso ventre, Jesus.
4: Santa Maria, Mãe de Deus, rogai por nós, pecadores, agora e na hora de nossa morte. Amém.
0: Ave Maria, cheia de graça, o Senhor é convosco. Bendita sois vós entre as mulheres e bendito o fruto do vosso ventre, Jesus.
4: Santa Maria, Mãe de Deus, rogai por nós, pecadores, agora e na hora de nossa morte. Amém.
0: Ave Maria, cheia de graça, o Senhor é convosco. Bendita sois vós entre as mulheres e bendito o fruto do vosso ventre, Jesus.
4: Santa Maria, Mãe de Deus, rogai por nós, pecadores, agora e na hora de nossa morte. Amém.
0: Ave Maria, cheia de graça, o Senhor é convosco. Bendita sois vós entre as mulheres e bendito o fruto do vosso ventre, Jesus.
4: Santa Maria, Mãe de Deus, rogai por nós, pecadores, agora e na hora de nossa morte. Amém.
0: Ave Maria, cheia de graça, o Senhor é convosco. Bendita sois vós entre as mulheres e bendito o fruto do vosso ventre, Jesus.
4: Santa Maria, Mãe de Deus, rogai por nós, pecadores, agora e na hora de nossa morte. Amém.
0: Glória ao Pai, ao Filho e ao Espírito Santo.
4: Como era, princípio, era sempre, por todos os séculos dos séculos. Amém.
0: Ó meu bom Jesus,
4: perdoai-me, livrai do fogo do inferno, levai as almas todas para o céu e socorrei principalmente que mais precisarem.
0: Nossa Senhora de Fátima e Santo Antônio,
4: rogai por nós.
0: Divino Pai Eterno,
4: abençoai-nos.
0: Obrigado, Iracema. Obrigado, Joyce, por conosco rezarem o Santo Terço. Pedimos que a paz de Jesus e o amor da mãe sempre esteja com vocês, com a família. Boa semana, paz e bem.
4: Boa semana também para você, Roberto. Paz e bem. Obrigado.
0: Liberado novamente o 3464-7508 para mais uma participação. Os nossos ouvintes que conosco rezam, rezam pela família, reza pelo seu trabalho, reza para os jovens, para as crianças. Aquele momento de oração tão bonito que a gente pede essa grande proteção e que possa, Pai, sempre nos ensinar a ir pelo caminho correto, pelo caminho do bem, do amor, da paz. Nada adianta discórdia, não leva a nada. A mágoa, a tristeza. Meu Deus, olhe por todos esses. Olhe por todos nós. Alguma intenção lá no 54991185111, Flávio?
3: Sim, Roberto.
0: Diga.
3: Boa noite.
0: Boa noite.
3: Rui Antônio Foreste Pinto Bandeira, reza pelos falecidos das famílias Foreste, Comparim e também Zapaz, por todos que rezam conosco o Santo Terço e para nós da Rádio Garibaldi.
0: Isso. Muito obrigado. Quero rezar aqui pelo sétimo ano de falecimento de Fernando Petó. Fernando Pedó, que está lá junto do pai, passa esses 7 meses, passa rápido, mas para Deus, o tempo foi aqui e agora será eterno, com as bênçãos e a colheita de todo o bem que o Fernando fez aqui. Família reza, os pais, mana, reza pelo seu descanso eterno. A Alice vai rezar com a gente. Boa noite, Alice.
6: Boa noite, Roberto, tudo bom?
0: Bem, Alice.
6: Roberto, eu quero rezar essa dezena para pedir saúde e proteção para minha família.
0: Tá.
6: Eu rezo para todos os doentes, para quem precisa de orações, para os falecidos da minha família e da família do José, para todos que rezam o terço conosco.
0: Unimos a esta intenção sua, a que cada um traz no seu coração, com fé pedimos nesse terceiro mistério gozoso, onde contemplamos
3: o nascimento de nosso Senhor Jesus Cristo em Belém.
0: Pai nosso que estais no céu, santificado seja o vosso nome, venha a nós o vosso reino, seja feita a vossa vontade, assim na terra como no céu.
6: O pão nosso de cada dia nos dai hoje. Perdoai as nossas ofensas, assim como nós perdoamos a quem nos tem ofendido. E não nos deixeis cair em tentação, mas livrai-nos do mal. Amém.
0: Ave Maria, cheia de graça, o Senhor é convosco. Bendito sois vós entre as mulheres e bendito o fruto do vosso ventre, Jesus.
4: Santa Maria, Mãe de Deus, rogai por nós, pecadores, agora e na hora de nossa morte. Amém.
0: Ave Maria, cheia de graça, o Senhor é convosco. Bendita sois vós entre as mulheres e bendito o fruto do vosso ventre, Jesus.
4: Santa Maria, Mãe de Deus, rogai por nós, pecadores, agora e na hora de nossa morte. Amém.
0: Ave Maria, cheia de graça, o Senhor é convosco. Bendito sois vós entre as mulheres e bendito o fruto do vosso ventre, Jesus.
4: Santa Maria, Mãe de Deus, rogai por nós, pecadores,
6: agora e na hora de nossa morte. Amém.
0: Ave Maria, cheia de graça, o Senhor é convosco. Bendita sois vós entre as mulheres e bendito o fruto do vosso ventre, Jesus.
6: Santa Maria, Mãe de Deus, rogai por nós, pecadores, agora e na hora de nossa morte. Amém.
0: Ave Maria, cheia de graça, o Senhor é convosco. Bendita sois vós entre as mulheres e bendito o fruto do vosso ventre, Jesus.
6: Santa Maria, Mãe de Deus, rogai por nós, pecadores, agora e na hora de nossa morte. Amém.
0: Ave Maria, cheia de graça, o Senhor é convosco. Bendita sois vós entre as mulheres e bendito o fruto do vosso ventre, Jesus.
6: Santa Maria, Mãe de Deus, rogai por nós, pecadores, agora e na hora de nossa morte. Amém.
0: Ave Maria, cheia de graça, o Senhor é convosco. Bendita sois vós entre as mulheres. É bendito o fruto do vosso ventre, Jesus.
6: Santa Maria, Mãe de Deus, rogai por nós, pecadores, agora e na hora de nossa morte. Amém.
0: Ave Maria, cheia de graça, o Senhor é convosco. Bendita sois vós entre as mulheres. É bendito o fruto do vosso ventre, Jesus.
6: Santa Maria, Mãe de Deus, rogai por nós, pecadores, agora e na hora de nossa morte. Amém.
0: Ave Maria, cheia de graça, o Senhor é convosco. Bendita sois vós entre as mulheres. E bendito o fruto do vosso ventre, Jesus.
6: Santa Maria, Mãe de Deus, rogai por nós, pecadores, agora e na hora de nossa morte. Amém.
0: Ave Maria, cheia de graça, o Senhor é convosco. Bendita sois vós entre as mulheres. E bendito o fruto do vosso ventre, Jesus.
6: Santa Maria, Mãe de Deus, rogai por nós, pecadores, agora e na hora de nossa morte. Amém.
0: Ave Maria, cheia de graça, o Senhor é convosco. Bendita sois vós entre as mulheres. E bendito o fruto do vosso ventre, Jesus.
6: Santa Maria, Mãe de Deus, rogai por nós, pecadores, agora e na hora de nossa morte. Amém.
0: Glória ao Pai, ao Filho e ao Espírito Santo.
6: Como era no princípio, agora e sempre. Amém.
0: Ó meu bom Jesus,
6: perdoai-nos, liberai-nos do fogo do inferno, levai as almas todas para o céu e socorrei principalmente a que mais precisar da vossa infinita misericórdia. Amém.
0: Nossa Senhora de Fátima e Santo Antônio,
6: rogai por todos nós.
0: Divino Pai Eterno,
6: abençoai-nos.
0: Obrigado, Alice. Reze sempre conosco o Santo Terço, que a paz de Jesus e o amor da Mãe esteja com você e com a família. Boa noite, boa semana, paz e bem.
6: Igualmente, paz e bem.
0: Trazendo presente agora mais uma participação dos ouvintes. É o quarto mistério que aqui vamos rezar. O José vai conosco agora trazer as suas intenções. Boa noite, José Taufer, bem-vindo.
7: Boa noite. Agradecer por mais um dia. Agradecer pela minha família, pela minha esposa Terezinha, pela saúde da professora Sandra, pelas netas, pela Antonella, pela Estela. Quero rezar também pelos falecidos da família Taufer e Baldasso, pela Vitalina, pela sua saúde. Quero rezar pela Joyce, pela Iracema Baldasso Bortolini, pelo falecido Quintino, pela família Escomação, pela avó Leda, pelo falecido Nilo Escomação, pelo Ornélio, pela Mari, pelo Valério Cusson, pela Rosalina, a todos os doentes, quem cuida dos doentes, para vocês da rádio, para os nossos freios, pelo bispo, pelo papa, que tudo ele fez, acho que para terminar a guerra. Então, rezar por essa atitude também. E quero, então, rezar a todos, que Santo Antônio nos proteja todas as famílias,
0: uhum,
7: e que seja todas as nossas proteções necessárias para a nossa saúde e pelas nossas famílias.
0: Confiantes nessas intenções colocadas por você, a que cada um traz no seu coração, vamos pedir, agradecendo aquela a intercessão divina no final dessas guerras que está por chegar. Amém. Que aconteça isso com a graça de Deus, como o senhor acabou de falar, né, seu José? Então vamos trazendo presente essas intenções a que cada um traz no seu coração neste quarto mistério gozoso onde contemplamos
3: a apresentação do menino Jesus no templo e a purificação de Nossa Senhora.
0: Pai nosso que estais no céu, santificado seja vosso nome. Venha a nós o vosso reino, seja feita a vossa vontade, assim na terra como no céu.
7: O pão nosso de cada dia nos dai hoje. Perdoai as nossas ofensas, assim como nós perdoamos a quem nos tem ofendido. Então não deixeis cair em tentação, mas livrai do mal. Amém.
0: Ave Maria, cheia de graça, o Senhor é convosco. Bendita sois vós entre as mulheres e bendito o fruto do vosso ventre, Jesus.
7: Santa Maria, Mãe de Deus, rogai por nós, pecadores,
8: agora e na hora de nossa morte.
0: Amém. Ave Maria, cheia de graça, o Senhor é convosco. Bendita sois vós entre as mulheres e bendito o fruto do vosso ventre, Jesus.
8: Santa Maria, Mãe de Deus, rogai por nós, pecadores, agora e na hora de nossa morte. Amém.
0: Ave Maria, cheia de graça, o Senhor é convosco. Bendita sois vós entre as mulheres e bendito o fruto do vosso ventre, Jesus.
8: Santa Maria, Mãe de Deus, rogai por nós, pecadores, agora e na hora de nossa morte. Amém.
0: Ave Maria, cheia de graça, o Senhor é convosco. Bendita sois vós entre as mulheres e bendito o fruto do vosso ventre, Jesus.
8: Santa Maria, Mãe de Deus, rogai por nós, pecadores, agora e na hora de nossa morte. Amém.
0: Ave Maria, cheia de graça, o Senhor é convosco. Bendita sois vós entre as mulheres e bendito o fruto do vosso ventre, Jesus.
8: Santa Maria, Mãe de Deus, rogai por nós, pecadores, agora e na hora de nossa morte. Amém.
0: Ave Maria, cheia de graça, o Senhor é convosco. Bendita sois vós entre as mulheres e bendito o fruto do vosso ventre, Jesus.
8: Santa Maria, Mãe de Deus, rogai por nós, pecadores, agora e na hora de nossa morte. Amém.
0: Ave Maria, cheia de graça, o Senhor é convosco. Bendita sois vós entre as mulheres e bendito o fruto do vosso ventre, Jesus.
8: Santa Maria, Mãe de Deus, rogai por nós, pecadores, agora e na hora de nossa morte. Amém.
0: Ave Maria, cheia de graça, o Senhor é convosco. Bendita sois vós entre as mulheres e bendito o fruto do vosso ventre, Jesus.
8: Santa Maria, Mãe de Deus, rogai por nós, pecadores, agora e na hora de nossa morte. Amém.
0: Ave Maria, cheia de graça, o Senhor é convosco. Bendita sois vós entre as mulheres e bendito o fruto do vosso ventre, Jesus.
8: Santa Maria, Mãe de Deus, rogai por nós, pecadores, agora e na hora de nossa morte. Amém.
0: Ave Maria, cheia de graça, o Senhor é convosco. Bendita sois vós entre as mulheres e bendito o fruto do vosso ventre, Jesus.
8: Santa Maria, Mãe de Deus, rogai por nós, pecadores, agora e na hora de nossa morte. Amém.
0: Glória ao Pai, ao Filho, ao Espírito Santo.
8: Como era no princípio, agora e sempre. Amém.
0: Ó meu bom Jesus,
8: perdoai-nos, livrai-nos do fogo do inferno. Levai as almas todas para o céu, socorrei principalmente as que mais precisarem.
0: Nossa Senhora de Fátima e Santo Antônio,
8: rogai por todos nós.
0: Divino Pai Eterno,
8: abençoai-nos.
0: Obrigado, viu, José, por conosco rezar o Santo Terço, e que Jesus e Maria, que possa sempre estar iluminando o caminho de toda a família. Tenha uma boa semana, paz e bem.
8: Paz e bem e shalom.
0: Shalom! Traga o presente o Antônio de Santo Antônio de Castro, Antônio de Mari,
9: é o Antônio
0: e a Anitta, que vão rezar com a gente. Então, eu só antes aqui, eu quero trazer presente nas intenções dos nossos ouvintes.
9: Sim, quem?
0: É a Anitta, é o Antônio. Beleza. Mas antes, vamos lá no painel, Flávio. As últimas intenções, quem está lá conosco ainda?
3: Sim, Roberto, quem está conosco é a Lourdes, nossa ouvinte. Bênção por mais um ano de aniversário de Lourdes Bianchi.
0: Parabéns, é hoje.
3: Vitor Marcos, Cristiane, Milena e netos.
0: Amém.
3: Que Deus abençoe,
0: Lourdes.
3: Sempre, né, Roberto?
0: Claro, Vitor.
3: A Helena
0: esposa
3: também está rezando conosco. Boa noite. Hoje, segunda-feira, rezamos pelas famílias falecidos e as almas do purgatório, em especial as abandonadas. Também quem está rezando conosco, vamos ver aqui, Berna está rezando conosco. Ela manda as suas intenções aqui. Rezo para agradecer pela minha vida, pela vida do meu tio Santo Marçom, que está se recuperando.
0: Amém.
3: Já em casa, Roberto, pela
0: que
3: sua saúde.
0: Que bom, estava num grande desafio. Deus seja louvado.
3: Iris, por todos que necessitam de orações, por estarem passando por um problema de saúde. Reza também pelo seu pai, Antônio Klempau, pelo quarto mês de falecimento da mana Claudete Cucci, pelo sétimo mês de falecimento, Alexandre Parmigiani. Reza também pelo descanso eterno dos seus avós, Idalina, Botega, Valari, né?
0: Isso.
3: E Gema Cucci, Klempau, também Valdemiro Valari e Arnaldo Klempau, também por todos os tios Botegas, já falecidos, Roberto.
0: Amém. Trazendo presente nessas intenções. Vamos conversar com o Antônio agora, dona Anitta, que vão rezar em ação de graças pela bela festa que aconteceu lá em Santo Antônio de Castro. Boa noite, Antônio.
9: Boa noite. Como vai?
0: Bem, graças a Deus, Antônio.
9: Bem, igualmente.
0: Agora agradecer, né, Antônio?
9: Olha, só temos a agradecer o grande momento que tivemos ontem, uma grande festa. E uma visita tão bonita de todos os fiéis e devotos de Santo Antônio. Igreja lotadíssima.
0: Amém. Você percebeu quando a gente assistiu pelo Facebook da rádio. Que bom assim.
9: Mas eu quero colocar algumas...
0: Por favor.
9: Algum agradecimento também aos freis que vieram, né? Frei Jadir e Frei Ávulo. A equipe de liturgia e canto, né? Que tão bem animaram esta missa. O grupo de festeiros que trabalhou comigo e com a comunidade. A equipe administrativa que se empenhou também juntos, né, para termos um bom desempenho da festa. A equipe da cozinha, né, a equipe de churrasqueiros.
0: Todos que estiveram lá.
9: Né, que coisa bonita. Pessoal servindo muito bem aquelas pessoas que partilharam o alimento com todos nós.
0: Amém.
9: E ali tivemos, né, uma casa cheia, né?
0: Que bom, que sejam todos abençoados, né, Antônio?
9: Com certeza, abençoados. Amém. E protegidos. E o grupo de apoiadores, né, inclusive a Rádio Garibaldi e todos vocês, né?
0: Amém. Todos nós somos abençoados por Santo Antônio e rezamos para que sempre isso aconteça, para as coisas boas, para os fatos bons que remove a Deus. Isso que é importante, estarmos juntos, rezando, confiantes, a Ele que devemos agradecer, né, Antônio?
9: Sim, com certeza,
0: então,
9: com certeza.
0: Então, vamos unir essas intenções de toda a comunidade que cada um traz presente aqui hoje nesse Santo Terço. Vamos iniciar essa semana agradecendo e pedindo bênção e proteção no quinto mistério gozoso, onde contemplamos
3: a perda e o encontro do menino Jesus.
0: Pai nosso que está no céu, santificado seja o vosso nome, venha a nós o vosso reino, seja feita a vossa vontade assim na terra como no céu.
9: O pão nosso de cada dia nos dai hoje, perdoai as nossas ofensas, assim como nós perdoamos a quem nos tem ofendido, e não nos deixeis cair em tentação, mas livrai-nos do mal. Amém.
0: Ave Maria, cheia de graça, Senhor é convosco, bendita sois vós entre as mulheres e bendito o fruto do vosso ventre, Jesus.
9: Santa Maria, Mãe de Deus, rogai por nós, pecadores, agora e na hora de nossa morte. Amém.
0: Ave Maria, cheia de graça, Senhor é convosco, bendita sois vós entre as mulheres e bendito o fruto do vosso ventre, Jesus.
9: Santa Maria, Mãe de Deus, rogai por nós, pecadores, agora e na hora de nossa morte. Amém.
0: Ave Maria, cheia de graça, o Senhor é convosco, bendita sois vós entre as mulheres, e bendito o fruto do vosso ventre, Jesus.
9: Santa Maria, Mãe de Deus, rogai por nós, pecadores, agora e na hora de nossa morte. Amém.
0: Ave Maria, cheia de graça, o Senhor é convosco, bendita sois vós entre as mulheres, e bendito o fruto do vosso ventre, Jesus.
9: Santa Maria, Mãe de Deus, rogai por nós, agora e na hora de nossa morte. Amém.
0: Ave Maria, cheia de graça, o Senhor é convosco, bendita sois vós entre as mulheres, e bendito o fruto do vosso ventre, Jesus.
9: Santa Maria, Mãe de Deus, rogai por nós, pecadores, agora e na hora de nossa morte. Amém.
0: Ave Maria, cheia de graça, o Senhor é convosco, bendita sois vós entre as mulheres, e bendito o fruto do vosso ventre, Jesus.
9: Santa Maria, Mãe de Deus, rogai por nós, pecadores, agora e na hora de nossa morte. Amém.
0: Ave Maria, cheia de graça, o Senhor é convosco, bendita sois vós entre as mulheres, e bendito o fruto do vosso ventre, Jesus.
9: Santa Maria, Mãe de Deus, rogai por nós, pecadores, agora e na hora de nossa morte. Amém.
0: Ave Maria, cheia de graça, o Senhor é convosco, bendita sois vós entre as mulheres, e bendito o fruto do vosso ventre, Jesus.
9: Santa Maria, Mãe de Deus, rogai por nós, pecadores, agora e na hora de nossa morte. Amém.
0: Ave Maria, cheia de graça, o Senhor é convosco, bendita sois vós entre as mulheres, e bendito o fruto do vosso ventre, Jesus.
9: Santa Maria, Mãe de Deus, rogai por nós, pecadores, agora e na hora de nossa morte. Amém.
0: Ave Maria, cheia de graça, o Senhor é convosco. Bendita sois vós entre as mulheres e bendito o fruto do vosso ventre, Jesus.
9: Santa Maria, Mãe de Deus, rogai por nós, pecadores, agora e na hora de nossa morte.
0: Amém. Ave Maria, cheia de graça, o Senhor é convosco. Bendita sois vós entre as mulheres e bendito o fruto do vosso ventre, Jesus.
9: Santa Maria, Mãe de Deus, rogai por nós, pecadores, agora e na hora de nossa morte. Amém.
0: Glória ao Pai, ao Filho e ao Espírito Santo.
9: Como era no princípio, agora e sempre. Amém.
0: Ó meu bom Jesus,
9: perdoai-nos e livrai-nos do fogo do inferno, levai as almas todas para o céu. E socorrei principalmente os que mais precisarem.
0: Nossa Senhora de Fátima e Santo Antônio,
9: rogai por nós.
0: Divino Pai Eterno,
9: abençoai-nos.
0: Rezamos juntos, Salve Rainha.
9: Mãe de misericórdia, vida, doçura e esperança,
0: nossa salve.
9: A vós bradamos, degredados filhos de Eva. A vós suspirando, gente chorando neste vale de lágrimas. E após a advogada nossa, esses vossos olhos misericordiosos a nós veis. E depois desse desterro, mostrai-nos, Jesus, bendito o fruto do vosso ventre. Ó clemente, ó piedosa, ó doce, sempre Virgem Maria, rogai por nós, Santa Mãe de Deus, para que sejamos dignos das promessas de Cristo.
0: As ladainhas de Santo Antônio.
9: A cada pedido nós rezamos juntos, rogai por nós. Santo Antônio de Pádua,
0: rogai por nós.
9: Santo Antônio, santuário de sabedoria,
0: rogai por nós.
9: Santo Antônio, prodígio de penitência,
0: rogai por nós.
9: Santo Antônio, homem de obediência,
0: rogai por nós.
9: Santo Antônio, vencedor do pecado,
0: rogai por nós.
9: Santo Antônio, verdadeiro apóstolo do evangelho,
0: rogai por nós.
9: Santo Antônio, modelo de perfeição cristã,
0: rogai por nós.
9: Santo Antônio, defensor da inocência,
0: rogai por nós.
9: Santo Antônio, apoio dos que lutam pela justiça,
0: rogai por nós.
9: Santo Antônio, verdadeiro exemplo de humildade,
0: rogai por nós.
9: Santo Antônio, missionário da caridade,
0: rogai por nós.
9: Santo Antônio, protetor da família,
0: rogai por nós.
9: Santo Antônio, intercessor dos que se amam,
0: rogai por nós.
9: E Santo Antônio, padroeiro do nosso povo,
0: rogai por nós.
9: Rogai por nós, o glorioso Santo Antônio, para que sejamos
0: dignos das promessas de Cristo. Obrigado, Antônio, por rezar conosco, com a dona Anitta, grupo de festeiros. E olha, a Rádio Garibaldi se sente feliz em divulgar essas situações agradáveis, bom, as celebrações, as missas. O nosso muito obrigado a vocês também. Tenham uma boa noite, boa semana, Antônio. Paz e bem.
9: Paz e bem, boa noite. Somos sempre parceiros e caminhamos juntos.
0: Amém! Obrigado a todos que rezaram conosco, a você que colocou a sua intenção, aqui a Ivete também, que está tendo uma grande recuperação. Amém! Que bom isso, né? Então vamos continuar rezando, que seja plena a tua recuperação. Papai do céu enxerga tudo, como sempre digo, jamais nos abandona, sempre está do nosso lado, está nos amparando em qualquer situação. Vamos ter fé que tudo vai estar indo bem. Obrigado, Flávio. Obrigado a todos os ouvintes. Tenham todos uma boa noite. Paz e bem!
3: Bem, santa alegria, Roberto.
0: Louvado seja nosso Senhor Jesus Cristo.
3: Para sempre seja louvado.
0: Frei Rogério, a sua bênção para todos nós.
10: Que a vossa bênção maternal, ó Nossa Senhora de Fátima, acompanhe a cada um de nós, agora e sempre. Amém. Que o Senhor te abençoe e te guarde. Amém. Que Ele te mostre a sua face e te conceda a sua graça. Amém. Que Ele volte para ti o seu rosto e te dê a paz. Amém. Que o Senhor te abençoe. Em nome do Pai, do Filho e do Espírito Santo. Amém. Paz e bem, salve Maria. Uma boa noite a todos.
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0: É isso, minha gente! Muito boa noite pra você! Nessa noite de segunda-feira, dia 15 de junho de 2026, estamos chegando, estamos invadindo a programação da tua Rádio Garibaldi 101.5 FM, pois está chegando ele, o Na Torcida, o seu novo programa de esportes da Rádio Garibaldi, não só na Rádio Garibaldi, Facebook e YouTube também. Você quer ver a nossa latinha, acompanhar em imagens, ou como diria outro, me dê imagens do programa... Acompanhe a gente no Facebook e também no YouTube da Rádio Garibaldi. Estamos no ar, na torcida, em clima de Copa do Mundo, depois da estreia da seleção brasileira. E vai ter muita coisa pra gente falar, hein? Que vai ter muito assunto, esse programa vai render hoje. Claro, a gente quer a tua participação. Você que nos acompanha, você, o nosso ouvinte, o nosso internauta do Na Torcida. Participa pelo WhatsApp da Rádio Garibaldi, 549-9118-5111. Vou repetir, 549-9118-5111. Ou, claro, pelas redes sociais, na live no Facebook da Rádio Garibaldi ou também no YouTube da Rádio Garibaldi. Manifeste-se, a gente quer saber a tua opinião, quer saber o teu boa noite, como é que tu tá também e tudo mais, tá bom? Então participa com a gente. E agora sim vamos saudar então a presença dos nossos comentaristas, né? Os nossos debatedores do Na Torcida, Lucas Alieve e Paulo Júnior. Como é que tamo, gurizada? Tudo certo?
1: Tamo bem. Podíamos estar melhor, né? Nem todo mundo tá tão bem nessa segunda-feira pós-estreia do Brasil. Copa do Mundo não se ganha no primeiro jogo, disse o Carlo Ancelotti. Nós vamos discutir bastante sobre isso hoje. Enquanto isso, boa noite pra audiência e um prazer estar aqui com vocês.
0: Que maravilha, hein? Esse é o Paulo Júnior e o seu Lucas Alieve, tudo certo?
2: Tudo certo, boa noite pros ouvintes, boa noite Fonseca, boa noite Paulo. Vamos ver essa repercussão aí. A gente já teve um monte de jogo bom aí nessa Copa, né? Então tem bastante assunto aí pra nós. Inclusive tá tendo um agora, né? A gente tem aqui um esquema aqui que a gente tá acompanhando agora.
0: Montou umas telas aqui. Exato. Pra acompanhar em loco, como diria o outro, né?
2: Estreia do Uruguai hoje.
0: Estreia do Uruguai. Já tá rolando a bola, né? Uruguai e Arábia Saudita, né?
2: Aí em casa, então, a galera liga numa telinha em nós, uma telinha no jogo, escuta nós na rádio, vê o jogo, faz o esquema aí também, que nem nós fizemos aqui.
0: Maravilha, é isso aí, né? E fica ouvindo a gente, então, que agora a gente vai debater muito esporte, claro, né? O assunto não é outro, é Copa do Mundo. Então já vamos entrar de cabeça neste assunto e o que eu quero pedir então para os nossos comentaristas, debatedores do Na Torcida é o seguinte. Primeiramente, qual que foi a visão de vocês da estreia da seleção brasileira? O que vocês acharam da estreia da seleção, hein?
1: Cara, a visão foi de quem tomou uma agulhada no olho, né? Logo cedo e teve que assistir aquele jogo, aquele primeiro tempo pavoroso, né? O primeiro tempo foi de assustar, né? O pior de tudo foi o primeiro tempo da seleção. A gente tava na expectativa ali, tava animado. E veio logo um baque, né?
2: O primeiro tempo foi um jogo truncado, fechado. Parecia... não sei nem assim comparar com um outro jogo que eu tenha visto assim da seleção brasileira. Mas foi um jogo bem amarrado. Parecia que o Brasil não tava conseguindo andar em campo. Tava perdido, desorganizado. E a seleção de Marrocos veio... O abafa, né? Jogou em cima do Brasil. Alguns erros da seleção brasileira.

0: esperava que o Brasil reagisse melhor ao jogo, né? O Brasil parece que deixou o Marrocos jogar o primeiro tempo, o Brasil se escapou no primeiro tempo, a verdade é essa. E não é questão de nervosismo, não é questão de desengano, é muita coisa que não funcionou ali. E é hora do Ancelotti já dar aquela ligadinha, porque Copa do Mundo é rápido demais.
1: É, não se ganha no primeiro jogo, mas a gente pode perder no segundo, né?
0: Ah, e tem que estar no último para ser campeão.
1: Exato, não adianta querer meter essa aí. Isso aí é golpezinho de frase feita que ele já tinha decorado, caso desse ruim ele ia falar essa para... É, mas não adianta querer ficar esperando muito tempo, que é só mais dois jogos que tem, né? Se não resolver agora, tchau, vem pra casa.
2: É, tiro curto, né, gente? Competição como a Copa do Mundo, né? Mata-mata, a primeira fase são só três jogos, né? Depois, claro, tem as outras fases, né? Esse ano com uma fase a mais, o 16avos de final, antes das oitavas de final. Mas o que, que eu achei também, eu tava esperando já uma partida difícil, porque Marrocos já se mostra uma seleção muito interessante, né? Desde a última Copa, bom, foi semifinalista da última Copa, né? Então, e eu também, o que, que eu via, né? O Marrocos eu já vi uma seleção mais pronta do que o Brasil, né? Vamos combinar, né? Há quanto tempo tem esse trabalho já que está sendo feito na seleção do Marrocos, né? A nossa seleção ali que nos últimos anos teve muita troca de treinador, agora que chegou então o Ancelotti, né? Mas eu ainda acho que o ideal seria ele ter tido mais tempo para trabalhar. Mas a gente sabe que o
1: foi Brasil... uma novela também a vinda do Ancelotti para o Brasil, né?
2: Teve esse ponto. Foi uma novela, já começou ali, né? Já começou ali. Mas a seleção brasileira tem as suas qualidades, né? Pelo amor de Deus, gente, nós temos jogadores muito bons. A nossa dupla de zaga, cara, foi finalista de uma Champions League, cara. Foi finalista de Champions League. O nosso ataque, Vini Júnior, é um dos melhores jogadores do mundo. Rafinha também é um dos melhores atacantes do mundo. E só que o que tá faltando na minha visão? Tá faltando um encaixe. Esse time não tá encaixado. A minha visão do jogo foi a seguinte: era a bola que saía da zaga pro ataque e não tinha conexão no meio de campo. Ou até o Ancelotti começou com o Lucas Paquetá, né? Continuava pra tentar ser esse meia. Mas, bah, eu não quero ver a opinião de vocês também. Mas eu acho que o Paquetá não tem esse nível pra ser titular da seleção numa Copa do Mundo.
1: Foi aquilo que a gente falou: faltou. Eu acho que ele convocou o Danilo ali de volta no lugar do lateral ali, o
0: Ederson, ele convocou o Ederson,
1: nome,
0: né,
1: do cara na cabeça.
0: A opção ali no meio. Entrar,
1: é, mas aí que tá, o Brasil não tem um meio de campo muito bom, muito estruturado. A gente tá falando, a gente tem uns volantes que são mais ou menos bons, aí o Casemiro mostrou que ele não tá bem, ele parecia que tava jogando com uma mochila carregada de tijolo, não conseguia correr atrás dos caras.
2: Tava
1: então,
2: pesado,
1: foi,
2: o homem,
1: foi,
2: né,
1: difícil. E aí, qual que é a alternativa pra gente botar no lugar do Paquetá? Tem que ver se o Neymar vai treinar, não sei se ele treinou hoje. É, não sei,
0: o,
1: né?
0: Neymar, ele não é a alternativa pra começar entre os 11 nessa seleção, né? Independente do jogo, independente da situação, não é nesse tipo de jogo e não é esse tipo de situação que o Neymar vai resolver. O que me assustou na seleção brasileira, como o Henrique falou, concordo totalmente, né? Parecia um jogo do Grêmio vendo, né? É, não tem meio campo.
1: Daí tapete, tava ruim mesmo, né?
0: Péssimo, péssimo, né? Eu achei que tava de folga, agora tem um mês e meio de folga. Parecia que eu tava vendo o Pavon na lateral lá, tava tendo umas alucinações. Parecia o Lionel Pérez ou o Casemiro fazendo cosplay dele.
2: Meu
0: lá.
2: Deus do céu, então tava ruim mesmo.
0: Tava horrível. E aquele meia de 18 anos do Marrocos, ele botou a seleção no bolso, né? Isso que me assustou. Porque, como falei, talvez tu não possa, pelo jogo, pela situação do jogo, não ganhar do Marrocos. Não admito muito isso, por pior que seja a situação da seleção brasileira e melhora do Marrocos. Só que foi muito fácil pro Marrocos jogar no primeiro tempo. E mesmo as mexidas que foram feitas no segundo tempo, elas só truncaram o jogo, elas não melhoraram o jogo pro Brasil. Continuou sendo, se defender lá atrás, bola pro Vini lá na frente. Se defende lá atrás, alonga pra alguém. O Rafinha sem função dentro de campo me decepcionou muito, porque assim, o Rafinha, ele no Barcelona, ele é uma referência, ele tem feito temporadas boas. Na outra Copa tinha a situação de que é a primeira Copa do cara, ele tá, essa é a segunda, ó, cara, tem que jogar. Então é meio campo titular da seleção brasileira.
2: Tem que mostrar o que sabe, né? Vamos lá.
0: Ele tava passeando, ele não tinha função. Caía na ponta e não tem velocidade pra jogar. Caía no meio e ele não chegava junto do Vini junto. Tava meio estranho.
1: Uma hora que ele tava aqui junto com o Vinícius Júnior, a gente viu ele jogando do outro lado também. E...
0: Uma seleção torta, bem torta de jogar.
1: Parecia bagunçado o negócio.
2: E outra coisa, se a ideia do Ancelotti é fazer uma seleção mais defensiva e rápida no contra-ataque, né? Jogar em transição... Nós não conseguimos nem defender direito, cara, principalmente no primeiro tempo. Chegou um momento, quando saiu

0: aquele gol lá, porque vamos combinar também, né? Que falha defensiva no gol do Marrocos, né? A bola enfiada de trás do meio de campo, um buraco na defesa. Aí é o Magalhães correndo atrás do atacante, do Saibari, né? Que fez o gol. E a bola passa do lado do pé dele. Eu achei uma coisa impressionante, mas será que não dava pra tentar botar o pé, fazer alguma coisa, sei lá.
1: O Brasil tomou um gol igual da França no amistoso. Só que lá ele tolerou pelo amistoso, porque era a França, mas o Brasil tomou um gol igual. Que é uma bola roubada no meio, enfiada no meio da defesa.
0: Isso aí.
1: Então se tu tá jogando com o Ibanez, que é um lateral, mas é zagueiro, tu não pode ter um espaço no meio dos dois zagueiros que o cara vai sair na cara do Alisson. Não acho que o Alisson tenha falhado no gol, mas ele saiu meio esquisito também, acho que não precisava ter saído daquele jeito.
2: Eu acho que foi uma decisão errada que ele teve, mas aí não é uma falha, né? Ele saiu pra tentar, ele não chegou na bola e tomou o cara.
0: Sim.
1: Mas achei estranho.
0: O Alisson é o menor dos culpados, na minha opinião.
2: Ele saiu estranho. Eu vi... É aquele negócio, tem muita gente caceteando o Alisson porque ele tem esse retrospecto de ser um pouquinho azarado e...
1: Tá, mas se o cara tem esse retrospecto de ser azarado, de ficar falhando ou não fazendo milagres, será que na hora de tentar um goleiro que de repente consiga fazer uma coisa diferente?
2: Eu acho que não. Acho que não tem nenhum goleiro. Os três goleiros que o Brasil tem, o Alisson é o que passa mais confiança e o que tem mais. A gente pega qualquer um, se colocar em qualquer time, qual dos três goleiros do Brasil vai ser titular? É o Alisson, e deu. É um lance errado. Aí teve aquele outro lance que ele fez a defesa, que ele espalmou um pouco pra dentro, um pouquinho meio torto também. Mas, pô, aí a galera diz, uma bola que ia pra fora, o cara jogou pra dentro. Mas como é que você sabe que a bola ia pra fora? Numa dessa ela bate, dá lá, a bola tá girando, bate na grama, desliza pra dentro do gol, é gol, e aí... Aí o Alisson falhou. Ele tinha que defendeu meio torto, depois salvou, fez uma baita
1: defesa.
2: Mas
1: tu falou
2: defesa.
1: Tudo, Lucas. Se botar esses caras em clubes, o Alisson vai ser o melhor. Só que às vezes jogador de clube é uma coisa, jogador de seleção é outra. Tu jogar toda semana, tu saber que tu vai ter a tabelinha lá da Premier League, 38 rodadas, é uma coisa. Às vezes tu ter um mata-mata ali na tua frente é outra coisa. Eu prefiro um goleiro que de repente consiga botar a cara e fazer defesas impossíveis no jogo de Copa do Mundo, do que um cara que seja regularzinho.
2: Aí vai ser o Ederson esse cara?
1: Não sei.
2: O Everton não jogou a outra Copa.
1: 2002, essa, tá, o Marcos era o melhor dos três? Marcos, Dida e Rogério Ceni, ele era o melhor? Não, ele não era melhor que o Dida. O Dida regularmente e o Ceni muito melhores que o Marcos. Só que era o momento do cara.
2: Mas aí que tá. O momento é de quem agora? O Everton vive ali uma fase mais ou menos no Grêmio, mas também não é o bicho. O Ederson, eu acho que ele nunca foi o cara de seleção brasileira.
1: O Brasil, ele joga com o Haiti na próxima semana. Ali ele pode fazer a mudança que ele quiser, que vai vencer. Mas se mesmo assim continuar tendo os mesmos problemas que nós tivemos esse fim de semana, é hora de mudar, porque não tem muito o que ficar pensando. E acho que essa certeza de mudança, ela passa mesmo por aqueles jogadores que todo mundo banca na seleção. Que é com o Casimiro, que é Alisson, que é qualquer outro cara, e inclusive o Rafinha. Se em dois jogos não conseguir mostrar uma sombra do que eles são no clube, tem que botar quem tá no banco.
2: E aí a gente tem que pegar a Argentina. A Argentina na última Copa foi campeã e o primeiro jogo perdeu para a Arábia Saudita.
0: Pro segundo jogo
2: ela veio com 5 mudanças.
0: Olha aí.
2: 5. Eu fui dar essa pesquisada aí hoje. Foram 5 jogadores diferentes que entrou pro segundo jogo. E é isso aí. Se o cara não fez, eu acho que beleza, o Igor Thiago entrou lá no Brasil, fez nada, perdeu um gol, uma cabeçada, a Lainer Valência contra o Fluminense.
0: Nossa,
2: em 2023.
0: Senhora, hein?
2: Perdeu o gol
1: ao Fuzel ali também ontem, né?
0: Mostrou quem ele é, né?
2: E aí, o Igor Thiago, pô, tu tá na Copa do Mundo, não fez gol, centroavante, é mais um tempo, cara. Se em um tempo tu não fizer nada, saca fora e tchau, é outro cara que tem que jogar. Não tem tempo pra ficar testando se o cara vai ver bem nessa posição, se ele vai bem nessa função, mudar. Não é, tu tem que fazer o teu, ir lá e tem que fazer gol.
1: Eu saí com a sensação que o Ancelotti, ele tava bem incomodado, assim, tava meio pistola. Eu não tinha visto ele com essa fisionomia, essas respostinhas que ele tava dando na coletiva em outros momentos da seleção. Claro, que era amistoso, né? Só que eu vi que fizeram alguns questionamentos pra ele tava incomodado, ele não gostou de ser questionado quanto às substituições, ele tava irritado e pelo que eu vi, ele tem informações de vestiário da seleção, que ele tava meio pagando geral, assim. E eu acho interessante que isso aconteça logo, porque o Ancelotti é um cara...
2: Ele é o maior nome da seleção.
1: Não deixa de ser. Então, eu penso que se alguém pode bancar essa mudança, é ele. Porque o Tite, nas outras duas Copas, ele fez um processo ótimo de eliminatórias, Copa América. Quando chegou na hora da Copa, que ele tinha que mudar alguma coisa, ele ficou mantendo a mesma seleção burocrática. Eu acho que o Ancelotti não vai ser assim.
0: Olha aí, gente. Foi uma estreia complicada, né? E pra vocês, assim, qual que foi Qual que foi o destaque negativo, assim, dessa estreia da seleção, assim? Vamos lá, buscar uns destaques e depois também acho que a gente pode entrar num debate sobre mexer ou não mexer no time, né? Quem talvez poderia entrar nessa escalação.
1: Vini?
2: Eu acho que o destaque é o Vinícius Júnior, foi o melhor jogador. Eu acho que o Bruno Guimarães foi bem no segundo tempo, o Bruno Guimarães entrou no jogo, porque o primeiro tempo ele também estava bem perdido. Aí no segundo tempo ele entrou, sei lá, se ele tomou uma chamada no intervalo. Porque no segundo tempo o Brasil voltou com outra postura. Ele voltou jogando um pouquinho melhor, e aí fechou os buracos, não chegou a fazer o suficiente para virar, para ganhar o jogo, mas ele entrou com uma outra postura. E eu acho que esses dois são os destaques. O Ibanez, eu acho que ele foi bem mal. A gente pediu ele jogou e ele não foi bem. Então, talvez ali podia...
0: O pessoal comentou do Douglas Santos, que fez uma partida razoável, digamos assim, né? Dentro das suas...
2: Não foi mal, não foi tão bem.
0: Limitações, né?
1: Mas uma hora ele tava sofrendo lá nas mãos do Hakimi, do cara que caiu lá na direita. Acho que ele tomou umas duas canetas seguidas.
2: O Hakimi tava... então as canetas foram foi verdade.
1: Teve uma hora ali no fim.
0: Nossas laterais, né? A gente já sabia.
2: O que a gente,
0: né,
2: falou que
0: a gente já sabia que ia sofrer, né?
2: Mas então... eu fiquei surpreso com. Eu acho que o ponto mais negativo, junto com o Rafinha, é o Casemiro. Porque eu tinha a esperança que o Casemiro ia ser o xerifão dali do meio, que ele ia controlar e ele patinou.
1: Porque ali no gol, Fonseca, quando tu comentou, mas o Casemiro também tem culpa no gol ali, porque ele tava trotando pertinho ali do cara que enfiou a bola ali, né? Pro Saibari fazer o gol. E assim, daí me vem à cabeça os vídeos dele dando chegadaça lá no treino, lá dando carrinho nos caras. E daí agora é o momento de ele estar próximo ali, ele não tá fazendo, né? Então não adianta ser o galo.
0: Dar carrinho em treino é o meu, né?
2: Aí que tá valendo, não. Aí o negócio é se a gente pega depois, olha de novo o gol que o Brasil levou. Além da falha que a gente falou aqui, é uma demonstração que o Brasil estava desorganizado em campo. Porque o cara pega a bola aqui na lateral, que foi um passe meio forçado do Ibanez, aí sobra no meio de campo, um buraco no meio de campo que ninguém tem em cima do cara. Eu não lembro quem é que estava marcando, não sei se era o Bruno Guimarães, não me lembro se era o Douglas Santos, não me lembro quem que é. Ele dá um pulo para frente para tentar chegar no cara, aí não consegue pegar, e aí deu, aí o buraco estava feito lá atrás. Aí ele não conseguiu chegar no cara, não conseguiu voltar para recompor. Aí foi um caos. E aí a zaga tava espaçada, o Alisson saiu equivocado.
0: O time todo tava espaçado, na minha
2: opinião. Aí foi uma sequência de erros.
0: Cara, olha, foi difícil, né? Como eu disse, eu pelo menos já esperava, acredito que vocês também já esperavam, que não ia ser um jogo fácil, né? Tinha amigo teu, hein, Paulo Júnior, que meteu um 3-0 pra nós, hein? Eu já tava mais receoso que isso, hein?
1: Eu chutei um 2-1 e falei que os gols iam ser do Rafinha e do Casemiro. Os dois piores caras em campo, né? Então, pra ver com o nível aqui.
2: Eu achei que ia ser um jogo difícil, mas não tanto quanto foi.
0: Não tanto quanto foi, né? E que o Brasil talvez não teria tantas dificuldades como teve, né? Eu chutei um 2-1 também, né? Acertei pelo menos um dos gols, que foi o Vini Júnior, né? Porque aí o outro que eu chutei... Era pra ser tu também chutou 2-1, né, Lucas?
2: É, Vini Júnior e Bruno Guimarães.
0: Eu chutei o Vini Júnior e o Endrick, que acabou nem entrando, né?
2: Eu acho que isso aí foi um erro do Ancelotti também. Porque ele não... Ancelotti...
1: Como tu quiser, depois de não ganhar no Marrocos, você pode chamar ele até de... nem vou falar.
0: Professor Pardal, será que já
2: chiclezinho. Porque o que o bicho marcou de chiclé, cara, não tá escrito. Mas eu acho que foi um erro muito grande dele não ter colocado o Endrick. Tava pedindo, teve até um meme que veio lá e pediu iluminação, caiu um papel 19, ele botou mais 19 chiclete na boca, ao invés de botar o número 19. Então eu acho que, porque o Igor Thiago não foi bem no primeiro tempo, eu acho que ele já tinha que ter voltado com outro atacante ali e tinha que ter sido o Endrick, porque o Endrick tava jogando tri bem, ele veio bem nos últimos jogos e...
1: Eu também acho que o jogador que tava pedindo passagem tem que entrar, mas também não sei se também solucionaria todos os problemas. Tem três trocas ali que tem que ser feitas, mas é jogo a jogo, né?
0: Ele colocou o Luiz Henrique, ele colocou o Fabinho no lugar do Casemiro, que tava amarelado.
1: O Fabinho entrou bem no jogo.
0: Ele colocou o Danilo no lugar do Ibanez, que também tava amarelado, né? Acho que aí até ele eram trocas que ele foi forçado a fazer, né? Eu acho que se ele mantesse ali, a gente correria sério risco de ter uma expulsão, daí o jogo é pro Brejo.
2: E aí que tá, o primeiro jogo da Copa, o Brasil já sai com dois caras amarelados, aí tu vê que o negócio não tava certo, né?
0: Não tá encaixado, né?
1: Essas trocas que ele fez ali, ele fez valer ali o lado italiano dele, né? Quando o Brasil vai trazer o cara, ele sabe que tá trazendo toda uma bagagem ali de um treinador que tem uma escola, né? E quando ele fez essas trocas ali, ele fez essas trocas pra trancar o jogo ali, porque ele tava com medo de perder o jogo. Ele quis segurar ali o empate para não ter uma pontuação ali depois que ele não consegue buscar do Marrocos, né? Porque a tendência, acho que é uma, que o Marrocos ganhe da Escócia e do Haiti também. E daí tu não busca mais, tu perde pro Marrocos, tu fica em segundo, tu pode pegar um chaveamento pior ali na frente. Eu acho que ele pensou nisso ali também, né? Ele deu uma um tranca-rua ali naquele momento.
2: E agora o Brasil e Marrocos vão disputar um saldo de gols, né? Então o Brasil tem que ir pra cima pra meter gol.
0: Tem essa, né?
2: O Haiti seria o adversário para fazer um placar elástico para criar saldo, para ter saldo de gols, porque vai ser isso que vai decidir. A tendência é que Marrocos ganhe os dois, que o Brasil ganhe os dois, aí vai decidir saldo de gols. E aí, então tem que ir para cima e tem que fazer gol.
0: E a gente vai continuar nesse bate-papo. Agora eu quero trazer a participação da nossa audiência, porque já temos algumas mensagens aqui. Uma, inclusive, no WhatsApp da Rádio Garibaldi. O Gustavo está nos acompanhando. Ele mandou Uruguai na TV e o Na Torcida no celular, prestigiando o meu primo querido, hein? O Paulo Júnior.
1: Assim tem que ser.
0: Boa, Gustavo de Bento Gonçalves. Abração, Gustavo. Um abraço. Tamo junto. Tem uma galera também comentando aqui no Face. A Valentina tá com a gente. Ela disse assim: sinceramente, o Brasil poderia ter jogado melhor, pelo menos foi empate, né? Não foi uma derrota, né? Tô contigo, né?
1: Eu acho que ali quem comentou foi o Ancelotti, ali botou um nome só, ali meio genérico, só pra dizer que não foi tão ruim ali. Mas podia ser pior, né? Errado não tá.
0: Boa, boa, é verdade.
1: Abraço, né, pra Valentina.
0: Abraço. E também temos várias participações lá no YouTube também da Rádio Garibaldi, na nossa live. O Josimar Nicolodi, Josimar Nicolodi mandou assim: ó, Bruno Guimarães foi uma piada também, hein? Eita, nós. O pessoal não gostou muito da atuação do Bruno Guimarães, que é outro que no clube, né, joga uma bola, que é uma coisa incrível, e na seleção eu também até hoje eu não vi grandes coisas aí do Bruno Guimarães até o momento. Vamos ver, né, quem sabe é o morda língua agora com as demais partidas na Copa. O Leandro mandou assim: ó, boa noite, pior goleiro do mundo é esse goleiro do Brasil. Pô, Leandro, acho que não é bem assim também, né? Mas...
2: deve ser gremista, né?
0: Mas o mas assim, a vida do Alisson na seleção, ela não é uma vida fácil, né? Eu acho que, cara, qual que foi o último goleiro assim que a gente dizia: bah, esse aqui não tem, não é contestado ou alguma coisa assim? Quem foi? O Júlio César, talvez?
2: Não, nem de perto. O Júlio César, eu criticava ele.
1: Na primeira Copa, em 2010, o Júlio César era unanimidade. Só que em 14 ele já não era, né? Ele já não era.
0: Não, aí não, aí não.
2: Eu acho que nem o Dida não foi um goleiro assim, unânime.
1: É que o Dida, ele era um goleiro discreto. Ele não tinha problemas, ele não tinha situações em que parecia que ele falhava, né? Certo. O Dida era muito, na minha opinião, muito melhor que o Alisson, assim.
0: Ah, com certeza.
1: Muito melhor que o Alisson.
0: Com certeza.
2: Ah, não, isso é incontestável. Mas aí que tá, a gente vai botar quem? É isso que eu falo.
1: A única coisa boa do Alisson...
2: Ah, vamos combinar.
1: A única coisa boa do Alisson foi o 9-1 que ele tomou em dois grenais, aí 4-1 e 5-0.
2: O Everton, eu ia falar. O Ederson, ele não é goleiro pra ser titular da seleção pra aguentar o tranco de uma Copa do Mundo. E o Everton foi porque ele sabe carregar a garrafinha lá, de ter experiência da outra Copa, ele foi por causa disso. Pra levar água pros outros caras.
0: O Josimar, ele segue dizendo que acho que precisaria testar o Volpi. Paulo, tu que gosta bastante do Volpi, né? O que que tu acha desse comentário?
1: Ele andou fazendo gol de pênalti ali na última rodada, antes da parada, né? Eu não lembro em quem foi. Quem foi?
2: Ah, foi no time aí.
1: Foi no Inter, né?
0: Complicado, cara. Complicado.
1: Mas nem fala em Volpi aqui. Nós já estamos com uma noite azeda aqui, tem que falar de resultado ruim, né? Vem lembrar dessas
0: nabas
1: aí.
0: Aí já lembra da dupla Grenal, vai piorar tudo, né? Temos também um comentário aqui, eu não vou conseguir identificar o nosso parceiro que tá na audiência, mas ele mandou assim: ó, o Brasil só não pode ir de salto alto pros jogos e fazer igual a Espanha hoje. Tem essa também, né?
2: Tem camisa que tá pesando muito menos do que ela deveria na Copa do Mundo. E aí eu tava assistindo os jogos, tem muito jogador, tem muito atleta, essa analogia que eu consegui fazer, tem muito atleta profissional jogando a Copa e pouco jogador que veste a camisa da seleção para jogar pela seleção. Tem muito cara que tá indo ali, tá fazendo dele, tá recebendo, tá jogando, tá cumprindo seu papel. Mas jogar com garra, a seleção do Cabo Verde hoje jogou com garra.
0: Olha aí.
2: Jogou com garra. A seleção da Espanha achou que ia jogar, fazer o tic-tac lá e ia fazer gol a qualquer momento. Não conseguiu.
1: Né? É isso que me incomodou no Brasil, por exemplo, né?
2: Isso,
1: Brasil. Se o jogo
2: também
1: tá ruim, tu tem que tentar fazer uma coisa diferente. E parece que os caras da seleção ali, eles estão lá para vestir a camisa da seleção, mas eles não querem a responsabilidade que vem junto com a camisa da seleção. Eu não vejo assim uma corrida assim mais...
2: Essa garra aqui, ó, tem que ter, ó.
1: O Dunga alta, tem que ir, velho. O Dunga é um cara. O Dunga, se tu pegar a carreira dele em times, não é exorbitante. Ele, não ele passa por grandes times. Quem joga no Corinthians e no Inter é um baita jogador nos anos 80, 90, né? Agora, se tu pegar assim, comparar com os jogadores que tem hoje, não tem esse status que tinha. E o Dunga, se tu pegar os números dele e o desempenho dele, a vontade dele que ele tinha vestindo a camisa da seleção, nenhum jogador nem perto agora. O Casemiro não chega perto do Dunga dentro...
2: Não.
1: O campo usando a camisa da seleção.
2: Aqui nós temos duas camisas aqui, ó, Ronaldo e Dunga, que os caras vão ter que marchar muito pra chegar nessas duas camisas aqui, 8 e 9 da seleção. Tem que patinar, bicho. Porque, olha, nós estamos... É isso que a gente falou, é uma seleção sem personalidade. A gente viu isso no jogo contra o Marrocos. Ninguém foi pra cima, ninguém comprou. O Vinícius Júnior fez uma jogada, fez um golaço, que foi um baita de um golaço, e deu. Pra resolver, pra dizer, não, vamos pra cima, vamos virar esse jogo. Não teve um
0: a
2: cara.
0: O Rafinha teve uma chance também, né? Que acabou pegou meio mascado, digamos assim, na bola. Mas é, o que eu fiquei preocupado foi isso: que o Brasil não tinha criação de jogadas, né? Era muito mais do individualismo. E, cara, vamos combinar, né?
2: E
0: gente,
2: a ligação, zaga-ataque, né? Porque não tem um meio de campo consistente.
0: Vamos ver, né? Então, acho que a gente já pode também ir passando pra temática, e aí, mudar ou não o time, né? Só antes quero ler mais um comentário aqui do Mikael Bongiorno, hein? Grande Mica, ele disse assim, ó, assistindo a Celeste e acompanhando os amigos, abraço a todos, valeu Mica, tamo junto.
1: Abraço, Mica.
0: Obrigado pela audiência. Então, gurizada, bom, pelo que eu já notei, acho que a nossa bancada acredita que realmente tem que ter mudanças pra partida contra o Haiti na sexta-feira?
2: Foi um debate que a gente teve. Eu acho que eu daria pro Igor Thiago mais 45 minutos. Daria pra, né? Pá, não vai queimar o cara logo, tá? Tem a pressão da estreia e tal. Mais um tempo. E se ele não corresponder, saca fora.
1: O Igor Thiago teve dois amistosos. Um que ele foi bem, mas ir bem contra o Panamá. E outro que ele já perdeu um monte de gol lá contra o Egito. Eu acho que deixar o cara ali é só pra queimar o cara. Já tira e já tenta uma outra alternativa. Eu acho que o Paquetá também, eu acho que tem que ir testando. É porque o problema do Paquetá é que fica claro que ele não vai conseguir segurar o Rojão ali em jogos mais difíceis. Então, se ele não vai conseguir isso lá na frente, já testa uma outra alternativa.
2: E eu acho que o Fabinho podia começar o próximo jogo ao invés do Casemiro.
0: Opa! Olha aí, é interessante.
2: Ah, o Casemiro demonstrou que ele está... fora de forma, cara, ele não conseguia correr atrás dos caras.
0: E isso que ele vem de uma temporada na Premier League, né, no Manchester United, onde ele tava até tendo jogos de destaque, né, ele vai sair do Manchester, mas o torcedor lá de Manchester tava bem faceiro com as atuações.
1: Foi a melhor temporada dele lá.
0: E isso, né, e o Fabinho tem sempre aquele pé atrás, porque tá jogando aonde? Tá jogando na Arábia, né, que a gente sabe que tem um outro futebol, uma outra intensidade. Mas me pareceu realmente que ele parece ter entrado melhor que o Casemiro, né?
2: E aí eu acho que aqui a gente morderia a língua e o Ibanez não foi bem na lateral. Talvez ele teria que testar o Danilo, porque a gente não queria que o Danilo
1: jogasse. O Ibanez, eu acho que...
2: Não sei, talvez...
1: Eu acho ele também insuficiente com relação a qualquer outro jogador que nós tivemos na seleção, mas acho ele ainda um pouco melhor que o Danilo. Só que tem que pensar, é que a seleção ficou torta, porque não tem um ponta daquele lado dele, né? O Rafinha, que teoricamente seria... Ele não é um ponta.
2: E ele tá perdido.
1: E quando fica... E o Ibanez sendo um zagueiro, ele não consegue subir, né? Então fica torta a seleção, ela fica toda pro lado do Vini Júnior e ninguém lá em cima. Então, de repente, tem que botar um ponta lá. Se o Rafinha não conseguir fazer algo diferente, tem que botar um ponta daquele lado lá, pra pelo menos segurar um pouco e ajudar o Ibanez.
0: E assim, ó, quem sabe nessa vaga do Paquetá, né? Será que o Matheus Cunha não teria uma vaga, não como centroavante, né? Mas como esse meia atacante, talvez? Ele não é um meia armador, né? Mas...
1: Eu vi especulações sobre isso. E eu... Me parece que ele não é...
0: Nessa função.
1: O Matheus Cunha, me parece, na nossa cabeça, desde sempre, ele... tenha sido convocado como um atacante. Para mim ficou claro que ele não foi convocado como um atacante, um meia agora, porque ele não tem jogado como atacante. Então, se ele é um meia, entre ele e o Paquetá, se é para fazer a mesma função, então joga o Matheus Cunha. Porque me parece que o Paquetá não consegue dar conta do recado. Ele
2: talvez puxa o Rafinha pro meio, que o Rafinha não joga espetado, assim, não joga com profundidade, com velocidade que nem o Vinícius Júnior, e bota um outro cara lá do lado.
1: Bota um ponta lá.
0: O Luiz Henrique, talvez.
1: O problema do Luiz Henrique é que ele foi bem com a camisa da seleção, sempre vindo do banco. E isso faz diferença. A gente sabe que tem jogador que...
2: É jogador de segundo tempo.
1: É, pro minuto zero, não. Agora, pro segundo tempo, ele faz diferença. Isso. Só que eu não sei quem é esse cara, né? Então, não sei. São problemas da convocação. O Ancelotti convocou, agora tem que tirar ali um coelho do cartão.
0: E assim, ó, eu acho que o nosso centroavante, cara, para a próxima partida já, talvez o pessoal vai dizer, bah, mas tu tá apaixonado pelo cara, mas não, para mim é o Endrick, cara, o Endrick tem que jogar, porque os jogos que eu vi ele jogar pela seleção, que aí no clube, né, todo mundo falava, não, mas no clube ele é banco, no Real Madrid não jogava, né?
2: Ele tá querendo, né, ele tá com vontade de jogar.
0: Todos os jogos que ele entrou, ele entregou, cara. Todos os jogos que ele entrou, ele entregou, eu lembro aquele amistoso, né, mas vamos lá, Brasil e Espanha, cara. Lá na Espanha, no Santiago Bernabéu, ele fez o quê? Foi dois gols que ele fez?
1: Foi um jogo de um monte de gols, ele entrou bem naquele jogo.
0: Eu não me lembro se ele fez dois, mas um ele fez. E ele foi muito bem, né? Então, pô, vamos lá, ô Carleto, vamos se ajudar, né, cara? Eu sei que talvez tu tenha alguma coisa com o Endrick, né? Desde o Real Madrid, lá não botava o guri empilhava gol em jogo de Copa do Rei, não sei o quê. E aí agora não coloca, ele também não colocava lá e não quer colocar... Vamos ter que rever esses conceitos, não sei a opinião de vocês.
1: Treinador
0: também.
1: É incrível, ele muda de endereço, muda de nacionalidade, mas se não tem uma teimosia, sempre não é treinador, né? Todo treinador é a mesma coisa com as convicções ali, né? E o Ancelotti tem essa coisa bem de treinador italiano, né? O que a gente sempre fala da Itália na Copa? Na época que a Itália ia, né? Que a Itália, ela vai se segurando na primeira fase, ela vai passando devagarinho, e quando vê, bate lá entre os quatro, né? Tá na final. Me parece esse o pensamento dele. Só que eu acho que o futebol mudou, a Itália não tá na Copa, faz duas, três Copas que não tá, né? E é diferente, o Brasil é diferente. A mim não me interessa muito ir longe na Copa se não for pra chegar na final lá.
0: Certo.
2: É a terceira Copa que a Itália tá fora, né? Curaçao tá na Copa.
0: Cabo Verde tá na Copa. Pra vocês verem.
2: E ó, né? Falando do jogo de Cabo Verde, que jogaço, cara.
0: Eu não consegui acompanhar.
2: Que jogaço.
0: Mas
2: eu tava
0: falando
2: muito bem. Os dois melhores jogos que eu vi até agora na Copa foi Japão e Holanda. Foi um baita de jogo. E
0: Pode ser um futuro adversário nosso, inclusive.
2: Os dois, né? Pode ser.
1: Esse grupo é o grupo do cruzamento do Brasil.
2: É,
1: né?
2: Por isso que é aí que tá. A gente pensa sempre em passar em primeiro e tal, mas numa dessas, a Holanda, sei lá quem passar desses dois, não sei qual que é pior.
0: Já vai pegar pedreira, né?
2: Aí que tá. Então, às vezes, já passar em segundo, dá uma aliviada, não sei. Não sei também. Porque a gente vê a Argentina passou...
0: Vou passar em terceiro.
2: A Argentina passou em segundo na outra Copa, né? E foi campeã. Não passou em segundo?
1: Passou em segundo
2: e foi campeã. Isso aí também não é muito parâmetro, mas o negócio
0: passar
2: é...
0: Passar em terceiro é vergonha?
1: É vergonha, claro que é vergonha.
2: Nesse grupo que o Brasil tá, passar em segundo já é feio.
1: Isso tá certo. Não tem como passar em segundo num grupo com Marrocos.
0: Não tem como, né?
2: Nós temos cinco Copas, cara. Nós vamos estar aqui se
1: mexendo. Não, e por pior que seja, pode falar o que quiser, mas não é um elenco pra passar em terceiro. Eu nem vou cogitar isso aqui.
2: E não é um grupo também difícil, né? Se a gente tivesse outras seleções campeãs do mundo ali, beleza. Vai ficar atrás para Marrocos é para acabar, né?
0: Então, para a próxima partida, então, vamos lá. Para Brasil e Haiti, sexta-feira, 9:30 da noite, hein? Para você já ficar ligado também, já marcar na tua agenda. Quais seriam os selecionáveis de vocês aí, os escolhidos, né? A defesa vocês manteriam, trocariam alguém, meio de campo, ataque, aí?
1: Eu manteria a defesa.
0: Com o Ibanez na direita?
1: Com o Ibanez na direita. E o Alisson ali com um crachazinho de última chance, tá?
0: Olha lá.
1: Se não der, tchau também. Tô sem paciência pra esse cara aí. O Casemiro mantém mais um jogo, porque afinal de contas ele é uma liderança ali na seleção, né?
0: Depois do Marquinhos, ele é o outro capitão do time, né?
1: A minha esperança é que com o meio campo mais encaixadinho, não deixe o Casemiro tão exposto como ficou nesse jogo,
0: pode
1: né?
0: Porque
1: ele é um jogador já de 30 e poucos anos, qualquer jogador exposto vai sofrer, né? E ele não é um jogador ágil.
2: É que se ele jogar com o Paquetá na frente, ele vai ficar exposto.
1: Então ali tá o furo do negócio. Então talvez seja essa a questão. Volta o Matheus Cunha, como ele vinha fazendo ao longo ali de todo o processo da preparação para a Copa. O Vini Júnior de um lado, Matheus Cunha, o Rafinha lá e o Endrick ali na frente.
2: Daria outra chance pro Rafinha também?
1: Eu daria outra chance pro Rafinha, a última chance também. Porque também fez uma Copa ruim anterior e ainda tá, ainda... O Rafinha é sem personalidade, cara. Tá na hora de acordar pra vida. E tu é titular da seleção na Copa, cara.
2: Eu acho nessa sacaria antes o Rafinha do que o Igor Thiago.
0: Olha aí, hein?
2: O Rafinha já fez a dele, não fez nada na outra também.
1: Mas tem que mexer. A gente concorda, quem te fecha, que tem que mexer.
0: Isso.
2: No ataque, eu acho que tem que mexer no ataque. A defesa daria para dar mais uma chance. Talvez ali o Ibanez, que não foi bem, o ataque tem que mudar. O Paquetá tem que sair, deu. Eu acho que isso aí acabou, né? Ele nunca fez nada na seleção brasileira. Na minha visão, ele não deveria nem estar na Copa.
1: É, essa é uma discussão que a gente teve aqui também, foi meio unânime também, que não.
0: Pois é, né?
1: Que ele só tá na Copa porque a camisa dele é rubro-negra.
2: É,
1: né?
2: Isso aí, a escola do Flamengo. Mas a gente falou isso numa conversa que a gente teve antes, né? Se o Gerson tivesse com a camisa do Flamengo, o Gerson também tava na seleção. O lobby do Flamengo leva os caras. E os caras às vezes não são nem bons, eles só estão lá por causa disso. E aí os flamenguistas, né? Os rubro-negro fazem todo o mexe e botam o cara na seleção. Eu concordo com o Paulo. O Flamengo que colocou o Paquetá na seleção, não foi o futebol dele.
0: Olha aí. É, faz tempo, né, que o Paquetá não apresenta muita coisa. Na verdade, eu acho que a gente não nem viu tanto assim do Paquetá, né? Talvez foi um vislumbre dele surgir no Flamengo.
2: Aí que tá, cara.
0: Né?
2: Ele nunca foi um jogador de seleção brasileira. Ele tá na Copa, velho. Não,
0: ele faz nunca entregou
2: sentido.
0: Aquilo que talvez se esperava, mas eu acho que se criou mais expectativa.
1: Sim,
0: do que se
1: Sim, ele nunca foi nível top ali do futebol mundial.
2: A mídia do centro.
1: Ele aparecia mais com o esquema de bet dele lá do que jogando futebol.
0: Olha ali, hein? Assunto forte esse.
1: É, não vou me prolongar muito mais, né? Porque, apesar que meu advogado é ótimo, doutor Josimar Nicolodi. Um abraço, tá na audiência, então isso ele tá aí. Preparado.
2: Ele já tá anotando os negócios aí.
1: Mas não vou falar muito mais sobre isso, não.
0: Tá pronto. Muito bem, gente. Você tá curtindo Na Torcida, o seu novo programa de esportes da Rádio Garibaldi, toda segunda por aqui, tá bom? Às 7 da noite. Eu, Henrique da Fonseca, com esses dois aí, hein? Lucas Alieve e Paulo Júnior, os nossos comentaristas. Nesse clima, nessa pegada, como você tá curtindo, tá? É bom humor, é irreverência, é corneta principalmente também, é dureza. Se a gente achar que tem que xingar, vamos xingar, tudo dentro do respeito, né? Se achar que tem que cornetar, a gente vai cornetar. E claro, né? Se tiver que elogiar, nós vamos ser os primeiros aqui a dar o elogio. Só pra gente terminar essa questão das mudanças, eu vou falar também as mudanças que eu faria. A defesa eu também manteria igual, tá? Não mexeria na defesa. Meio de campo, olha. Eu botaria ou Matheus Cunha pra jogar como um meio atacante, ou talvez trazendo o Rafinha pra essa função, e aí botando um outro cara na ponta, podia ser o Luiz Henrique, talvez. E pra mim o Endrick tem que começar de titular da 9 aí da seleção, no lugar do Igor Thiago, mas vamos ver, né?
2: Tá, Fonseca, conta aí o que tu tem com o Endrick, cara.
0: Ai, ai,
1: porque... Tá louco? Cada duas frases tem o Endrick
2: ele
1: ali no
2: falou
1: meio.
2: Mais o nome do Endrick do que os nossos, do que o dele hoje aqui.
0: Ah, cara, ele tá pedindo espaço.
2: Tá apaixonado pelo Endrick.
0: Tá pedindo espaço, não.
2: Não, mas ele tá jogando bem mesmo.
0: É, aí que tá.
2: Ele deveria ter entrado.
0: Tem que aproveitar quem tá no bom momento, né? Não foi muito mais ou menos assim com o Richarlison na última Copa? Acho que foi um pouco assim também, né? O Richarlison tava num momento interessante lá, foi na Copa e fez os gols dele, né? Querendo ou não.
2: Fez um golaço, tem.
0: O Gabriel Jesus não fez gol em Copa do Mundo, cara. E aí?
1: Não. Isso sem dúvida, né? A gente falou isso no outro programa aqui, né? Quando eu lancei a teoria do cachorro magro. São os caras que estão no banco e que eles estão com fome de jogar, né? E o Igor Thiago, eu acho que o Igor Thiago, ele foi pra Copa porque ele é um cara grandalhão lá pra jogar contra a defesa fechada.
2: Aí não faz gol de cabeça.
1: Sobrou na dele,
2: era só. Ele errou.
1: É que tudo esbarra no seguinte: a gente olha pra trás, tem a camisa do Ronaldo, a gente lembra de um atacante que faz tudo, que faz gol, que dribla, tudo. E daí a gente tem que ver esses caras.
0: A
1: gente,
0: sombra
1: porque,
0: é grande.
1: O Fonseca fica falando Endrick. Tá, eu também queria o cara, mas daí eu penso, podia ser melhor também, né?
2: Já foi melhor.
1: Né?
2: E ó, a gente teve Ronaldo, Romário, Bebeto. Aí daí fica difícil.
0: Fora
2: né,
0: outros, cara? Né? Adriano.
2: A camisa 9 do Brasil, ela é uma camisa
1: bem. Tá, mas até agora.
2: Daí tu complicou.
1: Aí o Fred é o contrário do que nós estamos falando do Alisson, do que eu defendo do Alisson. O Fred é o cara pra clube e brocava um monte, mas pra seleção
0: é
1: pouco,
0: verdade,
1: né?
0: É verdade.
1: Muito pouco.
0: Gente, o Gil Sartori, o Giovanni Sartori, mandou pra gente aqui naquela caixinha que colocamos no Instagram, né? 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E o Gil Sartori participou, ele disse assim, ó, mudanças na escalação. Endrick e Rayan merecem uma chance. Olha aí, ó. O Rayan também, né? A gente acabou não falando do Rayan, né?
1: Ele entra nessa de um ponta pra aquele lado, no lugar do Rafa de uns cara.
0: É, né? A gente fala mais do Luiz Henrique, que é quem também tá mais em evidência. Mas quem sabe, né?
2: É, numa dessas puxa o Rafinha pro meio, bota o Rayan lá na ponta e tenta começar assim, depois muda. É. Só que tem que mudar logo, é isso que os caras ficaram com aquele negócio que tem que mudar os 20 minutos do segundo tempo. Cara, se não tá bem, terminou o jogo, volta com mudança de intervalo, deu. É campeonato curto, é Copa, cara, não tem tempo. Se não
1: mudar, porque o Brasil vai classificar, não mudar entre os três jogos, depois pega uma pedreira, não é na pedreira que vai ser mudado, né?
0: É verdade.
1: Tem que ser mudado agora. Porque
2: os caras têm que pegar confiança agora. O primeiro jogo é o jogo pra tu ver o que tá errado e corrigir, não adianta insistir no erro.
0: É isso aí. Gurizada, sexta-feira então, jogo contra o Haiti, que a princípio, né, é o pior time do grupo. Ao que tudo indica, é o pior time do grupo, mas a gente sabe que dentro de campo, né, não essa tônica aí, ela não entra em campo, né, ela fica só fora das quatro linhas. O que vocês acharam do jogo do Haiti e Escócia, hein? Eu também foi um jogo que eu não consegui acompanhar muito, mas com quem eu conversei que assistiu o jogo disse: olha, esse Haiti vai dar trabalho pro Brasil, hein? O que vocês acham?
2: É, não sei se vai dar trabalho pro Brasil, ou porque justamente jogou com uma seleção que é um nível quase próximo
1: não,
2: dele,
1: não
2: né?
1: Não, vai dar trabalho, não vai dar trabalho algum pro Brasil.
2: Opa, não, mas deve dar trabalho.
1: Mas eu fiquei surpreso com o Haiti, porque eu esperava, na minha cabeça, que o Haiti seria uma daquelas seleções, assim, que tomariam já uma sacola, né? E a gente assistiu ali contra a Escócia, que também é uma seleçãozinha bem meia boca, apesar do McTominay, né? Que também é o ídolo do Fonseca. que também não é muito grande coisa, né? E a Escócia se escapou de tomar. É. O Haiti perdeu um monte de gol, né? Eu acho que o Haiti seria aquele cara que ia ser goleado em todos os jogos do grupo ali. Mas não vai ter problema nenhum, pelo amor de Deus, gente. Pelo
2: é um jogo para ganhar de 5-0, 6 e fazer saldo,
0: ser,
2: cara.
0: É isso aí, tem que vai ser o jogo saldo perfeito pro Brasil dar uma resposta, né? Eu acho que não tinha melhor adversário do que o Haiti pro Brasil já dar uma resposta, né? Já na segunda partida, quem sabe ganhar com uma larga vantagem, né? Dizer, não, peraí, gente, vamos lá, que aqui é o Brasil, entendeu? A gente tá aqui, tá preparado e a gente vai se acertando aos pouquinhos. Então, eu acho que é isso, né?
2: Porque o Marrocos ganha também do Haiti também, só que eu acho que o Marrocos não consegue fazer um placar tão elástico. Então, o Brasil tem que ir fazer gol.
1: Eu só vou interromper vocês, porque o Muslera fez uma defesaça aqui agora pelo
0: Uruguai.
1: Grande
0: Muslera, hein?
1: E fiquei pensando, né? Se fosse o Rocher, o que ia acontecer?
0: Ah, ia sentir alguma coisa, né?
2: Ele deve estar no banco porque deve ter metido esse Miguel, né? Deve ter sentido a mão.
1: Deve estar no banco porque ele é horrível.
0: O Muslera com 50 anos, hein? Tá ainda de titular da seleção uruguaia e o nosso querido Rocher, hein, Lucas Alieve?
2: O Rocher, ele tem que entrar, tem que jogar bem na seleção do Uruguai, fazer várias defesas pra valorizar a gente
1: e
2: vender.
1: Isso todo aí. Dia um malandro e um otário saem de casa. Quando se encontram, dá negócio. Ali o Inter e o Rocher se encontraram, o olho brilhou, ele veio.
2: Nós estamos tentando.
1: Iludiu, né? Iludiu um monte. Fraquíssimo. Mas o Muslera é uma loucura. Cara, pelo menos umas 5 Copas ele deve ter sido. Eu achei que ele tinha se aposentado e nem sabia que ele estava jogando. Vi ele esses dias.
0: Penharol, né? Se não me engano.
1: Penharol ou Estudiantes? Ele jogou contra o Flamengo. Estudiantes. Tomou um frango contra o Flamengo também. Estudiantes. E daí eu vi ele ali e falei, bah, só faltava ele estar tá na. E tá ali titular de novo, né? Rocher conseguiu cair pra ele.
0: É aquele cara. Ah, tem um meme disso agora que tu falou, né? Que a Copa do Mundo é isso, né? A gente vê o jogador e vê aquele meme. Meu Deus, esse cara ainda joga, né? Ninguém sabia da existência.
2: Mas eu toparia fazer um negócio, pegar o vozinha do.
1: Opa, do Cabo Verde?
2: De Cabo Verde.
0: Campanha vozinha no Internacional, hein?
2: Que cara, tu viu as defesas que o cara
0: Vamos
2: fez hoje?
0: Vamos levantar essa hashtag, hein?
2: Não sei se vocês chegaram a assistir
1: Sim,
2: o jogo.
1: Sim, bah, cara.
2: Que jogo. O cara jogou muita bola.
1: Futebol à parte, cara, o legal da Copa é quando tem esse tipo de jogo, essas seleções assim que estão ali. A gente tá discutindo se o Brasil vai ser campeão do mundo. Essas seleções, elas foram campeãs do mundo hoje. Cabo Verde hoje, Curaçao. Curaçao tomou 7 da Alemanha, mas fez aquele gol pra eles, a Copa foi ganha.
2: Pra mim, a cena da Copa até agora é o treinador do Curaçao chorando quando eles fazem o gol de empate contra a Alemanha.
1: E não é um treinador, massa. Não é um treinador ratão ali que nunca teve em Copa do Mundo, já foi técnico da Holanda em Copa, Isso. Ele é um nome forte na Holanda, né? E mesmo assim tava emocionado. Então, são esses momentos que são legais em Copa, assim, que não troco por nada.
0: É bacana.
1: Não troco por nada.
0: Gurizada, vou trazer mais alguns comentários, depois acho que a gente pode já entrar num geral, assim, da Copa. Vamos ver que jogos mais chamaram a atenção de vocês, que destaque que vocês trazem também, tanto de alguma seleção ou também de algum jogador em específico que tem muitos jogadores aí que estão surgindo nessa Copa e estão impressionando. Diga lá, Lucas.
2: O Paulo chamou aqui para defesa do Muslera, agora a Arábia Saudita acaba de fazer um
1: acabou
2: gol.
1: Acabou de tomar um gol, sequei o cara aqui a mil.
2: Talvez se fosse o Rocher defendendo.
1: Tem que tirar, bota o Rocher então. Pô, vocês estão defendendo o Alisson aqui, querem me enlouquecer. Alisson, Rocher ali, um pior que o outro, e vocês defendendo.
0: Ai. É complicado, hein? Vamos lá, o Paulo Francescato, conhece, Paulo Júnior?
1: Conheço.
0: Opa, ele disse, Banhos caiu de paraquedas no futebol profissional. Olha lá, tá cobrando, hein? O Josimar Nicolodi complementa que se não performar contra o Haiti, o bicho vai pegar olê, olê, olá. Já tem até a musiquinha, né? É, eu também tô contigo.
2: A trajetória do Ibanez, ela é meio assim, né, atravancada, assim, ele veio aqui pro PRS, jogou, foi lá pro Maranhão, acho que foi, um negócio assim, lá no estado lá do norte, nordeste.
1: Caiu no Fluminense, né?
2: E aí caiu no Fluminense, quem salvou a carreira dele foi o Abel Braga, porque ele tava no...
1: Pronto.
2: Tava nos juniores, e o Abel que bancou ele no Fluminense, ele... Teve uma entrevista, ele contou essa história, que ele foi o Abel que mandou segurar ele no Fluminense, aí depois ele foi
1: vendido. Não, a questão eu concordo,
2: pra
1: né?
2: Atalanta, acho que ele foi, né?
0: É pra muito, Roma também,
1: pra Roma.
2: Ele ia pra Atalanta.
1: Ele é pouco, Roma, é muito pouco pra seleção.
2: Eu também acho
1: pouco.
2: Que ele é um
1: muito, jogador... Muito, muito, muito, muito pouco.
2: Mas aí que tá, é aquele tem, negócio, tá, não tem um cara...
1: Ou tem,
2: sei lá.
1: Foi mal convocado.
2: E aí, ó, só pra complementar, o Couto...
0: Deu gol?
2: Da Arábia Saudita foi um
1: frangaço do Muslera.
0: Tu sabe, esses dias eu tava vendo, agora que nós estamos falando Muslera, mas rapidamente, tá? Eu tava vendo uns lances da Copa de 2010. O que que o Muslera tomou de golaço naquela Copa?
1: Sim.
0: Foi uma coisa impressionante, hein? O cara tomou muito golaço, cara.
1: Se ele já toma gol normalmente, assim, imagina com a Jabulani, aquela bola louca lá. Jabulani.
0: Grande Muslera, hein? Arábia Saudita 1-0 no Uruguai, então atualizando você ao vivo aqui.
2: Frangaço.
0: Na torcida. Lembrando que você pode participar conosco, você que está nos acompanhando, por favor, participa, manda a tua mensagem que a gente quer ver o teu comentário, a tua sugestão, a tua corneta também, fala aí o que tu tá esperando dessa partida entre Brasil e Haiti na sexta-feira, segunda rodada da Copa do Mundo. Pode mandar no 549-9118-5111, o WhatsApp da Rádio Garibaldi, ou também comentar nas nossas lives no Facebook e também no YouTube da Rádio Garibaldi. Gurizada, Lucas, Paulo... O que mais chamou a atenção de vocês até o momento nessa Copa do Mundo? Qual o jogo assim que brilhou os olhos de vocês? Que jogadores que vocês já viram aí que também chamou a atenção, que estão jogando bem? Já saíram alguns golaços, né? Aquele gol do cara da Tunísia, ele fez dois golaços. Teve também o gol
1: cara
0: do...
1: da Suécia.
0: O contra cara da a Tunísia, Suécia. Né? Isso, o cara da Suécia, perdão, contra a Tunísia. Que inclusive o pai dele é tunisiano, né? Olha só que história, cara. O pai dele é tunisiano. Então,
2: é isso, não cheguei a ver.
0: Quero saber os destaques de vocês aí até o momento dessa Copa.
2: Pra mim, o melhor jogo que eu vi foi, como eu falei antes, Japão e Holanda. Foi um baita de um jogo que a gente falou que o Japão podia surpreender na Copa, né? E fez foi um golaço, o gol de empate, o primeiro gol de empate do Japão, que o outro foi de cabeça, né? Foi um baita de um golaço também, um chute fora da área.
1: Acho também que eu gostei da Coreia do Sul contra a Tchequia, mas o destaque para Estados Unidos e Paraguai, né? Não.
0: Eu me impressionei com a seleção dos Estados Unidos.
1: Eu me impressionei com as duas, na verdade.
0: Parecia o Inter de Eduardo Cudê na primeira passagem. O que tu achou, hein, Lucas Alê?
1: Perdendo. Parecia o Inter de Eduardo Cudê perdendo pro Grêmio do Renato Gaúcho no Centenário, né? Parecia isso aí.
0: Não, mas uma intensidade, uma velocidade impressionante.
2: É que eles estão jogando em casa, né? Eles estão com todo o apoio da torcida, eles
0: também,
2: têm todo o clima favorável a eles, né? O Canadá arregou nessa aí. Eles
1: também o Canadá. O Canadá não existe no futebol.
2: E
1: né?
2: O jogo de estreia do México também eu achei um baita do jogo.
1: Eu tenho que comentar isso, que o começo do jogo, assim, o primeiro tempo, que do Estádio Azteca.
0: Primeiro, assim, né?
1: Olha só, né? Então. A gente pega a Copa, todos nesses estádios tecnológicos ali dos Estados Unidos, tudo legal, tudo certo. Agora, tu pegar um jogo ali lá no México, no Azteca, que já sediou duas Copas do Mundo, duas finais.
2: Clássico, né?
1: A imagem tanto do Pelé e do Maradona lá levantando a taça, né? Eu acho que é muito mítico, assim. E aquele início do jogo no México, que é uma torcida muito mais apaixonada do que tem nos Estados Unidos, foi de arrepiar, assim, o México indo pra cima da África. Foi muito legal, foi
0: e
1: muito legal.
0: O pessoal repetiu a tradição dos sombreiros, né? De jogar os sombreiros.
1: É,
0: né,
1: verdade. Entrada, também,
0: então foi muito bonito aquilo lá, realmente, né? Ah, o Estádio Azteca é maravilhoso, né? Que legal. Bom se fosse que a Copa fosse só no México, hein?
1: Ah, concordo, assino embaixo.
0: Seria bem interessante, né? É uma pena, mas que bom que...
2: Não ia ter tanto problema como tá tendo, né? A galera aí.
0: Verdade.
2: E tá, é uma Copa do Mundo, que isso aí também a gente pode falar depois, no, mais pra frente, que aí é, repercutir, porque é uma Copa cheia de polêmica e treta, né?
0: É, tem muita coisa envolvida fora do, do, é. Do, das quatro linhas.
1: Mas tá legal, né? Até agora tá legal. É, tá. Eu tô falando ali das quatro linhas, tá legal de assistir a Copa até o
0: Tivemos
1: momento.
0: Também a primeira goleada já, né? Teve algumas goleadas já, mas...
2: O Alemanha de
0: não
2: novo.
0: Não foi cara. Só o Brasil que levou 7 numa Copa, minha gente. A seleção de Curaçao também tomou 7, hein?
2: Foi só o Brasil que tomou na semi.
1: Não,
2: né?
1: Cara, o Curaçao precisava fazer aquele gol pra ficar igualzinho do Brasil, cara. Foi só pros caras lembrar que nós tomamos 7-1 deles lá.
0: Dois gols de Kai Havertz, hein?
2: Esse cara é bom.
0: O que que acharam? Tem estrela esse cara, hein? É. Ninguém acredita muito
1: é,
0: nesse...
1: Só não, é, não sei. Nunca... Outra Curaçao, né, gente? Vamos lá.
2: É, não, é aquele negócio, né?
1: É que, eu que é um torcedor do Chelsea.
0: Eu tenho um carinho pelo cara.
1: Come on, Chelsea.
0: Entendeu,
1: come on.
0: Entendeu.
2: Mas ele joga onde agora?
1: No Arsenal. Ele virou a casaca. Ele é o Edenilson deles.
0: É, é o
1: Edenilson. E o Fonseca gostando do Edenilson deles.
0: É, é o Edenilson. E o bom, e uma partida também que acho que impressionou todo mundo, a gente já até citou, né? Espanha e Cabo Verde, que foi hoje à tarde 0-0, né?
2: Ah, lindo o jogo do Cabo Verde. Assim, ó, a Espanha fez. Foi, cara, eu tava assistindo o jogo, eu tava fazendo meus planejamentos lá e a TV ligada, assim, e tu via que no semblante do jogador da Espanha, o jeito de jogar, que eles achavam que eles iam fazer gol a qualquer momento, e não saiu gol.
1: Também
2: não
1: achava.
2: Saiu gol, e aí os caras vão, o goleiro, o Vozinha defende, e aí eles chutaram bola na trave, e aí foi, pressão no final, pressão, e ó que os caras, o Cabo Verde não fez o gol, assim, ó por detalhe também, porque eles deram lá, porque falta um pouquinho de qualidade ali pra eles tiveram uns contra-ataques, que se eles fossem um pouquinho assim, com mais habilidade...
1: O cara deu um chute no meio campo lá também.
2: O gol que o Pelé não fez.
1: Oh. Só o Pelé não fez. O gol que só o Pelé não fez.
0: É, só o Pelé não fez. Lucas, o Felipe mandou uma coisa aqui pra ti, ó.
2: Opa.
0: Ele falou que tu tá querendo, só falta tu querer o Abelão no comando da seleção, hein?
2: Ah, na seleção não, mas no meu Colorado eu queria.
0: Olha aí. O Felipe mandou mais aqui. Ah, não, era o Gustavo que mandou. Gustavo Lazzarini mandou. Só falta o Lucas querer o Abelão na seleção. Olha aí. O Felipe mandou assim, ó. Tinha que chamar o Renato pra treinar só na Copa. As 8 partidas sempre são muito boas. O problema são todas as outras, né? É.
2: Eu não sei, mas o Renato no Vasco não tá com muita moral também, né? Tá.
0: Pois é, né? Vamos combinar.
2: Acho que passou a fase do Renato Gaúcho. O Abel queria treinar no meu Inter de novo, porque olha, fazia um contrato com ele, treina só no Beira-Rio, pode mandar outro fora e tá tudo certo. Tá, o problema lá, dele são as viagens.
0: Josimar Nicolodi, Pulisic ou Patrick Pantera? Que fase,
1: depende,
0: hein?
1: O Patrick de 2019 ou de agora?
0: Oh, daí ele arrastava, hein? Aquela famosa jogada, as bundadas.
1: Bundada.
0: Ele, na linha de fundo, eita, nós, hein? Grande Patrick Choco, né? Patrick Choco. Ah, o Patrick é popular, tinha essa música no
2: verdade,
0: estádio, Lucas.
1: Os ídolos dos morangos.
0: Mas não tem... Ah, Edenilson também tinha música. É,
2: mas não tem muita saudade dessa galera, hein?
0: Kehler, o melhor goleiro do Brasil, já escutei. Marcelo Lomba.
2: Tu tá ligado que nessa época nós tínhamos de atacante o Trellis, né?
0: Jesus.
2: O banco do Inter era o Thiago Guerreiro, ele não podia se machucar, né? Porque se se machucasse, nós tava ferrado.
0: A gente sempre traz o assunto, traz a dupla Grenal no assunto aqui, né, gente?
2: Bom nem lembrar que esse ano aí foi feio.
0: A Arábia Saudita tá ganhando do Uruguai 1-0. Rodada da Copa que segue hoje ainda, tem jogo às 10 da noite, hein? Pra você que quer acompanhar, tem Irã e Nova Zelândia pelo Grupo G. E amanhã teremos...
1: Ai, tá jogo explosivo, esse é um jogo explosivo pra acompanhar.
0: E amanhã teremos jogos bem interessantes, hein? Já começa às 4 da tarde com França e Senegal. Jogo interessante isso aí. Depois teremos Iraque e Noruega, né? A grande seleção da Noruega, né? Me fugiu a palavra agora, a geração norueguesa, né?
2: Que é só... norueguesa. Tu viu que não é Haaland o nome do cara, né?
0: Ah, não.
2: Tem um...
0: É Alan?
2: Não. Alan Patrick.
1: Ah, os europeus querem vender esse negócio aí dessas seleções. Não,
2: eles fizeram um negócio que os jogadores, eles falam o seu nome. Tem uns videozinhos rolando aí que ele segura o papel. E a pronúncia Holland.
0: Holland? Holland. Isso aí é sacanagem. O cara conseguiu estragar, hein? Ele próprio conseguiu estragar
2: É mais legal falar Haaland, mas a gente fala a maioria dos nomes errados, né? Mas tudo bem.
1: Pô, esses europeus aí têm essa mania. A melhor geração europeia não ganha nada, não vai longe, não vai acontecer nada com esses caras aí.
0: Amanhã, 10 da noite, também teremos Argentina e Argélia, atual campeã do mundo em campo contra a seleção da Argélia, que eu acho uma boa seleção também. E ainda essa semana teremos Portugal e a República Democrática do Congo na quarta-feira. Expectativa para a estreia de Cristiano Ronaldo.
2: Tem umas ideias estranhas.
1: Torcer muito para a República Democrática do Congo.
2: Eu vou torcer bastante para a Argélia, Brocal, os argentinos, que eu quero que os argentinos caiam fora logo.
1: O Congo é minha terceira seleção na Copa, tá? É Brasil, Uruguai e Congo. O Congo, eu acho um país, assim, fantástico. Tem grandes
2: times. Eu me afeiçoei hoje com o Cabo Verde, assim, o Vozinha ganhou, tá... Ele saiu,
0: meu coração.
2: A Cazé TV fez um negócio lá, ele saiu de 50 mil para 2 milhões de seguidores.
0: Olha aí. Sim, sim, foi bem interessante isso aí. Eu também acompanhei. Teremos Inglaterra e Croácia. Olha que jogão na quarta-feira, 5 horas da tarde. Vem grandes jogos por aí, né? E daí, a partir da quinta-feira, daí começa a segunda rodada oficialmente, né? Daí volta... As seleções começam a fazer as suas segundas partidas. Lembrando, Brasil e Haiti, sexta-feira, 9:30 PM, marca na agenda. E vamos lá, Brasil, vamos recuperar. Tá só começando a Copa do Mundo, tem muita coisa pra acontecer.
2: Eu acho que tem uma pergunta pra ti aqui, Fonseca.
1: Essa aqui é pra ti.
2: Qual que é o destaque da Argélia, hein? O Josimar Nicolodi te faz essa pergunta.
0: Eu me impressionei que eu olhei no álbum esses dias e tinha ainda o Bentaleb jogando na seleção da Argélia. Tem aquele lateral, o... É a Ait Nouri, uma coisa assim. Ele é. Destaque, ele joga no Manchester City, é um bom lateral. Ele era francês, mas daí se naturalizou.
1: Ele todo mundo se naturalizou nessa Copa.
0: Ah, pois é, né? É. Mas a Argélia de 2014, né? Fez um jogaço contra a Alemanha, hein? Aquela seleção que tinha Slimani, tinha o Feghouli. Eu lembro bem, é que eu jogava muito videogame, então eu conheço bem. Foi um jogo interessante aquele lá.
1: Eu tenho 1-0, né? Foi na prorrogação aquele jogo. A Alemanha bailou
0: pra... Foi 2-1, eu acho.
1: Não foi, mas foi, não foi na prorrogação esse jogo?
0: A Argélia tinha feito um gol, se eu não me engano.
1: Eu lembro que a Alemanha, ela dançou nesse jogo aí pra poder eliminar a Argélia aí.
0: Foi no Beira-Rio, inclusive.
1: Foi no Beira-Rio.
2: Eu tenho um desabafo pra fazer aqui. Eu tenho uma raiva de quem torce contra o Brasil, cara. A gente falou com uma galera, eu já falei com uma galera que tá torcendo pro Brasil perder. Mas, cara, isso aí... Eu quero que o Mbappé desça do ônibus e torça o pé e fique com o tornozelo inchado pra não jogar. Eu quero que o Cristiano Ronaldo, sei lá o que que ele faça, se perca lá, que o Portugal não encaixe, que os argentinos tomem mate vencido e que dê uma dor de barriga. Eu quero que todo mundo perca, cara. O negócio é nós botar a camisa da seleção brasileira e o resto é tudo adversário.
0: Fazer festa, né?
2: E eu... Ah, não consigo engolir esse negócio de torcer pra outra seleção. Nossa, porque Mbappé, porque... se ferrar, cara. O Brasil, meu, nós temos que torcer pro Brasil.
0: Pelo menos a cada 4 anos vamos torcer pelo Brasil.
2: Nós já somos tudo adversário durante o ano.
1: Copa do Mundo pra mim é assim.
2: É tipo gaúcho torcendo pro Flamengo, cara. Isso aí
1: é corintiano, tenho um amigo que é corintiano. Que raiva, cara. São Paulino, tenho um amigo que é São Paulino.
2: Isso aí não me desce de jeito nenhum.
0: Eu tenho um amigo que é santista.
1: Tem que pedir pra ele se ele já foi na Vila Belmiro. Lá assistiu já o Tassiano jogar.
0: Ah, mas eu respeito.
1: Eu não.
2: Eu não. Tenho raiva, cara. Não, vai torcer pro Caxias, pro Juventude, pro Brasil de Pelotas. Não, mas tem que ser daqui, não vai me torcer pro Flamengo, cara. O brasileiro torcendo pra Argentina, cara, é tipo o Colorado querendo que o Grêmio ganhe do Inter.
1: Copa do Mundo é assim, ó. Copa do Mundo é assim, é torcer pro Brasil. Se o Brasil cair, que tem acontecido bastante, é torcer para todos os europeus se quebrarem assim no primeiro instante que puder. Eu detesto ver time europeu ganhando a Copa. Eu detesto ver time europeu ganhando a Copa.
0: O dia celeste aí que tu tá vestindo, né?
2: Torcer pro Uruguai, torce pro Congo, torce pra...
1: Claro, Diaba, Caliutuca, esses caras todos.
2: O cara...
0: Gurizada, passou voando, hein, o programa de hoje. Agora faltando 2 minutos para as 8 da noite. Eu quero só fazer um destaque também, né, dentro do esporte, mas fora da Copa do Mundo, porque ontem nós tivemos a CBF em quadra pela Copa da Liga, né, a Copa LNF, e foi um jogo, assim, impressionante, né? A CBF garantiu a classificação às quartas de final da Copa da Liga nos pênaltis contra o Joaçaba, né? Jogou fora de casa contra o Joaçaba. Convenhamos, né? Foi um joguinho bem fraco, tecnicamente, assim, mas a CBF muito desfalcada, e o Joaçaba aproveitou o seu mando de quadra, né? E fez 1-0, a CBF empatou com o Juninho, o empate persistiu no tempo normal e depois no tempo extra... A CBF teve chances claras de fazer gol também, acabou esbarrando aí. E aí foi para as penalidades e de novo ele, Pedro Bianchini, salvou o time laranja. Pegou dois pênaltis e a CBF ganhou nas penalidades por 4-2. Tá classificado às quartas da
1: Copa. Bota o Alisson no lugar dele para ver se ele pega um pênalti. Olha
2: aí, iluminado, ó. Né?
0: Pedro Bianchini para titular da seleção de campo, hein? Nem para de futsal, hein? Quem sabe? Pedro Bianchini é um baita goleiro. Parabéns para a CBF. Que vai conhecer o seu adversário na Copa da Liga na próxima fase, Em sorteio que vai ser realizado nesta quarta-feira. Você fica ligado e, claro, vai saber de tudo isso pela Rádio Garibaldi. Gurizada, um minuto. Palpites pro jogo de sexta-feira do Brasil. Então vamos lá, Lucas Alieve.
2: Eu vou torcer para ser 5-0 pro Brasil.
1: Olha aí. Ah, tu roubou meu palpite. Eu ia falar que ia ser 5-0, que nem o Grenal. Mas então. 4-0.
2: Pode.
1: 4-0.
0: 4-0.
1: 4-0, gols. Do Rafinha, Casimiro, que não fizeram a estreia.
0: Eu vou...
1: O Hendrick, pra tua alegria, ele vai fazer 2.
0: Opa, olha ali. Bom também, hein?
1: E se gosto, não fizer também, já muito. Troca ele também.
0: Eu acho que vai ser 2-0, tá? Eu tô mais receoso, mais contido, mas eu quero que o Brasil ganhe pra ganhar confiança também, né? Vença o jogo, ganha mais confiança pra depois a última partida
2: do grupo. O Vini vai fazer mais um, só porque a Virgínia tá comentando a Copa, né? Tá lá na Globo.
1: Mandou o buquê pra ela, né?
0: Aquele incentivo.
2: Não sei, né?
0: E o Neymar, hein? Será que joga? Vai entrar em campo?
1: Não vai. Não vai. Fez exame e parece que não vai.
0: Vocês não esperam o Neymar, então?
1: Não.
2: Eu acho que o Neymar vai ser jogador pra...
1: Se ele recuperar...
2: Pras oitavas. Essa fase.
1: As oitavas.
2: 16 avos ou oitavas.
1: Específico.
0: Temos que chegar lá.
2: Acho que ele vai ser depois. Pra... Pro mata-mata.
0: Precisaremos chegar lá.
2: Que então, na minha cabeça, isso. A primeira fase ainda é as oitavas, depois da fase de grupo.
1: Sim, 16 avos, tem que voltar pra escola, aprender matemática, saber falar essa fase.
0: Lucas Alieve, abraço, até a semana que vem.
2: Até.
0: Paulo, abração, meu querido, até a semana que vem. Vou
2: acompanhar durante a semana, né, na página
0: isso aí.
2: Do Instagram.
0: Segue a gente lá, @natorcidagaribaldi no Instagram, fica por dentro de todos os conteúdos que a gente posta pra você, inclusive a saga de Henrique da Fonseca, eu pra encontrar Cristiano Ronaldo, segue, não encontrei ainda Cristiano Ronaldo no pacotinho, tá? Então vai continuar e você acompanha também esse conteúdo lá no @natorcidagaribaldi no Instagram. Segue a gente e, claro, nos acompanhe toda segunda-feira por aqui, das 7 às 8 da noite. Obrigado pela tua audiência hoje e a gente se vê na semana que vem. Aquele abraço! Valeu! Boa noite! Paz e bem!

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1: Fala aí, presidente.
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2: Boa noite.
3: Boa noite para você que nos acompanha em todo o país.
2: Segunda-feira, 15 de junho de 2026.
3: Vamos ao destaque do dia: transporte público coletivo.
2: Novo marco regulatório é sancionado pelo presidente Lula.
3: Ele muda as formas de financiamento do sistema e moderniza a regulação sobre as empresas que operam para melhorar a qualidade do serviço.
2: Na nossa entrevista do dia, nós conversamos com o secretário nacional de mobilidade urbana, Marcos Daniel dos Santos.
4: A gente tem nessa norma, ela abarca desde uma linha de trem ao metrô, a um corredor de ônibus, a um ônibus convencional, a um micro-ônibus, a serviços de barca. Então, precisa de diretrizes nacionais para que a população possa ser atendida com a qualidade que merece.
3: Você vai ouvir também: presidente Lula chega à França para participar da reunião do G7.
2: O presidente já teve hoje reuniões com os presidentes da Suíça e da França.
3: E vai discutir nos próximos dias a reforma de organismos como a OMC, regulação da inteligência artificial e regras para exploração de minerais raros.
2: E ainda, educação.
3: Estão abertas as inscrições para o Sisu Mais, uma nova oportunidade para quem fez o Enem e não foi selecionado na etapa regular. Gabriela Noronha.
5: Será uma espécie de repescagem das vagas que não foram preenchidas na etapa regular. Estão sendo ofertadas 9.436 vagas em 532 cursos.
2: E desenrola Fies, já renegociou 5,3 bilhões em dívidas de ex-estudantes, com descontos de até 99%.
3: Hoje, na apresentação da Voz do Brasil, Mariana Jungmann e Luciano Seixas.
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3: O presidente Lula já está na França, onde participa como convidado do encontro do G7, formado por Alemanha, Canadá, Estados Unidos, França, Itália, Japão e Reino Unido, principais economias desenvolvidas do mundo.
2: Além de reuniões bilaterais, o presidente vai levar a contribuição brasileira para diversos temas discutidos pelo G7.
3: A repórter Luana Karen está lá na França, mas devido ao fuso horário de 5 horas a mais por lá, nós conversamos com ela mais cedo sobre as agendas do presidente. Vamos ouvir.
2: Oi, Luana, boa noite para você aí na França. Você está na cidade de Evian-le-Bain, né? O presidente Lula chegou à cidade hoje, mas antes ele passou por Genebra, capital da Suíça.
3: E ele já teve também os primeiros encontros bilaterais, né, com os presidentes da Suíça e da França. Conta pra gente como foram esses encontros, Luana. Boa noite.
6: Boa noite, Luciana e Mariana. Boa noite aos ouvintes da Voz do Brasil. É isso mesmo, a reunião de cúpula do G7 acontece em Evian-le-Bain, cidade francesa onde eu estou, situada às margens do Lago Léman, no leste da França. Antes de chegar aqui, ainda em Genebra, Lula teve uma reunião bilateral com o presidente da Suíça, Guy Parmelin. Eles falaram sobre comércio e se comprometeram a trabalhar para diversificar a pauta de exportações entre os dois países. À tarde, já aqui em Evian-le-Bain, o presidente Lula teve um encontro bilateral com o presidente da França, Emmanuel Macron. Os dois presidentes reiteraram os avanços positivos da cooperação em defesa, em especial o sucesso do Programa de Desenvolvimento de Submarinos, o PROSUB.
2: Luana, essa é a 10ª vez que o Brasil participa como convidado da reunião do G7. Quais são os temas que estão em destaque esse ano?
6: Pois é, Mariana, o encontro em Evian acontece logo após o anúncio do acordo de paz entre Estados Unidos e Irã, tema que deve fazer parte das discussões aqui, além, claro, da guerra entre Ucrânia e Rússia. Também haverá espaço para conversas sobre disputas econômicas entre as grandes potências, segurança, saúde e inteligência artificial. O Brasil vai participar de 2 sessões plenárias no fórum. Na primeira, dedicada às parcerias internacionais para o desenvolvimento, Lula deve defender a manutenção dos recursos destinados à ajuda oficial aos países mais pobres. Na segunda sessão, com a presença brasileira, o debate será sobre crescimento econômico equilibrado. Neste tema, Lula deve voltar a defender a reforma das instituições internacionais criadas após a Segunda Guerra Mundial. É o que se costuma chamar de sistema de governança global, como os órgãos da ONU, a Organização Mundial do Comércio e outros. O Brasil vem defendendo que o formato desses organismos foi feito num outro contexto de mundo, em que existiam menos países. E daí a necessidade de reformas para aumentar a representatividade, especialmente no sul global. O secretário de Assuntos Econômicos e Financeiros do Ministério das Relações Exteriores do Brasil, embaixador Felipe Fox Drummond, explicou a postura do Brasil.
7: Como é que você tem um crescimento equilibrado com as estruturas de governança não reformadas? Um exemplo clássico disso é a OMC. Nós estamos fazendo um grande esforço, o Brasil, em conjunto com diversos outros países, para fazer uma reforma da OMC, e a reforma da ONU, das Nações Unidas, também é algo que cabe nesse texto.
3: Luana, o que deve sair de prático nessa reunião do G7?
6: Olha, Luciano, do encontro aqui em Evian, devem sair 7 documentos com assuntos considerados prioritários pela presidência francesa. Entre eles está o combate ao narcotráfico, as questões de saúde e proteção online de menores de idade. O Brasil não participa das negociações finais desses textos, mas foi convidado a enviar contribuições. Outro tema considerado prioritário pela presidência francesa é a discussão sobre minerais críticos. E a posição brasileira é que os países produtores não devem se limitar a apenas exportar matéria-prima, mas também desenvolver cadeias produtivas locais capazes de agregar valor aos produtos, o que leva a mais geração de emprego e renda para a população. Também haverá um almoço na quarta-feira de trabalho entre os líderes do G7 e CEOs de empresas de inteligência artificial. O presidente Lula retorna ao Brasil na quarta-feira. Mariana e Luciano.
2: Obrigada, Luana. Karen, bom trabalho aí na cobertura da reunião de cúpula do G7 na França.
3: Neste fim de semana, o presidente Lula assinou a sanção de uma nova lei que vai promover mudanças profundas na gestão do transporte público em todo o país.
2: O novo marco legal do transporte público coletivo urbano vai modernizar o sistema e melhorar as formas de financiamento, que deixarão de ser ancoradas apenas na tarifa paga pelo passageiro.
3: Além disso, a regulação sobre as operadoras também será aprimorada, resultando em mais qualidade no serviço prestado.
2: Para explicar essas mudanças, nós conversamos hoje mais cedo com o secretário nacional de mobilidade urbana do Ministério das Cidades, Marcos Daniel de Souza Santos. Acompanhe. Olá, secretário. Vamos começar explicando para o nosso ouvinte o que é esse novo marco legal. Ele, pelo que eu entendi, ele dá diretrizes gerais, né, sobre todo o funcionamento do sistema de transporte público coletivo. Financiamento, planejamento de linhas, integração regional. O senhor pode explicar melhor para a gente?
8: Olá, Mariana, Luciano, tudo bom? Obrigado aí pela oportunidade da gente explicar um pouco sobre o marco legal que foi aprovado e sancionado nesse final de semana pelo presidente Lula. Esse texto de lei é muito importante porque quem faz acontecer o transporte público são os municípios nos seus territórios e os governos do estado, né? E há uma necessidade muito grande da gente fazer esse serviço melhorar no país, se expandir. E para isso ele precisa de normas e regras nacionais, que é a função da União. Então a lei ela cumpre esse espaço aí de atualizar, né, as normas para os municípios prestarem esse serviço para a população, prestarem com qualidade, financiar, organizar o serviço de transporte público. Parece simples, mas a gente tem nessa norma, ela abarca desde uma linha de trem ao metrô, a um corredor de ônibus, a um ônibus convencional, a um micro-ônibus, a serviços de barca. Então, o transporte público acontece de várias formas, em vários modos, em vários territórios, e precisa de diretrizes nacionais para que a população possa ser atendida com a qualidade que merece.
3: Um dos focos principais da nova lei é a questão do custeio, né? Ela propõe que esse custeio tenha outras fontes além da tarifa paga pelos passageiros. E também muda essa lógica, né, de preço dividido pela quantidade de passageiros transportados, não é isso, secretário?
8: Exatamente. A norma propõe a gente olhar o serviço de transporte, todos os modos, no território. Avaliar quanto custa, se ele é adequado, se está nas condições de qualidade para atender a população. E a partir desse custo, a gente entender que o poder público vai manter esse serviço funcionando com receitas que vêm da tarifa, mas que no passado dependia somente da tarifa, e agora é possível colocar outras fontes de recursos para manter esse serviço e manter a qualidade. Então, ele traz essa segurança jurídica para que os novos contratos e até os contratos que já existam consigam olhar qualidade, oferta e equilíbrio econômico de quem vai manter esses serviços, operadores privados ou até operadores públicos. Então, fica claro agora que para manter um serviço tão importante, não dá para depender somente da tarifa. Precisa vir outras fontes de recursos que o poder público tem que se organizar, e para isso precisa ser dado muita transparência e controle social.
2: É, inclusive tem uma lógica também de, por exemplo, deixar de cobrar pelo passageiro em si e passar a cobrar por quilômetro rodado, né? Isso tem a ver com uma preocupação que essa nova lei tem em favorecer o atendimento em regiões periféricas, em linhas que tradicionalmente são negligenciadas pelos operadores, porque elas não são tão rentáveis assim. Essa mudança aí de paradigma, de forma de cobrança, ela também ajuda nesse aspecto.
8: Exato. A lei, ela traz o princípio da universalização, ou seja, levar um serviço público, que é o serviço de transporte, a todo o território. Como ele é um direito social, a gente tem que olhar muito para quem realmente mais precisa, as populações mais vulneráveis, afastadas, que não têm condição, muitas vezes, de acessar oportunidades nas cidades. Então, a gente precisa repensar a rede de transporte, esse serviço, as linhas, os sistemas de trilho para atender essa população e não depender somente da tarifa, porque senão você vai numa lógica de só vou onde tem passageiro que consegue pagar tarifa, e se você não consegue ter essa arrecadação, você não vai ampliando a oferta do serviço público. Então é importante o poder público entender que ele precisa agora se organizar, o executivo, o legislativo e o próprio judiciário entendendo a importância do transporte público para levar esse serviço a toda a população do território, principalmente para quem mais precisa.
3: Outra inovação da lei é a associação de instrumentos urbanísticos e tributários com o serviço de transporte público. Quer dizer, um grande empreendimento urbano, por exemplo, teria que fazer investimentos no transporte público. É isso, secretário?
8: A gente tem que entender que o transporte ele ocorre no território da cidade, né? E tem locais que têm uma maior demanda e outras não. E existe um impacto dos empreendimentos. A lógica muitas vezes é uma lógica viária de fluidez do trânsito, e é compreensível ter isso. Mas a gente pode ter empreendimentos que pensem que quem vai acessá-los vai por meio do transporte público. Isso traz uma economia para a cidade como um todo, né? Então a gente tem que olhar a coletividade. O transporte público tem que ser pensado dessa forma. A gente vive num território de uma cidade utilizado ali por muitas pessoas. E o transporte, no nome já diz, coletivo, é para todo mundo. Então, quando a gente pensa o desenvolvimento das nossas cidades com o transporte, a gente tem que pensar os empreendimentos também com o olhar do usuário do transporte público e de toda a população.
2: Se pensa no estacionamento, né? Tem que pensar também na chegada do ônibus, enfim, do metrô.
8: Exatamente.
2: Agora,
8: eu acho que esse princípio é importante, de fato, para quem está planejando as cidades, né? É um olhar a mais, né? De não só pensar no trânsito, mas também pensar no transporte público.
2: Agora, secretário, para a gente encerrar, é importante a gente lembrar que tudo isso é feito com diretrizes do governo federal, mas executado mesmo por estados e municípios lá na ponta, né? Ou seja, a gestão de todos esses instrumentos legais que essa nova lei traz, ela vai ser feita pelas prefeituras para favorecer o transporte local.
8: Exato, a titularidade que a gente chama, né, quem realmente vai dizer qual é a linha que vai atender aquele bairro é quem vive naquela cidade. São as prefeituras com participação da sociedade. É ali que a gente tem que discutir realmente se o serviço está atendendo a população ou não. O governo federal dá diretriz, mas ele também entra financiando, dando assistência técnica, induzindo, que tem esse poder de fazer. Então, ele tem um papel também nessa lei, que é de dar esse suporte aos municípios e às regiões metropolitanas, mas esse protagonismo fica ainda com quem vive no território. A gente entende que é importantíssimo. E o marco legal coloca isso. Escutam a nível local, cobrem a nível local, venham também cobrar a nível de governo federal, mas entendo que as soluções vão partir de quem vive nos territórios.
3: Nós conversamos com o secretário nacional de mobilidade urbana, Marcos Daniel dos Santos. Muito obrigado, secretário, pela entrevista aqui à Voz do Brasil.
8: Eu que agradeço a oportunidade.
2: Mais de 9 mil vagas de graduação em universidades públicas.
3: Estão abertas essa semana as inscrições para o Sisu Mais, que vai preencher as vagas remanescentes da etapa regular do Sisu.
2: É a primeira vez que uma seleção desse tipo será realizada pelo MEC.
9: Os estudantes interessados em ocupar uma vaga em um curso de graduação em uma instituição pública de ensino superior terão mais uma oportunidade com o Sisu Mais. Será uma espécie de repescagem das vagas que não foram preenchidas na etapa regular do Sistema de Seleção Unificada 2026. É a primeira vez que o Ministério da Educação realiza o Sisu Mais. Estão sendo ofertadas 9.436 vagas em 532 cursos. Quem for classificado começa a estudar no segundo semestre. De acordo com o MEC, a adesão é voluntária. Cada universidade decide se participa e quais cursos disponibiliza. As inscrições para o Sisu Mais começaram nesta segunda-feira e vão até a próxima sexta-feira, 19 de junho, no site sisualuno.mec.gov.br. Ao acessar o sistema, deve ser feito login da conta gov.br. O candidato poderá escolher até duas opções de curso, turno, local de oferta e instituição. Para se inscrever, o estudante precisa ter participado de uma ou mais edições do Exame Nacional do Ensino Médio nos últimos 3 anos e ter concorrido a vagas na etapa regular do Sisu 2026. Para a seleção, será considerada a edição do Enem com melhor média ponderada. Os resultados saem no dia 24 de junho. Gabriela Noronha para a Voz do Brasil.
3: Alívio no bolso de estudantes que renegociaram dívidas pelo Desenrola Fiéis.
2: Após 30 dias de operação, o Ministério da Educação já contabilizou mais de 100 mil acordos firmados, o equivalente a 5 bilhões e 300 milhões de reais de dívidas renegociadas.
3: Aqueles que têm contratos firmados até 2017 e ainda não participaram podem aderir até o dia 31 de dezembro.
10: Após um mês de lançamento, o Desenrola Fiéis já implementou 100.209 renegociações de contratos do Fundo de Financiamento Estudantil, o Fiéis. Isso equivale a 5 bilhões e 300 milhões de reais em dívidas renegociadas em todo o país. O saldo das dívidas foi reduzido para 1 bilhão e 130 milhões de reais. Esse resultado reflete a adesão dos estudantes ao programa, que possibilita descontos de até 99% sobre o valor consolidado da dívida, conforme o perfil do contrato e o tempo de inadimplência. O Desenrola Fiéis tem potencial para beneficiar mais de 1 milhão de estudantes com contratos firmados até 2017 e que estavam na fase de amortização em 4 de maio de 2026. O prazo para aderir à renegociação vai até 31 de dezembro de 2026. Basta acessar os canais digitais dos agentes financeiros responsáveis pelo contrato. Com a confirmação do pagamento, ocorre a retirada do nome do estudante e dos fiadores dos cadastros de inadimplência. Com locução de Thaís Vitória, reportagem Daniele Popov.
2: Na sexta-feira, nós falamos aqui na Voz do Brasil sobre o Move Brasil Entregadores, Moto Move Brasil Entregadores e MotoApp, que vai facilitar a aquisição de bicicletas elétricas e motos para quem trabalha com entregas por aplicativos.
3: Mas o Move também está avançando em outras frentes.
2: No braço do programa voltado para aquisição de caminhões e ônibus, os financiamentos já estão sendo aprovados.
3: Só da linha do BNDES já foram contratados 3 bilhões de reais.
11: Modernizar a frota nacional de veículos pesados, de cargas e passageiros. Com esse objetivo, o governo do Brasil disponibilizou 21 bilhões de reais em crédito para financiamento desses veículos, dentro do programa Mover Brasil Caminhões e Ônibus. A maior parte dos recursos será liberada via Tesouro Nacional. Somente dos recursos liberados via Banco Nacional de Desenvolvimento Econômico e Social, o BNDES, já foram contratados 3 bilhões de reais desde o fim de maio. O diretor de Desenvolvimento Produtivo, Inovação e Comércio Exterior do BNDES, José Luiz Gordon, fala sobre o andamento do programa.
12: Essa linha já está disponível, já está sendo utilizada. Taxa de juros ali que variam entre 11% e 12% ao ano, um instrumento que ajuda muito a capacidade de investimento, a renovação de frota, uma frota mais nova, mais eficiente ambientalmente.
11: A linha de crédito do BNDES já contabiliza quase 5 mil operações em 1.056 municípios de todas as regiões do país. A média por operação foi de R$1.300.000, sendo a maior parte destinada aos donos de frotas. Mas também já foram aprovados 43 milhões de reais para clientes autônomos em 104 operações. O caminhoneiro e diretor da Confederação dos Trabalhadores em Transportes Logísticos, Carlos Alberto Littdemer, fala dos pontos positivos da medida.
13: Um fundo garantidor, ele dá condição de que aquele caminhoneiro que não tenha um score ideal para o banco, né, ou não tenha as garantias necessárias para que realmente ele possa dar uma melhorada. Senão, fora isso, ele jamais conseguirá fazer qualquer forma de investimento. O alongamento do prazo, né? Ele também é um facilitador, né?
11: As condições de financiamento variam conforme o perfil do beneficiário. Para transportadores autônomos, o prazo é de 120 meses, com 12 meses de carência. Para empresas de carga, o prazo para pagamento pode chegar a 60 meses, com 6 meses de carência. Já para empresas do setor de transporte de passageiros, o prazo é de 120 meses, também com 6 meses de carência. O programa prevê um limite de crédito de até 50 milhões de reais por cliente. Reportagem Cleide Lopes.
2: O governo do Brasil abriu crédito extraordinário de mais de 337 milhões de reais para intensificar a proteção florestal e o monitoramento ambiental.
3: A medida provisória foi publicada hoje e a verba vai ser executada pelo IBAMA e pelo ICMBio.
2: Do total, quase 195 milhões serão destinados para ações de prevenção e controle de incêndios florestais em áreas federais prioritárias e fiscalização ambiental.
3: Os recursos serão utilizados para despesas como mobilização de equipes, remuneração de brigadistas temporários e aquisição de equipamentos de proteção individual.
2: Foi incorporado ao SUS um novo tratamento para um tipo agressivo de leucemia.
3: E deve estar disponível aos pacientes no prazo de 6 meses.
14: A leucemia mieloide aguda é um tipo de câncer agressivo que afeta os glóbulos brancos na medula óssea. Entre os principais sintomas estão cansaço, anemia, infecções frequentes, perda de peso, febre, falta de ar, hematomas e sangramentos. Os pacientes do Sistema Único de Saúde com esse diagnóstico e que não podem se submeter à quimioterapia intensiva passam a contar a partir de agora com uma nova opção de tratamento. Trata-se da combinação de 2 medicamentos, venetoclax com azacitidina, incorporada ao SUS pelo Ministério da Saúde. O tratamento é indicado para pacientes adultos com leucemia mieloide aguda recém-diagnosticada. A medida beneficia principalmente pessoas idosas ou com condições de saúde que dificultam um tratamento convencional. A previsão do governo federal é que a nova terapia esteja disponível na rede pública em até 180 dias. Natália Kuzlik, para a Voz do Brasil.
2: Para ajudar no combate a crimes digitais contra crianças e adolescentes, foi criado um canal de denúncias pela Agência Nacional de Proteção de Dados.
3: O novo canal busca facilitar o recebimento de relatos sobre violações de direitos por parte das plataformas na internet, como falhas na aferição de idade e ausência de segurança por padrão.
2: Os relatos devem ser de casos específicos e não genéricos e relacionados ao descumprimentos administrativos previstos no Estatuto Digital da Criança e do Adolescente.
3: O objetivo é ajudar no monitoramento e fiscalização de plataformas digitais e empresas que atuam no ambiente virtual.
2: Para denunciar, basta preencher o formulário disponível na plataforma da agência em www.gov.br/ANPD.
3: O pagamento do abono salarial para os trabalhadores nascidos em julho e agosto.
2: Mais de 4 milhões de trabalhadores vão receber ao todo 5 bilhões e 500 milhões de reais com pagamentos realizados pela Caixa Econômica Federal.
3: O benefício varia de R$ 136 a R$ 1.621, de acordo com a quantidade de meses trabalhados no ano base 2024.
2: Tem direito ao abono aqueles que receberam remuneração média de até R$ 2.766 com cadastro no PIS/PASEP há pelo menos 5 anos.
3: Os valores ficam disponíveis para saque até o encerramento do calendário, em 30 de dezembro de 2026.
2: E essas foram as notícias do governo do Brasil.
3: Uma realização da Secretaria de Comunicação Social da Presidência da República.
2: Com produção da empresa Brasil de Comunicação.
3: Fique agora com as notícias do Poder Judiciário e do Congresso Nacional. Boa noite.
2: Boa noite para você e até amanhã.
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17: Supremo Tribunal Federal valida a inclusão automática de novos servidores federais em plano de previdência complementar. Para o STJ, a citação de empresa estrangeira por meio de representante no Brasil exige prova da representação. Oiapoque recebe ação itinerante da Justiça do Trabalho com serviços gratuitos à população. Boa noite, eu sou Walter Lima. O Supremo Tribunal Federal validou a inclusão automática de novos servidores federais em plano de previdência complementar. O plenário considerou que a regra é constitucional e não afasta o direito de escolha do servidor, que pode ser exercido posteriormente. Marcela Luiza.
18: Ao analisar o caso, o relator ministro Nunes Marques entendeu que a facultatividade prevista na Constituição está preservada, já que o servidor tem liberdade para decidir se deseja ou não permanecer no sistema. O ministro destacou que a legislação garante o cancelamento da inscrição a qualquer momento e prevê a devolução das contribuições com correção monetária nos casos de desistência em até 90 dias.
17: É nula a citação de empresa estrangeira por meio de suposta representante nacional sem prova concreta dessa representação. Essa decisão é do STJ, Fátima Uchoa.
19: A quarta turma do STJ deu provimento ao recurso especial da companhia coreana Hyundai Corporation para declarar nulos os atos processuais praticados desde a citação realizada por meio da Hyundai Caoa do Brasil em ação de cobrança, rescisão contratual e indenização ajuizada por empresa brasileira que alega não ter recebido acessórios de telefonia celular pelos quais pagou. A Justiça do Rio de Janeiro considerou válida a citação, mas o STJ entendeu que esse ato só seria válido se a representação tivesse sido comprovada, o que não ocorreu. Assim, sem representante formal confirmado, a Hyundai deveria ser citada diretamente na Coreia do Sul por carta rogatória. O voto que prevaleceu no julgamento foi o da ministra Isabel Galotti.
17: Equipes da Justiça do Trabalho e de órgãos parceiros chegam ao município de Oiapoque, no extremo norte do Amapá. É a itinerância Cidadania Aqui com Você, para atender as aldeias indígenas. Rafael Silva.
20: As ações vão ocorrer de quarta a domingo. Primeiro na aldeia Manga. Sábado e domingo será a vez da aldeia Espírito Santo. Pela Justiça do Trabalho, além de receber orientações, Os moradores da região também vão poder denunciar e resolver questões trabalhistas e previdenciárias e até solucionar conflitos. Mas vai ter também outros serviços, como emissão de documentos, orientações jurídicas diversas e atendimento na área da saúde.
1: Quatro legendas exibem propaganda partidária nesta semana. Programas vão ao ar na terça, quinta e no sábado, entre 19h30 e 22h30. Mariana Fabri.
21: Nesta semana, o Partido dos Trabalhadores, o Partido Liberal, o Partido Comunista do Brasil e o Partido Social Democrático exibem propaganda partidária nas emissoras de rádio e televisão. O tempo de propaganda depende do número de deputados federais eleitos pelo partido nas eleições gerais de 2022. Por isso, PT, PL e PSD têm direito a 10 minutos cada. Já o PCdoB conta com 5 minutos. A propaganda partidária promove o programa e as atividades do partido e divulga o posicionamento sobre temas políticos e sociais. Em anos eleitorais, como 2026, esse tipo de propaganda só é transmitida no primeiro semestre.
1: Governo Federal e FUNAI pagarão 10 milhões de reais por violações contra indígenas na década de 70 em Mato Grosso. A sentença também determinou a conclusão da demarcação em até 2 anos. Vanessa Pereira.
22: Depois de 50 anos, o MPF obteve a condenação na justiça contra o governo federal e a FUNAI por remover, na década de 1970, indígenas Tapaiuna do território tradicional, próximo a Diamantino, em Mato Grosso. Na sentença, foi determinado o pagamento de indenização por danos morais e coletivos para a comunidade indígena, no valor de 10 milhões de reais. A conclusão da demarcação das terras em até 2 anos e um pedido público de desculpas.
1: 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Boa noite.

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1: Eu sou Paula Groba.
2: E eu sou Ricardo Nakaoka.
1: E estes são os destaques de hoje do Jornal do Senado, que começa agora.
2: Senado pode analisar compensação para médico que prestar assistência durante voo.
1: Projeto endurece punição para quem induz crimes em escolas e shoppings.
2: Bombeiros podem passar a receber recursos de emendas da saúde.
1: Boa noite.
2: Boa noite.
1: Uma emergência médica a 10 mil metros de altura pode transformar um voo tranquilo em uma corrida contra o tempo. Nessas horas, a ajuda de um médico entre os passageiros pode fazer toda a diferença.
2: Para reconhecer esse trabalho voluntário, o Senado pode analisar um projeto que prevê algum tipo de compensação aos profissionais que prestarem socorro durante viagens aéreas. Os detalhes com o repórter Alexandre Campos.
3: Autor do projeto, o senador doutor Irã, do PP de Roraima, lembrou que um médico que presta assistência ainda é obrigado a preencher formulários após o pouso do avião com informações sobre os procedimentos adotados durante o voo. Pela proposta, a companhia aérea vai ter duas opções: inserir no seguro que é obrigada a contratar uma cláusula prevendo a compensação ao profissional da saúde que agir nessas situações, ou, por conta própria, oferecer algum tipo de ressarcimento, como pagamento em milhas ou upgrade em viagem futura.
4: Você sabe que nós temos uma população que tem envelhecido muito. E quanto mais envelhecemos, mais agravos nós ficamos suscetíveis. E muitas vezes a gente encontra pessoas idosas que às vezes não tomaram suas medicações antipertensivas, suas medicações para controlar sua glicose, enfim, o que torna muito frequente a necessidade de um atendimento médico nos aviões.
3: Na justificativa de seu projeto, o doutor Irã, que é médico, lembrou que o Conselho Federal de Medicina confirmou o entendimento de que é devido a algum tipo de compensação ao profissional pela prestação de socorro durante voos.
1: E o senador Eduardo Girão, do Novo do Ceará, lamentou a morte de 7 jovens atletas cearenses em um grave acidente ocorrido na rodovia estadual CE-187. Durante a sessão de hoje no Senado, ele pediu um minuto de silêncio em homenagem aos jogadores de basquete falecidos.
2: Girão lembrou que os jovens participam da Copa Sobral de basquete e regressavam para Juazeiro do Norte, quando o ônibus em que viajavam tombou às margens da rodovia.
5: Neste momento de profunda dor, eu quero manifestar minha solidariedade às famílias das vítimas e aos feridos, que seguem recebendo atendimento médico, e a toda a comunidade esportiva cearense.
1: O senador Isalci Lucas, do PL do Distrito Federal, alertou para o crescente endividamento das famílias brasileiras. Segundo o parlamentar, o número de pessoas com dívidas e restrições de crédito atingiu níveis recordes. Ele afirmou que a situação afeta principalmente as camadas de menor renda e defendeu uma reflexão sobre o alto custo do crédito no país.
2: Para Isalci, os juros elevados comprometem o orçamento familiar, dificultam o planejamento financeiro e limitam as perspectivas de crescimento econômico e social. Segundo ele, nenhum país consegue crescer de forma sustentável.
6: O grande problema do Brasil não é o tamanho da dívida. O grande problema do Brasil é o custo da dívida, é o preço do dinheiro, é o crédito caro, é o juro excessivo.
1: Na mesma linha, a senadora Zenaide Maia, do PSD do Rio Grande do Norte, voltou a defender medidas para reduzir o endividamento das famílias brasileiras. A parlamentar criticou as altas taxas de juros cobradas em operações de crédito, especialmente no cartão de crédito e no cheque especial, e argumentou que o comprometimento da renda dos brasileiros está diretamente relacionado ao elevado custo do crédito.
2: Zenaide Maia também pediu a aprovação da proposta de emenda à Constituição que limita os juros do cartão de crédito e do cheque especial a até 3 vezes a taxa Selic. Ela, que é autora da iniciativa, afirmou que a proposta ajudaria a conter o crescimento da inadimplência e a reduzir o impacto dos juros sobre o orçamento familiar. A PEC está em análise na Comissão de Constituição e Justiça.
7: Com a aprovação da nossa emenda, vamos frear essa bola de neve, pela qual os altos juros dificultam o pagamento e aprofundam a inadimplência.
1: Crianças e adolescentes precisarão de autorização judicial para exposição comercial nas redes sociais.
2: A determinação está no ECA Digital. Foi regulamentada pelo Conselho Nacional de Justiça e mira os chamados influenciadores mirins. Repórter Raíssa Abreu.
8: A norma do Conselho Nacional de Justiça determina que o juiz avaliará, por exemplo, se a atuação da criança ou adolescente nas redes é compatível com sua idade, suas atividades escolares e sua fase de desenvolvimento. O ECA Digital, que entrou em vigor em março, criou responsabilidades compartilhadas entre Estado, famílias e empresas de tecnologia na proteção das crianças e adolescentes no mundo virtual. O senador Alessandro Vieira, do MDB de Sergipe, foi o autor do projeto que deu origem à lei.
9: Nós estamos regulando parcialmente a atividade das empresas mais poderosas da história do capitalismo. Essa é a primeira lei das Américas nessa matéria. E nós conseguimos colocar na mesma mesa e do mesmo lado da trincheira pessoas tão diversas como a nossa senadora Damares e a deputada Maria do Rosário.
8: A proposta do CNJ, que regulamenta a atividade de crianças e adolescentes nas redes sociais, será votada no final de junho. Se aprovada, as plataformas deverão suspender conteúdos que exponham pessoas com menos de 18 anos sem alvará.
1: E a Comissão de Segurança Pública pode votar nesta terça-feira um projeto que endurece as punições para quem incita ou induz crimes em ambientes coletivos, como escolas, universidades e centros de compras.
2: A proposta foi apresentada para combater o crescimento de ameaças e discursos de pânico propagados na internet. Repórter Bruno Lourenço.
10: A relatora, senadora professora Dorinha Seabra, do União do Tocantins, lembrou os trágicos atentados ocorridos em escolas de São Paulo, Blumenau, Aracruz e Sobral para justificar a necessidade do projeto.
11: Um grande número de pessoas que, aproveitando-se do anonimato e de uma suposta impunidade conferida pela rede mundial de computadores, passam a incitar ou induzir prática de homicídio, lesão corporal e ameaças em locais de frequentação coletiva, como escolas, universidades, ambientes de trabalho e centros de compra.
10: Apesar de apoiar a proposta, o senador Fabiano Contarado, do PT do Espírito Santo, afirmou que a alteração no Código Penal pode acabar diminuindo a pena.
12: Você está tirando a figura da codelinquência, seja do partícipe por participação moral na forma de induzimento ou instigação, ou no auxílio, que seria, pela teoria unitária humanista, pelo mesmo homicídio.
10: Depois da CSP, o projeto de lei segue para a Comissão de Constituição e Justiça.
1: Verbas da saúde para atendimentos dos bombeiros e regras para uso de inteligência artificial estão entre os temas em debate no Senado nesta semana.
2: Um dos projetos em análise prevê o uso de emendas parlamentares da saúde para custear e equipar os serviços de atendimento pré-hospitalar dos corpos de bombeiros militares. Repórter Marcela Cunha.
13: Na terça-feira, a Comissão de Assuntos Econômicos pode votar uma proposta que atualiza os limites de endividamento para acesso ao microcrédito, com a correção anual desses valores pela inflação. Na Comissão de Educação, os senadores analisam novas regras para a participação de crianças e adolescentes em espetáculos e vídeos publicados na internet. Além de exigir autorização judicial, o texto proíbe a presença de menores em publicidade de cigarros, bebidas alcoólicas e apostas. Na quarta-feira, a Comissão de Assuntos Sociais pode autorizar o uso de emendas parlamentares da saúde para custear e equipar os serviços de atendimento pré-hospitalar dos corpos de bombeiros militares. Mas o senador Humberto Costa, do PT de Pernambuco, alertou que a inclusão dos bombeiros entre os destinatários das emendas da saúde pode aumentar a disputa por recursos do SUS.
14: Poderá gerar maior competição por verbas já insuficientes para atender plenamente as necessidades da atenção básica, da rede hospitalar, do SAMU e de outros serviços estratégicos do SUS.
13: Na Comissão de Ciência e Tecnologia, uma proposta proíbe o uso de inteligência artificial para reproduzir sem autorização a voz ou a imagem de uma pessoa com fins comerciais.
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2: Com edição de Paula Groba e trabalhos técnicos de João Lira, o Jornal do Senado fica por aqui. Acompanhe agora as notícias da Câmara dos Deputados. Boa noite.
1: Uma boa noite e até amanhã.
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17: Câmara pode votar texto do governo sobre redução da jornada de trabalho.
18: Avança projeto que indeniza produtores por prejuízos com falta de energia.
17: Deputados facilitam a matrícula em cidade vizinha mais próxima do aluno.
18: Proposta prevê incentivo fiscal para livros, brinquedos e jogos inclusivos.
17: Boa noite. A Comissão de Constituição e Justiça da Câmara aprovou o projeto que prevê incentivo fiscal para livros, brinquedos e jogos inclusivos. Agora, a proposta será analisada pelo Senado. A repórter Maria Neves explica o que diz o texto.
19: Pelo texto, o poder público deverá reduzir tributos para a produção de materiais que ajudem crianças e jovens com desordem estética, deficiência ou enfermidade que cause embaraço social a compreender e aceitar sua condição. Autor do texto, o deputado Dr. Jaziel, do PL do Ceará, afirma que a carga tributária sobre brinquedos corresponde a cerca de 40% do preço final. Devido a essa tributação elevada, o parlamentar sustenta que o mercado de artigos lúdicos para crianças com deficiência não alcança larga escala. É atendido por iniciativas isoladas e artesanais. O relator da proposta, deputado Diego Garcia, do Paraná, concorda com o autor e acrescenta que atividades lúdicas e brincadeiras são coisa séria, principalmente para crianças com deficiência.
20: Crianças com deficiência devem ser estimuladas a desenvolver autonomia e autoestima. Materiais didáticos, livros, jogos e brinquedos inclusivos que respeitem as individualidades certamente terão repercussão positiva no desenvolvimento das crianças.
19: O deputado ressalta que percepções, raciocínio e criatividade são aprendidos na relação das crianças consigo mesmas e com o outro por meio do lazer infantil. E, para crianças com deficiência, destaca que as brincadeiras são instrumentos eficazes de superação de dificuldades e de desenvolvimento da criatividade. Segundo o Instituto Brasileiro de Geografia e Estatística, o Brasil tem 14 milhões e meio de pessoas com deficiência, o que representa 7,3% da população com 2 anos ou mais. Além disso, o Instituto identificou 2 milhões e 400 mil pessoas com autismo. Da Rádio Câmara de Brasília, Maria Neves.
18: Gilson Daniel, do Podemos do Espírito Santo, destaca o potencial turístico da região do Caparaó, impulsionado por eventos tradicionais e pelas belezas naturais. O deputado cita o Festival de Inverno de Guaçuí e a Festa do Carro de Boi, na cidade de Iúna, como iniciativas que valorizam a cultura local.
17: Gilson Daniel também ressalta que Caparaó reúne atrativos como o Pico da Bandeira, além de uma rica gastronomia regional. Ele registra investimentos destinados à região, como a inauguração da obra de asfaltamento da rodovia que liga os municípios de Iúna e Urupi.
16: Agricultura.
18: Projeto que prevê indenização a produtores rurais por prejuízos com falta de energia avança na Câmara. A repórter Sofia Peçanha tem os detalhes.
21: A Comissão de Agricultura aprovou o projeto que prevê que produtores rurais sejam indenizados quando tiverem prejuízos causados por falhas no fornecimento de energia elétrica. Apresentada pelo deputado Marcos Beltrão, de Alagoas, a proposta também foi aprovada pela Comissão de Minas e Energia. A medida vale para situações em que a falta de luz ou oscilações na rede elétrica provoquem a perda de produtos perecíveis, como leite, frutas, grãos armazenados ou até a morte de